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8: Maravilha! Uhul! Agora sim a gente comemora o final de mês de junho e comemora também o início do mês de julho. Começando mais um mês novinho. Hora da gente fazer os nossos votos, hora de nós fazermos temos um objetivo. É importante, meu irmão, é importantíssimo nós aproveitarmos todos os meses para ter algo para mudar, né? Vamos mudando de mês em mês, algo que possa transformar a nossa vida sempre, né? Aquilo que o Senhor nos ensina, que nós sejamos transformados pelo poder da sua palavra, amém? Vamos começar bem então, 1º de julho, vamos lá, tem música, tem louvor e tem também meditação, a gente continua, vamos lá então, começou!

0: tá chegando o nosso intervalo. Daqui a pouquinho eu tô de volta trazendo muito mais pra você. Fica aí.
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2: 9:14.
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0: Olá, tudo bem? Tudo certinho? Tudo beleza? Tranquilo? Maravilha? Já estamos de volta por cá. E nós continuamos mês de julho. Bom demais, né, pessoal? Vamos continuar falando sobre 1 Coríntios, capítulo 6, versículo 12. Tudo me é permitido, mas nem tudo convém. Tudo

0: intervalo, daqui a pouquinho dou de volta. Papo, fica aí.
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2: Nove e 26.
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6: Olá Brasil, está no ar o Central de Notícias e vamos aos destaques desta hora.
7: Ailton Moreno, a voz padrão do rádio.
6: As exportações brasileiras de café despencaram até agora na safra atual. Foram 35 milhões de sacas, indicam dados do governo, queda de 18% na comparação com o mesmo período do ano passado. Entre os motivos está a oferta menor, com uma produção que encolheu e estoques mais baixos. O faturamento com as exportações de café, porém, se mantiveram em quase 14 bilhões de dólares, sustentados pela alta dos preços. E a Anvisa determina o recolhimento e proíbe a fabricação, venda, distribuição, propaganda e uso de vários produtos da linha DC Biocosméticos. Entre os itens estão shampoos, condicionadores e loção de limpeza, por exemplo, sem regularização sanitária.
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0: E o nosso Top dá de volta. A gente continua a mandar parabéns aí pra você que faz aniversário hoje. Desejar tudo de bom, saúde, paz, alegria e muita felicidade. Que Deus te abençoe, meu queridão. Parabéns, meu querido, minha queridona. Minha irmã, meu irmão. Vamos lá.

0: semana até segunda-feira. E nós vamos falar ainda sobre três pilares desse versículo que nós vemos, né? Três pilares que encontramos, que nós vamos colocar aqui para você dar uma meditada também junto conosco. Tudo me é permitido, mas nem tudo convém. Tudo me é permitido, mas eu não deixarei que nada me domine. 1 Coríntios capítulo 6, versículo 12, tá bom? Amém? Então vai abrir sua Bíblia aí, os três pilares, e a gente vai começar com a liberdade. A liberdade se trata de tudo me é permitido. Se tudo é me permitido, então eu tenho liberdade para fazer o que eu quiser. É ou não é? Amém ou não amém? Volta já.
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3: 9h41.
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0: Legal demais, está chegando a última sequência do nosso Top Gospel Brasil. Para você que está de boa, conectado sempre com a gente, muito obrigado pela audiência e muito obrigado também pela companhia. Valeu, aumenta aí, vamos chegar à última.

0: dia 1º de julho. É tão pó difícil falar junho, já passou, agora é julho. Começou julho, olha. É isso mesmo. Valeu, gente, um abraço, que Deus abençoe. Amanhã a gente tá de volta, se ele permitir, com mais Top Gospel Brasil. Valeu, fui.
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3: 9:52.
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16: Voltei pra falar que Renan Oliveira lança audiovisual com Mumuzinho e Sensação. O cantor Renan Oliveira lançou a primeira parte de Os Pagodes que a Gente Gosta, volume 3. Novo audiovisual gravado na tradicional Quadra da Portela, no Rio de Janeiro. Com participações de Mumuzinho e Marquinhos Sensação, o projeto reforça a conexão do cantor com as raízes do pagode e aposta em um repertório marcado pela nostalgia e pelos grandes sucessos do gênero. Disponível nas plataformas digitais, o trabalho foi registrado diante de cerca de 4 mil pessoas. Declaradamente portelense, o cantor escolheu a quadra da escola de samba como cenário para um projeto que dialoga diretamente com memória afetiva, pertencimento e tradição musical. A proposta é revisitar canções que marcaram gerações e ajudaram a construir a identidade do pagode romântico brasileiro. Daqui a pouquinho eu volto com mais notícias. Até já!
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19: Fala, meus amores apaixonados, é quarta-feira, a partir de agora está no ar o nosso programa, o nosso Encontro Central, o Encontro de Amores, o nosso programa. É o encontro de amores, de apaixonados, o encontro que a gente vive todos os dias aqui, bem juntinho de você. E eu quero falar um pouquinho, antes da gente começar, que você precisa entender que nem todo dia é feito de conquistas. Alguns são feitos apenas de sobrevivência, e isso já é muito. Então, minha amiga, meu amigo, respira, escute-se, acolha-se. Você não precisa correr, só precisa continuar. É, continuar a vida com gentileza, com coragem, com o seu jeito de ser. Que essas palavras que eu falei agora sejam abrigo do seu coração. E que você nunca esqueça o mundo maravilhoso que você tem, né? Que Deus colocou para você aproveitar, para você entender que estamos aqui para viver e ser felizes. Um abraço para você, minha amiga, para você, meu amigo. O Encontro Central desta quarta-feira começando, trazendo várias canções bonitas.

Ouvimos Fagner com Retrovisor, uma canção lá dos anos 80. Um grande sucesso do Fagner, gente. É linda essa canção, eu mesmo gosto. E agora tem Scorpions, Wind of Change.

é a saudade, é a canção, é o sentimento bom. Tudo isso faz parte de nossas vidas. E nada melhor do que viver feliz, vivenciando todos os dias momentos como esse que a gente tem aqui no Encontro Central. E é um prazer saber que você está aí do outro lado. É hora de ouvir Dalto, Espelhos d'Água.

Ouvimos Bryan Adams com Please Forgive Me, uma canção linda, maravilhosa, falando de amor aos corações que se apaixonam, que partilham esta vida maravilhosa, que a vida é feita de pequenos passos, não de grandes saltos, porque cada atitude simples leva você a cuidar de si, a sorrir, a agradecer e saber que viver é uma vitória. E viver ao lado de pessoas maravilhosas que Deus nos coloca é mais importante ainda. Por isso, meus amores, mais uma linda canção para a gente ouvir. Daniel, para ser feliz.

0: Que maravilha, né? Ouvimos o Daniel cantando Pra Ser Feliz, essa linda canção. Canção maravilhosa e uma mensagem linda, essa música do Daniel. Agora é hora da gente fazer um intervalo, é pequenininho, continua por aí que eu já volto. Na volta tem belas canções, tem momentos especiais aqui no nosso Encontro Central. Já volto.
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2: Dez e vinte e nove.
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4: A seleção da Noruega venceu a Costa do Marfim nesta terça-feira 30 e avançou para a próxima fase da Copa do Mundo de 2026. Com isso, os noruegueses vão enfrentar o Brasil nas oitavas de final. A Costa do Marfim demonstrou força coletiva e impôs dificuldades à Noruega. A seleção norueguesa abriu o placar com um gol de Antônio Nusa. Depois, a Costa do Marfim empatou com Amad Diallo. A Noruega virou com o craque Haaland. O Ministério da Saúde iniciou um projeto piloto para avaliar o uso da semaglutida, princípio ativo das chamadas canetas emagrecedoras, em 250 pacientes com obesidade grave que aguardam cirurgia bariátrica no Grupo Hospitalar Conceição, em Porto Alegre. Durante 2 anos, os participantes serão acompanhados por uma equipe multidisciplinar para medir os efeitos do medicamento na perda de peso, no controle de doenças associadas e na preparação para o procedimento cirúrgico.
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Olá, meus amores, apaixonados, estamos voltando com o Encontro Central. E nesta segunda parte, é hora de viver momentos e emoções com a nossa linda tradução, com uma parceria do nosso amigo Ailton César, que vem traduzir uma linda canção, Julio Iglesias, Crazy, a pedido da nossa ouvinte Janete Menezes, sempre ligadinha com a gente. Ela pediu essa canção e vai ouvir hoje, na voz do nosso parceiro Ailton César, Julio Iglesias. Crazy, esta linda tradução.

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1: Você também pode pedir a sua tradução mandando mensagem para facebook.com/encontrocentral. A gente atende você. Um abraço a Janete, lá em Belém do Pará. Muito obrigado pelo carinho de sua audiência. Quero abraçar também a Lise, né, a nossa ouvinte, a Patrícia Lise, lá de Jaguariaiva, ligadinha com a gente. E ela e o Danilo, né, que são esse casal maravilhoso, sempre ligadinhos, curtindo o nosso programa. Você também. Peça, participe com a gente. É hora de se emocionar.

Quando Deus toma a frente da nossa vida, Ele nos cuida, Ele nos livra, Ele nos protege, Ele nos faz vencer. Deus faz com que a gente sinta-se feliz. É preciso acreditar, acreditar no melhor, no que é forte, no que é verdadeiro. Compartilhe sempre o que é bom, viva o que é bom. Como é bom sabermos que estamos aqui todas as noites, vivenciando o amor, partilhando o amor, com lindas canções, momentos bonitos e apaixonantes para você ouvir, amar e se apaixonar.

Como é bom, né, viver o amor. O amor que é uma experiência de vida. O amor que, às vezes, mesmo distante, está presente. O amor é bonito, o amor é forte. O amor é acessível. Às vezes simples, inocente, como as crianças. Às vezes o amor é grande e nos torna pequenos e desprovidos de desejos de grandeza. Às vezes o amor é como a primavera, mas que está presente em todas as estações do ano. O amor é atrevido, mas que sabe respeitar o coração da pessoa amada. É um amor que está sempre nos encontros, distante, perto, presente. O amor é encantador. Por isso a gente vive este encontro de amores.

É bom demais saber que você aproveita cada instante, cada minuto do nosso programa de amor, todos os dias, aqui na trilha sonora do seu rádio. Eu abraço você que está em qualquer parte desse Brasil, sintonizado, ouvindo o Encontro Central. Hora do intervalo é pequenininho, eu já volto trazendo mais canções para você.

0: 10h57.
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13: De volta! E pra falar que o hino do Brasil foi eleito o mais bonito da Copa. O hino nacional do Brasil superou favoritos e foi eleito o mais bonito entre os temas oficiais das 48 seleções que disputam a Copa do Mundo de 2026. O ranking foi publicado pelo New York Times e avaliou as canções executadas antes das partidas do Mundial. A lista colocou o Brasil à frente de hinos conhecidos, como o da França, por exemplo, que ficou em segundo lugar. Portugal, Colômbia e Escócia completaram o top 5. A Inglaterra, com o roxo hino de uma versão só, apareceu na última posição. Fique ligado, daqui a pouquinho eu volto com mais notícias do mundo da música. Até já!
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Este é o Encontro Central, Encontro de Apaixonados. Deixa eu mandar um abraço aqui para Regina Célia no Maranhão, tá ligadinha com a gente, um grande abraço. A Mariane está em Petrópolis, no Rio de Janeiro, outro abraço para ela. Cruz Leda, tá ligadinha com a gente na Bahia, um abraço. Também lá está a Clotildes, em Salvador, ligadinha sempre no Encontro Central. A Regina Soares está ligadinha com a gente em Palmas, no Tocantins. Também Dali Maria, ligadinha com a gente, vivenciando este encontro de amores no Piauí.

amor transforma, o amor alegra, o amor faz a vida ser mais feliz em todos os sentidos. Amar é o mais verdadeiro ato de felicidade. Amar é fazer o outro feliz. Amar é sentir-se bem. Amar é poder dizer que o outro faz parte de nossa vida intensamente. Por isso, ame, viva, cuide do amor que você sente por aquela pessoa especial em seu coração.

0: Como é bom, né, viver o amor. O amor que é uma experiência de vida. O amor que, às vezes, mesmo distante, está presente. O amor é bonito, o amor é forte. O amor é acessível. Às vezes simples, inocente, como as crianças. Às vezes o amor é grande e nos torna pequenos e desprovidos de desejos de grandeza. Às vezes o amor é como a primavera, mas que está presente em todas as estações do ano. O amor é atrevido, mas que sabe respeitar o coração da pessoa amada. É um amor que está sempre nos encontros, distante, perto, presente. O amor é encantador. Por isso a gente vive este encontro de amores.
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0: Nós ouvimos uma linda canção, Band of Gold, Love, Songs Are Back Again, saudades e recordações. É o encontro central, encontro de apaixonados aqui na trilha sonora do seu rádio, para você que curte a nossa programação. Um abraço forte, vamos fazer um intervalo? Rapidinho já volto com o nosso último bloco de hoje.
1: Onze e 29.
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0: Olá, Brasil, está no ar o Central de Notícias. E vamos aos destaques desta hora. A inadimplência no Brasil deixou de ser apenas uma questão financeira e se transformou em uma grave crise de saúde e produtividade, com 86% dos devedores relatando danos físicos decorrentes do estresse das contas em atraso. Os dados fazem parte de uma pesquisa da Confederação Nacional de Dirigentes Lojistas e do SPC Brasil, que aponta alterações no sono e no apetite como as principais sequelas físicas entre os consumidores que estão com restrições no nome há mais de 3 meses. O levantamento revela ainda que 95% dos entrevistados manifestam impactos emocionais negativos, como ansiedade e preocupação constante. O Brasil produziu no primeiro trimestre, portanto, entre janeiro e março, quase 6 bilhões e 800 milhões de litros de leite. Os dados foram divulgados pelo IBGE e representam, além de uma alta de 2,6% na comparação com o mesmo período do ano passado, o melhor desempenho já registrado nessa época. 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
1: É, falando de amor aos corações apaixonados, porque a vida é a prova mais difícil. Muitas pessoas fracassam porque tentam copiar as outras, sem perceber que cada um de nós é uma folha única, com questões diferentes. Tem mais canções para você ouvir e se apaixonar.

As canções de amor estão presentes todas as noites aqui no nosso Encontro Central, Encontro dos Amores Apaixonados. Apague com um sorriso toda a tristeza que lhe invade a alma. Assim não dará aos que te odeiam a alegria de te ver chorando, mas dará aos que te amam a alegria de te ver sorrindo.

Como é bom, né, viver o amor. O amor que é uma experiência de vida. O amor que, às vezes, mesmo distante, está presente. O amor é bonito, o amor é forte. O amor é acessível. Às vezes simples, inocente, como as crianças. Às vezes o amor é grande e nos torna pequenos e desprovidos de desejos de grandeza. Às vezes o amor é como a primavera, mas que está presente em todas as estações do ano. O amor é atrevido, mas que sabe respeitar o coração da pessoa amada. É um amor que está sempre nos encontros, distante, perto, presente. O amor é encantador. Por isso a gente vive este encontro de amores.

0: Foi bom demais ficar juntinho com vocês nesta noite maravilhosa. Muito obrigado pelo carinho, por sua audiência, você que nos ouve em diversas partes do Brasil, na sua rádio, acompanhando o nosso Encontro Central. Um forte abraço. Amanhã, quinta-feira, vamos estar juntinhos novamente por aqui, falando de amor aos corações apaixonados. Um forte abraço, fiquem com Deus e até amanhã.
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4: De volta para falar da novidade de Natanzinho Lima com Belo, hein? Meia-noite e meia. Dando início à fase de colaborações do projeto Na Liga em Sampa, Natanzinho Lima lançou o single Meia-noite e Meia, em parceria com Belo. A faixa chegou às plataformas nos últimos dias e marca o primeiro feat divulgado do DVD, cujos lançamentos tiveram início na semana passada. No caso, o novo DVD do cantor. Gravar com Belo foi uma realização de um sonho. Sou fã dele há muitos anos. Acompanho sua trajetória e sempre admirei o formato, como ele emociona as pessoas através da música. Ter a oportunidade de dividir uma canção com ele é muito especial pra mim, disse Natanzinho. Vale a pena conferir essa novidade, hein? Natanzinho Lima e Belo, meia-noite e meia. Fique ligado, amanhã eu volto com mais notícias do mundo da música. Até lá, tchau!
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0: Olá, Brasil, está no ar o Central de Notícias. E vamos aos destaques desta hora. A Receita Federal vai adotar um novo formato para o CNPJ, o Cadastro Nacional da Pessoa Jurídica, que passará a combinar números e letras. A medida integra a modernização do sistema tributário e busca ampliar as combinações disponíveis, evitando o esgotamento do modelo atual, usado por cerca de 60 milhões de empresas. A identificação continuará com 14 caracteres, mas poderá incluir letras e a mudança começa nesta quarta-feira. E o turismo brasileiro continua batendo recordes históricos. Nos primeiros 5 meses deste ano, os visitantes estrangeiros injetaram R$25 bilhões na nossa economia. É o maior valor já registrado para o período, com alta de 11% em relação ao ano passado. Só em maio, os visitantes internacionais deixaram mais de R$4 bilhões no país. Um salto de 19% na comparação com maio de 2025 e o melhor maio de toda a série histórica divulgada pelo Banco Central e o Ministério do Turismo. Os números confirmam o excelente e bom momento do setor.
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0: Vai colocando as suas intenções dessa noite. Você que está no trabalho, você que está nos ouvindo, por toda a rede Evangelizar, TV, rádio, pelas redes sociais, nos nossos canais oficiais aí do YouTube. Vai colocando suas intenções, vai colocando aquilo que está no seu coração, que tira a paz, que te tira a sua espiritualidade, que vai te afastando da presença de Deus, aquela dor, aquele sofrimento. Vai abrindo o seu coração nesta madrugada. Nós estamos ao vivo com você por toda a rede Evangelizar. E hoje uma noite muito especial. Jesus quis ficar com você, aonde você está. Independente de que condição você esteja, Jesus quer estar com você. Ele colocou no coração de toda a rede Evangelizar, dos seus diretores, do padre Reginaldo Manzotti, a presença dele nesta madrugada. Nas madrugadas da nossa semana, estar com você, para rezar, para você ter essa oportunidade de estar com Jesus.
1: É uma graça muito grande ter Jesus conosco ao vivo, intercedendo por todas as nossas intenções, pelas necessidades do nosso coração. Nós estamos tão honrados de estar aqui com vocês, podendo rezar, podendo clamar, podendo pedir a Deus que pelo rosário da meia-noite comece a promover as graças e os milagres na nossa vida. Graças e louvores se deem a todo momento
2: ao Santíssimo e Diviníssimo Sacramento.
1: Graças e louvores se deem a todo momento
2: ao Santíssimo e Diviníssimo Sacramento.
1: Graças e louvores se deem a todo momento
2: ao Santíssimo e Diviníssimo Sacramento.
1: Glória ao Pai, ao Filho e ao Espírito Santo,
2: como era no princípio, agora e sempre. Amém.
0: Amém. Nós queremos também rezar por você, pela sua família. Nós queremos rezar pela igreja, pelo nosso santo o Papa, pelos nossos bispos, pelos padres, pelos religiosos e religiosas, por toda a igreja, por toda a família que neste momento está passando por dificuldade. Você que é pai, você que é mãe, você que está conosco, coloque as suas intenções. Coloque as suas intenções nas nossas redes sociais. Coloque pelo 0800 410 6060. E vá rezando conosco, porque Jesus quer estar com você. Você precisa abrir o seu coração para receber Jesus. Jesus está aqui, presente, ao vivo conosco. E você tem esse privilégio. Vamos rezar também por aqueles que estão trabalhando neste momento, sentindo uma solidão. Aquelas pessoas que estão enfermas nos hospitais, as pessoas que estão em desespero emocional, a depressão, a ansiedade, você tem essa oportunidade de colocar, de entregar para Jesus o seu sofrimento, a sua dor. E não só isso também colocar as bênçãos que você tem recebido e principalmente os milagres que você quer receber. Eu tenho certeza que você, fazendo essa caminhada do rosário e todas as madrugadas, você vai receber muitos milagres na sua vida. Sua vida vai ser transformada, a sua casa, o seu trabalho, as pessoas que convivem com você, pelo rosário da meia-noite.
1: Quando Jesus está conosco, graças acontecem, milagres acontecem, bênçãos se derramam sobre nós. Uma vez uma religiosa, irmã Brigitte, me falou: quando Jesus está, milagres acontecem, até aqueles que a gente nem ousou pedir. Por intercessão da Santíssima Virgem, ela que conhece o nosso coração, que é mãe generosa, ela vem em nosso socorro, ela pede para o filho dela aquilo que às vezes a gente não soube pedir. Ela intercede pelas necessidades do nosso coração. Coloca as tuas intenções agora. Eu quero colocar também a intenção de toda a rede Evangelizar, a intenção de todos os funcionários, colaboradores, de cada pregador, a intenção também pelas almas do purgatório. Vamos iniciar essa madrugada rezando pelos nossos. E aproveito aqui para colocar tantas pessoas que vivem o luto, que às vezes esta noite está rezando por alguém que perdeu recentemente, ou por alguém de quem sente saudades. Vamos colocar tudo isso no coração de Jesus, porque estamos reunidos em nome do Pai, do Filho e do Espírito Santo.
0: Amém. Pegue o seu terço agora e vamos começar a rezar. Creia em Deus Pai Todo-Poderoso,
1: Criador do céu e da terra,
0: e em Jesus Cristo, seu único Filho, nosso Senhor,
1: que foi concebido pelo poder do Espírito Santo, nasceu da Virgem Maria, padeceu sob Pôncio Pilatos, foi crucificado, morto e sepultado, desceu à mansão dos mortos, ressuscitou ao terceiro dia, subiu aos céus, está sentado à direita de Deus Pai Todo-Poderoso, de onde há de vir a julgar os vivos e os mortos. Creio no Espírito Santo, na Santa Igreja Católica, na comunhão dos santos, na remissão dos pecados, na ressurreição da carne, na vida eterna. Amém.
0: Pai nosso, que estais no céu, santificado seja o vosso nome. Venha a nós o vosso reino. Seja feita a vossa vontade, assim na terra como no céu. O pão nosso de cada dia nos dai hoje. Perdoai as nossas ofensas, assim como nós perdoamos a quem nos tem ofendido. E não nos deixeis cair em tentação, mas livrai-nos do mal. Amém. Ave Maria, cheia de graça, o Senhor é convosco. Bendita sois vós entre as mulheres e bendito é o fruto do vosso ventre, Jesus.
1: Santa Maria, Mãe de Deus, rogai por nós, pecadores, agora e na hora de nossa morte. Amém.
0: Ave Maria, cheia de graça, o Senhor é convosco. Bendita sois vós entre as mulheres e bendito é o fruto do vosso ventre, Jesus.
1: Santa Maria, Mãe de Deus, rogai por nós, pecadores, agora e na hora de nossa morte. Amém.
0: Ave Maria, cheia de graça, o Senhor é convosco. Bendita sois vós entre as mulheres e bendito é o fruto do vosso ventre, Jesus.
1: Santa Maria, Mãe de Deus, rogai por nós, pecadores, agora e na hora de nossa morte. Amém.
0: Glória ao Pai, ao Filho e ao Espírito Santo,
1: como era no princípio, agora e sempre. Amém.
0: Ó meu Jesus, perdoai-nos, livrai-nos do fogo do inferno, levai as almas todas para o céu e socorrei principalmente as que mais precisarem. Nós vamos agora rezar o nosso terço gozosos. Estamos aqui diante desse terço, onde o anjo apareceu a Maria, onde Maria foi visitar sua prima Isabel, onde o nascimento de Jesus, onde teve a apresentação do menino Jesus no templo, e aonde Jesus foi perdido e reencontrado no templo. Então esse mistério, ele traz para você a oportunidade do anjo visitar você nesta noite. Abra o seu coração para a visita do anjo, a visita de Maria, o nascimento de Jesus no seu coração, a apresentação de Jesus diante dos seus problemas. E quando a gente perde, a gente tem a oportunidade de reencontrar Jesus. E nesse primeiro mistério, a anunciação do anjo à Virgem Maria. Pai nosso que estais no céu, santificado seja o vosso nome. Venha a nós o vosso reino, seja feita a vossa vontade, assim na terra como no céu.
1: O pão nosso de cada dia nos dai hoje. Perdoai as nossas ofensas, assim como nós perdoamos a quem nos tem ofendido. E não nos deixeis cair em tentação, mas livrai-nos do mal.
0: Amém. Ave Maria, cheia de graça, o Senhor é convosco. Bendita sois vós entre as mulheres e bendito é o fruto do vosso ventre, Jesus.
1: Santa Maria, Mãe de Deus, rogai por nós, pecadores, agora e na hora de nossa morte. Amém.
0: Ave Maria, cheia de graça, o Senhor é convosco. Bendita sois vós entre as mulheres e bendito é o fruto do vosso ventre, Jesus.
1: Santa Maria, Mãe de Deus, rogai por nós, pecadores,
3: agora e na hora de nossa morte. Amém.
0: Ave Maria, cheia de graça, o Senhor é convosco. Bendita sois vós entre as mulheres e bendito é o fruto do vosso ventre, Jesus.
3: Santa Maria, Mãe de Deus, rogai por nós, pecadores, agora e na hora de nossa morte. Amém.
0: Ave Maria, cheia de graça, o Senhor é convosco. Bendita sois vós entre as mulheres e bendito é o fruto do vosso ventre, Jesus.
3: Santa Maria, Mãe de Deus, rogai por nós, pecadores, agora e na hora de nossa morte. Amém.
0: Ave Maria, cheia de graça, o Senhor é convosco. Bendita sois vós entre as mulheres e bendito é o fruto do vosso ventre, Jesus.
3: Santa Maria, Mãe de Deus, rogai por nós, pecadores, agora e na hora de nossa morte. Amém.
0: Ave Maria, cheia de graça, o Senhor é convosco. Bendita sois vós entre as mulheres e bendito é o fruto do vosso ventre, Jesus.
3: Santa Maria, Mãe de Deus, rogai por nós, pecadores, agora e na hora de nossa morte. Amém.
0: Ave Maria, cheia de graça, o Senhor é convosco. Bendita sois vós entre as mulheres e bendito é o fruto do vosso ventre, Jesus.
2: Santa Maria, Mãe de Deus,
3: rogai por nós, pecadores, agora e na hora de nossa morte. Amém.
0: Ave Maria, cheia de graça, o Senhor é convosco. Bendita sois vós entre as mulheres e bendito é o fruto do vosso ventre, Jesus.
3: Santa Maria, Mãe de Deus, rogai por nós, pecadores, agora e na hora de nossa morte. Amém.
0: Ave Maria, cheia de graça, o Senhor é convosco. Bendita sois vós entre as mulheres e bendito é o fruto do vosso ventre, Jesus.
3: Santa Maria, Mãe de Deus, rogai por nós, pecadores, agora e na hora de nossa morte. Amém.
0: Glória ao Pai, ao Filho e ao Espírito Santo,
3: como era no princípio, agora e sempre. Amém.
0: Ó meu Jesus, perdoai-nos, livrai-nos do fogo do inferno, levai as almas todas para o céu e socorrei principalmente as que mais precisarem. São José,
3: rogai por nós.
0: Nossa Senhora Aparecida,
3: rogai por nós.
0: Que alegria, que alegria.
1: Nós vamos, antes do segundo mistério da alegria, segundo mistério gozoso, louvar a Deus agora, por meio dessa canção tão especial, pedindo que a Mãe de Deus venha, em nosso favor, acolher as intenções do nosso coração.

0: Neste segundo mistério, meditamos a visita de Maria à sua prima Isabel. Que alegria poder recebê-la na nossa casa por meio de seu filho. Quando Isabel recebe a Santíssima Virgem e o menino no ventre dela reconhece a profecia, reconhece que é Cristo ali com Maria, que a gente possa reconhecer também na presença de Nossa Senhora, na nossa vida, a presença do próprio Cristo. Pai nosso que estais no céu, santificado seja o vosso nome. Venha a nós o vosso reino, seja feita a vossa vontade, assim na terra como no céu.
1: O pão nosso de cada dia nos dai hoje, perdoai as nossas ofensas, assim como nós perdoamos a quem nos tem ofendido. E não os deixeis cair em tentação, mas livrai-nos do mal. Amém.
0: Ave Maria, cheia de graça, o Senhor é convosco. Bendita sois vós entre as mulheres, bendito é o fruto do vosso ventre, Jesus.
2: Santa Maria, Mãe de Deus, rogai por nós, pecadores, agora e na hora de nossa morte. Amém.
0: Ave Maria, cheia de graça, o Senhor é convosco. Bendita sois vós entre as mulheres, bendito é o fruto do vosso ventre, Jesus.
2: Santa Maria, Mãe de Deus, rogai por nós, pecadores, agora e na hora de nossa morte. Amém.
0: Ave Maria, cheia de graça, o Senhor é convosco. Bendita sois vós entre as mulheres, e bendito é o fruto do vosso ventre, Jesus.
2: Santa Maria, Mãe de Deus, rogai por nós, pecadores, agora e na hora de nossa morte. Amém.
0: Ave Maria, cheia de graça, o Senhor é convosco. Bendita sois vós entre as mulheres, bendito é o fruto do vosso ventre, Jesus.
2: Santa Maria, Mãe de Deus, rogai por nós, pecadores, agora e na hora de nossa morte. Amém.
0: Ave Maria, cheia de graça, o Senhor é convosco. Bendita sois vós entre as mulheres, bendito é o fruto do vosso ventre, Jesus.
2: Santa Maria, Mãe de Deus, rogai por nós, pecadores, agora e na hora de nossa morte. Amém.
0: Ave Maria, cheia de graça, o Senhor é convosco. Bendita sois vós entre as mulheres, bendito é o fruto do vosso ventre, Jesus.
2: Santa Maria, Mãe de Deus, rogai por nós, pecadores, agora e na hora de nossa morte. Amém.
0: Ave Maria, cheia de graça, o Senhor é convosco. Bendita sois vós entre as mulheres, e bendito é o fruto do vosso ventre, Jesus.
2: Santa Maria, Mãe de Deus, rogai por nós, pecadores, agora e na hora de nossa morte. Amém.
0: Ave Maria, cheia de graça, o Senhor é convosco. Bendita sois vós entre as mulheres, bendito é o fruto do vosso ventre, Jesus.
2: Santa Maria, Mãe de Deus, rogai por nós, pecadores, agora e na hora de nossa morte. Amém.
0: Ave Maria, cheia de graça, o Senhor é convosco. Bendita sois vós entre as mulheres, bendito é o fruto do vosso ventre, Jesus.
2: Santa Maria, Mãe de Deus, rogai por nós, pecadores, agora e na hora de nossa morte. Amém.
0: Ave Maria, cheia de graça, o Senhor é convosco. Bendita sois vós entre as mulheres, bendito é o fruto do vosso ventre, Jesus.
2: Santa Maria, Mãe de Deus, rogai por nós, pecadores, agora e na hora de nossa morte. Amém.
0: Glória ao Pai, ao Filho e ao Espírito Santo.
2: Como era no princípio, agora e sempre. Amém.
0: Ó meu Jesus, perdoai-nos, livrai-nos do fogo e do inferno, levai as almas todas para o céu, e socorrei principalmente as que mais precisarem. São Padre Pio,
2: rogai por nós.
0: São Bento,
2: rogai por nós. No terceiro mistério gozoso, contemplamos o nascimento de Jesus em Belém. Pai nosso que estais no céu, santificado seja o vosso nome. Venha a nós o vosso reino, seja feita a vossa vontade, assim na terra como no céu.
0: O pão nosso de cada dia nos dai hoje. Perdoai as nossas ofensas, assim como nós perdoamos a quem nos tem ofendido. Não nos deixeis cair em tentação, mas livrai-nos do mal.
2: Amém. Ave Maria, cheia de graça, o Senhor é convosco. Bendita sois vós entre as mulheres, e bendito é o fruto do vosso ventre, Jesus.
0: Santa Maria, Mãe de Deus, rogai por nós, pecadores, agora e na hora de nossa morte. Amém.
2: Ave Maria, cheia de graça, o Senhor é convosco. Bendita sois vós entre as mulheres, e bendito é o fruto do vosso ventre, Jesus.
0: Santa Maria, Mãe de Deus, rogai por nós, pecadores, agora e na hora de nossa morte. Amém.
2: Ave Maria, cheia de graça, o Senhor é convosco. Bendita sois vós entre as mulheres, e bendito é o fruto do vosso ventre, Jesus.
0: Santa Maria, Mãe de Deus, rogai por nós, pecadores, agora e na hora de nossa morte. Amém.
2: Ave Maria, cheia de graça, o Senhor é convosco. Bendita sois vós entre as mulheres, e bendito é o fruto do vosso ventre, Jesus.
0: Santa Maria, Mãe de Deus, rogai por nós, pecadores, agora e na hora de nossa morte. Amém.
2: Ave Maria, cheia de graça, o Senhor é convosco. Bendita sois vós entre as mulheres, e bendito é o fruto do vosso ventre, Jesus.
0: Santa Maria, Mãe de Deus, rogai por nós, pecadores, agora e na hora de nossa morte. Amém.
2: Ave Maria, cheia de graça, o Senhor é convosco. Bendita sois vós entre as mulheres, e bendito é o fruto do vosso ventre, Jesus.
0: Santa Maria, Mãe de Deus, rogai por nós, pecadores, agora e na hora de nossa morte. Amém.
2: Ave Maria, cheia de graça, o Senhor é convosco. Bendita sois vós entre as mulheres, e bendito é o fruto do vosso ventre, Jesus.
0: Santa Maria, Mãe de Deus, rogai por nós, pecadores, agora e na hora de nossa morte. Amém.
2: Ave Maria, cheia de graça, o Senhor é convosco. Bendita sois vós entre as mulheres, e bendito é o fruto do vosso ventre, Jesus.
0: Santa Maria, Mãe de Deus, rogai por nós, pecadores, agora e na hora de nossa morte. Amém.
2: Ave Maria, cheia de graça, o Senhor é convosco. Bendita sois vós entre as mulheres, e bendito é o fruto do vosso ventre, Jesus.
0: Santa Maria, Mãe de Deus, rogai por nós, pecadores, agora e na hora de nossa morte. Amém.
2: Ave Maria, cheia de graça, o Senhor é convosco. Bendita sois vós entre as mulheres, e bendito é o fruto do vosso ventre, Jesus.
0: Santa Maria, Mãe de Deus, rogai por nós, pecadores, agora e na hora de nossa morte. Amém.
2: Glória ao Pai, ao Filho e ao Espírito Santo,
0: como era no princípio, agora e sempre.
2: Amém. Ó meu Jesus, perdoai-nos, livrai-nos do fogo do inferno, levai as almas todas para o céu, e socorrei principalmente as que mais precisarem. Neste quarto mistério,
0: vamos contemplar a apresentação do menino Jesus no templo. Quando o menino Jesus é apresentado no templo, Simeão reconhece o Cristo. Quantas vezes na nossa vida nós precisamos viver essa experiência de reconhecer Jesus quando nos é apresentado. Não deixar passar desapercebido o milagre na nossa vida. Pai nosso que estais no céu, santificado seja o vosso nome. Venha a nós o vosso reino, seja feita a vossa vontade, assim na terra como no céu.
2: O pão nosso de cada dia nos dai hoje, perdoai as nossas ofensas, assim como nós perdoamos a quem nos tem ofendido, e não nos deixeis cair em tentação, mas livrai-nos do mal. Amém.
0: Ave Maria, cheia de graça, o Senhor é convosco. Bendita sois vós entre as mulheres, bendito é o fruto do vosso ventre, Jesus.
2: Santa Maria, Mãe de Deus, rogai por nós, pecadores, agora e na hora de nossa morte. Amém.
0: Ave Maria, cheia de graça, o Senhor é convosco. Bendita sois vós entre as mulheres, bendito é o fruto do vosso ventre, Jesus.
2: Santa Maria, Mãe de Deus, rogai por nós, pecadores, agora e na hora de nossa morte. Amém.
0: Ave Maria, cheia de graça, o Senhor é convosco. Bendita sois vós entre as mulheres, bendito é o fruto do vosso ventre, Jesus.
2: Santa Maria, Mãe de Deus, rogai por nós, pecadores, agora e na hora de nossa morte. Amém.
0: Ave Maria, cheia de graça, o Senhor é convosco. Bendita sois vós entre as mulheres, bendito é o fruto do vosso ventre, Jesus.
2: Santa Maria, Mãe de Deus, rogai por nós, pecadores, agora e na hora de nossa morte. Amém.
0: Ave Maria, cheia de graça, o Senhor é convosco. Bendita sois vós entre as mulheres e bendito é o fruto do vosso ventre, Jesus.
2: Santa Maria, Mãe de Deus, rogai por nós, pecadores, agora e na hora da nossa morte. Amém.
0: Ave Maria, cheia de graça, o Senhor é convosco. Bendita sois vós entre as mulheres, bendito é o fruto do vosso ventre, Jesus.
2: Santa Maria, Mãe de Deus, rogai por nós, pecadores, agora e na hora de nossa morte. Amém.
0: Ave Maria, cheia de graça, o Senhor é convosco. Bendita sois vós entre as mulheres, bendito é o fruto do vosso ventre, Jesus.
2: Santa Maria, Mãe de Deus, rogai por nós, pecadores, agora e na hora da nossa morte. Amém.
0: Ave Maria, cheia de graça, o Senhor é convosco. Bendita sois vós entre as mulheres, bendito é o fruto do vosso ventre, Jesus.
2: Santa Maria, Mãe de Deus, rogai por nós, pecadores, agora e na hora da nossa morte. Amém.
0: Ave Maria, cheia de graça, o Senhor é convosco. Bendita sois vós entre as mulheres, bendito é o fruto do vosso ventre, Jesus.
2: Santa Maria, Mãe de Deus, rogai por nós, pecadores, agora e na hora de nossa morte. Amém.
0: Ave Maria, cheia de graça, o Senhor é convosco. Bendita sois vós entre as mulheres, bendito é o fruto do vosso ventre, Jesus.
2: Santa Maria, Mãe de Deus, rogai por nós, pecadores, agora e na hora de nossa morte. Amém.
0: Glória ao Pai, ao Filho e ao Espírito Santo.
2: Como era no princípio, agora e sempre. Amém.
0: Ó meu Jesus, perdoai-nos, livrai-nos do fogo do inferno. Levai as almas todas para o céu e socorrei principalmente as que mais precisarem.
2: Neste quinto mistério contemplamos a perda e o reencontro do menino Jesus no templo. Pai nosso que estais no céu, santificado seja o vosso nome. Venha a nós o vosso reino, seja feita a vossa vontade, assim na terra como no céu.
0: O pão nosso de cada dia nos dai hoje. Perdoai as nossas ofensas, assim como nós perdoamos a quem nos tem ofendido. Não nos deixeis cair em tentação, mas livrai-nos do mal. Amém.
2: Ave Maria, cheia de graça, o Senhor é convosco. Bendita sois vós entre as mulheres e bendito é o fruto do vosso ventre, Jesus.
0: Santa Maria, Mãe de Deus, rogai por nós, pecadores, agora e na hora de nossa morte. Amém.
2: Ave Maria, cheia de graça, o Senhor é convosco. Bendita sois vós entre as mulheres e bendito é o fruto do vosso ventre, Jesus.
0: Santa Maria, Mãe de Deus, rogai por nós, pecadores, agora e na hora de nossa morte. Amém.
2: Ave Maria, cheia de graça, o Senhor é convosco. Bendita sois vós entre as mulheres e bendito é o fruto do vosso ventre, Jesus.
0: Santa Maria, Mãe de Deus, rogai por nós, pecadores, agora e na hora de nossa morte. Amém.
2: Ave Maria, cheia de graça, o Senhor é convosco. Bendita sois vós entre as mulheres e bendito é o fruto do vosso ventre, Jesus.
0: Santa Maria, Mãe de Deus, rogai por nós, pecadores, agora e na hora de nossa morte. Amém.
2: Ave Maria, cheia de graça, o Senhor é convosco. Bendita sois vós entre as mulheres e bendito é o fruto do vosso ventre, Jesus.
0: Santa Maria, Mãe de Deus, rogai por nós, pecadores, agora e na hora de nossa morte. Amém.
2: Ave Maria, cheia de graça, o Senhor é convosco. Bendita sois vós entre as mulheres e bendito é o fruto do vosso ventre, Jesus.
0: Santa Maria, Mãe de Deus, rogai por nós, pecadores, agora e na hora de nossa morte. Amém.
2: Ave Maria, cheia de graça, o Senhor é convosco. Bendita sois vós entre as mulheres e bendito é o fruto do vosso ventre, Jesus.
0: Santa Maria, Mãe de Deus, rogai por nós, pecadores, agora e na hora de nossa morte. Amém.
2: Ave Maria, cheia de graça, o Senhor é convosco. Bendita sois vós entre as mulheres e bendito é o fruto do vosso ventre, Jesus.
0: Santa Maria, Mãe de Deus, rogai por nós, pecadores, agora e na hora de nossa morte. Amém.
2: Ave Maria, cheia de graça, o Senhor é convosco. Bendita sois vós entre as mulheres e bendito é o fruto do vosso ventre, Jesus.
0: Santa Maria, Mãe de Deus, rogai por nós, pecadores, agora e na hora de nossa morte. Amém.
2: Ave Maria, cheia de graça, o Senhor é convosco. Bendita sois vós entre as mulheres e bendito é o fruto do vosso ventre, Jesus.
0: Santa Maria, Mãe de Deus, rogai por nós, pecadores, agora e na hora de nossa morte. Amém.
2: Glória ao Pai, ao Filho e ao Espírito Santo,
0: como era no princípio, agora e sempre. Amém.
2: Ó meu Jesus, perdoai-nos, livrai-nos do fogo do inferno, levai as almas todas para o céu. E socorrei principalmente as que mais precisarem.

0: Que maravilhoso meditarmos o rosário na primeira hora do dia. A gente começa, gente, rezando, nos colocando na presença de Jesus. Que honra, que extraordinário. É Jesus quem está aqui. É Jesus que derrama graças, bênçãos e milagres sobre nós. Eu estou tão feliz em poder meditar o terço na primeira hora da madrugada, aqui, à meia-noite, na Rede Evangelizar. Aos poucos a gente vai criando intimidade, aos poucos a gente vai se conhecendo. A gente quer muito conhecer vocês, a gente quer muito contar da gente também para vocês, né? Quem são vocês? Conta para nós, coloca no chat, liga no 0800, fala de onde você está falando, fala qual é a tua intenção de oração, qual é o teu pedido, qual é o teu porquê. Essa meia-noite tem um porquê na tua vida e na tua história. Coloca no YouTube, você que acompanha pelo YouTube, por que você está rezando à meia-noite conosco? Está intercedendo por alguém? Quem? Quem é o precioso, a preciosa da tua vida, da tua história? É por uma necessidade sua? É por questões do trabalho? É por questões de saúde? Às vezes nós temos situações de saúde física, às vezes situações de saúde emocional. Coloca para nós, Jesus está aqui. Todas essas intenções serão tocadas por Ele. É Ele que realiza milagres e prodígios. Neste primeiro mistério, nós vamos meditar o batismo de Jesus no Rio Jordão. Esse mistério do batismo de Jesus que inicia o terço luminoso, que venha nos iluminar nesta madrugada, iluminar o nosso pensamento, iluminar as nossas intenções, iluminar o nosso propósito. Eu queria colocar aqui todos os padrinhos e todas as madrinhas em oração, que rezam pelos seus afilhados. Afilhados que às vezes estão distantes, afilhados de quem às vezes não tem notícia. Vamos rezar por todos os nossos afilhados. Você madrinha, você padrinho, coloca o seu afilhado em oração. Pai nosso que estais no céu, santificado seja o vosso nome. Venha a nós o vosso reino, seja feita a vossa vontade, assim na terra como no céu.
1: O pão nosso de cada dia nos dai hoje, perdoai as nossas ofensas, assim como nós perdoamos a quem nos tem ofendido. E não nos deixeis cair em tentação, mas livrai-nos do mal. Amém.
0: Ave Maria, cheia de graça, o Senhor é convosco. Bendita sois vós entre as mulheres, bendito é o fruto do vosso ventre, Jesus.
1: Santa Maria, Mãe de Deus, rogai por nós, pecadores, agora e na hora de nossa morte. Amém.
0: Ave Maria, cheia de graça, o Senhor é convosco. Bendita sois vós entre as mulheres, bendito é o fruto do vosso ventre, Jesus.
1: Santa Maria, Mãe de Deus, rogai por nós, pecadores, agora e na hora de nossa morte. Amém.
0: Ave Maria, cheia de graça, o Senhor é convosco. Bendita sois vós entre as mulheres, bendito é o fruto do vosso ventre, Jesus.
1: Santa Maria, Mãe de Deus, rogai por nós, pecadores, agora e na hora de nossa morte. Amém.
0: Ave Maria, cheia de graça, o Senhor é convosco. Bendita sois vós entre as mulheres, bendito é o fruto do vosso ventre, Jesus.
1: Santa Maria, Mãe de Deus, rogai por nós, pecadores, agora e na hora de nossa morte. Amém.
0: Ave Maria, cheia de graça, o Senhor é convosco. Bendita sois vós entre as mulheres, bendito é o fruto do vosso ventre, Jesus.
1: Santa Maria, Mãe de Deus, rogai por nós, pecadores, agora e na hora de nossa morte. Amém.
0: Ave Maria, cheia de graça, o Senhor é convosco. Bendita sois vós entre as mulheres, bendito é o fruto do vosso ventre, Jesus.
1: Santa Maria, Mãe de Deus, rogai por nós, pecadores, agora e na hora de nossa morte. Amém.
0: Ave Maria, cheia de graça, o Senhor é convosco. Bendita sois vós entre as mulheres, bendito é o fruto do vosso ventre, Jesus.
1: Santa Maria, Mãe de Deus, rogai por nós, pecadores, agora e na hora de nossa morte. Amém.
0: Ave Maria, cheia de graça, o Senhor é convosco. Bendita sois vós entre as mulheres, bendito é o fruto do vosso ventre, Jesus.
1: Santa Maria, Mãe de Deus, rogai por nós, pecadores, agora e na hora de nossa morte. Amém.
0: Ave Maria, cheia de graça, o Senhor é convosco. Bendita sois vós entre as mulheres, bendito é o fruto do vosso ventre, Jesus.
1: Santa Maria, Mãe de Deus, rogai por nós, pecadores, agora e na hora de nossa morte. Amém.
0: Glória ao Pai, ao Filho e ao Espírito Santo.
1: Como era no princípio, agora e sempre. Amém.
0: Ó meu Jesus, perdoai-nos, livrai-nos do fogo do inferno, levai as almas todas para o céu e socorrei principalmente os que mais precisarem.
1: Nesse segundo mistério luminoso, contemplamos o primeiro milagre de Jesus em Bodas de Caná, na Galileia. Pai nosso que estais no céu, santificado seja o vosso nome. Venha a nós o vosso reino, seja feita a vossa vontade, assim na terra como no céu.
0: O pão nosso de cada dia nos dai hoje. Perdoai as nossas ofensas, assim como nós perdoamos a quem nos tem ofendido. Não nos deixeis cair em tentação, mas livrai-nos do mal.
1: Amém. Ave Maria, cheia de graça, o Senhor é convosco. Bendita sois vós entre as mulheres e bendito é o fruto do vosso ventre, Jesus.
0: Santa Maria, Mãe de Deus, rogai por nós, pecadores, agora e na hora de nossa morte.
1: Ave Maria, cheia de graça, o Senhor é convosco. Bendita sois vós entre as mulheres e bendito é o fruto do vosso ventre, Jesus.
0: Santa Maria, Mãe de Deus, rogai por nós, pecadores, agora e na hora de nossa morte. Amém.
1: Ave Maria, cheia de graça, o Senhor é convosco. Bendita sois vós entre as mulheres e bendito é o fruto do vosso ventre, Jesus.
0: Santa Maria, Mãe de Deus, rogai por nós, pecadores, agora e na hora de nossa morte. Amém.
1: Ave Maria, cheia de graça, o Senhor é convosco. Bendita sois vós entre as mulheres e bendito é o fruto do vosso ventre, Jesus.
0: Santa Maria, Mãe de Deus, rogai por nós, pecadores, agora e na hora de nossa morte. Amém.
1: Ave Maria, cheia de graça, o Senhor é convosco. Bendita sois vós entre as mulheres e bendito é o fruto do vosso ventre, Jesus.
0: Santa Maria, Mãe de Deus, rogai por nós, pecadores, agora e na hora de nossa morte. Amém.
1: Ave Maria, cheia de graça, o Senhor é convosco. Bendita sois vós entre as mulheres e bendito é o fruto do vosso ventre, Jesus.
0: Santa Maria, Mãe de Deus, rogai por nós, pecadores, agora e na hora de nossa morte. Amém.
1: Ave Maria, cheia de graça, o Senhor é convosco. Bendita sois vós entre as mulheres e bendito é o fruto do vosso ventre, Jesus.
0: Santa Maria, Mãe de Deus, rogai por nós, pecadores, agora e na hora de nossa morte. Amém.
1: Ave Maria, cheia de graça, o Senhor é convosco. Bendita sois vós entre as mulheres e bendito é o fruto do vosso ventre, Jesus.
0: Santa Maria, Mãe de Deus, rogai por nós, pecadores, agora e na hora de nossa morte. Amém.
1: Ave Maria, cheia de graça, o Senhor é convosco. Bendita sois vós entre as mulheres e bendito é o fruto do vosso ventre, Jesus.
0: Santa Maria, Mãe de Deus, rogai por nós, pecadores, agora e na hora de nossa morte. Amém.
1: Ave Maria, cheia de graça, o Senhor é convosco. Bendita sois vós entre as mulheres e bendito é o fruto do vosso ventre, Jesus.
0: Santa Maria, Mãe de Deus, rogai por nós, pecadores, agora e na hora de nossa morte. Amém.
1: Glória ao Pai, ao Filho e ao Espírito Santo.
0: Como era no princípio, agora e sempre.
1: Amém. Ó meu Jesus, perdoai-nos, livrai-nos do fogo do inferno. Levai as almas todas para o céu e socorrei principalmente as que mais precisarem.
0: Neste terceiro mistério luminoso, meditamos a vida pública de Jesus, meditamos o anúncio do Evangelho, meditamos a boa nova, que Jesus possa nos visitar com a boa notícia que tanto esperamos. Quem está rezando e pedindo uma boa nova, que Jesus possa nos entregar. porque o reino de Deus está próximo. Pai nosso que estais nos céus, santificado seja o vosso nome. Venha a nós o vosso reino, seja feita a vossa vontade, assim na terra como no céu.
1: O pão nosso de cada dia nos dai hoje, perdoai as nossas ofensas, assim como nós perdoamos a quem nos tem ofendido. E não nos deixeis cair em tentação, mas livrai-nos do mal.
0: Ave Maria, cheia de graça, o Senhor é convosco. Bendita sois vós entre as mulheres, bendito é o fruto do vosso ventre, Jesus.
1: Santa Maria, Mãe de Deus, rogai por nós, pecadores, agora e na hora de nossa morte. Amém.
0: Ave Maria, cheia de graça, o Senhor é convosco. Bendita sois vós entre as mulheres, bendito é o fruto do vosso ventre, Jesus.
1: Santa Maria, Mãe de Deus, rogai por nós, pecadores, agora e na hora de nossa morte. Amém.
0: Ave Maria, cheia de graça, o Senhor é convosco. Bendita sois vós entre as mulheres, bendito é o fruto do vosso ventre, Jesus.
1: Santa Maria, Mãe de Deus, rogai por nós, pecadores, agora e na hora de nossa morte. Amém.
0: Ave Maria, cheia de graça, o Senhor é convosco. Bendita sois vós entre as mulheres, bendito é o fruto do vosso ventre, Jesus.
1: Santa Maria, Mãe de Deus, rogai por nós, pecadores, agora e na hora de nossa morte. Amém.
0: Ave Maria, cheia de graça, o Senhor é convosco. Bendita sois vós entre as mulheres, bendito é o fruto do vosso ventre, Jesus.
1: Santa Maria, Mãe de Deus, rogai por nós, pecadores, agora e na hora de nossa morte. Amém.
0: Ave Maria, cheia de graça, o Senhor é convosco. Bendita sois vós entre as mulheres, bendito é o fruto do vosso ventre, Jesus.
1: Santa Maria, Mãe de Deus, rogai por nós, pecadores, agora e na hora de nossa morte. Amém.
0: Ave Maria, cheia de graça, o Senhor é convosco. Bendita sois vós entre as mulheres, bendito é o fruto do vosso ventre, Jesus.
1: Santa Maria, Mãe de Deus, rogai por nós, pecadores, agora e na hora de nossa morte. Amém.
0: Ave Maria, cheia de graça, o Senhor é convosco. Bendita sois vós entre as mulheres e bendito é o fruto do vosso ventre, Jesus.
1: Santa Maria, Mãe de Deus, rogai por nós, pecadores, agora e na hora de nossa morte. Amém.
0: Ave Maria, cheia de graça, o Senhor é convosco. Bendita sois vós entre as mulheres, bendito é o fruto do vosso ventre, Jesus.
1: Santa Maria, Mãe de Deus, rogai por nós, pecadores, agora e na hora de nossa morte. Amém.
0: Ave Maria, cheia de graça, o Senhor é convosco. Bendita sois vós entre as mulheres, bendito é o fruto do vosso ventre, Jesus.
1: Santa Maria, Mãe de Deus, rogai por nós, pecadores, agora e na hora de nossa morte. Amém.
0: Glória ao Pai, ao Filho e ao Espírito Santo.
1: Como era no princípio, agora e sempre. Amém.
0: Ó meu Jesus, perdoai-nos, livrai-nos do fogo do inferno. Levai as almas todas para o céu e socorrei principalmente as que mais precisarem.
1: Nesse quarto mistério luminoso, contemplamos a transfiguração de Jesus. Nesse mistério, vamos rezar pela transfiguração do nosso coração, que nós possamos abrir o nosso coração para que o Espírito Santo de Deus entre, habite, e que tudo se transforme na nossa vida, na nossa casa, na relação com os nossos filhos, com as pessoas, no nosso trabalho. Que Jesus esteja sempre no seu coração. Pai nosso que estais no céu, santificado seja o vosso nome. Venha a nós o vosso reino, seja feita a vossa vontade, assim na terra como no céu.
0: O pão nosso de cada dia nos dai hoje, perdoai as nossas ofensas, assim como nós perdoamos a quem nos tem ofendido. Não nos deixeis cair em tentação, mas livrai-nos do mal.
1: Amém. Ave Maria, cheia de graça, o Senhor é convosco. Bendita sois vós entre as mulheres, e bendito é o fruto do vosso ventre, Jesus.
0: Santa Maria, Mãe de Deus, rogai por nós, pecadores, agora e na hora de nossa morte. Amém.
1: Ave Maria, cheia de graça, o Senhor é convosco. Bendita sois vós entre as mulheres e bendito é o fruto do vosso ventre, Jesus.
0: Santa Maria, Mãe de Deus, rogai por nós, pecadores, agora e na hora de nossa morte. Amém.
1: Ave Maria, cheia de graça, o Senhor é convosco. Bendita sois vós entre as mulheres e bendito é o fruto do vosso ventre, Jesus.
0: Santa Maria, Mãe de Deus,

0: de Deus, rogai por nós, pecadores, agora e na hora de nossa morte. Amém.
1: Ave Maria, cheia de graça, o Senhor é convosco. Bendita sois vós entre as mulheres e bendito é o fruto do vosso ventre, Jesus.
0: Santa Maria, Mãe de Deus, rogai por nós, pecadores, agora e na hora de nossa morte. Amém.
1: Ave Maria, cheia de graça, o Senhor é convosco. Bendita sois vós entre as mulheres e bendito é o fruto do vosso ventre, Jesus.
0: Santa Maria, Mãe de Deus, rogai por nós, pecadores, agora e na hora de nossa morte. Amém.
1: Ave Maria, cheia de graça, o Senhor é convosco. Bendita sois vós entre as mulheres e bendito é o fruto do vosso ventre, Jesus.
0: Santa Maria, Mãe de Deus, rogai por nós, pecadores, agora e na hora de nossa morte.
1: Ave Maria, cheia de graça, o Senhor é convosco. Bendita sois vós entre as mulheres e bendito é o fruto do vosso ventre, Jesus.
0: Santa Maria, Mãe de Deus, rogai por nós, pecadores, agora e na hora de nossa morte. Amém.
1: Ave Maria, cheia de graça, o Senhor é convosco. Bendita sois vós entre as mulheres e bendito é o fruto do vosso ventre, Jesus.
0: Santa Maria, Mãe de Deus, rogai por nós, pecadores, agora e na hora de nossa morte. Amém.
1: Ave Maria, cheia de graça, o Senhor é convosco. Bendita sois vós entre as mulheres e bendito é o fruto do vosso ventre, Jesus.
0: Santa Maria, Mãe de Deus, rogai por nós, pecadores, agora e na hora de nossa morte. Amém.
1: Glória ao Pai, ao Filho e ao Espírito Santo,
2: como era no princípio, agora e sempre.
1: Amém. Ó meu Jesus, perdoai-nos, livrai-nos do fogo do inferno. Levai as almas todas para o céu e socorrei principalmente as que mais precisarem.
3: Neste quinto mistério luminoso, nós vamos meditar a instituição da Eucaristia e do sacerdócio. Que extraordinário podermos viver comungando do nosso Deus. E Ele está aqui, presente no meio de nós, pelo sacramento da Eucaristia. Jesus está aqui. Neste quinto mistério, vamos interceder por todos os sacerdotes e por todas as pessoas que, por alguma maneira, não possam partilhar da comunhão, que a gente reze por cada uma dessas pessoas, que Deus providencie as soluções necessárias para que possam viver o sacramento da comunhão. Pai nosso que estais no céu, santificado seja o vosso nome, venha a nós o vosso reino, seja feita a vossa vontade, assim na terra como no céu.
1: O pão nosso de cada dia nos dai hoje, perdoai as nossas ofensas, assim como nós perdoamos a quem nos tem ofendido. E não nos deixeis cair em tentação, mas livrai-nos do mal.
3: Ave Maria, cheia de graça, o Senhor é convosco. Bendita sois vós entre as mulheres, bendito é o fruto do vosso ventre, Jesus.
1: Santa Maria, Mãe de Deus, rogai por nós, pecadores, agora e na hora de nossa morte. Amém.
3: Ave Maria, cheia de graça, o Senhor é convosco. Bendita sois vós entre as mulheres, bendito é o fruto do vosso ventre, Jesus.
1: Santa Maria, Mãe de Deus, rogai por nós, pecadores, agora e na hora de nossa morte. Amém.
3: Ave Maria, cheia de graça, o Senhor é convosco. Bendita sois vós entre as mulheres, bendito é o fruto do vosso ventre, Jesus.
1: Santa Maria, Mãe de Deus, rogai por nós, pecadores, agora e na hora de nossa morte. Amém.
3: Ave Maria, cheia de graça, o Senhor é convosco. Bendita sois vós entre as mulheres, bendito é o fruto do vosso ventre, Jesus.
1: Santa Maria, Mãe de Deus, rogai por nós, pecadores, agora e na hora de nossa morte. Amém.
3: Ave Maria, cheia de graça, o Senhor é convosco. Bendita sois vós entre as mulheres, bendito é o fruto do vosso ventre, Jesus.
1: Santa Maria, Mãe de Deus, rogai por nós, pecadores, agora e na hora de nossa morte. Amém.
3: Ave Maria, cheia de graça, o Senhor é convosco. Bendita sois vós entre as mulheres, bendito é o fruto do vosso ventre, Jesus.
1: Santa Maria, Mãe de Deus, rogai por nós, pecadores, agora e na hora de nossa morte. Amém.
3: Ave Maria, cheia de graça, o Senhor é convosco.

0: convosco. Bendita sois vós entre as mulheres, bendito é o fruto do vosso ventre, Jesus.
1: Santa Maria, Mãe de Deus, rogai por nós, pecadores, agora e na hora de nossa morte. Amém.
0: Ave Maria, cheia de graça, o Senhor é convosco. Bendita sois vós entre as mulheres, bendito é o fruto do vosso ventre, Jesus.
1: Santa Maria, Mãe de Deus, rogai por nós, pecadores, agora e na hora de nossa morte. Amém.
0: Ave Maria, cheia de graça, o Senhor é convosco. Bendita sois vós entre as mulheres, bendito é o fruto do vosso ventre, Jesus.
1: Santa Maria, Mãe de Deus, rogai por nós, pecadores, agora e na hora de nossa morte. Amém.
0: Ave Maria, cheia de graça, o Senhor é convosco. Bendita sois vós entre as mulheres, bendito é o fruto do vosso ventre, Jesus.
1: Santa Maria, Mãe de Deus, rogai por nós, pecadores, agora e na hora de nossa morte. Amém.
0: Glória ao Pai, ao Filho e ao Espírito Santo,
1: como era no princípio, agora e sempre. Amém.
0: Ó meu Jesus, perdoai-nos, livrai-nos do fogo do inferno,
1: levai as almas todas para o céu, e socorrei principalmente as que mais precisarem.

0: Nós estamos aqui para rezar esse mistério, esse terço doloroso. Vamos colocar nesta intenção, por todos aqueles que sofrem em silêncio. O primeiro mistério contemplamos a agonia de Jesus no Horto das Oliveiras. Para você que está nesta madrugada em oração, aqui conosco, agora são 12h56, nós estamos aqui ao vivo com Jesus, nesta oração, para você que sofre, sofre em silêncio, você que está em agonia, você que está no hospital, você que está no trabalho sozinho, você que sofre dores, dores espirituais, dores emocionais, Jesus está aqui, Jesus está aqui com você. Pai nosso que estás no céu, santificado seja o vosso nome, venha a nós o vosso reino, seja feita a vossa vontade, assim na terra como no céu.
1: O pão nosso de cada dia nos dai hoje, perdoai as nossas ofensas, assim como nós perdoamos a quem nos tenha ofendido. Não nos deixeis cair em tentação, mas livrai-nos do mal. Amém.
0: Ave Maria, cheia de graça, o Senhor é convosco. Bendita sois vós entre as mulheres e bendito é o fruto do vosso ventre, Jesus.
1: Santa Maria, Mãe de Deus, rogai por nós, pecadores, agora e na hora de nossa morte. Amém.
0: Ave Maria, cheia de graça, o Senhor é convosco. Bendita sois vós entre as mulheres e bendito é o fruto do vosso ventre, Jesus.
1: Santa Maria, Mãe de Deus, rogai por nós, pecadores, agora e na hora de nossa morte. Amém.
0: Ave Maria, cheia de graça, o Senhor é convosco. Bendita sois vós entre as mulheres e bendito é o fruto do vosso ventre, Jesus.
1: Santa Maria, Mãe de Deus, rogai por nós, pecadores, agora e na hora de nossa morte. Amém.
0: Ave Maria, cheia de graça, o Senhor é convosco. Bendita sois vós entre as mulheres e bendito é o fruto do vosso ventre, Jesus.
1: Santa Maria, Mãe de Deus, rogai por nós, pecadores, agora e na hora de nossa morte. Amém.
0: Ave Maria, cheia de graça, o Senhor é convosco. Bendita sois vós entre as mulheres e bendito é o fruto do vosso ventre, Jesus.
1: Santa Maria, Mãe de Deus, rogai por nós, pecadores, agora e na hora de nossa morte. Amém.
0: Ave Maria, cheia de graça, o Senhor é convosco. Bendita sois vós entre as mulheres e bendito é o fruto do vosso ventre, Jesus.
1: Santa Maria, Mãe de Deus, rogai por nós, pecadores, agora e na hora de nossa morte. Amém.
0: Ave Maria, cheia de graça, o Senhor é convosco. Bendita sois vós entre as mulheres e bendito é o fruto do vosso ventre, Jesus.
1: Santa Maria, Mãe de Deus, rogai por nós, pecadores, agora e na hora de nossa morte. Amém.
0: Ave Maria, cheia de graça, o Senhor é convosco. Bendita sois vós entre as mulheres e bendito é o fruto do vosso ventre, Jesus.
1: Santa Maria, Mãe de Deus, rogai por nós, pecadores, agora e na hora de nossa morte. Amém.
0: Ave Maria, cheia de graça, o Senhor é convosco. Bendita sois vós entre as mulheres, e bendito é o fruto do vosso ventre, Jesus.
1: Santa Maria, Mãe de Deus, rogai por nós, pecadores, agora e na hora de nossa morte. Amém.
0: Ave Maria, cheia de graça, o Senhor é convosco. Bendita sois vós entre as mulheres e bendito é o fruto do vosso ventre, Jesus.
1: Santa Maria, Mãe de Deus, rogai por nós, pecadores, agora e na hora de nossa morte. Amém.
0: Glória ao Pai, ao Filho e ao Espírito Santo.
1: Como era no princípio, agora e sempre.
0: Ó meu Jesus, perdoai-nos, livrai-nos do fogo do inferno. Levai as almas todas para o céu e socorrei principalmente as que mais precisarem.
1: Neste segundo mistério doloroso e neste terço doloroso em que a gente se aproxima ainda mais de Cristo que está aqui conosco na Eucaristia, vamos meditar a flagelação do nosso Senhor, Ele que sofre as dores da nossa história também, que cada dor da nossa tocada na presença de Jesus. Pai nosso que estais nos céus, santificado seja o vosso nome. Venha a nós o vosso reino, seja feita a vossa vontade, assim na terra como no céu.
0: O pão nosso de cada dia nos dai hoje, perdoai as nossas ofensas, assim como nós perdoamos a quem nos tem ofendido. e não nos deixeis cair em tentação, mas livrai-nos do mal. Amém.
1: Ave Maria, cheia de graça, o Senhor é convosco. Bendita sois vós entre as mulheres, bendito é o fruto do vosso ventre, Jesus.
0: Santa Maria, Mãe de Deus, rogai por nós, pecadores, agora e na hora de nossa morte. Amém.
1: Ave Maria, cheia de graça, o Senhor é convosco. Bendita sois vós entre as mulheres, bendito é o fruto do vosso ventre, Jesus.
0: Santa Maria, Mãe de Deus, rogai por nós, pecadores, agora e na hora da nossa morte. Amém.
1: Ave Maria, cheia de graça, o Senhor é convosco. Bendita sois vós entre as mulheres, bendito é o fruto do vosso ventre, Jesus.
0: Santa Maria, Mãe de Deus, rogai por nós, pecadores, agora e na hora de nossa morte. Amém.
1: Ave Maria, cheia de graça, o Senhor é convosco. Bendita sois vós entre as mulheres, e bendito é o fruto do vosso ventre, Jesus.
0: Santa Maria, Mãe de Deus, rogai por nós, pecadores, agora e na hora de nossa morte. Amém.
1: Ave Maria, cheia de graça, o Senhor é convosco. Bendita sois vós entre as mulheres, bendito é o fruto do vosso ventre, Jesus.
0: Santa Maria, Mãe de Deus, rogai por nós, pecadores, agora e na hora de nossa morte. Amém.
1: Ave Maria, cheia de graça, o Senhor é convosco. Bendita sois vós entre as mulheres, bendito é o fruto do vosso ventre, Jesus.
0: Santa Maria, Mãe de Deus, rogai por nós, pecadores, agora e na hora da nossa morte. Amém.
1: Ave Maria, cheia de graça, o Senhor é convosco. Bendita sois vós entre as mulheres, bendito é o fruto do vosso ventre, Jesus.
0: Santa Maria, Mãe de Deus, rogai por nós, pecadores, agora e na hora da nossa morte. Amém.
1: Ave Maria, cheia de graça, o Senhor é convosco. Bendita sois vós entre as mulheres, bendito é o fruto do vosso ventre, Jesus.
0: Santa Maria, Mãe de Deus, rogai por nós, pecadores, agora e na hora da nossa morte. Amém.
1: Ave Maria, cheia de graça, o Senhor é convosco. Bendita sois vós entre as mulheres, bendito é o fruto do vosso ventre, Jesus.
0: Santa Maria, Mãe de Deus, rogai por nós, pecadores, agora e na hora da nossa morte. Amém.
1: Ave Maria, cheia de graça, o Senhor é convosco. Bendita sois vós entre as mulheres, bendito é o fruto do vosso ventre, Jesus.
0: Santa Maria, Mãe de Deus, rogai por nós, pecadores, agora e na hora da nossa morte. Amém.
1: Glória ao Pai, ao Filho e ao Espírito Santo.
0: Como era no princípio, agora e sempre. Amém.
1: Ó meu Jesus, perdoai-nos, livrai-nos do fogo do inferno, levai as almas todas para o céu e socorrei principalmente as que mais precisarem.
0: No terceiro mistério doloroso contemplamos a coroação de espinho em nosso Senhor Jesus Cristo. Pai nosso que estais no céu, santificado seja o vosso nome. Venha a nós o vosso reino, seja feita a vossa vontade, assim na terra como no céu.
1: O pão nosso de cada dia nos dai hoje, perdoai as nossas ofensas, assim como nós perdoamos a quem nos tenha ofendido. Não nos deixeis cair em tentação, mas livrai-nos do mal. Amém.
0: Ave Maria, cheia de graça, o Senhor é convosco. Bendita sois vós entre as mulheres, e bendito é o fruto do vosso ventre, Jesus.
1: Santa Maria, Mãe de Deus, rogai por nós, pecadores, agora e na hora de nossa morte. Amém.
0: Ave Maria, cheia de graça, o Senhor é convosco. Bendita sois vós entre as mulheres, e bendito é o fruto do vosso ventre, Jesus.
1: Santa Maria, Mãe de Deus, rogai por nós, pecadores, agora e na hora de nossa morte. Amém.
0: Ave Maria, cheia de graça, o Senhor é convosco. Bendita sois vós entre as mulheres, e bendito é o fruto do vosso ventre, Jesus.
1: Santa Maria, Mãe de Deus, rogai por nós, pecadores, agora e na hora de nossa morte. Amém.
0: Ave Maria, cheia de graça, o Senhor é convosco. Bendita sois vós entre as mulheres, e bendito é o fruto do vosso ventre, Jesus.
1: Santa Maria, Mãe de Deus, rogai por nós, pecadores, agora e na hora de nossa morte. Amém.
0: Ave Maria, cheia de graça, o Senhor é convosco. Bendita sois vós entre as mulheres, e bendito é o fruto do vosso ventre, Jesus.
1: Santa Maria, Mãe de Deus, rogai por nós, pecadores, agora e na hora de nossa morte. Amém.
0: Ave Maria, cheia de graça, o Senhor é convosco. Bendita sois vós entre as mulheres, e bendito é o fruto do vosso ventre, Jesus.
1: Santa Maria, Mãe de Deus, rogai por nós, pecadores, agora e na hora de nossa morte. Amém.
0: Ave Maria, cheia de graça, o Senhor é convosco. Bendita sois vós entre as mulheres, e bendito é o fruto do vosso ventre, Jesus.
1: Santa Maria, Mãe de Deus, rogai por nós, pecadores, agora e na hora de nossa morte. Amém.
0: Ave Maria, cheia de graça, o Senhor é convosco. Bendita sois vós entre as mulheres, e bendito é o fruto do vosso ventre, Jesus.
1: Santa Maria, Mãe de Deus, rogai por nós, pecadores, agora e na hora de nossa morte. Amém.
0: Ave Maria, cheia de graça, o Senhor é convosco. Bendita sois vós entre as mulheres, e bendito é o fruto do vosso ventre, Jesus.
1: Santa Maria, Mãe de Deus, rogai por nós, pecadores, agora e na hora de nossa morte. Amém.
0: Glória ao Pai, ao Filho e ao Espírito Santo.
1: Como era no princípio, agora e sempre.
0: Ó meu Jesus,
1: perdoai-nos, livrai-nos do fogo do inferno, levai as almas todas para o céu, e socorrei principalmente as que mais precisarem. No quarto mistério doloroso, nós meditamos o Calvário de Jesus Cristo. Meditamos as quedas de Jesus, o peso da cruz que ele carregou pelos nossos pecados. Que neste mistério possamos nos aliviar das nossas preocupações, confiando que o nosso Deus realiza milagres e prodígios. Pai nosso que estais nos céus, santificado seja o vosso nome, venha a nós o vosso reino, seja feita a vossa vontade, assim na terra como no céu.
0: O pão nosso de cada dia nos dai hoje, perdoai as nossas ofensas, assim como nós perdoamos a quem nos tem ofendido. E não nos deixeis cair em tentação, mas livrai-nos do mal. Amém.
1: Ave Maria, cheia de graça, o Senhor é convosco. Bendita sois vós entre as mulheres, bendito é o fruto do vosso ventre, Jesus.
0: Santa Maria, Mãe de Deus, rogai por nós, pecadores, agora e na hora da nossa morte. Amém.
1: Ave Maria, cheia de graça, o Senhor é convosco. Bendita sois vós entre as mulheres, bendito é o fruto do vosso ventre, Jesus.
0: Santa Maria, Mãe de Deus, rogai por nós, pecadores, agora e na hora da nossa morte. Amém.
1: Ave Maria, cheia de graça, o Senhor é convosco. Bendita sois vós entre as mulheres, bendito é o fruto do vosso ventre, Jesus.
0: Santa Maria, Mãe de Deus, rogai por nós, pecadores, agora e na hora da nossa morte. Amém.
1: Ave Maria, cheia de graça, o Senhor é convosco. Bendita sois vós entre as mulheres, bendito é o fruto do vosso ventre, Jesus.
0: Santa Maria, Mãe de Deus, rogai por nós, pecadores, agora e na hora da nossa morte. Amém.
1: Ave Maria, cheia de graça, o Senhor é convosco. Bendita sois vós entre as mulheres, bendito é o fruto do vosso ventre, Jesus.
0: Santa Maria, Mãe de Deus, rogai por nós, pecadores, agora e na hora da nossa morte. Amém.
1: Ave Maria, cheia de graça, o Senhor é convosco. Bendita sois vós entre as mulheres, bendito é o fruto do vosso ventre, Jesus.
0: Santa Maria, Mãe de Deus, rogai por nós, pecadores, agora e na hora da nossa morte. Amém.
1: Ave Maria, cheia de graça, o Senhor é convosco. Bendita sois vós entre as mulheres, bendito é o fruto do vosso ventre, Jesus.
0: Santa Maria, Mãe de Deus, rogai por nós, pecadores, agora e na hora da nossa morte. Amém.
1: Ave Maria, cheia de graça, o Senhor é convosco. Bendita sois vós entre as mulheres, bendito é o fruto do vosso ventre, Jesus.
0: Santa Maria, Mãe de Deus, rogai por nós, pecadores, agora e na hora da nossa morte. Amém.
1: Ave Maria, cheia de graça, o Senhor é convosco. Bendita sois vós entre as mulheres, bendito é o fruto do vosso ventre, Jesus.
0: Santa Maria, Mãe de Deus, rogai por nós, pecadores, agora e na hora da nossa morte. Amém.
1: Ave Maria, cheia de graça, o Senhor é convosco. Bendita sois vós entre as mulheres, bendito é o fruto do vosso ventre, Jesus.
0: Santa Maria, Mãe de Deus, rogai por nós, pecadores, agora e na hora da nossa morte. Amém.
1: Glória ao Pai, ao Filho e ao Espírito Santo.
0: Como era no princípio, agora e sempre. Amém.
1: Ó meu Jesus, perdoai-nos, livrai-nos do fogo do inferno. Levai as almas todas para o céu. E socorrei principalmente as que mais precisarem.
0: Neste quinto mistério contemplamos a crucificação, agonia e morte do nosso Senhor Jesus Cristo. Vamos oferecer nesse mistério a sua cruz. Jesus, ele fala para nós: se você quer me seguir, pegue a sua cruz e segue-me. Então vamos entregar a nossa cruz, mas também vamos carregá-la junto com Jesus, para que Jesus possa realmente estar na nossa casa, no nosso coração, no nosso trabalho. E esse sofrimento da cruz muitas vezes é pesado, mas Jesus está conosco e está aqui no meio de nós. Pai nosso que estais no céu, santificado seja o vosso nome, venha a nós o vosso reino, seja feita a vossa vontade assim na terra como no céu.
1: O pão nosso de cada dia nos dai hoje, perdoai as nossas ofensas, assim como nós perdoamos a quem nos tenha ofendido. Não nos deixeis cair em tentação, mas livrai-nos do mal. Amém.
0: Ave Maria, cheia de graça, o Senhor é convosco. Bendita sois vós entre as mulheres, e bendito é o fruto do vosso ventre, Jesus.
1: Santa Maria, Mãe de Deus, rogai por nós, pecadores, agora e na hora de nossa morte. Amém.
0: Ave Maria, cheia de graça, o Senhor é convosco. Bendita sois vós entre as mulheres, e bendito é o fruto do vosso ventre, Jesus.
1: Santa Maria, Mãe de Deus, rogai por nós, pecadores, agora e na hora de nossa morte. Amém.
0: Ave Maria, cheia de graça, o Senhor é convosco. Bendita sois vós entre as mulheres, e bendito é o fruto do vosso ventre, Jesus.
1: Santa Maria, Mãe de Deus, rogai por nós, pecadores, agora e na hora de nossa morte. Amém.
0: Ave Maria, cheia de graça, o Senhor é convosco. Bendita sois vós entre as mulheres, e bendito é o fruto do vosso ventre, Jesus.
1: Santa Maria, Mãe de Deus, rogai por nós, pecadores, agora e na hora de nossa morte. Amém.
0: Ave Maria, cheia de graça, o Senhor é convosco. Bendita sois vós entre as mulheres, e bendito é o fruto do vosso ventre, Jesus.
1: Santa Maria, Mãe de Deus, rogai por nós, pecadores, agora e na hora de nossa morte. Amém.
0: Ave Maria, cheia de graça, o Senhor é convosco. Bendita sois vós entre as mulheres, e bendito é o fruto do vosso ventre, Jesus.
1: Santa Maria, Mãe de Deus, rogai por nós, pecadores, agora e na hora de nossa morte. Amém.
0: Ave Maria, cheia de graça, o Senhor é convosco. Bendita sois vós entre as mulheres, e bendito é o fruto do vosso ventre, Jesus.
1: Santa Maria, Mãe de Deus, rogai por nós, pecadores, agora e na hora de nossa morte. Amém.
0: Ave Maria, cheia de graça, o Senhor é convosco. Bendita sois vós entre as mulheres, e bendito é o fruto do vosso ventre, Jesus.
1: Santa Maria, Mãe de Deus, rogai por nós, pecadores, agora e na hora de nossa morte. Amém.
0: Ave Maria, cheia de graça, o Senhor é convosco. Bendita sois vós entre as mulheres, e bendito é o fruto do vosso ventre, Jesus.
1: Santa Maria, Mãe de Deus, rogai por nós, pecadores, agora e na hora de nossa morte. Amém.
0: Ave Maria, cheia de graça, o Senhor é convosco. Bendita sois vós entre as mulheres, e bendito é o fruto do vosso ventre, Jesus.
1: Santa Maria, Mãe de Deus, rogai por nós, pecadores, agora e na hora de nossa morte. Amém.
0: Glória ao Pai, ao Filho e ao Espírito Santo.
1: Como era no princípio, agora e sempre.
0: Ó meu Jesus, perdoai-nos,
1: livrai-nos do fogo do inferno. Levai as almas todas para o céu. E socorrei principalmente as que mais precisarem.

0: nesse mistério, nesse terço, o terço glorioso, nós contemplamos a ressurreição de nosso Senhor Jesus Cristo. O que nós precisamos da nossa vida, que precisa ser ressuscitado? Nós precisamos abrir o nosso coração, entregar para Jesus as nossas dores, as nossas angústias. O que nós precisamos para a glória do Senhor na nossa casa, no nosso trabalho? Você que nos acompanha pelas redes sociais, pela TV Evangelizar, pela rádio, coloque agora o seu comentário, coloque agora as suas intenções, aquilo que Jesus está fazendo na sua vida, o milagre que você está pedindo para Jesus nesta madrugada. Nós estamos aqui diante de Jesus, Jesus vivo, Jesus está com você, está aí com você. Abra o seu coração que muitas vezes está machucado, magoado, ferido. É nesse momento, nesta madrugada, nesse dia que Jesus te chama, que está aqui com você. Coloque para Jesus, coloque nos comentários do nosso YouTube, ligue no 0800 410 6060, peça a sua oração. Nós estamos aqui com você e com Jesus nesta madrugada.
1: Eu quero aproveitar para lembrar que após o Rosário, nós teremos a participação ao vivo com as ligações, com os pedidos de oração. Então você que também vai rezando o Rosário, dê continuidade, porque nós estamos 24 horas online, 24 horas ao vivo. Olha que extraordinário, gente, poder estar desde a primeira hora do dia adorando Jesus, rezando o Rosário. Temos que louvar, temos que bendizer a Deus esse mistério tão grande, porque Ele nos escolhe, Ele quer estar conosco. É um mimo de Deus estar aqui presente, acolhendo as nossas orações. E eu quero dizer para você que está em casa, que está trabalhando, que está ouvindo, que está partilhando, que está rezando esse Rosário, que extraordinário. A gente sente a presença de vocês aqui. Jesus nos alcança de uma maneira que eu não consigo explicar pela televisão, pelo rádio, pelo YouTube, porque Ele tem muito, muita pressa de que a gente seja amado, de que você se sinta cuidado, que você se sinta amparado. Então, permanece em oração. Coloca as tuas intenções, se entrega realmente neste momento, porque graças estão acontecendo, a gente pode sentir daqui.
0: Pai nosso que estais no céu, santificado seja o vosso nome. Venha a nós o vosso reino, seja feita a vossa vontade, assim na terra como no céu.
1: O pão nosso de cada dia nos dai hoje, perdoai as nossas ofensas, assim como nós perdoamos a quem nos tenha ofendido. Não nos deixeis cair em tentação, mas livrai-nos do mal. Amém.
0: Ave Maria, cheia de graça, o Senhor é convosco. Bendita sois vós entre as mulheres, e bendito é o fruto do vosso ventre, Jesus.
1: Santa Maria, Mãe de Deus, rogai por nós, pecadores, agora e na hora de nossa morte. Amém.
0: Ave Maria, cheia de graça, o Senhor é convosco. Bendita sois vós entre as mulheres, e bendito é o fruto do vosso ventre, Jesus.
1: Santa Maria, Mãe de Deus, rogai por nós, pecadores, agora e na hora de nossa morte. Amém.
0: Ave Maria, cheia de graça, o Senhor é convosco. Bendita sois vós entre as mulheres, e bendito é o fruto do vosso ventre, Jesus.
1: Santa Maria, Mãe de Deus, rogai por nós, pecadores, agora e na hora de nossa morte. Amém.
0: Ave Maria, cheia de graça, o Senhor é convosco. Bendita sois vós entre as mulheres, e bendito é o fruto do vosso ventre, Jesus.
1: Santa Maria, Mãe de Deus, rogai por nós, pecadores, agora e na hora de nossa morte. Amém.
0: Ave Maria, cheia de graça, o Senhor é convosco. Bendita sois vós entre as mulheres e bendito é o fruto do vosso ventre, Jesus.
1: Santa Maria, Mãe de Deus, rogai por nós, pecadores, agora e na hora de nossa morte. Amém.
0: Ave Maria, cheia de graça, o Senhor é convosco. Bendita sois vós entre as mulheres e bendito é o fruto do vosso ventre, Jesus.
1: Santa Maria, Mãe de Deus, rogai por nós, pecadores, agora e na hora de nossa morte. Amém.
0: Ave Maria, cheia de graça, o Senhor é convosco. Bendita sois vós entre as mulheres e bendito é o fruto do vosso ventre, Jesus.
1: Santa Maria, Mãe de Deus, rogai por nós, pecadores, agora e na hora de nossa morte. Amém.
0: Ave Maria, cheia de graça, o Senhor é convosco. Bendita sois vós entre as mulheres e bendito é o fruto do vosso ventre, Jesus.
1: Santa Maria, Mãe de Deus, rogai por nós, pecadores, agora e na hora de nossa morte. Amém.
0: Ave Maria, cheia de graça, o Senhor é convosco. Bendita sois vós entre as mulheres e bendito é o fruto do vosso ventre, Jesus.
1: Santa Maria, Mãe de Deus, rogai por nós, pecadores, agora e na hora de nossa morte. Amém.
0: Ave Maria, cheia de graça, o Senhor é convosco. Bendita sois vós entre as mulheres e bendito é o fruto do vosso ventre, Jesus.
1: Santa Maria, Mãe de Deus, rogai por nós, pecadores, agora e na hora de nossa morte. Amém.
0: Glória ao Pai, ao Filho e ao Espírito Santo.
1: Como era no princípio, agora e sempre.
0: Ó meu Jesus, perdoai-nos, livrai-nos do fogo do inferno, levai as almas todas para o céu e socorrei principalmente as que mais precisarem.
1: Neste segundo mistério, nós vamos meditar a ascensão de Jesus ao céu. Que extraordinário nosso Deus, que se revela, que vem ao nosso encontro na pessoa de Jesus Cristo e que retorna ao Pai, retorna ao céu e lá nos prepara um lugar, porque aqui não é o nosso lugar, é temporário tudo que vivemos e passamos aqui. O céu é o nosso lugar, é na eternidade que estamos preparados para viver junto com Deus, e lá será um eterno louvor. Pai nosso que estais nos céus, santificado seja o vosso nome. Venha a nós o vosso reino, seja feita a vossa vontade, assim na terra como no céu.
0: O pão nosso de cada dia nos dai hoje, perdoai as nossas ofensas, assim como nós perdoamos a quem nos tem ofendido. E não nos deixeis cair em tentação, mas livrai-nos do mal. Amém.
1: Ave Maria, cheia de graça, o Senhor é convosco. Bendita sois vós entre as mulheres, bendito é o fruto do vosso ventre, Jesus.
0: Santa Maria, Mãe de Deus, rogai por nós, pecadores, agora e na hora da nossa morte. Amém.
1: Ave Maria, cheia de graça, o Senhor é convosco. Bendita sois vós entre as mulheres, bendito é o fruto do vosso ventre, Jesus.
0: Santa Maria, Mãe de Deus, rogai por nós, pecadores, agora e na hora da nossa morte. Amém.
1: Ave Maria, cheia de graça, o Senhor é convosco. Bendita sois vós entre as mulheres, bendito é o fruto do vosso ventre, Jesus.
0: Santa Maria, Mãe de Deus, rogai por nós, pecadores, agora e na hora da nossa morte. Amém.
1: Ave Maria, cheia de graça, o Senhor é convosco. Bendita sois vós entre as mulheres, bendito é o fruto do vosso ventre, Jesus.
0: Santa Maria, Mãe de Deus, rogai por nós, pecadores, agora e na hora da nossa morte. Amém.
1: Ave Maria, cheia de graça, o Senhor é convosco. Bendita sois vós entre as mulheres, bendito é o fruto do vosso ventre, Jesus.
0: Santa Maria, Mãe de Deus, rogai por nós, pecadores, agora e na hora da nossa morte. Amém.
1: Ave Maria, cheia de graça, o Senhor é convosco. Bendita sois vós entre as mulheres, bendito é o fruto do vosso ventre, Jesus.
0: Santa Maria, Mãe de Deus, rogai por nós, pecadores, agora e na hora da nossa morte. Amém.
1: Ave Maria, cheia de graça, o Senhor é convosco. Bendita sois vós entre as mulheres, bendito é o fruto do vosso ventre, Jesus.
0: Santa Maria, Mãe de Deus, rogai por nós, pecadores, agora e na hora da nossa morte. Amém.
1: Ave Maria, cheia de graça, o Senhor é convosco. Bendita sois vós entre as mulheres, e bendito é o fruto do vosso ventre, Jesus.
0: Santa Maria, Mãe de Deus, rogai por nós, pecadores, agora e na hora da nossa morte. Amém.
1: Ave Maria, cheia de graça, o Senhor é convosco. Bendita sois vós entre as mulheres, bendito é o fruto do vosso ventre, Jesus.
0: Santa Maria, Mãe de Deus, rogai por nós, pecadores, agora e na hora da nossa morte. Amém.
1: Ave Maria, cheia de graça, o Senhor é convosco. Bendita sois vós entre as mulheres, bendito é o fruto do vosso ventre, Jesus.
0: Santa Maria, Mãe de Deus, rogai por nós, pecadores, agora e na hora da nossa morte. Amém.
1: Glória ao Pai, ao Filho e ao Espírito Santo.
0: Como era no princípio, agora e sempre. Amém.
1: Ó meu Jesus, perdoai-nos, livrai-nos do fogo do inferno.
0: Levai as almas todas para o céu. E socorrei principalmente as que mais precisarem. Nesse terceiro mistério glorioso, contemplamos a vinda do Espírito Santo sobre Maria e os apóstolos. Nós pedimos neste mistério que o Espírito Santo de Deus venha sobre você nesta madrugada, venha sobre a sua casa, venha sobre o seu trabalho, venha aonde você está. Que o Espírito Santo de Deus te batize numa efusão, que você possa sentir uma alegria no seu coração neste momento, que você possa entregar este coração a Jesus, colocando Jesus como o Senhor da sua vida. Que esse Espírito Santo transforme, que o Espírito Santo de Deus transforme, transforme o seu coração, transforme a tua vida, a tua casa, o seu trabalho, e aonde você passe, você possa ser o rosto de Jesus para aqueles que mais precisam. O Espírito Santo de Deus venha sobre você, que te transforme, transforme a tua vida. Pai nosso que estás no céu, santificado seja o vosso nome, venha a nós o vosso reino, seja feita a vossa vontade, assim na terra como no céu.
1: O pão nosso de cada dia nos dai hoje, perdoai as nossas ofensas, assim como nós perdoamos a quem nos tenha ofendido. Não nos deixeis cair em tentação, mas livrai-nos do mal. Amém.
0: Ave Maria, cheia de graça, o Senhor é convosco. Bendita sois vós entre as mulheres, e bendito é o fruto do vosso ventre, Jesus.
1: Santa Maria, Mãe de Deus, rogai por nós, pecadores, agora e na hora de nossa morte. Amém.
0: Ave Maria, cheia de graça, o Senhor é convosco. Bendita sois vós entre as mulheres, e bendito é o fruto do vosso ventre, Jesus.
1: Santa Maria, Mãe de Deus, rogai por nós, pecadores, agora e na hora de nossa morte. Amém.
0: Ave Maria, cheia de graça, o Senhor é convosco. Bendita sois vós entre as mulheres, e bendito é o fruto do vosso ventre, Jesus.
1: Santa Maria, Mãe de Deus, rogai por nós, pecadores, agora e na hora de nossa morte. Amém.
0: Ave Maria, cheia de graça, o Senhor é convosco. Bendita sois vós entre as mulheres, e bendito é o fruto do vosso ventre, Jesus.
1: Santa Maria, Mãe de Deus, rogai por nós, pecadores, agora e na hora de nossa morte. Amém.
0: Ave Maria, cheia de graça, o Senhor é convosco. Bendita sois vós entre as mulheres, e bendito é o fruto do vosso ventre, Jesus.
1: Santa Maria, Mãe de Deus, rogai por nós, pecadores, agora e na hora de nossa morte. Amém.
0: Ave Maria, cheia de graça, o Senhor é convosco. Bendita sois vós entre as mulheres, e bendito é o fruto do vosso ventre, Jesus.
1: Santa Maria, Mãe de Deus, rogai por nós, pecadores, agora e na hora de nossa morte. Amém.
0: Ave Maria, cheia de graça, o Senhor é convosco. Bendita sois vós entre as mulheres, e bendito é o fruto do vosso ventre, Jesus.
1: Santa Maria, Mãe de Deus, rogai por nós, pecadores, agora e na hora de nossa morte. Amém.
0: Ave Maria, cheia de graça, o Senhor é convosco. Bendita sois vós entre as mulheres, e bendito é o fruto do vosso ventre, Jesus.
1: Santa Maria, Mãe de Deus, rogai por nós, pecadores, agora e na hora de nossa morte. Amém.
0: Ave Maria, cheia de graça, o Senhor é convosco. Bendita sois vós entre as mulheres e bendito é o fruto do vosso ventre, Jesus.
1: Santa Maria, Mãe de Deus, rogai por nós, pecadores, agora e na hora de nossa morte. Amém.
0: Ave Maria, cheia de graça, o Senhor é convosco. Bendita sois vós entre as mulheres e bendito é o fruto do vosso ventre, Jesus.
1: Santa Maria, Mãe de Deus, rogai por nós, pecadores, agora e na hora de nossa morte. Amém.
0: Glória ao Pai, ao Filho e ao Espírito Santo.
1: Como era no princípio, agora e sempre.
0: Ó meu Jesus, perdoai-nos, livrai-nos do fogo do inferno,
1: levai as almas todas para o céu e socorrei principalmente as que mais precisarem. Neste quarto mistério glorioso, meditamos a assunção de Maria ao céu. Ela, nossa mãe, é assunta aos céus pelos anjos, é acolhida na eternidade, tendo cumprido a grande missão de trazer ao mundo, de trazer a nós, seu Filho, o Filho de Deus. Que Maria Santíssima, gloriosa, no céu, possa estar intercedendo por nós, sempre. Pai nosso que estais nos céus, santificado seja o vosso nome. Venha a nós o vosso reino. Seja feita a vossa vontade, assim na terra como no céu.
0: O pão nosso de cada dia nos dai hoje. Perdoai as nossas ofensas, assim como nós perdoamos a quem nos tem ofendido. E não nos deixeis cair em tentação, mas livrai-nos do mal. Amém.
1: Ave Maria, cheia de graça, o Senhor é convosco. Bendita sois vós entre as mulheres, bendito é o fruto do vosso ventre, Jesus.
0: Santa Maria, Mãe de Deus, rogai por nós, pecadores, agora e na hora de nossa morte. Amém.
1: Ave Maria, cheia de graça, o Senhor é convosco. Bendita sois vós entre as mulheres, bendito é o fruto do vosso ventre, Jesus.
0: Santa Maria, Mãe de Deus, rogai por nós, pecadores, agora e na hora da nossa morte. Amém.
1: Ave Maria, cheia de graça, o Senhor é convosco. Bendita sois vós entre as mulheres, bendito é o fruto do vosso ventre, Jesus.
0: Santa Maria, Mãe de Deus, rogai por nós, pecadores, agora e na hora da nossa morte. Amém.
1: Ave Maria, cheia de graça, o Senhor é convosco. Bendita sois vós entre as mulheres, bendito é o fruto do vosso ventre, Jesus.
0: Santa Maria, Mãe de Deus, rogai por nós, pecadores, agora e na hora da nossa morte. Amém.
1: Ave Maria, cheia de graça, o Senhor é convosco. Bendita sois vós entre as mulheres, bendito é o fruto do vosso ventre, Jesus.
0: Santa Maria, Mãe de Deus, rogai por nós, pecadores, agora e na hora da nossa morte. Amém.
1: Ave Maria, cheia de graça, o Senhor é convosco. Bendita sois vós entre as mulheres, bendito é o fruto do vosso ventre, Jesus.
0: Santa Maria, Mãe de Deus, rogai por nós, pecadores, agora e na hora da nossa morte. Amém.
1: Ave Maria, cheia de graça, o Senhor é convosco. Bendita sois vós entre as mulheres, bendito é o fruto do vosso ventre, Jesus.
0: Santa Maria, Mãe de Deus, rogai por nós, pecadores, agora e na hora da nossa morte. Amém.
1: Ave Maria, cheia de graça, o Senhor é convosco. Bendita sois vós entre as mulheres, bendito é o fruto do vosso ventre, Jesus.
0: Santa Maria, Mãe de Deus, rogai por nós, pecadores, agora e na hora da nossa morte. Amém.
1: Ave Maria, cheia de graça, o Senhor é convosco. Bendita sois vós entre as mulheres, bendito é o fruto do vosso ventre, Jesus.
0: Santa Maria, Mãe de Deus, rogai por nós, pecadores, agora e na hora da nossa morte. Amém.
1: Glória ao Pai, ao Filho e ao Espírito Santo.
0: Como era no princípio, agora e sempre. Amém.
1: Ó meu Jesus, perdoai-nos, livrai-nos do fogo do inferno. Levai as almas todas para o céu
0: e socorrei principalmente as que mais precisarem. Neste quinto mistério contemplamos a coroação de Nossa Senhora como rainha do céu e da terra. Vamos consagrar a nossa vida, vamos consagrar o nosso coração, a nossa casa, aquelas pessoas que você colocou em oração nesta madrugada santa, porque Jesus está aqui com você, e Nossa Senhora, a Mãe amorosa que intercede por você, junto a Jesus. Consagre o seu coração, consagre a sua casa, dedique a sua casa, o seu trabalho, à intercessão de Nossa Senhora, ofereça neste momento, ofereça as suas dores. Nós tivemos uma experiência com a irmã Zélia, de rezar os 9 meses de gestação de Maria, pela nossa filha, que estava em depressão, e no final dos 9 meses, nós recebemos esse milagre na nossa casa. É Maria que intercede junto a Jesus pela salvação, pela cura, pelo aquele problema que você muitas vezes não tem condições sozinha de colocar, você de resolver. Maria, ela é a intercessora, ela que acolhe a sua oração. Assim como Jesus pergunta para o cego: o que desejas que eu faça? Também Jesus pergunta para você agora: o que você deseja que eu faça na sua vida? E para isso nós precisamos dizer para Jesus, entregar por intercessão de Nossa Senhora, a rainha do céu e da terra. É através dela que ela recolhe os seus pedidos e entrega a Jesus. Coloque agora nas redes sociais, no nosso canal do YouTube, as suas intenções, reforce isso. Você que está até agora conosco, bênçãos, milagres vão acontecer na sua vida, porque Jesus está aqui, é Ele que faz, e é Nossa Senhora que leva, é Nossa Senhora que entrega, é Nossa Senhora a Mãe amorosa, que olha para você. E se às vezes demora esse milagre na sua vida, porque é o tempo de Deus, é para a sua edificação, porque o milagre vem. Acredite, a sua cura, a sua salvação vem. Coloque para Jesus, por intercessão de Nossa Senhora, esta noite, essa madrugada, a sua vida, a sua insônia, o seu sofrimento, a sua depressão, a sua dor, a sua doença, as suas dívidas, o seu desespero, a sua crise. Coloque para Jesus, coloque por intercessão da Mãe, a Mãe que vai levar para Jesus os seus pedidos no coração dela. Ela vai entregar no coração misericordioso de Jesus. Pai nosso que estais no céu, santificado seja o vosso nome, venha a nós o vosso reino, seja feita a vossa vontade, assim na terra como no céu.
1: O pão nosso de cada dia nos dai hoje, perdoai as nossas ofensas, assim como nós perdoamos a quem nos tenha ofendido. Não nos deixeis cair em tentação, mas livrai-nos do mal. Amém.
0: Ave Maria, cheia de graça, o Senhor é convosco. Bendita sois vós entre as mulheres, e bendito é o fruto do vosso ventre, Jesus.
1: Santa Maria, Mãe de Deus, rogai por nós, pecadores, agora e na hora de nossa morte. Amém.
0: Ave Maria, cheia de graça, o Senhor é convosco. Bendita sois vós entre as mulheres, e bendito é o fruto do vosso ventre, Jesus.
1: Santa Maria, Mãe de Deus, rogai por nós, pecadores, agora e na hora de nossa morte. Amém.
0: Ave Maria, cheia de graça, o Senhor é convosco. Bendita sois vós entre as mulheres, e bendito é o fruto do vosso ventre, Jesus.
1: Santa Maria, Mãe de Deus, rogai por nós, pecadores, agora e na hora de nossa morte. Amém.
0: Ave Maria, cheia de graça, o Senhor é convosco. Bendita sois vós entre as mulheres, e bendito é o fruto do vosso ventre, Jesus.
1: Santa Maria, Mãe de Deus, rogai por nós, pecadores, agora e na hora de nossa morte. Amém.
0: Ave Maria, cheia de graça, o Senhor é convosco. Bendita sois vós entre as mulheres, e bendito é o fruto do vosso ventre, Jesus.
1: Santa Maria, Mãe de Deus, rogai por nós, pecadores, agora e na hora de nossa morte. Amém.
0: Ave Maria, cheia de graça, o Senhor é convosco. Bendita sois vós entre as mulheres, e bendito é o fruto do vosso ventre, Jesus.
1: Santa Maria, Mãe de Deus, rogai por nós, pecadores, agora e na hora de nossa morte. Amém.
0: Ave Maria, cheia de graça, o Senhor é convosco. Bendita sois vós entre as mulheres, e bendito é o fruto do vosso ventre, Jesus.
1: Santa Maria, Mãe de Deus, rogai por nós, pecadores, agora e na hora de nossa morte. Amém.
0: Ave Maria, cheia de graça, o Senhor é convosco. Bendita sois vós entre as mulheres, e bendito é o fruto do vosso ventre, Jesus.
1: Santa Maria, Mãe de Deus, rogai por nós, pecadores, agora e na hora de nossa morte. Amém.
0: Ave Maria, cheia de graça, o Senhor é convosco. Bendita sois vós entre as mulheres, e bendito é o fruto do vosso ventre, Jesus.
1: Santa Maria, Mãe de Deus, rogai por nós, pecadores, agora e na hora de nossa morte. Amém.
0: Ave Maria, cheia de graça, o Senhor é convosco. Bendita sois vós entre as mulheres, e bendito é o fruto do vosso ventre, Jesus.
1: Santa Maria, Mãe de Deus, rogai por nós, pecadores, agora e na hora de nossa morte. Amém.
0: Glória ao Pai, ao Filho e ao Espírito Santo.
1: Como era no princípio, agora e sempre.
0: Ó meu Jesus, perdoai-nos, livrai-nos do fogo do inferno. Levai as almas todas para o céu. E socorrei principalmente as que mais precisarem. Que alegria, meu povo amado de Deus. Nós completamos os 4 terços. O rosário da meia-noite. Nós teremos em seguida Ligados pela Fé. É um programa que você vai estar ligando e vai estar rezando junto com Jesus e com os nossos irmãos. E nós queremos com você ainda, no tempo que a gente tem, rezar por você, rezar pela sua casa, rezar pelas suas intenções, rezar também por aqueles que mais precisam. Infinitas graças vos damos, soberana rainha,
1: pelos benefícios que todos os dias recebemos de vossas mãos liberais. Dignai-vos agora e para sempre tomar-nos debaixo do vosso poderoso amparo, e para mais vos agradar, vos saudamos com uma salve rainha. Salve rainha, mãe de misericórdia, vida, doçura e esperança nossa salve. A vós bradamos, degredados filhos de Eva, a vós suspiramos, gemendo e chorando neste vale de lágrimas. Eia, pois, advogada nossa, esses vossos olhos misericordiosos a nós volvei. E depois deste desterro, mostrai-nos Jesus, bendito é o fruto do vosso ventre. Ó clemente, ó piedosa, ó doce sempre Virgem Maria, rogai por nós, Santa Mãe de Deus, para que sejamos dignos das promessas de Cristo. Amém. Glória a Deus.
0: Que bênção. Vamos ouvir uma canção agora. Vamos rezar.

você que está conosco, agora 1h47 da madrugada, e você está aqui diante de Jesus, você que colocou as suas intenções, agora vamos invocar a presença do Espírito Santo, aí onde você está. Feche os seus olhos se você puder, se você estiver na estrada dirigindo, fecha mentalmente, mas abra os seus olhos, e esteja com o coração aberto, você que pode neste momento, faça esse momento de oração, invoquemos a presença do Espírito Santo, neste lugar.

extraordinário, gente. Primeira hora da madrugada, estarmos rezando o rosário. E nós temos agora essa madrugada toda na presença de Jesus. É um Jesus que nos ama demais, que nos mima, Ele nos quer perto dEle o tempo todo. Você que está de madrugada rezando o rosário, agora vai ter a oportunidade de participar ao vivo no programa Ligados pela Fé. Nossa equipe estará aqui com a Silvia, os missionários, acolhendo você na presença de Jesus. Nós teremos na sequência também, 3 horas da manhã, adoração ao Santíssimo, louvor. Jesus não quer ficar longe de nós, é a madrugada inteira. E durante esse rosário eu posso testemunhar para vocês que eu senti alargar o meu coração. Eu senti que Jesus realmente alcança muitas pessoas. Eu tenho certeza que pessoas já tiveram respostas, pessoas já alcançaram graças e intenções que colocaram lá. Quando você ligar, liga também para contar aquilo que você te preocupava, aquilo que deixava o seu coração inquieto. Talvez Deus já te respondeu. Talvez você já entendeu qual é a vontade dele para a tua vida, para aquela questão que você tinha, seja na vida pessoal, profissional, seja uma situação financeira, uma decisão a ser tomada. É na presença de Jesus que a gente toma as melhores decisões. É sob a condução e sob o olhar dele que a nossa vida é transformada. A gente chama isso de senhorio de Jesus. Quer dizer, nós vivemos sob a guarda dele, sob o senhorio dele. Permaneça assim, meu irmão e minha irmã. Toda madrugada que você puder, nós estaremos aqui. Cada dia

0: rezando, intercedendo por você. A oração do Rosário é uma oração tão linda e tão forte. As orações que nós teremos na sequência, a intercessão, a adoração que vai até a madrugada e depois não termina porque a gente retoma com o Rosário. O dia inicia lá ao amanhecer com mais um Rosário. Que bênção estarmos essa noite toda na presença de Jesus. Poderíamos estar em qualquer outro lugar, mas nós escolhemos estar aqui, onde somos guardados, onde somos amparados, onde somos amados, porque o nosso Deus é o Deus de amor, é o Deus que transborda amor. E quando a gente entende que o transbordar de amor do nosso Deus nos invade, nós também seremos a presença do amor onde estivermos. Então seja este dia o amor na tua casa. Seja este dia, esta quinta-feira, o amor no seu trabalho. Seja este dia o amor onde você estiver e onde você for. Porque o nosso Deus, que é amor, se derramou sobre todos nós nesta madrugada. Bendito seja sempre o nome do Senhor. Permaneça, entre em contato pelo 0800, mande uma mensagem. Toda a equipe estará aqui para te acolher, para te ouvir, para falar com você, por amor.
1: E vamos juntos fazer uma corrente de oração agora pelos nossos irmãos da Venezuela, que estão vivendo uma angústia muito grande. Eu convoco você para rezar neste momento por eles, uma Ave Maria, um Pai Nosso, para que eles possam ser alcançados nesse momento tão difícil deles, que estão vivendo no sofrimento, nessa catástrofe que aconteceu. Vamos rezar também pela paz do mundo, vamos rezar por esses irmãos nossos que precisam muito das nossas orações. Vamos rezar uma Ave Maria agora. Ave Maria, cheia de graça, o Senhor é convosco. Bendita sois vós entre as mulheres, e bendito é o fruto do vosso ventre, Jesus. Santa Maria, Mãe de Deus, rogai por nós, pecadores, agora e na hora de nossa morte. Amém.
0: Antes de finalizar esse momento, Everton, eu quero partilhar aqui. Que lindo, gente, que lindo estar com você, que lindo estar servindo você por amor. Vamos agradecer e louvar a Deus, porque Ele escolheu estar conosco. E Ele mobilizou quem Ele quis, como Ele quis, para que pudesse passar esta madrugada com você, para que pudesse visitar a sua casa, para que pudesse chegar ao teu coração. Então Deus não mede esforços, Ele vai chamando as pessoas, Ele vai mobilizando os corações, Ele vai suscitando para que todos possam, cada um à sua medida, entrar em comunhão com Ele. A nossa alegria em estar aqui com vocês é inexplicável. Eu olhava para o Everton agora e pensava, que bom rezar com as pessoas, que bom honrar o nosso Deus com a primeira hora do nosso dia, aqui em adoração. Louvado seja sempre o nosso Senhor.
1: Nós queremos pedir para você compartilhar. Compartilhar dos seus grupos, dos seus familiares, dos seus amigos, as nossas redes sociais, o nosso YouTube. Compartilha com seus amigos. Curte lá, comenta. Nós estamos aqui, Jesus está aqui com você. E Jesus pode também alcançá-los. Você que muitas vezes está sofrendo aí na sua casa, pelo afastamento do seu filho, da sua filha, afastamento de Deus, do seu marido, que não procuram Deus, ou pela sua esposa, coloque essa intenção, que Jesus vai alcançar, através do seu coração, através do seu amor, através das suas orações, Jesus vai alcançar esse seu filho amado. Porque o nosso filho, os nossos filhos, o seu esposo, a sua esposa, é filho amado de Deus, e também ele alcança, através da sua intercessão. Nós estamos aqui com você, rezando com você, e neste momento, nós vamos estar também no 0800, 410, 6060, ligados pela fé, e vamos chamar. Fique com Ligados pela Fé, com os missionários da obra Evangelizar.

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3: Bom dia, ligados pela fé. Que alegria nós estarmos com, né, entrando nesta quinta-feira eucarística contigo, para que a nossa oração, a palavra de Deus, a presença de Jesus eucarístico, e nós aqui como missionárias da obra Evangelizar, a nossa alegria de saber que estamos num projeto maravilhoso, abençoado. Iniciamos com as 24 horas de oração, como sendo, né, uma grande abertura para isto, para esta obra maravilhosa das madrugadas, onde a nossa madrugada começa mais cedo, né, meninas? Eu me chamo Silvia Novatsky e eu sou missionária da obra Evangelizar. E estou aqui, e vou pedir para elas se apresentarem, né? A Lúcia e a Kátia, também missionárias. Hoje tivemos a alegria de vir uniformizadas e dizer: nós, como missionários, estamos aqui para interceder, rezar com você, rezar pela sua necessidade. Já acolhemos aqueles que estão sintonizados pela TV, mas você também que está conosco pela Rádio Evangelizar 99,5 FM. Rádio sempre é algo maravilhoso, né? Porque nós temos que estar ali contando o que está acontecendo, mas saiba que pela rádio estão indo as ondas eucarísticas que vão levar toda essa graça, essa bênção. Nós estamos iniciando o mês de julho, o mês do precioso sangue de Jesus. Então, já convido a você ficar atento, mas antes acolho essas minhas irmãs queridas. Kátia, se apresente, a Lúcia também.
4: Bom dia, eu sou Kátia Golombi, missionária da obra Evangelizar é Preciso.
5: Uau, que delícia, né? Quando entramos aqui nesse estúdio, a gente já sentiu a presença de Jesus, né? E a gente quer que você também sinta esta presença, porque nós estamos aqui muito felizes, como a Silvia falou. Eu sou a Lúcia Almeida, também missionária da obra Evangelizar.
3: Como nós temos esta alegria já de adentrarmos esta quinta-feira eucarística, e sabendo que Jesus está aqui ao nosso lado, Jesus está conosco toda esta madrugada, você já participou do Rosário, nós estamos agora ligados pela fé e temos a bênção de estarmos aí das 2 às 3 da madrugada. Saiba que esse horário, meninas, vocês, tenho certeza, na intercessão, é um horário onde nós alcançamos muitas graças. Até mesmo porque quando chega às 3 horas da tarde ou 3 da madrugada, nós fazemos memória à paixão de Cristo. E eu mesmo quero testemunhar, na época que estive em missão nos Estados Unidos, nós precisávamos de uma obra, de um milagre muito grande. E nós decidimos rezar às 3 da madrugada. E aquilo que parecia impossível aconteceu. Então você está convidado, meu irmão, minha irmã querida, a participar conosco nesta madrugada viva, nessa madrugada abençoada, orante. 41-3221-6078. Eu sei que muitos já estão aí com o dedinho nervoso para ligar para nós, para partilhar. Caso você não consiga, você também vai participando, colocando nas redes sociais, no YouTube, coloque a sua intenção. Em algum momento as meninas também estarão lendo para nós, dentro das nossas possibilidades, né? Conforme nós conseguimos enxergar aí, né, meninas? Mas é tão bonito de ver que vai aparecendo tantos pedidos por filhos, pelos pais, pelas mães, pessoas enfermas, também por pessoas que talvez estejam ansiosas por enfrentar uma novidade, né, meninas?
4: Com certeza. Nessa hora, os raios da misericórdia alcançam, né? Então, você não deixe de ligar. Se você sentiu no coração de participar conosco, de rezar conosco, ligue para nós, 3221-6078. Nós estamos aqui para rezar com você.
3: Então, este momento nós teremos as intenções ao vivo. Você imagina o que é uma programação 24 horas e o que é uma madrugada estarmos ao vivo? Nós já queremos bendizer ao nosso Senhor que está aqui do nosso lado esquerdo. Jesus, Tu és maravilhoso, Tu és bendito, abençoadíssimo para nós. O Teu amor para conosco é de sempre para sempre e algo que é lindo. Ele diz para nós que Ele estará sempre conosco, todos os dias. Então, meus irmãos e minhas irmãs, nós também queremos partilhar a palavra por um instante. Nós queremos também, né, acolher o Rafael que está conosco. Seja bem-vindo, está aí com uma grande missão, né, nas madrugadas, levar pela música a bênção, a presença. Então já queremos clamar, né? Seja bem-vindo, nosso irmão querido.
0: Obrigado.
3: Mas também vamos pedir o Espírito Santo para que essa uma hora seja uma hora de muitas bênçãos, de muitas alegrias.

0: e a motivação para a nossa partilha está no livro de Isaías, no capítulo 53, do versículo 4 até o 7. Em verdade, ele tomou sobre si nossas enfermidades e carregou os nossos sofrimentos. E nós o reputávamos como um castigado, ferido por Deus e humilhado. Mas ele foi castigado por nossos crimes e esmagado por nossas iniquidades. O castigo que nos salva pesou sobre ele. Fomos curados graças às suas chagas. Eu iria continuar, mas eu acho que esta frase define tanto a nossa obra, né, meninas? Tanta obra evangelizar, a devoção a Jesus das Santas Chagas, que carregou sobre si todas as dores, todas as humilhações, todo tipo de dor, de maltrato, tudo que nós possamos elencar dentro da realidade humana, o nosso Senhor passou. Mas uma promessa lindíssima é essa. Ele carregou os nossos sofrimentos. Fomos curados graças às suas chagas. Quinta-feira para nós na obra evangelizar é quinta-feira eucarística. Então nós queremos que nessa presença eucarística nós possamos colocar toda a nossa dificuldade, a nossa dor, o nosso medo, talvez a sua insônia, talvez a sua angústia, mas em especial a certeza, nós jamais estamos sozinhos, sozinhas.
1: Isso é lindo, né, Silvia? Porque é por mim, é por você, né, Kátia? E é por você que está aí neste momento nos acompanhando, seja pela Rádio Evangelizar, seja aqui pelo YouTube, seja pela TV. Você é uma pessoa muito amada, né? Porque Jesus já morreu e já pagou todo o preço por cada um de nós. Então você é muito especial. Que bom que você está aqui conosco, né, Silvia?
0: Então, fica conosco nesta frase maravilhosa. Fomos curados graças às suas chagas.
1: Amém.
0: Então nós queremos que toda a nossa oração, a partilha, a nossa acolhida, eu, a Kátia e a Lúcia estamos aqui para ouvir você, para rezar com você, lembrando que todas nós já temos também uma experiência forte de passarmos tudo que uma mulher, aqui as minhas irmãs são mães, são esposas, tudo que nós já passamos em família, nós podemos dizer para você, você não está sozinho, você não está sozinho. E nós já vamos começar, minhas queridas, vamos acolher esse povo de Deus?
1: Vamos rezar com esse povo? Vamos lá.
0: O povo que está na intercessão da madrugada, esse povo merece toda a nossa acolhida. Quem está conosco, bom dia, né? Até difícil de ser boa noite. Alice, da onde você fala, minha irmã?
2: Eu sou de Araucária.
0: Araucária, que bem pertinho. Seja bem-vinda. Seja bem-vinda, Alice.
2: Eu que agradeço.
0: Você está iniciando nesta quinta-feira eucarística, né? A primeira ligação. Qual é a sua intenção, minha irmã?
2: Olha, eu peço por todos os filhos, né, que abandonam os pais, né, que ficam longe dos pais, todos os filhos rebeldes que não reconhecem que nasceram dentro de um ventre de uma mãe.
0: Então eu vou passar a pedir, né, que a Kátia, as meninas que são mães, né, então a Alice pede essa... Uma situação muito recorrente no mundo, né? Os pais que são abandonados, os pais que se sentem sozinhos, as mães que se sentem sozinhas. Meninas, vocês, nós aqui junto com Jesus, vocês intercedem na intenção da Alice.
3: Senhor Jesus, eu apresento a dor desta mãe. A dor de tantas as mães, né? Que se sentem abandonadas. É uma ferida. É uma ferida da alma. E Jesus conhece profundamente essa ferida. Porque ele também se sentiu abandonado. Também se sentiu sozinho. Mas nós temos que ter a certeza que Ele é fiel. E Ele nunca nos abandona. Ele sempre está conosco. Basta sempre uma gota do sangue de Jesus para que essa ferida acalme seu coração, minha irmã. Então, não desanime. Que bom que você está conosco. Está na presença do Senhor. E vamos clamar, então. Vamos clamar, Jesus das Santas Chagas. Olha por esta ferida do abandono. Olha por essa mãe. E clamamos por tantas e tantas mães que neste momento também se sentem abandonadas.
0: Nós sabemos que basta uma gota do sangue de Jesus para nos redimir e vir em nosso socorro. Você quer finalizar para nós?
1: Sinto o coração, Kátia, Silvia, que, querida Alice, se sinta muito amada, né? Como as meninas já falaram, porque o fato de uma mãe gerar um filho já é algo muito grandioso, é algo muito precioso. Então, este filho que abandona uma mãe, em algum momento vai entender que ele só está vivo, que ela só está viva porque passou pela experiência do céu aqui na terra, que é ter uma mãe. Então, que lindo, né? Ter uma mãe. Então, seja grata por você ser mãe. E no dia certo, na hora certa, Jesus vai tocar no coração desse filho. Eu não tenho dúvida disso, porque eu sou filha, sou mãe. E é algo que transcende, né? Basta uma gota do seu sangue para a gente ter este entendimento e ressignificar esta história de mãe e de filho.
0: E para cada mãe, para cada familiar que está vivendo esta realidade, nós clamamos junto ao nosso amado Jesus que está conosco, clamando uma gota do teu sangue sobre a sua realidade.
1: É para você, querida Alice.

0: Você está entendendo a dinâmica do Ligados pela Fé. Você liga para nós, mas nós também nos conectamos com a sua realidade e também queremos aqui, nesta madrugada, nos conectar com Jesus para que aquilo que for a sua solicitação seja também a resposta para milhares de pessoas que nos acolhem, que estão conosco, você que está aí no hospital, você que está acordado, você que está trabalhando. Nós nos unimos a tantas equipes que estão no plantão noturno que têm a oportunidade. E em especial, né, você que talvez está no YouTube, na TV, no canal aberto, ou na Rádio Evangelizar 99,5. Quero acolher agora a nossa... Ângela. Ângela, seja bem-vinda.
1: Boa noite.
2: Boa noite.
1: Quer dizer, bom dia, boa noite.
0: Bom dia. Nós vamos nos acostumar, viu, Ângela, para dizer bom dia, né? Para quem não é da madrugada, ainda assim a gente está no boa noite. Você fala de onde, minha querida?
1: Eu falo de Cuiabá, mas eu sou de Curitiba.
0: Ah, que graça!
1: Faz 20 anos que eu fui embora de Curitiba e agora estou morando em Cuiabá.
0: Trocou o frio para o calorão, né? Porque Cuiabá é uma bênção, uma alegria. E o que nós podemos te ajudar, minha querida? Qual é a tua intenção nesta madrugada?
1: E aonde nós
0: queremos ligar com Jesus, né? Ligar a Ângela aqui com Jesus na Eucaristia.
1: A minha intenção é pela minha filha. Achei interessante que a primeira ligação foi por um filho, né? Que está... abandonando, mas, né, não dá atenção aos pais, mas a minha dor com a minha filha é que ela não está mais indo à igreja, ela não vai mais à Santa Missa, ela se afastou totalmente, né, e assim, tanto eu, meu esposo, nós temos assim uma caminhada de igreja, mas ela simplesmente começou a seguir coisas assim que ela acha que não é necessário ir para a igreja, acha que não é necessário... viver a fé, né, a prática da fé, e isso dói meu coração, né, porque eu sei que cada missa que ela falta ao domingo, né, é algo que ela não está entendendo a importância, né, do que é ter essa busca, essa vida de oração, a busca da conversão e a santidade. Então isso aí faz meu coração sangrar, realmente eu tenho uma espada no meu coração pelo fato da minha filha estar longe daquilo que eu sei que é a verdadeira alegria, a verdadeira, o sentido da vida, e ela está longe disso, por mais que ela é uma pessoa que estudou, se formou, tudo, mas o essencial não é isso, o essencial é buscar a vida, né, de oração, de conversão, buscar a santidade. Então isso é o que me dói no meu coração, sabe? Então eu gostaria de pedir muito por essa oração, por ela, porque eu rezo, meu marido reza, mas eu sei que a intercessão vem nos ajudar nessa batalha, porque eu sei que eu não sou uma única mãe agora que está com essa situação, tem muitos pais que estão com essa dor dos filhos afastados da igreja, isso dói muito, muito.
2: Ângela, posso fazer uma pergunta?
1: Pode.
2: Você neste momento está acordada por um acaso esperando por ela?
1: Não, a minha filha mora em Curitiba aí, né? Ela se formou, ela mora em Curitiba.
2: Entendi. Sabe o que o padre Reginaldo falou esses dias, Ângela? Para mães que têm a mesma dor sua, né? De sonhar com a volta do filho para a igreja. Ele falou, para filho a gente precisa simplesmente rezar. Então, você está no caminho, né? Que bom que você e que seu marido continuam rezando e continuem rezando. E nós vamos rezar também por ela, sim. Porque, de novo, né? Basta uma gota do sangue de Jesus para tocar naquele coração e ela entender que realmente a verdadeira felicidade está pertinho dele. Mas ela já entendeu, em algum momento Jesus vai tocar, vai pegar na mão dela, né, com a intercessão de Maria, e ela vai voltar para a igreja e realizar o teu sonho. Continua rezando. Senhor Jesus, nós queremos te pedir por todos os filhos deste mundo, né, para a filha da Ângela, pelo filho do José, pelo filho da Maria, pela filha de todas as mães e de todos os pais que neste momento clamam pela volta, pelo resgate, para que esses filhos voltem a sentir a verdadeira paz e a verdadeira alegria que é perto de Ti. Senhor, cada filho precisa sentir e ter a experiência deste amor que é único, preferencial e incondicional. Senhor Jesus, nós queremos Te entregar de maneira muito especial e particular a filha da Ângela, a Ângela, o seu esposo e toda a família dela, e neste contexto todos os filhos. Senhor Jesus,
0: uma gota do sangue de Jesus,
2: amém,
0: sobre todos os filhos que se afastaram da igreja, para que aonde você, meu irmão, minha irmã, onde você não consegue estar com seu filho, que a presença de Jesus, que a presença do anjo da guarda esteja com ele, esteja com ela.

0: Lucilene, bom dia.
1: Bom dia.
0: De onde
1: Você
0: você
1: fala?
0: fala, minha irmã?
1: Fortaleza, Ceará.
0: Uau! E nós estamos aqui para rezar com você. Qual a sua intenção?
1: Eu quero pedir para o meu irmão Raimundo Eres de Vasconcelos que ele, o zinho dele parou de funcionar há fazer 6 anos e ele sofre muito fazendo hemodiálise. Ele mora lá no Jardim da município de Lusiânia. Aí toda noite eu rezava o texto da Santa Chaga, o padre Renatinho, tá pedindo a cura dele. Viu? E para toda a minha família. Amanhã, mais tarde, é o aniversário dele. Aí eu tava pedindo, vou rezar hoje, ontem eu rezei, né,
0: Vamos
1: o
0: clamar,
1: rosário,
0: então.
1: né? Dizer rosário, me
0: Amém.
1: ofereci para Deus curar ele.
0: Vamos clamar, então, pela vida do seu irmão, por toda a sua família. Minha irmã, basta uma gota do sangue de Jesus para tudo ser mudado. No sangue de Jesus nós temos a vitória e nós não podemos desistir, né? A gente não sabe o tempo. A gente não sabe a hora que a cura vai chegar, mas é na perseverança que as graças chegam. Então vamos clamar, minhas irmãs, por essa intenção, por essa dor, né? Por essa ferida da alma, que o Senhor restaure a saúde.
2: Nós queremos também, até peço que a Kátia possa se aproximar de Jesus e coloque aos pés de Jesus já estas três solicitações, mas em especial hoje, essa realidade que muitas pessoas fazem o tratamento da hemodiálise. Então nós pedimos, Jesus, que seja a mão, a tua mão, a tocar estas pessoas. Que assim como a Kátia está aí ao seu lado, sabendo que a tua autoridade restaura, cura e liberta, e milagres acontecem, nós pedimos agora que o irmão da Lucilene possa ser visitado com a tua graça. E cada hemodiálise, Senhor Jesus, uma gota do teu sangue vá fluindo também em todo aquele procedimento que é doloroso, que é demorado. São mais de 4 horas numa máquina. A pessoa vai pelo menos 3 vezes pela semana. Então nós pedimos que não seja somente essa cura física, mas a cura emocional do teu irmão Lucilene. E que você possa cada vez interceder por ele e abraçar e dizer: coragem, meu irmão. Coragem, porque eu estou contigo.

0: E aí, você que tem esse desejo de ligar para nós, não desista. 41-3221-6078. Nós estamos aqui na obra Evangelizar, estamos rezando nesta madrugada. Você viu que já começou com o Rosário da meia-noite, agora o Ligados pela Fé, depois a adoração com o Padre Jorge Fortunato. Que bênção, né, meninas?
1: Que noite maravilhosa.
0: E que ousadia. E que ousadia, porque quando nós recebemos o convite, nós entendemos que para que esse momento, esses momentos aconteçam, tem uma equipe maravilhosa aqui conosco para que tudo isso chegue até você.
1: E fique tudo muito vivo, né? É ao vivo e é tudo muito vivo. Por isso que a gente quer que você sinta aí no seu coração a presença realmente de um amor que é de Jesus, né? Esse Jesus que só sabe amar sem medida. Então a gente quer que realmente você se sinta a pessoa mais importante da face da terra. Que você não se sinta sozinha. Você, pessoa, não se sinta sozinha. Você é muito especial e a gente tem a alegria de fazer parte aí da sua madrugada. E é uma alegria ter você fazendo parte da nossa madrugada. Inclusive tem alguém querendo conversar com a gente, Silvia.
0: Bom dia, quem está conosco e de onde você está falando? Não
2: bom
0: está
2: dia.
0: Chegando.
1: Bom dia.
2: Meu nome é Thiago, da cidade de Pelotas.
0: Olha que maravilha.
1: Uau,
0: não é bonito de ver, né? Nós estávamos em Fortaleza, agora já estamos no sul do Brasil, estávamos em Araucária. Seja bem-vindo, Thiago. Qual é a sua intenção, qual o seu desejo? E que bom que você está conosco aqui, neste Ligados pela Fé.
2: Está chegando aqui um pouco atrasada a ligação. Eu sou aqui do Rio Grande do Sul, da cidade de Pelotas, e eu peço oração pela cidade de Pelotas, pelo Porto Alegre, aqui da chuva, da do Laninha, do tempo que está meio assim, um pouco ruim, né, por causa do clima. E nós que passamos por uma enchente também aqui em Porto Alegre, Pelotas, as cidades vizinhas aqui. E a oração que eu queria pedir era sobre, né, o clima, sobre a cidade de Pelotas, sobre o Rio Grande do Sul, e também sobre nós que passamos pela enchente, passamos e sabemos bem o que a gente passou. E graças a Deus, Deus, né, ajudou. E eu vi o que aconteceu na Venezuela, também peço oração pelos irmãos da Venezuela também, que lá estão passando pela situação, que peço
0: dificílimo,
2: que as missionárias orem pela Venezuela e também por Rio Grande do Sul, pelo clima do Rio Grande do Sul.
0: Sim.
2: Que é um clima assim meio difícil.
0: Instável,
2: assim,
0: né, Thiago?
2: Isso que eu peço.
0: Isso. Até mesmo o Thiago, né, trouxe aí a situação, né, que o som estava chegando atrasado. A indicação sempre é que abaixe o som da televisão e ouça pelo telefone, né, pelo celular, por onde você está conectado conosco, porque daí você consegue escutar em tempo real. Thiago trouxe uma realidade que afeta não só o Sul, mas o mundo inteiro, a preocupação com o clima e com as catástrofes, aquilo que se diz catástrofe natural, que muitas vezes não é, mas que eu entendo perfeitamente que tenha ficado aí ficou um grande trauma para quem passou, para quem perdeu tudo. Até ontem eu atendia uma pessoa a qual tinha perdido a sua casa num incêndio. E ela relatou o quanto é difícil você perder um bem, quanto é difícil você perder uma casa a qual com muito suor você conquistou. Então nós queremos clamar a Deus nesta noite, e você também bem lembrou, quem passou por uma tragédia também se humana, né, Thiago? Você está lembrando dos nossos irmãos da Venezuela, e nós estamos clamando aqui a Jesus das Santas Chagas, que venha em socorro a todo a essa população que está sofrendo. Mas também nós pedimos, Jesus, Tu és o Senhor do tempo, Tu acalmou a tempestade. Jesus, o Senhor acalmou a tempestade dizendo: aquieta-te. Nós pedimos que o Senhor venha colocar as suas mãos santas, chagadas, que uma gota do teu sangue esteja sobre o estado do Rio Grande do Sul. Nós clamamos, Senhor Jesus, que aquilo que for possível ao poder público, para que impeça grandes catástrofes, que possa anunciar, que possa avisar o povo, que possa também tirar pessoas das áreas de perigo. Mas nós queremos também clamar, Jesus, que o coração deste teu filho possa estar em paz. Ele se coloca como intercessor por um estado. Nós clamamos pelo Rio Grande do Sul, mas nós clamamos também, Senhor Jesus, por todas aquelas realidades no Brasil e no mundo que precisam da tua graça, que precisam ser conduzidas, precisam ser acolhidas. Jesus, nós pedimos nesta noite que o teu amor venha também curar todo o medo do coração daqueles que perderam tudo, aquelas pessoas que tiveram aí a sua casa devastada, pessoas que até não conseguiram se reerguer e já se veem às vezes perante novamente aí uma chuva, um medo. Então, Senhor, que o Senhor possa trazer também a condução do clima no nosso país. Derrama uma gota do teu sangue, Senhor, aqui no nosso país, mas em especial os nossos irmãos brasileiros

0: pessoa em especial que estará conosco agora, falando conosco, tem tentado falar aqui na TV, no Eu Tenho Fé, todas as vezes que tinha Eu Tenho Fé, essa irmã querida, a Socorro, dizia: eu quero falar, eu quero conversar com vocês. Seja bem-vinda, Socorro, a este momento no Ligados pela Fé.
1: Bom dia, Silvia. Puxa vida, até que enfim eu consegui.
0: Até que enfim, né? Você disse, pelo menos na madrugada eu vou conseguir falar.
2: Perseverante, a Socorro.
1: Pelo menos na madrugada. Eu falei, hoje eu vou conseguir, eu vou ficar grudada, né, nesse celular. Estou aqui assistindo vocês, já baixei o volume da televisão. Que alegria, viu, Silvia? Eu estou muito feliz de estar participando desse programa. Como você disse, eu já liguei. Já perdi as contas no Eu Tenho Fé, né? Inclusive, está gravado aqui no meu celular, apareceu Eu Tenho Fé, programa Eu Tenho Fé. Mas hoje, eu falei, hoje eu vou conseguir. Então,
2: é uma alegria. Hoje é seu dia, Socorro, hoje é seu dia. Louvado seja Deus.
0: E da onde você está, Socorro, da onde você está falando? Qual é a cidade?
1: Eu falo de Quinta do Sol, Paraná, interior do Paraná, Silvia, próximo a Campo Mourão, região noroeste do Paraná.
0: Deve ser um lugar lindo, né, com esse nome, Quinta do Sol, aqui em Curitiba, algo que a gente não tem é sol, então nós estamos aí. Minha querida...
1: É um lugar muito bonito, sim, viu, Silvia?
0: Amém.
1: E antes de fazer meu pedido de oração, eu quero te parabenizar, onde foi seu aniversário.
0: Tá? Ah, obrigada.
1: Pedir todas as bênçãos do Senhor para você, para vocês, nesse programa maravilhoso, essa obra Evangelizar, que tanto bem nos faz. É um canal de bênçãos, né? Vocês são um canal de bênçãos, canal de bênçãos em nossas vidas, tá bom? Que Deus abençoe vocês grandemente. Tá bom?
0: E qual a sua intenção, minha querida? Eu sei que você tem uma família linda, a tua profissão, a tua missão. Qual a sua intenção que eu quero pedir hoje para que a Lúcia reze contigo?
2: Amém.
1: Tá, obrigada, Silvia. Eu quero pedir por toda a minha família, sabe? Eu quero pedir pelo meu esposo, Hélio, meus filhos, Tânia e Matheus, meu netinho fofucho, como você chama, o Matias, de 4 aninhos, meu genro Douglas, minha nora Daiane, meus pais, Adelino e Ritinha, meus irmãos, nós somos uma família de 6 irmãos, Risélia, Rizamar, Alderico, Leomar e Rejane, meus sobrinhos, minha sogra, enfim, toda a família, tios, primos, pedir pela saúde, pedir que a paz sempre reine em nossa família, né? Que Jesus seja sempre o centro de tudo.
0: Amém.
1: Né? Esse mês assim tão maravilhoso, o mês do preciosíssimo sangue de Jesus, o mês de Nossa Senhora do Carmo, onde eu já consegui tantas graças, e o mês também que Deus me concedeu a vida, né? Então,
0: Amém. Agradecer
1: por todas as bênçãos e pedir a sua bênção sobre toda a nossa família.
2: Amém, Socorro. Vamos pedir então, né, que esse Jesus maravilhoso continue aí iluminando esta família que já é uma bênção, né? A gente consegue sentir pela sua voz, pela sua alegria, o quanto Jesus faz parte aí da sua família. Família é algo precioso, né? De todas as entidades do mundo, a mais preciosa e a mais valiosa de todas é a nossa família. E como é bom poder voltar para casa, como é bom sair e saber que nós temos um porto seguro, que é a nossa família. Então, vamos pedir sim, Jesus misericordioso, né? Pedimos a sua presença no coração de cada membro da família da Socorro. E com isso também queremos te pedir por cada família que encontra-se nesse momento ferida, por todas as circunstâncias que foram acontecendo, né? E não há culpados. Quando a gente vê uma família fragelada, fragmentada, não há culpados. A gente só precisa ressignificar aquele elo que está faltando, que talvez seja Jesus. Então, que esse Jesus faça parte de cada família. Socorro, parabéns, né? Por você estar aqui conosco, ter insistido e ter conseguido finalmente falar aqui com a Silvia e estar fazendo parte aqui do nosso Ligados pela Fé. Que Jesus esteja aí permanentemente com você, com seus filhos e com toda a sua família e com cada família que neste momento está nos acompanhando. Amém.
0: Basta uma gota do sangue de Jesus para que também essa, as famílias que estão em paz, em harmonia, possam ser testemunhas neste mundo.
2: Amém. Basta

0: Isabel, bom dia.
1: Tia.
0: Tudo, como você está?
1: Tudo bem, Silvia?
0: É a Kátia que está falando com você.
1: Kátia. Ah, sim. Tá, então tá.
2: Mas a Silvia está aqui. A Silvia está aqui.
3: Estou do ladinho da Kátia, pode dizer, Isabel.
1: Deixa eu dar só um recadinho para a Silvia. Eu senti muita falta tua, saudade. Falei, nossa, cadê aquela missionária que pregava tão bonito e tal, isso aqui? Agora estou sabendo que você foi para os States.
3: Ah, eis-me aqui, nós estamos agora com essa obra maravilhosa. Então, toda quarta-feira, Isabel, toda quarta-feira, eu e as missionárias estaremos na madrugada intercedendo. Então, seja bem-vinda. E aí a Kátia, né, te acolhe para que nós possamos rezar com a sua intenção.
1: Ah, tá. Obrigado, né? Realmente eu tô ligando porque eu tô precisando de muita oração, né? E justamente tá quase chegando o dia de aniversário da minha filha. Parece que hoje todas as mães resolveram falar dos filhos e das filhas, né?
0: Sim.
1: Das filhas rebeldes, né? Então eu tô...
0: Sim.
1: Tem uma filha também que saiu pro mundo, que não quer saber da família e assim no telefone nem quer falar com a gente, xinga e até mudou de nome, foi para uma seita, sabe, e assim não aceita nem que eu sou mãe nem nada, que não tem isso, não aceita Deus, que Deus não existe, Jesus não existe, e sabe, então é uma coisa assim muito ruim, né? Eu falo que eu vou rezar para ela, ela me proibiu de rezar para ela. Mãe, não quero ser reza para mim. Eu falei, não, eu vou continuar rezando sim. Porque eu nunca vou deixar de rezar. Tá, mas os meus guardas vão proteger para não chegar para mim. Sua oração, que sua oração me atrapalha, sabe? Então, ela partiu para outra coisa que eu nem sei que seita é essa, que é isso, sabe? Então eu fico muito triste perdendo minha filha, a alma da minha filha, que eu vou continuar rezando. Se ela não reza, eu rezo por ela, eu peço por ela, sabe?
0: Sim, sim.
1: E assim, me dá uma tristeza danada. Agora chega o aniversário dela, eu sei que eu não vou poder ligar. Se eu ligar, não vai atender. Se eu ligar, vai brigar, vai xingar de todo nome, sabe? Então é uma
0: Sim.
1: situação tão ruim. Eu falei, meu Deus, você não pode uma pessoa não gostar da mãe, mas tenha assim, alguma coisa nela que realmente, acho que talvez eu caí na besteira, como diz, de contar as verdades, falar a verdade, de abrir as verdades pro filho, né? Que quando eu fui grávida, não queria ela, que eu tentei aborto e tentei umas 3 vezes e não consegui abortar. E daí eu tava pra, quando ela nascesse, dar ela pra um pessoal, sabe? Então, mas daí eu peguei meu pai e falei, não, ninguém, nossa família, ninguém dá filho pra ninguém, né? Então daí eu peguei e fiquei com ela. Né? E daí já quando nasceu, já amei com todas as minhas forças de mãe, sabe? Meu coração dói por ela, quando penso nela, dói até os ossos da minha...
0: Isabel, Isabel,
1: oi?
0: Nenhuma oração de mãe, é à toa. Nenhuma lágrima de mãe cai no chão. Deus recolhe cada lágrima, cada dor, cada sofrimento. Nossa Senhora... Ela sempre está com você. Ela escuta as tuas angústias. Ela é mãe. Ela passou por todas essas dores que você passa também. Nossa Senhora sabe a dor da rejeição, sabe a dor do abandono, da humilhação. Nossa Senhora sente tudo o que você sente. E ela está dizendo para você nesta madrugada: amada Isabel, eu estou com você. Tudo que você não pode fazer, eu faço pela sua filha. Então descansa seu coração, minha amada, e entrega no colo da mãe. É só isso que você precisa fazer. É isso que Jesus, nesta madrugada, está falando para você. Filha, eu estou contigo e eu não te deixo sozinha. É aqui, Isabel, no rosário de Ave Maria e em Ave Maria, de gotinha em gotinha que a sua filha vai ser alcançada. Descansa seu coração, minha amada, o Senhor está contigo e nós estamos ligados pela fé, clamando a intercessão do sangue de Jesus.
2: E eu não desista, né? Senti no coração, Silvia, para te falar, Isabel, assim, olha, não desista da sua filha, não desista. E tenha autocompaixão com você, porque tudo que você fez foi aquilo que você podia com aquilo que você tinha e tem. Então tá tudo bem, entende? E na hora certa ela vai entender isso. Não desista, como a Kátia falou, eis aqui a nossa ferramenta e o poder que vai fazer com que um dia ela volte para os seus braços.
3: E eu senti também, Isabel, uma questão bem importante, que é você primeiro se perdoar.
2: Isso.
3: Você entregar a sua história.
0: Se perdoe,
3: eu sei que
0: irmã.
3: Você enxerga de maneira diferente, você enxerga mais com o seu coração, e o seu coração está ferido. Então eu quero clamar desse texto de Jesus das Santas Chagas. Nós só vamos rezar uma conta, mas pedindo por você. Você ligou pedindo pela sua filha, mas nós queremos pedir por você, para que o seu coração seja curado, aquebrantado, para que toda e qualquer situação de remorso, por qualquer situação, tem uma graça que eu sempre gosto de falar para as mães. Vocês são porta do céu, assim como um dos títulos da Virgem Maria é ser porta do céu, você também é porta do céu, você também trouxe esta vida. E aí não se culpe pelas situações, pelos sentimentos, pelas emoções, por todo o contexto que foi envolvido, né, desde a gestação até o dia de hoje. Mas se você se perdoar pela sua história, se você deixar o seu coração ser curado, saiba que também essa tua filha será tocada também. Então eu quero pedir mesmo, meninas, vamos rezar pela Isabel, dizendo assim: Eterno Pai, eu vos ofereço as santas chagas de nosso Senhor Jesus Cristo para curar as de nossas almas. Meu Jesus, perdão e misericórdia
4: pelos méritos de vossas santas chagas.
3: Meu Jesus, perdão e misericórdia
4: pelos méritos de vossas santas chagas.
3: Meu Jesus, perdão e misericórdia
4: pelos méritos de vossas santas chagas.
3: Meu Jesus, perdão e misericórdia
4: pelos méritos de vossas santas chagas.
3: Meu Jesus, perdão e misericórdia
4: pelos méritos de vossas santas chagas.
3: Meu Jesus, perdão e misericórdia
4: pelos méritos de vossas santas chagas.
3: Meu Jesus, perdão e misericórdia
4: pelos méritos de vossas santas chagas.
3: Meu Jesus, perdão e misericórdia
4: pelos méritos de vossas santas chagas.
3: Meu Jesus, perdão e misericórdia
4: pelos méritos de vossas santas chagas.
3: Isabel diz assim comigo: Eterno Pai,
1: Eterno Pai,
3: eu vos ofereço as santas chagas. Meu Jesus, perdão e misericórdia
4: pelos méritos de vossas santas chagas.
3: Isabel diz assim comigo: Eterno Pai,
1: Eterno Pai,

também faz parte do movimento das mães que oram pelos filhos. Nós queremos que você, mãe, que nesta madrugada às vezes tem algum tipo de culpa, algum sentimento negativo, talvez uma situação em que essa gravidez, essa gestação veio quando você não esperava, você não estava preparada. Talvez o seu companheiro, o seu marido não era aquele que você gostaria que fosse o pai dos seus filhos, mas essa gestação aconteceu. Por isso, aos pés de Jesus, nós pedimos, Senhor, vem curar as almas de mães, de mulheres que sofrem com a culpa. São punidas por amar. Nós

0: que a maternidade para elas não são cor-de-rosa, mas é um fardo pesado. Por isso nós clamamos, Jesus, toma conta dessas mulheres que clamam pelos filhos, mas nesta madrugada nós clamamos por você, mãe. Você está aqui, cada uma das mães está aqui junto a Jesus Eucarístico. E Isabel, tenha certeza, Deus te ama profundamente. Deixe o amor dele entrar no seu coração de maneira em que você não tenha medo de mais nada.
1: Amém.
0: Nem a sua filha, deixe que ela veja uma mudança em você e que vocês possam passar por essa experiência.
1: Amém.
0: Basta uma gota.

0: dia, Osni.
1: Bom dia, minha irmã.
0: Tudo bem? Fala de qual cidade?
1: Jesus esteja convosco.
0: Amém.
1: Sangue de Jesus me curou.
0: Oh, uau!
1: Senhor Jesus.
0: Que coisa linda. Você fala de onde, Osni?
1: Eu falo de Joinville, Santa Catarina, meu amor.
0: Joinville, pertinho aqui da gente. Fala um pouquinho da tua experiência, né? Desse Jesus que te curou e qual é o seu pedido para essa noite?
1: Eu já sou associado já há quase 10 anos, sabe?
0: Uhum.
1: Então, eu tive um problema aí de saúde. Então, que chegamos no médico, o médico disse, olha, seu problema é grave, não tem cura, porque o seu câncer é maligno. Aí ele disse, doutor, será que não tem cura? Ele olhou para o céu e apontou com o dedo. Ele disse, só Deus. Eu disse, pois olha, eu vou ter um médico, eu pensei, eu vou ter um médico melhor do que vocês. Não falei, eu pensei, vim embora com as filhas, porque eu moro sozinho, entende? Ah, então, os filhos moram perto de mim. Então, vim embora com as filhas e tal. Aí eu pedi nas orações de Jesus, da Santa Chaga, que me curasse. Colocasse um pinguinho só do seu sangue nesse câncer, tá? Pois olha, graças a Deus, já faz uns seis meses que eu estive no médico de novo, voltei, ele disse, o que aconteceu aqui? Não tem mais nada, teu câncer está curado, homem.
0: Amém, tá, amém.
2: Louvado seja Deus, que alegria, olha... Obrigado pelo seu testemunho,
0: não,
2: né?
0: É.
2: Que bênção.
0: Deus é o médico dos médicos, né? Então, esse testemunho é para você que está aí desacreditado, que você está aí nesta madrugada, de repente, sem sono, se perguntando o que será de mim, o que vai acontecer amanhã. Olha que testemunho lindo, né, Silvia?
2: Obrigado,
0: Silvia. Então, vamos aqui fazer uma oração de agradecimento pela tua vida, pela tua cura, porque quando Deus quer... Deus faz. Então, confie. Obrigada, Senhor, pela vida do Osni, né, Silvia?
2: E aí nós cantamos para ele com esse louvor a Deus. Obrigado pelo dom da sua vida,
0: Jesus.
2: Osni.

0: Bom dia, Francisca de Colombo, seja bem-vinda.
1: Bom dia.
0: Que alegria, minha irmã, estar participando conosco aí, guerreira da madrugada, Deus te abençoe.
1: Amém, vocês também.
0: Qual a sua intenção?
1: Eu quero pedir para minha família, que tem bastante gente doente na minha família, inclusive eu estou com bastante reumatismo, bastante atacado, sabe, nos braços, fibromialgia. Então, eu peço pela saúde da minha família, de todas as famílias. Peço para o meu neto Eduardo, Pedro e Ana, para o meu bisneto Arthur e Gabriel, que tem 15 dias hoje.
0: Oh, parabéns.
1: Obrigada. E peço pela paz no mundo, né? Que tenha paz no mundo, saúde, né?
0: Amém.
2: Amém.
0: Olha, Deus te abençoe, minha irmã, e que você possa também, junto com as orações, mas também nós pedimos a graça da providência, do que for necessário, talvez pela medicação, uma consulta, um tratamento especializado, para que você possa ter qualidade de vida. Deus te abençoe, obrigado por participar conosco. E aí nós também já vamos colocando as suas intenções, minha irmã querida, na adoração. O Padre Jorge já está aqui conosco, nós já estamos nos encaminhando para esse momento tão bonito que é adorar a Jesus, que é a melhor forma possível, é a oração mais bonita que nós temos.
2: Quinta Eucarística.
0: Numa Quinta Eucarística. Deus abençoe você, Francisca, e que a gota do sangue de Jesus esteja sobre a sua saúde.

Obrigado por vocês estarem conosco, vestirem a camisa literalmente da obra Evangelizar, e nós estamos também nesta intercessão, nas madrugadas, e como é maravilhoso saber que tem pessoas que ligam para nós, contam o seu testemunho, rezam conosco, mas tem esse presente, nós temos Jesus em todo momento da madrugada está conosco aqui, dizendo: eu estarei convosco todos os dias da sua vida, não tenham medo, não tenham medo de nada. Quero agradecer então a toda a equipe, agradecer o Rafael, agradecer a cada momento, e nós nos encontraremos na cada madrugada, ou se verá, né, na obra Evangelizar, na TV Evangelizar, na Rádio FM, esse momento maravilhoso, essa madrugada abençoada. Deus te abençoe, Deus te guarde, e vamos adorar Jesus, que Ele vem trazer para nós a graça, a bênção, a restauração. E você que não conseguiu ligar, tenha certeza, durante toda a semana você terá essa oportunidade. Muito obrigado, Deus te abençoe.

0: graças e louvores se dêem a cada momento ao Santíssimo e Diviníssimo Sacramento. Glória ao Pai, ao Filho, ao Espírito Santo, como era no princípio, agora e sempre. Amém. Senhor Jesus, aqui estamos na quietude desta madrugada, em adoração perante a Tua presença real na Hóstia Santa. No silêncio que envolve o mundo, eu Te entrego as preocupações que temos, os meus cansaços e as minhas fraquezas. Lavo a minha alma na Tua luz protetora. Peço que o Teu sangue precioso possa blindar minha mente contra os pensamentos de ansiedade, medo.
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0: O meu espírito para o novo dia que vai nascer, concede-me a tua paz, que o mundo não pode dar. Amém. Muito bom estar com você nesta manhã, meu irmão, minha irmã. Muito bom adorar Jesus nesta madrugada, neste início de dia. E pedir ao Senhor que nos livre de todo mal nesta madrugada. Pedir ao Senhor que visite a sua casa neste momento. Pedir ao Senhor que visite o local que você está. Hoje, dia 2 de julho. Queremos nos colocar diante do Senhor para que a graça dele se manifeste inteiramente a nós e nos livre de todo o mal. Rezar diante de Jesus, pedir as súplicas necessárias que temos e precisamos, e pedir ao Senhor que possa nos abençoar, nos iluminar e nos proteger. Coração de Jesus na Eucaristia. Amável companheiro, no nosso exílio, eu vos adoro. Coração eucarístico de Jesus, coração solitário, eu vos adoro. Coração humilhado, eu vos adoro. Coração abandonado, esquecido. Coração desprezado, coração ultrajado, eu vos adoro. Coração desconhecido dos homens. Coração amante, eu vos adoro. Coração bondoso, eu vos adoro. Coração que desejais ser amado. Coração paciente em esperar-nos, eu vos adoro. Coração interessado em entender-nos. Coração desejoso de ser suplicado, eu vos adoro nesta madrugada. Coração, fonte de novas graças, silencioso, que desejais falar às almas, eu vos adoro. Coração, doce refúgio dos pecadores, eu vos adoro. Coração que ensinais os segredos da união divina, eu vos adoro. Coração eucarístico de Jesus, eu vos adoro. Amém. Graças e louvores se dêem a cada momento
3: ao Santíssimo e Diviníssimo Sacramento.
0: Glória ao Pai, ao Filho, ao Espírito Santo.
3: Como era no princípio, agora e sempre.
0: Jesus, manso e humilde de coração,
3: fazei o nosso coração semelhante ao vosso.
0: Neste momento, você que está conosco pela TV Evangelizar, você que está agora também pelo YouTube TV Evangelizar Oficial, mandando a sua prece, sua intenção, o seu pedido. O canal do YouTube agora que aparece aqui do lado do padre, você pode colocar aqui a sua intenção. Escreva a sua prece. A cidade que você está, coloque aqui, neste cantinho aqui do padre, a sua prece, a sua intenção. Que queremos rezar por você. Compartilhe também esta página com os grupos que você tem, para nesta madrugada fazermos um grande clamor, para levantarmos um grande louvor para a nossa vida, para este momento de oração, adoração e intercessão. Coloque aqui então a sua prece, que nós vamos rezar por você, para que o Senhor nesta madrugada possa ouvir o nosso apelo, a nossa intenção, o nosso pedido. Queremos acolher tantas pessoas que agora passam por necessidade. Quantas ligações tivemos nesta madrugada? Quantas pessoas ligaram para nós? Mas também ouvir a sua intenção agora, que neste momento o Senhor possa adentrar a sua casa, adentrar aos ambientes do seu trabalho, que neste momento o Senhor possa adentrar a este hospital que você está comigo. Você que ligou a sua TV agora, está preparando o seu dia, você que está preparando o seu café da manhã, quero que você ligue e coloque o seu pedido de oração neste telefone que aparece no seu televisor. E ouvindo esta canção diante de Jesus, queremos entregar tudo o que somos, o que temos, cantemos.

Você que está conosco agora e ligou a sua TV, você está ainda deitado no seu quarto, no seu leito? Você que tem hoje importantes decisões a serem tomadas, nós estamos apenas começando o mês de julho, o mês dedicado ao preciosíssimo sangue de Jesus. Aqui na programação da TV Evangelizar, todo este mês, colocamos aos cuidados do preciosíssimo sangue de Jesus, para que toda graça se manifeste na sua vida. Pedimos ao Senhor que nos livre de todo mal, nos capacite, nos proteja e nos defenda de todo dardo inflamado, de todas as insídias do maligno. Pedir ao Senhor nesta madrugada que entre no seu ambiente de trabalho e proteja você. Pedir ao Senhor que possa, nesta madrugada, ouvir a nossa intenção. Nós estamos ao vivo com você. E queremos causar em você este momento oracional, de adoração, para que o Senhor possa causar em nós uma mudança de vida. Sempre falamos, vou mudar, vou ter atitudes diferentes. Vou mudar de ambiente de trabalho, vou mudar de atitudes, mas às vezes isso não acontece. Por que que não acontece? Porque nós ficamos parados, estáticos, em um momento da nossa vida, um momento de trauma, tristeza, solidão. E rezar nesta madrugada, diante do Senhor, é nos colocar inteiramente à sua disposição, dentro do local que você se encontra. Você está onde agora? Você deu uma paradinha no seu trabalho para nos ouvir, para estar conosco? Você está neste momento no seu trabalho, muitos vigias agora nos acompanhando, nas empresas, nos condomínios. Muitas pessoas agora estão no hospital esperando uma consulta. Muitos agora, infelizmente, não tiveram um sono restaurador. Mas por que tudo isso? Porque nos deixamos levar por tantas preocupações. E é isso que nós queremos causar em você nesta madrugada. Uma inquietação para que você mude, para que você transforme. E eu falo exatamente com você que está sentindo isso agora. Eu falo agora exatamente com você que está neste momento com tantas situações que precisam ser mudadas de dentro para fora. E aqui, neste altar do Senhor, nós podemos exatamente colocar tudo isso. Seja qual intenção ou necessidade que você precisa neste mês de julho, mês do preciosíssimo sangue de Jesus. Pedir ao Senhor que possa ouvir a nossa prece e sermos mais intercessores. Quero rezar agora estas 10 Ave Marias, colocar a sua particularidade, pedir a intercessão de Nossa Senhora hoje, neste dia. Hoje é quinta-feira, quinta eucarística. Teremos a adoração do Santíssimo, teremos as missas, momentos eucarísticos, para que o Senhor nos coloque inteiramente diante dEle, mas que transforme, reanime, reavive, ressuscite o nosso ser. Vamos ouvir esta canção, para que o Senhor possa hoje nos preparar. E vamos rezar 10 Ave Marias agora. Pegue o seu terço. Enquanto vamos cantar e adorar a Jesus, eu vou esperar você pegar o seu terço para rezarmos estas 10 Ave Marias. Cantemos. Música.

0: Ó Maria, Mãe do Santíssimo Sacramento e Nossa Mãe, aqui estou diante do vosso Divino Filho, vós que o carregastes em vosso seio e o adoraste primeiro, ensinai-me a adorá-lo com o mesmo amor e profundo respeito. Senhora, Mãe do Senhor, apresentai a Jesus as minhas intenções, as minhas dores e as minhas alegrias. Cubra-me com o vosso manto sagrado durante esta adoração, protegendo-me de todas as distrações e ciladas do inimigo. Peço a vossa poderosa intercessão para que o coração eucarístico de Jesus transforme a minha vida, cure as minhas feridas e possa blindar a minha casa de todo mal. Mãe admirável, conduzi as minhas preces até o altar do céu. Fazei com que meu coração seja sempre um sacrário vivo para o vosso Filho. Amém. Ave Maria, cheia de graça, o Senhor é convosco. Bendita sois vós entre as mulheres, bendito é o fruto do vosso ventre, Jesus.
1: Santa Maria, Mãe de Deus, rogai por nós, pecadores, agora e na hora de nossa morte. Amém.
0: Ave Maria, cheia de graça, o Senhor é convosco, bendita sois vós entre as mulheres, bendito é o fruto do vosso ventre, Jesus.
1: Santa Maria, Mãe de Deus, rogai por nós, pecadores, agora e na hora de nossa morte. Amém.
0: Ave Maria, cheia de graça, o Senhor é convosco, bendita sois vós entre as mulheres, bendito é o fruto do vosso ventre, Jesus.
1: Santa Maria, Mãe de Deus, rogai por nós, pecadores, agora e na hora de nossa morte. Amém.
0: Ave Maria, cheia de graça, o Senhor é convosco, bendita sois vós entre as mulheres, bendito é o fruto do vosso ventre, Jesus.
1: Santa Maria, Mãe de Deus, rogai por nós, pecadores, agora e na hora de nossa morte. Amém.
0: Ave Maria, cheia de graça, o Senhor é convosco, bendita sois vós entre as mulheres, bendito é o fruto do vosso ventre, Jesus.
1: Santa Maria, Mãe de Deus, rogai por nós, pecadores, agora e na hora de nossa morte. Amém.
0: Ave Maria, cheia de graça, o Senhor é convosco, bendita sois vós entre as mulheres, bendito é o fruto do vosso ventre, Jesus.
1: Santa Maria, Mãe de Deus, rogai por nós, pecadores, agora e na hora de nossa morte. Amém.
0: Ave Maria, cheia de graça, o Senhor é convosco, bendita sois vós entre as mulheres, bendito é o fruto do vosso ventre, Jesus.
1: Santa Maria, Mãe de Deus, rogai por nós, pecadores, agora e na hora de nossa morte. Amém.
0: Ave Maria, cheia de graça, o Senhor é convosco, bendita sois vós entre as mulheres, bendito é o fruto do vosso ventre, Jesus.
1: Santa Maria, Mãe de Deus, rogai por nós, pecadores, agora e na hora de nossa morte. Amém.
0: Ave Maria, cheia de graça, o Senhor é convosco, bendita sois vós entre as mulheres, bendito é o fruto do vosso ventre, Jesus.
1: Santa Maria, Mãe de Deus, rogai por nós, pecadores, agora e na hora de nossa morte. Amém.
0: Glória ao Pai, ao Filho e ao Espírito Santo,
1: como era no princípio, agora e sempre. Amém.
0: Ó meu Jesus, perdoai-nos, livrai-nos do fogo do inferno, levai as almas todas para o céu e socorrei principalmente as que mais precisarem. Meus irmãos, o Senhor hoje nos convoca a sair das tristezas, sair das infelicidades, sair da escassez, não alimentar aquilo que não é teu. Vamos hoje romper com certas amarras da nossa árvore genealógica. Muitas coisas que trazemos na nossa vida precisa ser rompido. Chamamos isso de quê na nossa vida, irmãos? De um karma na nossa vida. E nós não podemos viver assim. Aquilo que foi dos seus avós, aquilo que é dos seus pais ou foi dos seus pais não pode ser para você. Vamos romper com isso hoje, definitivamente, para que diante do Santíssimo, eu e você possa realmente fazer um encontro pessoal com Ele, com o Senhor. E este momento e este encontro precisa ser feito de forma particular por você. Você que ligou o seu aparelho de TV agora, neste momento, se coloque em oração. Padre, estou fazendo aqui os afazeres da minha casa para deixar tudo organizado, porque eu estou indo trabalhar. Ok, continue fazendo, mas me ouça. Você que está fazendo o café da manhã, vai deixar o almoço pronto para quem fica na sua casa. Quero que você ouça isso hoje. Hoje, nós queremos colocar todo este mês aos cuidados do Senhor. É o mês do preciosíssimo sangue de Jesus. Rezar pelo nosso trabalho, porque realmente dependemos do nosso trabalho para o quê? Para a nossa sobrevivência, não é verdade? Vamos hoje entregar o nosso trabalho aos cuidados de Jesus. Vamos hoje entregar tudo o que somos, o que temos, aos cuidados do Senhor. Rezar pela nossa vida financeira também. Não é mal isso não. Para que você e eu possamos romper definitivamente com todo sentimento ou pensamento de escassez na nossa vida. Às vezes trazemos isso na nossa história. Comportamentos que você teve na sua infância, de escassez. Vamos cortar isso. Vamos romper isso hoje, definitivamente. Para que Jesus Eucarístico possa entrar aí, na sua casa. Quero que você pegue aí uma roupa do seu filho, da sua filha. Vai lá no quarto dele. Abra as gavetas, o guarda-roupa e pegue. Mas não precisa acordar ele não. Se você quiser, acorde para rezar conosco aqui. Mas apenas faça esse gesto. Coloque diante de Jesus para rezarmos por ele neste momento. Para que Jesus possa hoje entrar aí no local que você está. Onde você está agora? Você está no hospital? Você está na sua casa? Você está acordando agora? Vamos lá no YouTube TV Evangelizar Oficial e ver as preces que estão chegando até nós neste momento. São muitas as intenções. Rezar aqui por Antônia Medeiros. Peço oração, Padre, por todas as famílias que recebem as capelinhas de Jesus das Santas Chagas. Eu sou mensageira, que Deus te abençoe, minha irmã. Rezar aqui também por esta irmã que pede orações pelo Papa Francisco, por todo o clero. Rezar aqui também por este pedido de oração de Maria Aparecida. Rezar aqui hoje por Rose, que é de Cachoeiro do Itapemirim. Deus te abençoe, Rose, que está nos acompanhando. Preciso de muita oração, tenho fibromialgia, sinto muita dor, não tenho vontade e forças. Estamos rezando por você, minha irmã. Rezando aqui por Andressa Lopes. Peço a cura física e mental de Gabriela. Rezando por Aparecida Silva, peço oração pela saúde do marido, também pela minha saúde. Sou de Fortaleza. Rezando por Ângela Aparecida, que pede orações por Simone, Josiane, Maria, Rodrigo, Vinícius. Rezando aqui também por Lourdes, peço a cura da insônia. Quantas pessoas assim com insônia neste momento? Rezando aqui hoje, neste momento, por Rogelina, peço pelo neto Marcos Emanuel, que é autista. Liberte ele do celular, Padre. Vamos rezar também pelo seu neto. Rezando por Aparecida Silva, peço orações pela minha neta, pela minha tia acamada. Peço também pela saúde de Maria Ivonete. Rezando aqui também por todos que estão em São Paulo, capital. Você que está em Fortaleza, Curitiba, região metropolitana. Ilza Barbosa, pedindo orações para Doralice Aparecida. Você que levantou agora, você pode fazer o mesmo gesto. Ir lá no YouTube TV Evangelizar Oficial e deixar a sua intenção. Rezando aqui por Newton, peço que o Senhor toque todas as minhas feridas espirituais. Rezando por você. E são muitas as intenções chegando até nós neste momento. Vamos adorar ao Senhor. Vamos cantar diante de Jesus Eucarístico. Causar em nós este momento de adoração. Para que hoje, eu e você, diante do Senhor, possamos ouvir as preces necessárias, mas também nos entregarmos diante do Senhor. Cantemos.

0: Senhor Jesus, nesta madrugada nós queremos entregar todas as nossas famílias, rezar também hoje por você que é associado da obra Evangelizar. Muitos associados colaboram para que este momento possa de fato existir, e só podemos estar aqui porque você está colaborando. Nós estamos em plena campanha Jesus das Santas Chagas, exatamente para suprir as necessidades desta madrugada. Os investimentos dos aparelhos em Fortaleza, precisa ser trocado um aparelho também para a transmissão da TV Evangelizar, os lugares de expansão, enfim, a sua colaboração está sendo um investimento na evangelização. Que Deus possa abençoar a todos os nossos associados também nesta noite, para que nunca falte aquilo que é necessário na sua casa, para que nunca falte a saúde, o alimento, o trabalho, para que nunca falte a harmonia e a paz. Que Deus abençoe a todos os nossos associados, Deus abençoe a todos que colaboram para manter este momento, esta madrugada ao vivo com você. Desde as 9 da noite até o presente momento, nós estamos ao vivo com você. E para isso que aqui estamos, causar em você uma mudança, uma transformação. Que Deus abençoe hoje a sua colaboração, que Deus abençoe a sua partilha nos dons que você tem partilhado com a obra Evangelizar, com a TV Evangelizar. Graças e louvores se dêem a cada momento ao Santíssimo e Diviníssimo Sacramento. Glória ao Pai, ao Filho e ao Espírito Santo, como era no princípio, agora e sempre. Amém. Jesus, manso e humilde de coração, fazei o nosso coração semelhante ao vosso. Senhor Jesus, diante de ti, nós entregamos todas as famílias. Nós entregamos todas as pessoas que agora estão conosco. Aqueles que já estão indo para o seu trabalho, aqueles que estão se preparando para mais um dia de trabalho. Colocamos, Senhor Jesus, todas as nossas particularidades, todas as nossas intenções. Pedimos, Senhor, que o Senhor possa entrar em todos os ambientes da nossa vida. Pedimos, Senhor, que o Senhor possa causar em nós uma mudança de vida. Pedimos, Senhor, pelas famílias, você que está também nos ouvindo pela Rádio Evangelizar 99.5 FM, você que está no seu carro, você que está indo para o trabalho, quantos caminhoneiros agora nos acompanhando na Rádio Evangelizar. Estamos ao vivo com você, meu irmão. Você não está viajando sozinho. Você não está indo sozinho para o trabalho. Você está com a Rádio Evangelizar. Sintonize agora neste momento para juntos rezarmos diante do Senhor, entregar sua casa, sua família, sua caminhada. O Senhor Jesus nos convida a um compromisso hoje. Primeiramente, você ter compromisso com Ele, com o Senhor. Segundo, com você. Não coloque os outros na sua frente, porque ninguém vai colocar você na frente dele. A verdade é essa. Coloque você e Cristo à sua frente. Primeira coisa. Segunda coisa, deixe para trás sentimentos que não são seus, sentimentos que te atrasam, sentimentos que te machucam, sentimentos que te que causam em você decepções. Deixe para trás a traição. Você foi traído? Você foi traída? Você está sendo traído? Pense mais em você, no sentido de amor próprio, não de egoísmo. Nós estamos falando de amor próprio com você. Então deixe para trás todas as situações que te impedem de caminhar, de prosperar, de ir adiante. E precisamos sim rezar pela nossa prosperidade. Quem não quer prosperar na vida? Quem não quer sair de uma situação de escassez? Quem não quer ir adiante? Então, depende só de você. E falamos agora com tantas pessoas pelo Brasil. Você que está agora acordando, preparando sua agenda do dia, vamos hoje nos colocar inteiramente ao Senhor, pedir tantas graças que necessitamos dentro da sua realidade. Vamos rezar pela sua empresa. Às vezes rezamos pedindo um emprego, mas às vezes não rezamos para conservar o nosso trabalho. Quantas dificuldades você tem encontrado dentro do ambiente de trabalho? Perseguições, inveja, mal entendimento, e aí vai. E todo ambiente é assim. Não importa qual seja, todo ambiente vamos encontrar dificuldades. Há tantos que vivem pulando para lá e para cá, não tem um lugar, não se encontra. E isso em todos os ambientes. Há padres que ficam para lá e para cá, nas paróquias, não tem uma firmeza. Há pessoas que ficam para lá e para cá, no trabalho, não tem uma firmeza. Há tantos que no relacionamento também, não tem uma firmeza. Não se encontra. Se encontre com você primeiro. Aceite a sua realidade. Eu sou assim, mas não é ficar na síndrome de Daniela. Eu sou assim, eu preciso ser assim, serei assim. Não, não é egoísta o pensamento. Mas é de abertura. Olha aí. É de abertura. Nos abrirmos mais ao Senhor. Por isso que nesta madrugada queremos adorar a Jesus. Queremos adorar ao Senhor dentro da nossa perspectiva de vida que temos. E hoje, eu e você somos convidados a isso, irmãos. A sermos eternos intercessores. E esta mesma intercessão nos coloca diante de São Pio. São Pio, este fiel intercessor da obra Evangelizar. O quanto ele nos ensina. São Pio, que nas madrugadas, ele exatamente teve as tentações dentro do seu quarto. O mal ia visitar São Pio no seu quarto. E os freis que moravam no mesmo convento que São Pio diziam que escutavam as brigas que São Pio tinha com o mal. Olha só, quantas vezes também brigamos em não deixar o mal entrar na nossa vida. É o que rezamos na oração do Pai Nosso, não é verdade? Mas livrai-nos do mal. Então hoje pedir a intercessão de São Pio, para que o Senhor nos livre de toda espécie de mal, seja qual for. Pedir a intercessão de São Pio, que visite o nosso ambiente de trabalho, seja qual for. Pedir a São Pio que visite os nossos momentos de trabalho, o investimento que você está fazendo, o empreendimento que você está fazendo, que São Pio interceda pelo nosso ambiente de trabalho nesta madrugada, e que você e eu possamos exatamente isso, entender o que é ser um intercessor. Não somente pedir, mas também agradecer. Agradecer pela nossa vida. Agradecer por esta madrugada. Agradecer por este mês de julho. Pessoal, entendam o que eu vou dizer. Eu falava isso ontem na missa do meio-dia. Já se passaram 6 meses da nossa vida. Você já parou para pensar nisso? Você tem perdido tempo? Você tem perdido tempo demasiado na internet, gastado o seu tempo à toa. Vamos tirar isso. Vamos refletir sobre isso nesta madrugada. Vamos nos colocar inteiramente ao Senhor, à disposição dEle. É quinta eucarística. Lembre-se daquilo que falamos no primeiro dia aqui. Todos os dias estaremos aqui com você, trazendo a você esses momentos de adoração para gerar em você qualidade de vida. Gerar em mim, em você, uma atitude diferente com o Senhor. Ele quer esta proximidade comigo, com você. Mas e você? Está realmente querendo esta proximidade com o Senhor? Vamos nos aproximar mais dEle. Quando exatamente você se colocar em uma situação que você sentir que a chama da sua vida está se apagando, nós somos como esta vela que se consome. Nós estamos nos consumindo na nossa vida. A cada ano estamos envelhecendo e vamos nos consumindo a cada dia, a cada primavera que fazemos, mas nos consumir por uma causa, nos consumir e sermos iluminantes e iluminados. Veja esta vela, ela está acesa e ela está indicando algo. Ela está indicando que Jesus está aqui na nossa presença. Ela está indicando aqui neste altar que o Senhor se faz presente diante de nós. É um indicador. Veja que a luz, ela foi feita para iluminar, não para ser escondida, não para ser colocada embaixo da cama, como diz o Evangelho, a luz de um candeeiro. Você deve conhecer uma lamparina, um candeeiro. Você coloca lá querosene, óleo, não sei como você fazia, ou como você faz, aqueles que utilizam ainda. Há várias regiões que não tem a luz elétrica, às vezes, e utilizam do candeeiro. Mas hoje o Senhor nos convida a sermos seres iluminantes, iluminados dentro da sua realidade, dentro da perspectiva de vida que cada um tem. Então, pegue a sua luz, ilumine, pegue a sua luz e coloque à frente assim, ó, como o padre está fazendo, e vai iluminando hoje todo o seu dia, vai iluminando hoje toda a estrada da sua vida, vai iluminando todo o ambiente da empresa que você trabalha. Quando você chegar hoje lá na empresa que você trabalha, diga: Jesus, ilumine este ambiente. Jesus, ilumine o local que eu trabalho. Jesus, ilumine a minha casa. Quando você voltar para casa à tarde, cansado fisicamente, diga: Jesus, ilumine a minha casa. Que eu seja mais iluminante e iluminado. Faça isso. É gerar em você, por estas jaculatórias, por esta oração, momentos oracionais, pensamentos positivos, e desgarrar, olha só, dos maus costumes gerados na sua árvore genealógica. Quais maus costumes você traz da sua árvore genealógica? E vamos colocar isso diante do Santíssimo. Nós estamos aqui com você e queremos hoje realmente dizer: Senhor, permaneça em mim. Senhor, livrai-me do mal. Senhor, protegei a minha vida financeira. Senhor, protegei os meus investimentos. Senhor, protegei a empresa que eu trabalho. Senhor, protegei. Olha só, que oração maravilhosa. Senhor, protegei. Reze pela sua casa agora. Senhor, protegei minha casa, protegei meus filhos, protegei, Senhor, o empreendimento, protegei, Senhor, as pessoas que convivem comigo, são orações que precisam ser geradas e feitas por nós, meus irmãos. Agora saia deste pessimismo, saia desta vida negativa, saia desta negatividade. Olha só, a negatividade corrói, destrói, arrasa. Então tire isso de dentro de você, tire isso da sua vida, rompa, corte. Olha só, temos esta oportunidade. Então hoje o Senhor nos convida a isso, um compromisso verdadeiro, constante com você. Você é importante para Deus, sim. Você é importante para o Senhor, sim. Você é importante para a Eucaristia, sim. É julho. Perceba como o tempo está passando, meus irmãos. Já já é agosto, setembro, outubro, novembro, pronto, acabou o ano. E aí o que você está fazendo do seu tempo? Valorize o seu tempo. Graças e louvores se deem a cada momento.
1: Ao Santíssimo e Diviníssimo Sacramento.
0: Glória ao Pai, ao Filho, ao Espírito Santo.
1: Como era no princípio, agora e sempre. Amém.
0: Jesus, manso e humilde de coração,
1: fazei o nosso coração semelhante ao vosso.
0: Cantemos a Jesus Eucarístico.

0: graças e louvores se deem a cada momento
1: ao Santíssimo e Diviníssimo Sacramento.
0: Glória ao Pai, ao Filho e ao Espírito Santo,
1: como era no princípio, agora e sempre. Amém.
0: Jesus, manso e humilde de coração,
1: fazei o nosso coração semelhante ao vosso.
0: Senhor Jesus Cristo, em vosso nome e pelo poder do vosso sangue precioso presente no Santíssimo Sacramento, nós te pedimos, selo a cada pessoa, fato ou acontecimento, através dos quais o inimigo queira fazer dano em minha vida. Senhor Jesus Cristo, em vosso nome e pelo poder do vosso sangue precioso, eu selo hoje cada pessoa, fato ou acontecimento, através dos quais o inimigo queira fazer dano em minha vida. Com o poder do vosso sangue precioso, Senhor Jesus, eu selo a minha mente, o meu coração, o meu corpo e a minha alma. Selo a minha casa, a minha família, os meus bens e o meu trabalho. Que o vosso sangue redentor clame os céus por misericórdia e repreenda toda a fúria do inimigo contra mim. Sangue de Cristo derramado na cruz, purificai-me. Sangue de Cristo, vencedor dos demônios, libertai-me. Sangue de Cristo, fortaleza dos mártires, protegei-me. Coloco a minha vida sob a vossa total proteção, convicto de que nenhuma arma forjada contra mim prosperará. O sangue de Jesus tem poder em minha vida. Amém. Diante desta oração do preciosíssimo sangue de Jesus, nos coloquemos à disposição do Senhor. Nos colocarmos à disposição dele é abrir a nossa mente, o nosso coração, a nossa vida, para que a graça realmente aconteça. Senhor Jesus, diante do teu preciosíssimo sangue vos pedimos, derrama copiosas bênçãos em nós, eterno Pai, e vos ofereço as santas chagas de nosso Senhor Jesus Cristo,
1: para curar as de nossas almas.
0: Meu Jesus, perdão e misericórdia,
1: pelos méritos de vossas santas chagas.
0: Meu Jesus, perdão e misericórdia,
1: pelos méritos de vossas santas chagas.
0: Meu Jesus, perdão e misericórdia,
1: pelos méritos de vossas santas chagas.
0: Meu Jesus, perdão e misericórdia,
1: pelos méritos de vossas santas chagas.
0: Meu Jesus, perdão e misericórdia,
1: pelos méritos de vossas santas chagas.
0: Meu Jesus, perdão e misericórdia,
1: pelos méritos de vossas santas chagas.
0: Meu Jesus, perdão e misericórdia,
1: pelos méritos de vossas santas chagas.
0: Meu Jesus, perdão e misericórdia,
1: pelos méritos de vossas santas chagas.
0: Meu Jesus, perdão e misericórdia,
1: pelos méritos de vossas santas chagas.
0: Meu Jesus, perdão e misericórdia,
1: pelos méritos de vossas santas chagas.
0: Deus Santo, Deus Forte, Deus Imortal, tende piedade de nós e do mundo inteiro. Deus Santo,
1: pelos méritos de vossas santas chagas.
0: Meu Jesus, perdão e misericórdia,
1: pelos méritos de vossas santas chagas.
0: Deus Santo, Deus Forte, Deus Imortal,

0: Vamos rezar este poderosíssimo salmo diante do Santíssimo Sacramento. Aquele que habita no esconderijo do Altíssimo, à sombra do Onipotente, descansará. Direi ao Senhor: Ele é o meu Deus, o meu refúgio, a minha fortaleza. É nele que confio, porque ele te livrará do laço do passarinheiro e da peste perniciosa. Ele te cobrirá com suas penas, e debaixo de suas asas te confiarás. A sua verdade será o teu escudo e broquel. Não terás medo dos terrores da noite, nem da seta que voa de dia, nem da peste que anda na escuridão, nem da mortandade que assola ao meio-dia. 1000 cairão ao teu lado, e 10000 à tua direita, mas não chegará a ti. Somente com os teus olhos contemplarás e verás a recompensa dos ímpios. Porque tu, ó Senhor, és o meu refúgio. No Altíssimo fizeste a tua habitação. Nenhum mal te sucederá, nem praga alguma chegará à tua casa, porque os seus anjos dará ordem ao teu respeito, para te guardarem em todos os teus caminhos. Eles te sustentarão nas suas mãos, para que não tropeces com teu pé na pedra. Pisarás em leões e cobras, calçarás aos pés o filho do leão e a serpente, porque tão encarecidamente me amou, também eu o livrarei, e coloquei bem alto, porque conheceu o meu nome. Ele me invocará, e eu lhe responderei, estarei com ele na angústia, e retirarei, e o glorificarei. Vou fartá-lo de longos dias, e a fartura acontecerá, e mostrarei a minha salvação. Amém. Rezar esta oração diante do Santíssimo, pela sua casa, pela sua vida, pela sua família. Graças e louvores se dêem a cada momento
1: ao Santíssimo e Diviníssimo Sacramento.
0: Senhor Jesus Cristo, presente neste corpo e sangue, alma e divindade, na hóstia santa, eu me coloco diante de ti nesta madrugada, para travar o bom combate da fé. No silêncio desta hora, eu clamo o poder do teu sangue precioso sobre a minha vida. Que a tua presença eucarística quebre agora todas as correntes do medo, ansiedade, insônias, depressão, pensamentos negativos, pensamentos de escassez. Repreendo, Senhor, todo espírito de opressão, inveja, perseguição, que tenta se levantar contra mim e contra a minha família e contra o meu trabalho. Blinda, Senhor, a minha casa, os meus negócios, o meu trabalho, a minha vida, a minha saúde.

0: com os teus anjos. Purifica o meu coração de todas as mágoas e renova as minhas forças para o dia que vai amanhecer. Eu não temerei mal algum, porque tu estás comigo. Graças e louvores se dêem a cada momento ao Santíssimo e Diviníssimo Sacramento. Glória ao Pai, ao Filho, ao Espírito Santo, como era no princípio, agora e sempre. Amém. Jesus, manso e humilde de coração, fazei, Senhor, o nosso
1: semelhante ao vosso.
0: Colocamos diante do Senhor nossa vida, nosso trabalho. Colocamos diante do Santíssimo tudo o que somos, tudo o que temos. Jesus, abençoai este mês de julho. Temos aí um mês pela frente. Vamos consagrar todos os dias deste mês aos cuidados do Santíssimo Sacramento. É o mês do preciosíssimo sangue. Pedir a Jesus que ilumine a nossa vida, fortaleça a nossa fé, nos defenda dos dardos inflamados do inimigo e afaste de nós tudo aquilo que é nocivo à nossa vida, à nossa fé. Jesus Eucarístico, libertai-nos. Jesus Eucarístico, fortalecei-nos. Jesus Eucarístico, entre e permaneça na nossa casa e nos livre de todo mal. Fortaleça, Senhor, a nossa vida. Defendei-nos do mal. Senhor, fortaleça tudo aquilo que precisamos ter. Senhor, abençoe todo o transcorrer deste dia. Dai-nos mais intimidade contigo, Senhor. Diga isso para Jesus. Dai-me mais intimidade contigo, Jesus. É esta intimidade que precisamos ter com o Senhor. O Padre vai fazer a bênção do Santíssimo e que você possa receber esta bênção na tua casa. Senhor Jesus, na tua presença, assim como estamos, pedimos a tua infinita misericórdia sobre todos que estão em casa, no trabalho, todos que estão indo agora para o trabalho, todos que estão nos hospitais, esperando uma cirurgia, uma consulta. Abençoai e protegei a nossa casa, abençoai e protegei o nosso trabalho. Jesus, abençoai todos os dias deste mês de julho. Pai, Filho, Espírito Santo. Amém. Muito bom estar com você aqui, meu irmão, minha irmã. Amanhã estarei com você aqui no mesmo horário, às 3 da manhã, pedindo ao Senhor que abençoe nossa vida. Continue aqui na programação da TV Evangelizar. Deus te abençoe, um excelente dia para você.

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0: Madrugada Evangelizar fica por aqui. 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
2: Sinfonia número 1 em Mi Maior, de Reinhold Lier, com a Orquestra Filarmônica Eslovaca, sob a condução de Stefan Gunzenhauser. De imediato, o primeiro movimento, Andante Allegro.

Estamos apresentando a Sinfonia número 1 de Reinhold Lier. A seguir, o segundo movimento, Molto Vivace.

0: Acabamos de ouvir a Sinfonia número 1 de Reinhold Glier. A execução foi da Orquestra Filarmônica Eslovaca, conduzida por Stefan Gunzenhauser.
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2: A seguir, Esboços Caucasianos, suíte número 1 em 4 partes, do compositor Mikhail Ippolitov Ivanov, com a Sydney Symphony Orchestra, conduzida por Christopher Lyndon Gee.

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1: O otimismo hoje está focado em transformar desafios em oportunidades de crescimento. 5 horas em ponto pelo horário de Brasília. Bom dia.
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1: Em nome do Pai, do Filho e do Espírito Santo, amém. Bom dia, sejam todos bem-vindos, sejam todas bem-vindas. 5 horas, 1 minuto em Curitiba, chegamos. 15 graus a temperatura na capital mais bonita do Brasil. 15 graus, hoje é quinta-feira. A partir de agora até às 6 horas da manhã com o nosso Jornal da Manhã. Às 6 horas abrimos o nosso Bom Dia que vai até às 8 horas. Sempre juntos, misturados, animados, unidos aqui, graças a Deus. Clube FM 101.5, a rádio da família. Em rede conosco, várias emissoras e irmãs. A partir de agora, com as principais informações, o que acontece na nossa cidade, no Paraná, no Brasil, no planeta, em toda a galáxia. Você fica...
2: 5 e 1...
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4: Bom, vamos juntos nesta manhã informando o ouvinte, claro, fazendo dessa a melhor manhã das nossas vidas.
1: Esquentou, né? 15 graus.
4: Esquentou, rapaz. Esquentou, mas eu subestimei o frio. Eu não me atentei. Se o vento viria do sul ou do noroeste ou então do leste. Não coloquei.
1: Passou frio?
4: Não coloquei a touca na moto, né?
1: Ah, tá.
4: E aí gelou o pescocinho, rapaz. Mas tá tudo certo.
1: 5 e 2. E essa aqui, hein? Pra gente abrir o programa, que barbaridade.
4: Qual que começa hoje? Vamos lá.
1: Mesmo sem jogar, o Coritiba dá trabalho pro seu torcedor, tira o sono
4: do
1: torcedor.
4: Meu Deus do céu, cara. Sem jogar, o Coritiba consegue fazer raiva no torcedor.
1: Fernando Seabra, mas a culpa não é do clube, né?
4: Empates, né?
1: Não, vai. Não
4: é
1: vai.
4: Concorrência, né?
1: Sim, mas vai fazer leilão? Ele quer ir embora? Vai embora. Fernando Seabra, deixa o Coritiba e acerta com Vasco da Gama. Ele não é mais técnico do Alviverde. Aceitou a proposta do Vasco e assinou contrato válido até 2027, dezembro de 27. O que não vai ficar até lá, né? Vamos falar a verdade aqui, né? Então, a contratação ainda não foi confirmada pelos clubes, mas já é dada como certa pela imprensa carioca. E ontem, a reunião, a proposta do Vasco da Gama, de que triplicar o salário dele e de pagar uma multa de 4 milhões. Até comentávamos ontem no nosso futebol clube, das 6 às 7 da noite, aqui com a turma, né, com o Irapitan Costa e os demais integrantes, com os nossos companheiros. E está sobrando dinheiro no Vasco, né? Pega uma multa de 4 milhões e faz o Pix para o Coxa e oferece um salário de 1 milhão para o treinador. 1 milhão.
4: E o...
1: 3 vezes mais do que ele ganhava no Coritiba.
4: Quanto era do Renato Gaúcho lá?
1: Não faço a menor ideia. Quanto, 2?
4: É perto de 2.
1: Como é que um time de futebol no Brasil...
4: Teve a rescisão, né? Quando mandou embora, teve a rescisão.
1: Paga a multa.
4: Paga a multa.
1: Aí não paga, vai para a justiça... Como é que um time de futebol no Brasil consegue pagar pagar 1 milhão ou 2 milhões que sejam para um treinador? 2 milhões. A não ser Palmeiras e Flamengo. Eu vou repetir, a não ser Palmeiras e Flamengo. Nem o Atlético Mineiro, nem o Galo tem condições de pagar. Porque quem deve, primeiro tem que pagar o que deve. Primeiro você paga o que deve. Você está com o teu cartão de crédito, com os boletos até o pescoço. Como é que você continua comprando roupa, cara? Como é que você continua comprando o que não precisa? Você tem o treinador? Como é que você simplesmente troca e vai pagando e fazendo conta, não vai sair nunca do vermelho. É uma péssima gestão dos nossos clubes, né? No geral é isso, com raríssimas exceções, raríssimas exceções. Você pega uns 3 ou 4 que são geridos de maneira responsável. Os demais vendem o almoço para comprar janta, comem sardinha e arrotam bacalhau ou salmão. Não que a sardinha não seja boa, ao contrário. Melhor do que qualquer peixe que a gente coma por aí. Eu estou falando em termos de saúde, né? A sardinha é top. Mais do que o salmão, inclusive, em ômega 3. Mas de preço, de popularidade, né? Ah, sardinha. Então, são os nossos clubes. Que coisa, hein? Se bem que, vamos falar a verdade também, agora tem o outro lado, né? Quantas vezes ele foi vaiado do Couto Pereira, pós-jogo? O time não vencia dentro de casa, não se apresentava bem. E quantas vezes e quantos torcedores pediram a cabeça dele? O que que ele pensou, Juliano? Tô pensando por ele agora aqui, tá? Ele fez contas. Foi matemático. Ele falou, oh, eu ganho 300 aqui. O Vasco me oferece 1 milhão. Aí chegou alguém para ele e falou assim, mas lá você vai receber 2, 3 meses. E depois você justiça. Não vai receber. Aí ele fez conta. Então tá bom, vamos lá. Eu recebo 2, 3 meses. São 3 milhões. Divide por 300 mil, são quantos meses? É só dividir. Dá o quê? Dá 10 meses. 10 meses. Ele ficaria mais 10 meses aqui? Mais 1 ano aqui? Aí ele fez a conta e falou, não. 2, 3 derrotas, aí eu seria demitido. Eu pego esses 3 milhões, dá os 10 meses, 1 ano que eu não ficaria aqui. Aí alguém falou, não, mas o resto você não vai receber, você vai ficar, o teu mês vai demorar 70 dias, não tem problema. E a rescisão de contrato também não tem problema. Aí é justiça do trabalho. Aí é a aposentadoria para daqui a 5, 10 anos. Ou quando transformarem o clube em SAF, que eles vão ter que pagar tudo. E foi matemático. É isso. 5:07 agora, são 5:07.
4: Só sofre mais o torcedor de Senegal, né?
1: É. Não do...
4: E ontem...
1: Não só do Senegal, né? O torcedor da República Democrática do Congo também.
4: Rapaz,
1: esses dois sofrem mais do que a torcida do
4: Copa
1: Curitiba.
4: Copa do Mundo é Copa do Mundo, quinta. Né, só vou te falar, rapaz.
1: Ganhando o jogo, né? Senegal deixa a Bélgica empatar e na prorrogação perde em jogo.
4: Empata aos 40 do segundo tempo, cara. O primeiro gol, né? Não é nem empate. Empate vem, né? Rapaz. É Copa do Mundo, amigo.
1: Aí se criando um clima.
4: Clima terrível. E a República Democrática do Congo teve uma bola na trave quando estava 1-0 ainda o jogo.
1: Ah, é verdade.
4: Umas histórias, mas eu garanto também, né? Eu quase me culpei por torcer contra a Inglaterra ontem.
1: Por causa do Harry Kane?
4: Não, pelo contexto todo, né? Eu queria muito que a República Democrática do Congo passasse.
1: Ah, tá. Não queria
4: torcer contra a Inglaterra. Tava torcendo contra a Inglaterra.
1: Contra?
4: Assim como contra a Bélgica.
1: Ah.
4: Mas por um momento, depois veio a lucidez e eu imaginei que eles também não torceram a favor da virada do Brasil contra o Japão. Algo me diz que os ingleses também secaram o Brasil e sofreram.
1: É normal,
4: tal como nós.
1: Normal.
4: Os que secamos a Inglaterra.
1: Eu vou falar um negócio para vocês. Só tem uma seleção aqui. Uma seleção que está classificada aqui. E a torcida torceu por nós. Só tem um país.
4: Qual?
1: Você chuta aí qual é?
4: Rapaz.
1: Eu falo porque eu já fui lá e presenciei isso.
4: Qual
1: deles? É o segundo país deles. Não
4: chuta?
1: O Brasil
4: é o segundo deles.
1: É.
4: Qual era?
1: Os mexicanos.
4: Os mexicanos. Torcida grande, hein?
1: Eles adoram o Brasil. Adoram o Brasil. Tenho a certeza absoluta que o grande sonho deles é a final contra o Brasil. E se eles forem eliminados, e o próximo jogo do México já está definido, né? México vai enfrentar a Inglaterra domingo, 9 da noite.
4: Isso.
1: Se forem eliminados, tenham certeza... que a seleção que eles vão torcer será a brasileira, caso passemos, né?
4: Uhum. É isso, e o nosso confronto sai justamente desse, México e Inglaterra.
1: É, exatamente, é isso aí. E o sonho deles, de jogar contra a seleção brasileira decisão de Copa do Mundo.
4: Os três países sede da Copa do Mundo classificaram, né? Canadá, Estados Unidos ontem e o México.
1: E quem tá jogando mais é o México, né? E é jogos no estádio Azteca.
4: Joga em casa.
1: Em casa, entupido de gente. Jogos de ontem da Copa do Mundo, portanto, a Inglaterra virou o jogo diante da República Democrática do Congo, porque quem tem Harry Kane, o melhor atacante do mundo, na minha opinião, 2-1. Bélgica 3-2 no Senegal. Estados Unidos 2-0 na Bósnia e Herzegovina. O Rafael Claus foi o árbitro da partida. Hoje tem Espanha e Áustria, 16h. Portugal e Croácia, às 20h. Meia-noite tem Suíça e Argélia. Meia-noite já é sexta-feira ou ainda é quinta?
4: Ah, já é sexta, né?
1: Será?
4: Mas são jogos de hoje, né?
1: Mas a gente não dormiu ainda.
4: Já é sexta, mas o jogo é de hoje ainda, né, Dilson? É a sequência de hoje.
1: Mas assim, quando você almoça, aí você dá a boa tarde, já é de tarde pra você, né? E quando você não almoça, não é de tarde ainda, né?
4: Pois é.
1: Então, não é o mesmo jeito de dormir?
4: Mesma coisa.
1: Não é hoje o jogo.
4: Mesma coisa. Viu, você falou do Rafael Claus, não é?
1: Sim.
4: O Rodolfo Toschi Marques foi o assistente do VAR no jogo da Bélgica e Senegal.
1: Foi bem, né?
4: 10º jogo que ele já trabalha na Copa do Mundo.
1: 10?
4: 10 jogos.
1: Quer fazer conta aí?
4: Ah, não, nessa hora?
1: Não.
4: Deixa ele ganhar o dele. gente boa daqui, é nossa.
1: É gente boa mesmo.
4: Traz pra cá.
1: Gente finíssima, é verdade.
4: 10 jogos, rapaz.
1: É em dólares, se quiser, vamos fazer a conta agora.
4: É o VAR que mais trabalhou. Ah, multiplicação por 10 é fácil. É o VAR que mais trabalhou.
1: Ele vai voltar para casa com uns 200, 300 mil dólares.
4: Tudo isso?
1: Tudo isso.
4: Será?
1: Se mantiver a média. Fora o cachê de ir para a Copa.
4: De estar lá.
1: De estar lá tem o cachê. Todo mundo lá é grana. Ou você pensa também, um negócio que o pessoal pouco fala, né? Sabe quando aparecem aqueles jogadores famosos, ex-jogadores na tribuna, né, assistindo ao jogo?
4: Eles não estão lá de graça também.
1: Não, são contratados pela FIFA e são obrigados a estar lá, porque tem contrato a cumprir. Eles têm que estar lá, na tribuna de honra. E não é pouco, não. É muita grana. A FIFA pega lá 3-4 de cada país... Quem são os ídolos aqui? Ok, está contratado aí. X mil dólares por jogo durante a Copa do Mundo.
4: Ronaldo Fenômeno, Bebeto, Roberto Carlos, Cafu, o Ronaldinho Gaúcho.
1: Essa turma toda aí. E aí o cachê gigante para cada um. E falou assim, jogo do Brasil, vocês têm que estar lá. Aqui o lugar de vocês, o ingresso de vocês, o hotel de vocês, as passagens de vocês, está tudo aqui. E mais a grana. É tudo dinheiro. São 5h13. Vamos girar os destaques, as manchetes dessa nossa edição do nosso Jornal da Manhã. São 5h13. Hoje é o dia 2 de julho, o dia de número 183 no calendário, faltando 182 dias para terminar 2026. Você vai ouvir nessa nossa edição do nosso Jornal da Manhã. Fique conosco, aqui tem muita informação. 5h13 agora.
4: Homem é preso por agredir a companheira por várias horas em São José dos Pinhais e ele foi preso em flagrante.
1: Jogos da Copa do Mundo, mata-mata agora nessa fase, faz quase dobrar o faturamento de bares em dia de jogo do Brasil.
4: Condenado por ameaça e lesão corporal em Francisco Beltrão é preso pela Polícia Civil do Paraná.
1: Mulher desaparecida desde segunda-feira é encontrada morta em banheiro aqui na região, em banhado, melhor dizendo, em banhado na região metropolitana de Curitiba.
4: Ministério Público do Paraná ajuiza ação civil pública para que município de Quatro Barras adote medidas para sanar irregularidades no atendimento a pessoas com deficiência.
1: Estado do Paraná confirma terceiro tornado do ano.
4: Defesa Civil distribui telhas para moradores afetados pelos temporais no estado do Paraná.
1: Marinha alerta para a presença de nevoeiros no litoral do estado até a noite de hoje, quinta-feira.
4: Super articulados de 200 lugares são entregues em Curitiba.
1: Cresce a mobilização para retirar trilhos de trem da área urbana da capital. E mais, Paraná recebe nesta quinta-feira o primeiro voo direto internacional. Vai sair daqui até Lisboa, em Portugal.
4: Vorcaro mandou vasculhar a vida da jornalista Malu Gaspar.
1: Ronaldo Caiado anuncia Kassab como vice e diz que Flávio perderia para Lula no segundo turno.
4: Governo Lula defende soberania após sanções dos Estados Unidos ao PCC.
1: Procuradoria da Itália pede a rejeição de pedido de extradição de Carla Zambelli e volta a citar Alexandre de Moraes. Vereador da região metropolitana de Curitiba é alvo da Polícia Federal contra contrabando de cigarros e lavagem de dinheiro. Paraná ainda tem 32 municípios sob risco de perder verba do Fundeb para 2027. Secretarias da Saúde anunciam o início da vacinação contra a Pneumo 20. Trecho da rua Neuauer fica bloqueada por 15 dias a partir de hoje, quinta-feira. Curitiba sedia uma das maiores feiras de cutelaria neste fim de semana. E mais, nesta edição a gente vai falar mais sobre a preparação da seleção brasileira para o jogo de domingo, 5 da tarde. Atacante deixa o Atlético e segue para o futebol da Arábia. Órgão vinculado ao governo do estado lança concurso com salário de 10 mil reais. Goleiro Gabriel Leite se despede do Curitiba e ganha homenagem. São os destaques do dia, as manchetes desta nossa edição do nosso Jornal da Manhã. São 5h16, temperatura 14 graus agora, 90% a umidade relativa do ar.
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1: A quinta-feira segue marcada pelo predomínio de tempo estável e a presença de sol em grande parte do estado do Paraná. A exceção ocorre nos setores oeste, sudoeste e sul, onde há previsão de chuva em função da aproximação de um sistema frontal. As precipitações devem ocorrer de forma irregular, com a possibilidade de intensificação localizada. No entanto, não há indicativos de elevado potencial para eventos severos. E as tempestades previstas apresentam intensidade inferior à observada nos últimos dias. Na faixa norte do estado, faz calor. Aqui em Curitiba vai fazer calor também. Vai chegar a 24 graus, agora 14. Em Londrina, 16 e a máxima de 25. Maringá, a máxima hoje prevista de 27 graus, temperatura elevada, né? 24 graus a máxima prevista para Ponta Grossa. Neste momento faz 12 graus nos Campos Gerais. No oeste, Cascavel, 16 graus e em Foz, 19. Máxima de 22 graus hoje no oeste, com previsão de pancadas e chuva. Guarapuava, 16 graus, também com a previsão de pancadas e chuva, 23 a máxima. No litoral não chove, ao contrário, faz muito calor. A temperatura passa dos 27 graus hoje em Paranaguá, 18 graus agora no litoral do estado. Samuel Brau, meteorologista do CIMEPAR de plantão, informa para nós que a previsão para amanhã mínima de 12 a máxima de 20 em Curitiba, com a previsão da volta de chuva, pancada de chuva na sexta-feira, no sábado tempo nublado, com frio, 13 graus a máxima. Domingo, 19 a máxima prevista, sem chuva. Sábado sem chuva, domingo sem chuva, segunda sem chuva, mas com temperaturas amenas, né? 12 graus na segunda no começo do dia e a máxima de 20 graus. As informações do tempo. São 5 horas 18 minutos. Bom dia.
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4: Confirmando para você, 5h18. E atenção, motorista, hoje à tarde, a partir das 2 da tarde, a PR-423 na região de Campo Largo passa por bloqueio temporário para detonação de rochas. Terá no quilômetro 21 e quilômetro 22. Os bloqueios serão nesses pontos hoje, dia 2 de julho, às 2 horas da tarde. Também na BR-277, a partir das 2 horas da tarde, no quilômetro 174, na cidade de Palmeira. Também a via fica interditada para o bloqueio é para a detonação de rochas. As rodovias que cortam Curitiba nesse momento sem nenhuma intercorrência. Visibilidade muito boa na BR-376 em São José dos Pinhais, na 277 em Curitiba e também em Campo Largo. As condições para o motorista trafegar são favoráveis. São 5h19.
1: Confirmando, 5h19 e 14 graus.

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0: Isso. 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
1: São 5 horas e 21 minutos. A gente atualiza a partir de agora as principais informações, o que você precisa saber para sair de casa bem informado nesta quinta-feira, dia 2 de julho. Faltando 182 dias para terminar o ano. Hoje é o dia do Bombeiro Brasileiro e hoje é o dia do hospital. Hoje também é o dia da consolidação da independência do Brasil, lá na Bahia, feriado estadual na Bahia. Aliás, o 2 de julho, para os baianos, ele, acreditem, é mais importante do que o 7 de setembro, porque para os baianos, 2 de julho é, de fato, o dia da independência do Brasil, que começou lá na Bahia, né? Em 1822, 7 de setembro de 22, às margens do Riacho Ipiranga, a gente sabe, o independência ou morte, né? O príncipe regente Dom Pedro I declarou o rompimento, né, com Portugal. Mas, na verdade, a história conta que começou bem antes. Começou no 2 de julho, quando teve um conflito armado, outra coisa que é pouco contado nos livros brasileiros, né? E teve derramamento de sangue, teve guerra, teve conflito armado para a independência do Brasil. Impressionante, né? Como muitos livros ignoram isso, né? Não, foi pacífico. Ele só deu um grito no cavalo bonito dele, às margens do Ipiranga. Foi nada disso. Primeiro não era um cavalo, era uma mula. E não estava bonitão daquele jeito. Todo esfarrapado, voltando de Santos. Cansadão. Aliás, com dor de barriga, porque tinha comido algo estragado. Bom, pula essa parte. Houve conflito, houve derramamento de sangue para a independência do Brasil. E tudo começou com esse conflito armado e político lá na Bahia. No dia 2 de julho, os baianos expulsaram os portugueses e se recusaram a obedecer ordens de Dom Pedro, e esse recado chegou a ele, e juntando uma coisa na outra, a independência de Portugal. Por isso hoje, 2 de julho, é comemorado lá na Bahia, a independência da Bahia, e mais, inclusive, do que a independência do Brasil, para a maioria. Vamos às manchetes. As manchetes não, vamos às informações do dia. São 5 horas 24 minutos, agora 5 e 24.
2: A Polícia Civil do Paraná prendeu um homem de 34 anos em flagrante pelos crimes de lesão corporal, ameaça e injúria praticados no contexto da violência doméstica e familiar contra a companheira. A captura aconteceu ontem em São José dos Pinhais, região metropolitana de Curitiba. A vítima procurou ajuda após as agressões, ela tem 37 anos, e relatou que foi submetida a uma sequência de violências físicas, verbais e psicológicas durante toda a madrugada, entre a noite de terça-feira e a manhã de quarta. Durante o atendimento, ela informou que encontrou uma faca escondida debaixo do colchão da cama do casal e, temendo que fosse utilizada durante as agressões, retirou o objeto do local e escondeu. Segundo as investigações, o homem, que apresentava sinais de embriaguez, agrediu a companheira com chutes e mordidas, proferindo ameaças durante toda a noite. A vítima apresentava lesões aparentes, sendo imediatamente encaminhada para exame de corpo de delito, explicou a delegada da Polícia Civil, Aniellen Matias. Imediatamente, a equipe policial saiu em buscas a fim de capturar o suspeito e garantir a integridade física e psíquica da vítima. Ele foi localizado e encaminhado ao sistema penitenciário. A Polícia Civil do Paraná reforça que mulheres, adolescentes, vítimas de violência, denunciem pelos canais oficiais. Pode ser pelo telefone anônimo 197 da Polícia Civil ou o 181 do Disque Denúncia. Se o crime estiver acontecendo no momento da ligação, quem deve ser acionado é a Polícia Militar pelo 190. São 5h26.
1: E a Operação Interestadual Fronteiras e Divisas apreendeu mais de 5 toneladas de drogas e 34 armas de fogo, além do cumprimento de 33 mandados de prisão durante 5 dias de atuações integradas no estado do Paraná. A mobilização realizada entre 22 e 26 de junho reuniu as forças de segurança do Estado e de estados parceiros no enfrentamento ao tráfico de drogas, armas e outros crimes associados a organizações criminosas. A operação integra as ações do bloco formado por Paraná, Santa Catarina, Rio Grande do Sul, Mato Grosso do Sul e São Paulo, sob presidência rotativa do Estado do Paraná. Durante a operação, a Polícia Militar do Estado intensificou o policiamento ostensivo e as fiscalizações em pontos estratégicos. Foram registrados 1.733 atendimentos de ocorrências, 3.816 boletins de ocorrência, 67 cumprimentos de ordens judiciais e 30 mandados de busca e apreensão. As equipes abordaram 6.430 pessoas, fiscalizaram 1.072 locais, 2.744 veículos, resultando em 372 autos de infração de trânsito, 29 veículos apreendidos. A corporação também empregou cães de faro e drones para reforçar as ações operacionais. A Polícia Civil do Paraná concentrou os trabalhos investigativos e de Polícia Judiciária, com ações voltadas à repressão qualificada contra grupos criminosos. As atividades resultaram na apreensão de 34 armas de fogo e 250 munições, além da prisão de 33 foragidos da Justiça. São 5 horas 27 minutos, não perca a hora, 5h27.
2: O Ministério Público do Paraná, por meio da Promotoria de Justiça de Quatro Barras, região metropolitana de Curitiba, ajuizou nesta quarta-feira, 1º de julho, ação civil pública para que o município adote medidas para a garantia de direitos de pessoas com deficiência acolhidas em instituição situada no bairro Jardim Menino Deus. A ação decorre de apuração conduzida em inquérito civil sobre possíveis irregularidades estruturais e assistenciais no atendimento prestado às pessoas acolhidas pela instituição. Essa instituição, ela é de natureza privada, mas recebe recursos públicos, como explica o promotor de justiça André Luiz de Araújo. Vamos ouvi-lo.
3: Então, teve uma fiscalização do Conselho Regional de Arquitetura e Agronomia, o CREA, e apontou a ausência de condições adequadas, a ausência de acessibilidade e diversas outras irregularidades também constatadas pelo relatório da auditoria do Ministério Público, né? Inclusive com superlotação na instituição e falta de vinculação à rede de atenção psicossocial. Então, por conta dessas diversas irregularidades e pela essencialidade do serviço, o Ministério Público pediu em caráter urgente que o município faça uma triagem das pessoas, da avaliação das pessoas que estão lá e regularize o serviço, que é super importante porque trata de saúde pública e saúde mental.
2: Em caráter de urgência, o Ministério Público requer que o município promova em até 30 dias, por meio do Centro de Atenção Psicossocial CAPES, a vinculação, a triagem, a avaliação e o acompanhamento psiquiátrico de todos os moradores acolhidos, com a elaboração do respectivo projeto terapêutico singular. Na análise do mérito da ação, pede a condenação do município à obrigação de fazer a fiscalização contínua das adequações de acessibilidade da instituição e manter acompanhamento ininterrupto pela rede pública de atenção psicossocial. São 5h29.
1: Confirmando 5h29, as secretarias da Saúde de Curitiba e do Paraná fazem hoje, quinta-feira, o anúncio conjunto do início da vacinação com imunizante pneumocócica 20 valente conjugada, que foi incorporado ao Programa Nacional de Imunizações. A Pneumo 20 amplia a proteção contra a bactéria pneumococo, responsável por quadros graves como a pneumonia bacteriana, meningite, infecções generalizadas e otites também. A nova vacina protege contra 20 sorotipos da bactéria, dobrando a cobertura oferecida anteriormente pela Pneumo 10, contemplando os sorotipos que mais acometem os paranaenses. O estado do Paraná recebeu 29 mil doses do Ministério da Saúde, que foram distribuídas às regionais de saúde e aos municípios também. Neste primeiro momento, a vacina será destinada às crianças com idades de 2 meses até 4 anos e 11 meses e 29 dias, ou seja, quase 5 anos, com esquema incompleto ou com condições especiais. Em Curitiba, o imunizante estará disponível em todas as unidades de saúde, com exceção da Ouvidor Pardinho. Os demais grupos, como idosos, indígenas, a partir de 5 anos, e pessoas com condições especiais, serão contempladas após a finalização dos estoques das vacinas Pneumo 13 e a 23 também. Portanto, hoje, lançamento, né, desta campanha conjunta Secretaria Municipal de Saúde, Secretaria de Estado da Saúde, com a presença inclusive do secretário de Estado de Saúde, César Neves. Às 10h30 da manhã, na Unidade de Saúde Mãe Curitibana, no bairro São Francisco. São 5 horas 31 minutos agora.
2: Confirmando 5h31, um homem foi preso. Ele estava condenado já judicialmente pelos crimes de ameaça e lesão corporal e foi preso pela Polícia Civil na manhã desta quarta-feira em Francisco Beltrão, região sudoeste do estado do Paraná. A prisão foi realizada em cumprimento a um mandado expedido pela Vara de Execuções Penais e Corregedoria dos Presídios da Comarca de Francisco Beltrão. A ordem judicial foi emitida após a suspensão do regime prisional anteriormente concedido ao condenado. Ele foi localizado em um apartamento na região central da cidade. Segundo o delegado Júlio Sunier Ferreira, a Polícia Civil do Paraná realiza diligências contínuas para localizar pessoas procuradas pela Justiça e dar cumprimento às ordens judiciais expedidas pelo Poder Judiciário. Esse homem, ele foi condenado pelos crimes de ameaça e lesão corporal, portanto, voltou às grades. São 5h32.
1: Confirmando, são 5 horas e 32 minutos. Informações sobre o transporte público na região metropolitana agora. Destaque com você, Fernanda Nardo.
4: O transporte metropolitano de Curitiba ganhou os primeiros ônibus superarticulados do Paraná. São 10 veículos de 23 metros e capacidade para 194 passageiros que passam a rodar na linha Pinhais-Rui Barbosa, uma das mais movimentadas da região. Eles fazem parte de um pacote de 51,6 milhões de reais, que soma 27 novos ônibus com ar condicionado para o transporte metropolitano. Os superarticulados são cerca de 4 metros maiores que os articulados atuais, que têm 18 metros e meio e cerca de 140 lugares. Eles trazem motorização Euro 6 que reduz a emissão de poluentes, além de carregador de celular e portas dos dois lados. Só na linha Pinhais-Rui Barbosa circulam cerca de 15 mil passageiros por dia. O diretor-presidente da Agência de Assuntos Metropolitanos do Paraná, Gilson Santos, explicou como os novos veículos se encaixam na renovação da frota.
5: Todos os veículos passam a contar com esse atendimento, que é os ônibus com ar-condicionado. Além disso, né, com carregador de celular, estamos também avançando com esses novos veículos no formato do Expresso Superarticulado, e ele passa a ser também o coringa do sistema de transporte metropolitano. O que, que é isso? Ele vai ter porta dos dois lados, ou seja, ele pode ser utilizado numa linha convencional, né, mas também com os embarques em plataforma.
4: Os 8 ônibus convencionais do pacote começam a rodar ainda neste mês, nas linhas de Pinhais e Piraquara. Outros 9 superarticulados chegam até o fim do ano. Com as novas aquisições, o Paraná soma 525 veículos renovados desde 2019, 65% da frota metropolitana. A previsão é de mais de 171 novos ônibus entre junho e setembro.
1: Obrigado, Fernanda. São 5 horas e 34 minutos, são 5h34, e o corpo de uma mulher de 30 anos foi encontrado ontem à noite em um banhado na zona rural de Araucária. Ela estava desaparecida desde segunda-feira. O corpo estava na localidade de Campo do Bastião, entre Araucária e Contenda. A vítima, identificada como Jéssica Vasson, 30 anos, morava a cerca de 300 metros de onde foi encontrada sem vida. A polícia científica já foi acionada. A vítima tinha apenas um ferimento no olho, de modo que, a princípio, não seria possível determinar a causa da morte. Há uma suspeita de feminicídio, uma vez que, recentemente, ela havia terminado um relacionamento. O corpo dela foi encaminhado ao Instituto Médico Legal. São 5 horas 35 minutos, temperatura de 15 graus, 5h35.
2: Confirmando 5 horas 35 minutos, uma organização criminosa especializada em roubos em rodovias foi alvo de uma operação da Polícia Civil em Cascavel, região oeste do estado. Durante os cumprimentos dos mandados judiciais, um homem de 34 anos foi preso em flagrante. Na casa dele, no bairro Santo Onofre, os policiais encontraram uma pistola calibre 9mm, um carregador alongado e cerca de 100 munições de diferentes calibres. Aparelhos celulares, notebooks, rastreadores e relógios também foram apreendidos. De acordo com a Polícia Civil, passageiros de ônibus são os principais alvos da quadrilha. A investigação teve início após uma tentativa de roubo a um ônibus de turismo, registrada no dia 14 de maio deste ano. nas proximidades de Juranda e Mamborê, também na região oeste. Três homens e um carro tentaram abordar o coletivo, mas o crime foi evitado devido à rápida reação do motorista, que percebeu a tentativa de roubo e acionou as forças de segurança. Como explica o delegado Anderson Romão.
6: Mais uma operação da Polícia Civil de Mamborê contra os piratas do asfalto. Nós deslocamos até a cidade de Cascavel, onde uma investigação em andamento, que esses indivíduos estariam aqui, saíram de Cascavel há uns dois meses atrás, vieram até a cidade de Mamborê para tentar um roubo. Daí nossa sempre investigação, sempre nossas inteligências presentes ali, tanto a Polícia Civil, quanto a Polícia Militar, quanto a Polícia Rodoviária Federal. Nós juntamos esses esforços, identificamos esses autores.
2: A ação contou com apoio da Polícia Rodoviária Federal e da Polícia Militar do Paraná. Os materiais apreendidos foram levados à delegacia e vão passar por perícia. O preso foi encaminhado ao sistema penitenciário. As investigações prosseguem para identificar outros integrantes do grupo e apurar a participação dos suspeitos em outros roubos registrados em rodovias da região. Essa ação foi realizada na última terça-feira. São 5h37.
1: Confirmando, são 5h37. Oi, meus amigos, bom dia. Adilson Arantes, Juliano Costa, bom dia. Um maravilhoso dia a toda a equipe da Rádio Clube.
2: Bom dia.
1: Adilson, é o seguinte, vamos torcer para a minha Croácia, a minha amada Croácia hoje, hein? Hoje é que o bicho vai pegar. Deus abençoe a todos.
2: Croácia e quem?
1: É o Arno. Croácia e Portugal. Portugal
2: jogão,
1: e Croácia.
2: Hein?
1: Verdade.
2: Jogão.
1: O Arno é croata, para quem não sabe, né? Então tá. Mandou inclusive foto aqui, todo já paramentado, né?
2: Empolgado.
1: Tá empolgadão, hein, Arno?
2: 8 da noite só o jogo, rapaz.
1: Vai, Croácia. E domingo ele tá dizendo, vai, Brasil. Grande Arno. Eu tenho uma dúvida também com os meus amigos que são brasileiros, né? E o Arno, por exemplo, é croata. Claro, vai torcer para a Croácia também.
2: Correto. Ele é croata.
1: Exato. Como eu sou português. Português, né?
2: Nossa, o senhor é português agora.
1: Português. A família inteira, né?
2: Uhum.
1: E Portugal. O Arno vai ficar bravo comigo, não?
2: Será? Acho que não. É futebol.
1: Fica não.
2: Mas como é que é essa história aí?
1: O Arno,
2: o senhor não é brasileiro?
1: Não, sou, mas minha avó era portuguesa.
2: A ascendência,
1: né?
2: É portuguesa.
1: Tem uns 200 parentes em Portugal.
2: Entendi,
1: ainda.
2: Entendi. Então, a minha é italiana e é alemã.
1: Mas você tem raiz na Itália?
2: Tem, na Alemanha. As duas já ficaram no caminho, então, na Itália, nem foi. Ainda bem, eu torci contra.
1: É exatamente isso aí.
2: Torci pra Bósnia no jogo, inclusive.
1: E o Paulo Stresser, que tá em Londres, mora lá há 200 anos já. Torce pra Inglaterra, né, Paulo?
2: Foi por pouco, hein? Foi por pouco.
1: Quase, hein, Paulo?
2: Quase deu, hein, Paulo?
1: 5h39, bom dia.

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1: 5h41, bom dia, 5h41, com temperatura de 14 graus agora em Curitiba, 14 graus, está oscilando 15, 14, 14 agora, 90% a umidade relativa do ar, o vento a 3 km por hora, sopra de norte para o sul, não há previsão de chuva para hoje aqui na capital, não há previsão de chuva, portanto, temperatura chega a 24 graus, temperatura agradável nesta quinta-feira. São 5 horas 41 minutos. A Polícia Federal cumpriu 8 mandados de ontem pela manhã, dia 1º, e um dos alvos foi o vereador Sandro do Proteção, do PSD de Fazenda Rio Grande. Ele é suspeito de ser o líder de um grupo de contrabando de cigarros e lavagem de dinheiro no município. A Operação Adumbra também cumpriu mandados de busca e apreensão na casa do sogro do vereador, o Cláudio Mortari, que ocupa o cargo de secretário da Agricultura de Fazenda Rio Grande. Sandro também já foi secretário da atual administração, mas teria pedido afastamento das funções. Entre os principais investigados está um agente político da Grande Curitiba, apontado pelas investigações como líder da estrutura criminosa. Ainda de acordo com as investigações da polícia, o vereador seria responsável pela coordenação das atividades relacionadas à logística, transporte, armazenamento, à distribuição e à comercialização de cigarros de origem estrangeira introduzidos clandestinamente no território nacional. As investigações indicam que o grupo atuava de forma estruturada e permanente na internalização, no transporte, armazenamento e a distribuição de cigarros contrabandeados. Para ocultar a origem ilícita dos recursos obtidos com a atividade criminosa e dissimular a identidade dos verdadeiros responsáveis pela operação, eram utilizadas empresas e pessoas interpostas. Além da prática de contrabando, foram identificados indícios de mecanismos destinados à lavagem dos valores provenientes da atividade ilícita, com o objetivo de dificultar a identificação dos beneficiários finais dos recursos. O nome da operação Adumbra deriva do termo em latim adumbrare, que significa lançar a sombra ou encobrir, em referência aos indícios de que o principal investigado exercia de forma velada a liderança da organização. A operação foi ontem da Polícia Federal, que cumpriu 8 mandados ontem pela manhã, dia 1º. E um dos alvos, o vereador Sandro do Proteção, do PSD da Fazenda Rio Grande. São 5 horas e 44 minutos, agora 5 e 44. Tem mais operação. Esta operação é da Polícia Federal e foi, ó, lá em Brasília. De novo, Sóstenes. Tu, de novo, Sosteni. Reportagem Sayonara Moreno.
2: A Polícia Federal segue investigando o suposto desvio de verbas parlamentares em contratação de uma empresa de aluguel de carros. Nesta quarta-feira, agentes foram às ruas do Distrito Federal, de Goiás e Minas Gerais, durante a Operação Galho Fraco 2, que é a terceira fase da Operação Rente a Car, iniciada em 2024. Em dezembro do ano passado, foi deflagrada a Operação Galho Fraco, quando foram cumpridos 7 mandados de busca e apreensão no DF e no Rio de Janeiro. Os policiais investigavam o desvio de recursos públicos de cotas parlamentares, que é a verba destinada às despesas durante a legislatura. Entre os alvos dos mandados na época, estiveram os deputados federais Sóstenes Cavalcante e Carlos Jordi, ambos do PL do Rio de Janeiro. De acordo com as investigações, os dois são suspeitos de usar locadoras de veículos de fachada para desviar as cotas dos gabinetes. A PF havia identificado elevadas movimentações financeiras de vários investigados sem identificação da origem dos recursos. Um dos exemplos é a movimentação de 27 milhões de reais nas contas de pessoas ligadas aos dois deputados e ao PL e que não teve origem identificada. Ainda em dezembro, ambos negaram qualquer participação em crimes. Sóstenes Cavalcante chegou a dizer que apresentaria documentação que comprovasse a legalidade das transações. Carlos Jordi afirmou que a empresa que aluga carros para ele é a mesma desde o primeiro mandato e que os outros deputados também utilizam o mesmo serviço. Agora, na operação desta quarta-feira, a PF investiga a suposta prática dos crimes de peculato, lavagem de dinheiro, fraude processual e organização criminosa. O Supremo Tribunal Federal autorizou as buscas desta quarta diante dos indícios de possível esquema envolvendo agentes públicos, particulares e empresas supostamente utilizadas para dar aparência de legalidade à movimentação de recursos públicos.
1: Muito obrigado. Sayonara Moreno e, claro, Sóstenes Cavalcante, ele perseguição, negou tudo, negou, inclusive ontem, e a perseguição política, enfim, onde já se viu. Esse pessoal é assim, desqualifica sempre o trabalho da Polícia Federal.
3: Mas ele negou com veemência?
1: 5 horas e 47 minutos, não perca a hora, são 5h47.
3: Confirmando 5h47, mais de 2 mil telhas foram enviadas pela Defesa Civil para cidades de Candói e Turvo, no centro-sul do Paraná, após fortes chuvas que atingiram a região. Os materiais foram encaminhados de Curitiba para o interior nesta quarta-feira. Os vendavais e granizo foram registrados em pelo menos 18 cidades do estado nos últimos 4 dias, com mais de 2 mil pessoas afetadas. As telhas enviadas agora se somam a colchões e kits dormitório, encaminhados anteriormente pelo órgão. Os dois municípios foram os mais atingidos. Em Turvo, cerca de 30 pessoas estão desalojadas e aproximadamente 100 moradores abrigados temporariamente em um colégio na área rural. Já na cidade de Candói, o temporal deixou 200 desalojados e 50 desabrigados. De acordo com o coordenador executivo da Defesa Civil do Paraná, Coronel Ivan Fernandes, a resposta para auxílio foi imediata. Ele também reforçou ser preciso que moradores se cadastrem para receber alertas meteorológicos no celular.
4: Pela manhã, nós já iniciamos o processo de ajuda humanitária a esses municípios em função do levantamento já iniciado em relação aos danos ocorridos. Importante reforçar a necessidade de cadastro no 4099 no serviço do SMS para que as pessoas sejam avisadas com antecedência em relação à possibilidade do evento natural que venha a ocorrer na sua região. Importante também colocar as ações preventivas das pessoas para buscar sempre um local seguro caso estejam desabrigadas e, se estiverem em casa, que permaneçam em suas residências e evitem uma exposição ao mau tempo.
3: Nos últimos dias, diferentes regiões do estado foram atingidas por temporais. Em Reserva, nos Campos Gerais, a passagem no fim de semana de um tornado com ventos de até 200 km por hora foi confirmada. Em todo o estado, quase 400 residências tiveram estragos com destruição completa de 4 imóveis. O 4199, que falou o coronel Ivan Fernandes, ele que é coordenador executivo da Defesa Civil do Paraná, é o número, canal oficial e gratuito da Defesa Civil para o envio de avisos e alertas de riscos e desastres. Para cadastrar sua região e começar a receber as notificações de emergência no seu celular, você precisa enviar uma mensagem para esse número. 4199, um SMS, não é mensagem do WhatsApp, tá, Dilson? Vai lá na mensagem de texto, SMS do seu celular, você coloque como destinatário 4199 e na mensagem você escreve apenas o CEP, o CEP do local que deseja monitorar. Pode colocar com ou sem o traço. E a partir disso você receberá uma mensagem de confirmação e a partir desse momento, então, passará a receber os alertas da Defesa Civil, 4199.
1: São 5 horas e 49 minutos e o Tribunal de Contas do Estado do Paraná emitiu alerta a 32 municípios do Estado que ainda apresentam pendências no envio de informações contábeis, fiscais e educacionais obrigatórias para habilitação à complementação, que é o valor atual total por aluno, mecanismo do Fundo de Manutenção e Desenvolvimento da Educação Básica e de Valorização dos Profissionais da Educação, o Fundeb. Os dados fazem parte do processo de habilitação para o recebimento dessa complementação do ano de 2027. O levantamento mais recente, divulgado pelo Fundeb, considera a situação registrada até 23 de junho. No Paraná, as 32 prefeituras com pendências representam 8% do total de 399 municípios. Para garantir o recebimento da complementação, os municípios precisam cumprir duas exigências principais: transmitir ou retificar a matriz de saldos contábeis por meio do Sistema de Informações Contábeis e Fiscais do Setor Público Brasileiro e enviar os dados do anexo da educação do relatório resumido de execução orçamentária. Isso pelo Sistema de Informações sobre Orçamentos Públicos em Educação referentes ao ano anterior. Ou seja, comprove com o que foi gasto o dinheiro que vai chegar mais dinheiro para vocês. Os caras não mandam. 32 prefeituras não mandaram ainda essas duas documentações que são necessárias para receber dinheiro federal. Ou seja, comprove com o que foi gasto o dinheiro que vai chegar mais dinheiro para vocês. Os caras não mandam. 32 prefeituras não mandaram ainda essas duas.

0: Cruzeiro do Sul, Diamante do Sul, Fênix, Flórida, Inajá, Itaguajé, Lobato, Manuel Ribas, Maria Alva, Moreira Salles, Nossa Senhora das Graças, Nova Londrina, Nova Santa Bárbara, Paula Freitas, Peabiru, Querência do Norte, Realeza, Rio Bom, Santa Fé, Santo Antônio do Paraíso, São Jerônimo da Serra e Ubiratã. Vocês estão fazendo o quê? Que podem perder dinheiro para a educação do ano que vem, hein? 32 municípios sob o risco de perder verba do Fundeb para o ano que vem. São 5h52.
1: A rua Roberto Auer, no trecho entre a Bartolomeu Lourenço de Gusmão e a Marginal Oeste do Canal Belém, no bairro Auer, será bloqueada a partir das 8 horas da manhã desta quinta-feira para obras do projeto Novo Inter 2. Nesta etapa da intervenção serão realizados serviços de terraplanagem, pavimentação e fibra ótica. A previsão é de que o trecho fique bloqueado por 15 dias, a depender das condições climáticas. O local está sinalizado sob a responsabilidade da empresa que executa as obras. Os motoristas podem optar por rotas alternativas ou ainda acessar a rua José Rittmeyer ou a linha verde no sentido da Avenida Senador Salgado Filho como opção de desvio. Portanto, a rua Roberto Auer, no trecho entre a Bartolomeu Lourenço de Gusmão e a Marginal Oeste do Canal Belém, a partir das 8 horas da manhã de hoje, dia 2, fica bloqueada. E a partir das 10 horas da manhã de hoje, um novo conjunto semafórico entra em operação no cruzamento da Francisco de Rosso com as ruas Wilson Brum e Dom José Marelo. A instalação foi definida sob estudos da CETRAN e da Secretaria Municipal de Defesa Social e Trânsito, após pedido da população da comunidade local, com o objetivo de melhorar a segurança viária, a travessia de pedestres e organizar o fluxo. Às 10 da manhã, esse novo conjunto de semáforos no cruzamento das ruas Francisco de Rosso com a Wilson Brum e Dom José Marelo.
0: Agora são 5h54, a gente atualiza agora as manchetes dos principais jornais pelo Paraná e pelo Brasil nesta quinta-feira, 5h54. Começamos com o jornal O Globo, lacunas sobre PCC e resposta do governo, o que se sabe das sanções dos Estados Unidos contra brasileiros. Modric e CR7 podem encerrar história em Copas hoje, sem passar o bastão a sucessor. É o jogo que falávamos agora há pouco, né? Portugal e Croácia. É manchete do jornal O Globo. Agora o jornal Folha de Londrina, Folha de São Paulo. Estados Unidos fazem 2-0 contra a Bósnia e se classificam para as oitavas da Copa do Mundo. Cristiano Ronaldo busca primeiro gol em mata-mata diante da Croácia. Venezuela impede acesso ao local onde morreram deportados dos Estados Unidos. Outra manchete da Folha, atraso de imposto do pecado pode abrir buraco de 10 bi em 2027 e governo prepara o plano B. Zero Hora de Porto Alegre, a manchete da Zero Hora, temporal provoca alagamentos e estragos em municípios do norte do Rio Grande do Sul. A Defesa Civil mantém o alerta para a região. O Diário Catarinense destaca na capa nesta quinta-feira, rodovias alagadas, creche inundada e deslizamentos fazem Santa Catarina viver alerta com fortes chuvas. O Valor Econômico na capa, Brasil responde aos Estados Unidos sobre tarifas e diz que investigação não provou risco do Pix às empresas americanas. Os caras lá estão brabos conosco porque nós temos o Pix. Estado de Minas, Flávio Bolsonaro diz que Michele está completamente desinformada. Polícia Civil de Minas encontra blusa suja de sangue em caçamba após morte de idosos. É manchete também do jornal Estado de Minas. Agora o Correio Brasiliense. Comunidade do Distrito Federal dá adeus ao pioneiro Antônio Vilela. Letalidade policial cresce, negros são 86% das vítimas no país. Manchete do jornal Correio Brasiliense. São os jornais pelo Paraná e pelo Brasil na manhã desta quinta-feira. Temos aqui o Bem Paraná. Mata-mata da Copa faz quase dobrar o faturamento de bares em dias de jogos do Brasil. G1 Paraná. Mãe protegeu filha com o próprio corpo enquanto casa recém-construída era destruída por tornado. Foi questão de segundos, levou tudo, disse ela. A Tribuna do Paraná destaca na capa a Tribuna.

Fernando Seabra aceita a proposta do Vasco da Gama e está fora do Coritiba. A Folha de Londrina, estudantes lotam o campus da UEL para a Feira das Profissões. E o Diário dos Campos de Ponta Grossa. Sanepar apresenta investimentos e estratégias de inovação no Fórum Empresarial de Ponta Grossa. Os jornais nesta quinta, 5h57, 14 graus. Bom dia.

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0: Estamos de volta com o Jornal da Manhã, na Rede Evangelizar.
1: 14 graus de temperatura, são 5h59, a gente separa as emissoras irmãs que estavam conosco desde as 5 horas da manhã, agradecendo a audiência, agradecendo a companhia. Pela Evangelizar FM 99.5, a partir de agora para Curitiba e região metropolitana e várias cidades brasileiras, em rede conosco também, o Felipe Alves, a partir de agora, depois da oração da manhã. Nós seguimos por aqui, na Clube FM 101.5, a Rádio da Família, atualizando você até às 8 horas com o nosso Bom Dia. Atenção, emissoras, separando.
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2: Jesus. Bom dia, meus irmãos. Quinta-feira. Já estamos caminhando para o final de semana, mas vamos pedir, Senhor, livra da bebida, do alcoolismo, do tabagismo. Vamos fazer o sinal da cruz, sinal poderoso. Em nome do Pai, do Filho, do Espírito Santo. Amém. Senhor Jesus, que dissestes ter vindo para trazer vida em plenitude. Obrigado, Senhor, pelo dom da vida. E no início deste dia te louvo e agradeço, Senhor. Mas nossa vida, Senhor, é marcada com muitos sinais de morte. Por isso, no início desta manhã queremos pedir, livra-nos, Senhor, de toda e qualquer dependência que possamos ter. Livra-nos, Senhor, da dependência do alcoolismo. Livra-nos, Senhor, da dependência do tabagismo. Livra-nos, Senhor,
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2: Você sabe que precisa deste livramento, que precisa desta libertação. Senhor, nós colocamos este pedido no início do dia. Afastai para longe de nós e desta pessoa cujo nome rezamos todo perigo de recaída. Reveste, Senhor, com tua armadura. Impede, Senhor, que o mal se instale. Tire a dependência. Tire a compulsão no beber, no fumar, no se drogar. Liberta, Senhor, destas amarras. Senhor Jesus, que tudo pode, cujo poder é infinito, por intercessão de Nossa Senhora, dai-nos a graça desta libertação. E então, Senhor, te glorificaremos. Como fruto deste Pai Nosso, dai-nos um dia de paz, de serenidade e de liberdade interior. Pai Nosso, que estais no céu, santificado seja o vosso nome, venha a nós o vosso reino. Seja feita a vossa vontade, assim na terra como no céu. O pão nosso de cada dia nos dai hoje. Perdoai as nossas ofensas, assim como nós perdoamos a quem nos tem ofendido. E não nos deixeis cair em tentação, mas livrai-nos do mal. Amém. Um dia abençoado para todos.
0: Reprovemos os erros, mas respeitemos as pessoas. São João Bosco.

0: 6 e 4.
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Olá, muito bom dia! Bom dia, bom dia você do interior, bom dia você da cidade, bom dia para você, meu amigo, minha amiga. Estamos iniciando mais um Alvorada Musical neste início de manhã de quinta-feira. Hoje, dia 2 de julho, já se passaram aqui no nosso calendário 183 dias neste exato momento, restando aí 182 dias para fechar este ano de 2026. Até às 7h30 da manhã, esse que vos fala, seu amigo Matheus Flores, te faz aquela excelente companhia, levando para você a boa música, né? A informação também na hora certa, com muita credibilidade, padrão aqui da nossa querida rádio Cristal de Marmeleiro, para toda a região sudoeste, oeste paranaense e extremo oeste de Santa Catarina. É um prazer e uma satisfação ter você aqui todas as manhãs com a gente, né? Um bom dia também para você que nos ouve pela internet, pelos aplicativos. É sempre um prazer também ter você aqui na audiência, né? Todas as manhãs, tá bom? Para você participar aqui na nossa programação, é só você pegar teu telefone, ligar aqui pra gente, 3525-1183, ou também você pode mandar teu bom dia aqui através do nosso telefone WhatsApp, é o 46999-16-5518. A gente vai começando aqui a nossa programação com Moda Gaúcha, Moda, com o saudoso Zé Mendes, As Coisas do Meu Rincão. Bom dia, bom dia.

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1: 6:16.
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5: Olá, que bom que você está aí para acompanhar a nossa mensagem de esperança e encorajamento Pão Diário. Hoje vou ler o texto de Elisa Morgan com o título Sirva com Prazer, baseado no livro de Efésios, capítulo 4, entre os versículos 11 e 16. Andrew Card, chefe de gabinete do ex-presidente norte-americano George Bush, numa entrevista sobre suas funções, explicou: no escritório de cada funcionário temos um quadro com a seguinte frase: servimos de acordo com a vontade do presidente. Isso não significa que servimos para o agradar ou conquistar. Nós o servimos para dizer-lhe o que é necessário saber para fazer seu trabalho. Em muitas de nossas funções e relacionamentos, queremos agradar as pessoas, em vez de nos edificarmos uns aos outros em unidade, como o apóstolo Paulo frequentemente exortava. Paulo escreveu: ele designou alguns para apóstolos, outros para profetas, outros para evangelistas e mestres, para edificar o corpo de Cristo, até que todos alcancemos a unidade que a fé e o conhecimento do Filho de Deus produzem e amadureçamos. De acordo com Efésios capítulo 4, versículos 11 a 13. Paulo rompeu com as nossas tendências de agradar as pessoas, enfatizando que esses dons deveriam ser expressos por falar a verdade em amor, para que todo o corpo se desenvolva e seja saudável em amor. Por crermos em Jesus, servimos aos outros para edificá-los e cumprir os propósitos de Deus. Quer os agrademos ou não, agradaremos a Deus à medida que Ele age por meio de nós para gerar a unidade em sua igreja. Querido amigo, se o serviço ajuda os outros a melhorar, como a presença superior de Deus pode direcionar as suas palavras? Pense nisso. Eu sou Clarice Fogaça e essa foi a nossa mensagem do dia.
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0: Maravilha, 6:22, a gente vai seguindo aqui com a nossa programação. Você ouviu neste bloco que passou aí a mensagem do Pão Diário desta manhã de quinta-feira, também modão aí com Teixeirinha, né? Saudoso Teixeirinha, Moreninha, Cor de Jambo, né? Também saudoso Zé Mendes com a primeirinha aí, As Coisas do Meu Rincão, né? Lembrando, pessoal, daqui a pouquinho tá chegando aí as informações do Homem e a Terra. Informações e muitas novidades para você, amigo produtor rural. Daqui a pouquinho, então, pessoal lá de diretamente da capital do estado, né? Chega aí trazendo aí todas essas informações aqui no nosso Alvorada Musical. Também quero mandar um bom dia aqui para o nosso ouvinte que já está participando, mandando teu o recadinho, né, para a gente. Bom dia lá para a Dona Diana. É, a Dona Diana está lá participando com a gente, mandou aqui já o áudiozinho, né? Diga lá, Dona Diana, bom dia.
1: Bom dia, Matheus Souza. Aqui é a Dona Diana do bairro Soleta, sou ouvinte de todos os dias. Deus abençoe imensamente o dia de hoje, de sempre, te cubra de bens. Toca uma música pra mim aí com André Andrade, Passa do Seninho. Oferecer meu esposo, o Gelson, meu primo, João Três Pinheiro, todos meus filhos, todos vocês da rádio, todos que estiver escutando, todos da Agro Martins, que são meus padrinhos e patrão do meu esposo, todos do Mercado Central, que são meus amigos, todos que estiver escutando, vamos tomar um belo chimarrão e uma palavrinha por nós. Muito obrigado por atendido e tenha um bom dia.
0: Tá certo, Dona Diana, um abraço pra senhora, abraço pra toda a família, pra todo esse pessoal querido aí que tá nos ouvindo, né? Dona Diana tá lá mateando aquele bom chimarrão, né? Bem feitadinho, bonitinho lá, né, Dona Diana? E ouvindo aí a Rádio Cristal, né? E pra este dia, né, que este novo dia traga paz ao coração, fé para seguir em frente, força para superar os desafios e muitas bênçãos para nossa vida, né? Tenha um dia lindo e abençoado, Matheus. A senhora também, Dona Diana, a senhora também. Um ótimo dia e um bom restinho de semana também, né? Aquele abraço para todo o pessoal que tá na escuta lá no bairro Solente, né? Bom dia também lá pro Sidão. O Sidão também tá ouvindo a gente lá no Vila Roma, né? Grande abraço para todo o povo no Vila Roma. Uma ótima quinta a todos. Roda aí, Matheus, casaco de pele, essa com Camandas Americanos, né, Sidão? Tá certo, daqui a pouquinho sai também a tua indicação musical, tá joia? Bom dia lá pra Dona Joselda Padilha, também tá na audiência por lá, bom dia, Dona Joselda.
2: Bom dia, Matheus, tudo bem?
0: Tudo certo.
2: Eu queria pedir uma música, a música de Chitãozinho Chororó, Meu Rancho Fundo.
0: Certo.
2: Oferecer para toda a minha família, meus irmãos, minhas irmãs, minha Cília, para o meu irmão Juscelino Polita, ali do bairro Ipiranga, para o meu irmão Adelino, Popular Tique, e para todo que estiver ouvindo a Rádio Cristal, e para vocês aí da rádio. Tudo de bom, tenha um bom dia, que Deus abençoe. Tudo de bom. Tchau, tchau.
0: Um abraço, Dona Joselda, um abraço para toda a família Padilha, família Polita aí, né? Pessoal sempre, sempre ligadinho, todas as manhãs também com a gente aqui no nosso Alvorada Musical, né? Grande abraço, Dona Joselda, grande abraço, um abençoado dia para vocês, tá bom? Daqui a pouquinho sai também o Rancho Fundo, né? Com Chitãozinho e Chororó. Bom dia também lá pro meu amigo Chico Neves, ô seu Chico, bom dia, ouvindo a gente lá no Jardim Bandeira, né? Muita chuva pra esses lados do Bandeira, aí, seu Chico? É, deu uma pegada buena de chuva, né? Então tá bom. Um abraço pra ti, tá, meu amigo? Obrigado sempre pelo carinho e pela sintonia. Seu Chico também pediu moda aqui do Teixeirinha. Daqui a pouquinho, no próximo bloco, a gente vai rodar também aí o desafio do martelo, né? Aquele desafio bueno lá com a Mary Terezinha, né? Então tá bom. Aquele abração para todo o povo aí do Jardim Bandeira. Bom dia também lá pro Rudinei Almeida, lá ouvindo a gente lá em Mangueirinha, né? Grande abraço, Rudinei, abraço para todo o povão de Mangueirinha. Matheus, quero ouvir a música com João Paulo Daniel, Minha Estrela Perdida. Ofereço para minha esposa Catiane, para irmã Ana Lúcia, para os sobrinhos a Emily, Jennifer e Igor, também a dona Maria, o seu João, né? O Guilherme também, para os pais, a dona Terezinha, o Joaquim, para os sogros, o seu Ardo, a dona Jacinta, também para os cunhados, e para a dona Lúcia também, né, e para a filha Isabela. E também para os compadres aí, Anderson Almeida e Wanderson Nogueira. Tá certo? Um abraço especial para todo esse pessoal querido aí, né? Um abençoado dia para vocês. Próximo bloco também tá saindo modão aí, né, do João Paulo e Daniel. Meu amigo Rudinei tá lá matando e ouvindo a gente, né? Que coisa buena, né? Aquele abração, obrigado, obrigado pela companhia. 6:27, daqui a pouquinho a gente atende o restante aqui dos recados, né? Vou trazer agora então aqui os modões, chegando Banda Céu e Cantos agora, Casaco de Pele.

Olá, meu amigo, minha amiga, estamos chegando aqui mais uma vez, né, para conversar com você, trazer para você e para sua família também mais uma nova edição do programa O Homem e a Terra, Serviço de Comunicação do ITR Paraná, que é o Instituto de Desenvolvimento Rural do Paraná e a Par Emater.

0: E a apresentação, estou eu, Amarildo Alba, conversando com você nesta quinta-feira de lua cheia, 2 de julho de 2026, dia do Bombeiro Brasileiro, dia do hospital e data ainda do aniversário de Santa Isabel do Ivaí, né, que completa hoje 73 anos de sua emancipação política. A gente começa aqui trazendo um recado, né, para você que é produtor rural, técnico ou gestor público. É o seguinte, hein? No dia 10, sexta-feira da semana que vem, o IDR Paraná realiza em Toledo, lá na cidade de Toledo, um evento técnico sobre piscicultura, né, que vai tratar aí dos temas regularização ambiental e construção de viveiros. Vai ser no auditório do Centro de Eventos Ismael Esperafico, com início marcado para as 13h30, né? 1h30 da tarde. A inscrição é gratuita e você que ficou interessado pode conseguir mais informação ligando para o telefone, né? Para o WhatsApp também. Anote aí 419-9289-4031. Repito, 41 o DDD e o número 99289-4031. Nas últimas semanas, o nosso colega de trabalho lá de Piabiru, que é o extensionista Antônio Eduardo Egídio, participou aqui do programa, né, falando de aspectos que podem comprometer a eficiência dos agroquímicos, né, que a gente aplica sobre as plantações e que também podem facilitar, né, a deriva do agrotóxico para propriedades vizinhas, causando problemas aí com certeza, né? Esses fatores são a escolha das pontas ou picos de pulverização, a calibragem da pressão e tamanho das gotas da cauda aplicada, né? Foi sobre isso que ele falou e hoje ele volta a conversar aqui com a gente, conversar com você para explicar de que forma, né, o ângulo do jato de pulverização também pode comprometer a eficiência do tratamento. Vamos ouvir.
1: Uma outra sequência que nós temos ela como um fator redutor de deriva, porque ela se posiciona de uma forma que o vento tem um menor arrasto, é o ângulo de trabalho de cada ponta de pulverização. Então hoje aí a nível de grandes culturas eu tenho bicos desde 60 graus de abertura até 135 graus de abertura. E tenho bicos que têm ataque frontal de 10 graus, 15 graus até 30 graus. Então isso também faz com que aumenta a eficiência. Mas quanto menor for o ângulo de abertura da ponta de pulverização, mais alta a barra vai ter que trabalhar para fazer uma deposição uniforme das gotas na lavoura. Quanto maior for o ângulo de trabalho de abertura das pontas de pulverização, mais baixa ela vai poder trabalhar em relação ao alvo, mantendo a sobreposição necessária para que a dose seja homogênea. Então esse é um fator que ajuda muito na redução de deriva. Eu trabalhar com pontas de pulverização que tenham uma abertura maior. Quanto maior for a abertura, mais baixo eu posso trabalhar com a barra, que eu não vou ter falha na deposição do produto. Então, com isso, eu consigo melhorar a minha pulverização e diretamente reduzir a minha deriva. Se eu pegar uma ponta de pulverização de 135 graus, cada ponta de pulverização vai ter uma abertura próxima de 2,40 m. Então, isso quer dizer que elas vão se cruzar muito mais rápido. E com isso, eu consigo trabalhar com esse bico um pouco mais baixo, favorecendo tanto eu acertar o bacheiro da planta, porque aí a minha altura em relação à ponta vai ser menor. E se ela é menor, o meu bacheiro vai ficar mais próximo da minha ponta de pulverização. Aí o meu alvo com determinadas gotas, que seriam gotas médias, na uma altura de queda aí de até 1 metro, 1,20 m, eu conseguiria tranquilamente acertar o bacheiro das minhas plantas, evitando assim o vilão da história nossa, que sempre é atribuído à ferrugem, que ela vai entrar, vai ser policíclica, vai se multiplicar e vai consumir as folhas da nossa soja. E temos que lembrar que a nossa soja ela aceita até 15% de desfolha. Se eu mantiver as minhas pragas e doenças comendo até 15% da minha soja, eu não tenho dano significativo na minha produtividade. Na sequência, nós vamos trabalhar mais alguns fatorzinhos que ajudam bastante.
0: E o Eduardo Egídio também explica, olha só, que somente o ajuste aí no pulverizador não é suficiente para prevenir a deriva principalmente.
2: O equipamento em si, ele não consegue impedir que aconteça o processo de deriva, porque ele vai estar trabalhando qual é a deposição que cada gota está oferindo. O que vai provocar deriva sempre vai ser ventos, rajadas de vento acima de 10 km por hora e gotas finas. Por isso que a gota fina acabou se tornando um vilão. Porque a partir do momento que eu tenho gota fina, se eu tiver cultura sensível próxima delas, eu vou ter um problema com a fiscalização. Porque hoje o produtor ele pode se sentir ofendido e pode acionar a ADAPAR para que a ADAPAR faça essa fiscalização. Então, para que a gente consiga evitar esse problema, o ideal é nós estarmos nos preocupando com a escolha correta da ponta de pulverização para o momento oportuno.
0: Você ouviu aí o extensionista Antônio Eduardo Egídio, do IDR Paraná de Piabiru, que explicou, né, como o ângulo, menor ou menor, né, do jato de pulverização pode influenciar o resultado das pulverizações que fazemos sobre as plantações, né? Pode contribuir ou não para uma maior eficiência do tratamento, né? Ou também ajudar a evitar ou não a deriva do agrotóxico para a propriedade do vizinho. Bom, vamos ver agora, né, como está o mercado das principais hortaliças colhidas nesta época do ano aqui no nosso estado, a sessão do relatório com pesquisa de preços, né, que a Ceasa divulgou nesta última terça, 30 de junho. Então vamos passar para você os valores médios praticados nesta mesma terça-feira nas unidades regionais da própria Ceasa. Começamos vendo a situação na Ceasa de Curitiba, onde a batata comum especial foi vendida por 130 saca com 25 quilos, R$ 5,20 o quilo. Almeirão Pão de Açúcar, R$ 2,00 o pé, pesando aí pelo menos 400 gramas. Alface crespa média, 35 a caixa com 6 quilos. Cenoura comum, R$ 60 a caixa com 20 quilos. E a rúcula, R$ 2,50 o maço com 400 gramas. Na Ceasa de Londrina, berinjela, 25 a caixa com 12 quilos, quiabo, 4,50 a bandeja com 300 gramas, tomate saladete, né, com melhor classificação, aí um tomatinho melhor, R$ 100 a caixa com 20 quilos, R$ 5,00 o quilo, vagem, R$ 4,00 a bandeja com 300 gramas, mandioca de mesa, o aipim, né, 45 a caixa com 20 quilos, e a couve brócoli, R$ 4,00 a unidade, pesando pelo menos meio quilo. Bom, era esse, né, o recado que a gente tinha para hoje. Vamos ficando por aqui, desejando a todos vocês uma ótima quinta-feira e até amanhã, tá certo? Quando estaremos aqui de volta para conversar com você, trazer para você e para todo mundo mais uma nova edição do programa O Homem e a Terra. Forte abraço, fiquem com Deus e até lá. 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

0: 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Faltando 5 minutinhos para as 7 horas da manhã, também tem um recadinho aqui do Shopping Marmeleiro, hein? 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Chegando a indicação do ouvinte, Teixeirinha, Desafio do Martelo.
1: O desafio hoje é diferente.
2: É do martelo, Teixeirinha.
1: Certo, Meridiano.

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0: Muito bem, meu povo. 7:05. A gente dá sequência aqui agora com a nossa programação até as 7:30 da manhã. 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Daqui a pouquinho tem os aniversariantes do dia chegando, hein? Daqui a pouquinho a gente fala aí dos aniversariantes e às 7:30 da manhã também tem edição do Bom Dia Marmeleiro com as principais informações desta manhãzinha de quinta-feira aí, né? 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Recadinho da CP News. Segue nosso bloco comercial e eu volto já já. Não sai daí.
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0: 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Falamos agora dos aniversariantes do dia, 7 horas, 11 minutos. E os aniversariantes desta quinta-feira, 2 de julho, são Adelaide Hecker, Alan Jonas Antunes, Andréas Kraus, Antônio Biavati, Ari e Ivani Guquerim, aniversário de casamento, Cristiano da Costa Venturini, Deuclécio de Freitas, Franciane Meleide Pereira, Giovanni Brum, Gilmar Celso Arende, Irene Formaio, Jacir Coelho, Giovanni Félix Correia, José Vicente Machado, José Arnaldo Farias dos Santos, Luciane Andressa Junks, Lisete Artivic, Luana Debaldi, Luiz de Lima, Luiz Antônio Bertol, Luísa Bertol Belé, Maiara Fiuza, Miguel de Lima, Nelson Antunes dos Santos, Neuza Maria de Jesus, Raquel Fernanda Malaguti, Renato Pereira dos Santos, Rosalina Basqueira, Roque Ribeiro de Matos e Santina Belé. Então esses são os aniversariantes de hoje. Um feliz e abençoado aniversário para cada um de vocês. Com muita saúde, muita paz, muitas alegrias. Que Papai do Céu continue abençoando a vida de cada um. São homenagens aqui de toda a nossa equipe da Cristal FM. Parabéns, parabéns pelo seu dia.
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0: Maravilha, 7 horas 13 minutinhos, a gente vai seguindo aqui com o nosso Alvorada Musical, levando para você aí a informação e a melhor da música também aqui, né? 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Quero deixar aqui um bom dia também pro pessoal que tá mandando um recadinho aqui. Bom dia lá pro seu Adérico e a dona Marisa. Bom dia para vocês aí, né? Aquele abraço, uma ótima quinta-feira. Matheus, gostaria de ouvir aí a moda com os três chirus. Salve a terceira idade, né? Claro, a gente roda assim. Obrigado aí pela companhia de vocês. Forte abraço. Bom dia lá para dona Nilce Bueno, tá na audiência por lá, ouvindo a gente, né? Bom dia, dona Nilce. Grande abraço, um ótimo dia. Bom dia também lá para Marley, tá na audiência também. Que cada minuto de nosso dia seja guiado, abençoado e iluminado pela presença de Deus, Matheus. Amém, amém, Marley. Nunca falte Deus no nosso coração e também no nosso dia a dia, né? Sempre aí nos encaminhando no melhor caminho, né? Bom dia também para o Wilson Artvic, um dia repleto de bênçãos, Matheus. Bom dia, meu amigo. Amém, que assim seja, né? Aquele abração para toda a família Artvic aí. Bom dia também para o Danilo Bernardi, grande Danilo, um abraço. Previsão do tempo para hoje, Matheus, dia feliz e agradável, conforme a vontade de Deus. Amém, amém, toda certeza. Falando em tempo, daqui a pouquinho a gente vai te atualizar, hein? Como vai ficar o tempo e a temperatura aí para esta quinta-feira. O tempo tá meio vermelho hoje, né? Meio laranja, meio vermelho aqui, rapaz. Tô dando uma olhada aqui na janela. O tempo tá meio esquisitinho aí, mas daqui a pouquinho a gente informa bem certinho como tá a previsão, né? Abraço, Danilo. Tudo de bom pra você. Grande abraço. Bom dia também lá pro seu Gilberto, lá de Renascença. Bom dia, seu Gilberto. Diga lá.
9: Bom dia, Matheus.
0: Bom dia.
9: Tudo bem?
0: Bom.
9: Eu sou Gilberto, de Renascença. Matheus, toca a música de Gino e Geno pra nós. Nós enverga, mas não quebra. Quero oferecer para o meu cunhado Osvaldo e para o Paulo Sutial, que é o meu amigo de muitos anos. E um abraço para você, que Deus te abençoe. Tudo de bom. E um abraço, tudo de bom. Fique com Deus.
0: Abraço, seu Gilberto. Abraço para dona Terezinha. Abraço para todo esse pessoal querido que está na escuta lá pelos lados de Renascença. Né? Obrigado, obrigado pela companhia de vocês. Bom dia para dona Nair de Souza. Bom dia, dona Nair. Bom dia, amigo Cambucica. Pessoal aí do bairro Passarela, né? Meu abraço, um ótimo dia para vocês. Bom dia também lá para Rosane Casagrande, o Sérgio, o pessoal todo ligado lá pelos lados de Francisco Beltrão. Tomando já aquele cafezão do capricho por lá e ouvindo a Rádio Cristal, né? Bom dia pra vocês. Um abençoado dia, tá bom? Obrigado pela audiência. Bom dia, Antônio Carlos Locatelli. Grande, Tonho. Bom dia, amigão. Um abraço pra família Locatelli aí. Uma ótima quinta-feira. Obrigado pela audiência. Bom dia também lá pra dona Marli Botega. Dona Marli, seu Ano, Marcão aí. A Paula, o Antônio. Pessoal todo sempre ligado aí na Rádio Cristal, né? Obrigado aí pela companhia de vocês. Um ótimo e abençoado dia. Bom dia também lá pro seu Antônio, dona Tere, pessoal aí do Santa Rita, né? Aquele abração carinhoso para vocês aí, né? Estão lá mateando aquele bom chimarrão e ouvindo também a nossa alvorada musical, né? Obrigado, obrigado pela companhia. Chegando o modão por aqui, daqui a pouquinho eu retorno. Daqui a pouquinho eu retorno aqui, mandando mais bom dia pro pessoal, né? Chegando agora, os três chirus, indicação da ouvinte.

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2: Muito bem, meu povão, 7 horas com 26 minutos. É, falamos aqui do tempo e temperatura, né? A temperatura agora está na casa dos 17 graus. Sensação térmica na casa dos 19 graus. Tempo aí totalmente encoberto, né? Tempo aí meio amarelado, meio avermelhado, né? Mas a previsão para hoje é uma precipitação aí de 7 milímetros de chuva, né? No decorrer do dia aí, né? Então, já tinha a previsão de 20 e poucos milímetros, caiu bastante, né? Caiu bastante aí, caiu para 7 milímetros de chuva, né? Então, para as próximas horas aí do dia, né? Mais previsto ali para perto do meio-dia, né? Dá uma pancada de chuva aí. Depois o sol sai e segue aí bom o tempo, né? Para amanhã, sexta, tempo bom, né? Sábado e domingo, sol volta a brilhar aí na nossa cidade e toda a região, né? Mas claro, com temperaturas bem abaixo. Vai se preparando, meu povo. Vai esfriar de novo, né? Depois da chuva veio o frio, né? Então tá bom. Vamos estar aí aguardando, né? Bem prevenido com blusa e casaco, moletom e jaqueta e assim por diante, né? Então tá certo. 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Quero deixar aqui os últimos abraços para o ouvinte. Bom dia lá para... Deixa eu ver quem está mandando o recado aqui. A Verônica. Ô, bom dia, Verônica. Tudo certo? Matheus, manda um abraço lá para a dona Nilce Miller, que está na escuta logo cedinho na tua programação. Aí roda o modão para nós. Deus abençoe o seu dia. Amém, Verônica. Amém. Deus abençoe teu dia também. Um abraço para ti. Um abraço para a dona Nilce Miller também. Pessoal aí sempre ligado aqui na Rádio Cristal. Obrigado e pela companhia. Bom dia também lá para Marli. Diga lá, Marli, bom dia.
3: Bom dia, Matheus. Bom aqui dia. É a Marli do bairro Santa Rita. Gostaria de homenagear o Pedro, meu namorado.
2: Certo.
3: Que está de aniversário hoje. Desejar a ele toda a felicidade, com muita saúde, paz, alegria. Que continue sendo essa pessoa maravilhosa que ele é. Eu e meu filho estamos parabenizando ele hoje. Que Deus abençoe o dia dele.
2: Amém, amém, Marli. Um abraço para ti, um abraço para a família toda. Um parabéns também lá pro Pedro, né? Saúde e paz, Pedro. Muitas felicidades na sua vida, que Papai do Céu continue te abençoando aí. Homenagens lá da Dona Marli, sua namorada, né? E também do filhão, né? Lá da Dona Marli, né? Pessoal, a gente quer bem, te ama muito, né? Então, tá te parabenizando aí pelo teu dia, né? Uma ótima quinta-feira para vocês. Pessoal, vou ficando por aqui. Infelizmente, não vai dar para atender todos os pedidos aí, né? Esse tempinho aqui é curto, mas agradeço aí de coração a você que está na escuta, você que participou também aqui com a gente. Vou deixando aqui a saideira com as irmãs Barbosa, Morando a Porteira. Na sequência, está chegando aí as informações de hoje do Bom Dia Marmeleiro. Amanhã, bem cedinho, o seu Mateuzinho está de volta aí com mais programação aqui na Rádio Cristal. Até lá, forte abraço, tchau, tchau.

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2: 7h34.
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5: Uma ótima manhã de quinta-feira a todos, 2 de julho de 2026, no ar Bom Dia Marmeleiro.
6: Olá, bom dia. Está no ar mais uma edição do Bom Dia Marmeleiro desta quinta-feira, 2 de julho. Mercosul lança negociações com o Japão e amplia rede de acordos. Migrantes no Brasil arrecadam doações para a Venezuela. Esses e outros destaques você ouve agora na edição do Bom Dia Marmeleiro desta manhã.
5: Olá, muito bom dia para você. Inscrições para cursos técnicos subsequentes da rede estadual são prorrogadas até sexta-feira. Defesa Civil Estadual envia 2.600 telhas para municípios atingidos pela chuva.
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5: No Bom Dia Marmeleiro, chegando informações com o repórter Yuri Hudson.
7: O governo federal lançou nesta terça-feira os dois planos safra para o ciclo 2026-2027, com linhas de crédito voltadas tanto para a agricultura familiar quanto para a agricultura empresarial. Somados, os dois programas ultrapassam R$ 610 bilhões de reais em recursos para o setor. Para a agricultura familiar, o governo anunciou 85,2 bilhões de reais em crédito rural, com juros entre 0,5% e 7,5% ao ano dentro do Pronaf. Já para a agricultura empresarial, voltada a médios e grandes produtores, foram anunciados 525 bilhões de reais em financiamentos, com taxas entre 8% e 12,5% ao ano. O presidente Lula participou apenas do lançamento do plano voltado à agricultura familiar. Durante a cerimônia do Plano da Agricultura Familiar, a ministra do Desenvolvimento Agrário, Fernanda Machiavelli, destacou que o programa amplia acesso ao crédito e oferece condições históricas de financiamento para pequenos produtores.
8: Caiu juros de praticamente todas as linhas do Pronaf. Eu estou falando que agora quem quiser produzir alimento nesse país tem juros de 2%. Vice-presidente Geraldo Alckmin me perguntava, mas é 2% mais a TR? Não, são 2% para contratar crédito para a agricultura familiar, para quem quer produzir alimentos.
7: Lula não esteve no anúncio do plano empresarial, evento que tradicionalmente reúne representantes do agronegócio, setor que em grande parte mantém alinhamento político com o campo bolsonarista. Durante o lançamento do plano, o presidente da Câmara, Hugo Mota, destacou o peso do agronegócio para a economia brasileira.
9: Todo esforço do governo, do Ministério da Agricultura, em renovar essa grande política pública que é o Plano Safra, só demonstra cada vez mais a importância que o agronegócio tem para o nosso país. O agronegócio que gera emprego, que gera renda, e hoje tem uma importância muito grande no que diz respeito à configuração e conformação do PIB do nosso país.
7: Apesar do aumento no volume total de crédito, entidades do setor avaliam que os recursos ficaram abaixo das expectativas apresentadas nas últimas semanas. Agência Rádio Web, de Brasília, Yuri Hudson.
6: Mercosul lança negociações com o Japão e amplia a rede de acordos. A informação com Adriana Moisés.
10: A 68ª Cúpula do Mercosul, que acontece nesta terça-feira em Assunção, no Paraguai, reunirá 7 chefes de Estado de esquerda e de direita da região. O presidente Luiz Inácio Lula da Silva desembarca na capital paraguaia pela manhã e quer mostrar, durante o encontro, a força da integração regional, uma de suas prioridades, que vem avançando a partir de acordos comerciais, a despeito da ampliação das lideranças de direita na região. É sobre isso que vamos conversar com a correspondente da RFI em Brasília, Vivian Oswald. Bom dia, Vivian. Esta cúpula deve ter muitos anúncios, entre eles a abertura formal de negociações com o Japão e com o Vietnã. O que isso representa neste momento para o bloco?
1: Bom dia. Sim, a ideia é surfar a boa onda do bloco, impulsionada em boa medida pela pressão da administração de Donald Trump com seus tarifaços e a imposição da lei do mais forte. O governo brasileiro tem pressa, quer fechar o maior número possível de acordos ainda nessa gestão Lula 3.0. E ele, que desembarca cedo na capital paraguaia, retornando ao Brasil ainda na parte da tarde, quer dar uma demonstração de força. Vai ser importante para sua campanha mostrar que, a despeito do avanço da direita na América do Sul, o processo de integração regional é possível com pragmatismo. Estarão presentes na cúpula políticos de esquerda e de direita. Santiago Penha, do Paraguai, o anfitrião, Javier Milei, da Argentina, Yamandu Orsi, do Uruguai, Rodrigo Paes, da Bolívia, José Antônio Castro, do Chile, e Daniel Noboa, do Equador. Os chanceleres da Colômbia, Chile e Panamá, estados associados ao Mercosul, também participarão do encontro. E haverá ainda convidados especiais, que são os representantes dos Emirados Árabes Unidos, com quem o Mercosul está prestes a fechar um acordo, Trinidad e Tobago, que manifestou interesse no entendimento, Alemanha e Uzbequistão.
10: Que acordos estão previstos, Vivian?
1: O bloco vai lançar formalmente as negociações com o Japão. Os entendimentos com o país estavam travados há décadas. A expectativa é de que a primeira rodada de negociações aconteça já dentro de 2 a 3 meses. Também deve ser anunciada a primeira rodada de negociações para um acordo de livre comércio com o Vietnã, em agosto desse ano. A cúpula deverá marcar ainda o lançamento das negociações para acordos de livre comércio entre Mercosul e o Panamá e avanços nos entendimentos com a República Dominicana, Guiana, Suriname e Trinidad e Tobago. O bloco trabalha para a implementação de acordo modernizado com o Chile e pela atualização de instrumentos comerciais com Colômbia e Peru.
10: Houve um atraso na conclusão do acordo com o Canadá?
1: O acordo com o Canadá, que está mais adiantado e sim tinha previsão de conclusão para esta cúpula, ainda precisa ser finalizado. A parte normativa já estaria concluída em cerca de 80%. Falta ainda terminar a parte de acesso a mercados, o que deve precisar de um pouco mais de tempo. Mas a expectativa é de que esse entendimento e aquele que está sendo concluído com os Emirados Árabes Unidos sejam anunciados ainda este ano.
10: Vivian, chegou-se a falar no ingresso da Venezuela com uma classificação especial um pouco abaixo de país associado. Esse capítulo continua no ponto morto?
1: Sim, o ingresso da Venezuela no Mercosul, que chegou a ser mencionado pelo vice-presidente do Brasil, Geraldo Alckmin, e que tinha simpatia da presidência pro tempore do Paraguai há alguns meses, ficou fora da agenda. A avaliação é de que nesse momento não seria nem de bom tom, sobretudo diante da tragédia do terremoto que matou milhares na Venezuela. De todo modo, o país não tinha condições de se adequar às cláusulas do Mercosul. Nesse momento, não há tempo para discutir uma ajuda em bloco para a Venezuela nessa cúpula. Até porque, pelo fato de ser uma questão urgente, a ideia é de que no primeiro momento não se perca tempo com coordenação. A discussão coordenada deve acontecer posteriormente. E o Brasil poderia, eventualmente, usar aviões da Força Aérea Brasileira para levar ajuda de outros países aos venezuelanos. Por enquanto, isso ainda não está definido.
10: Você destacaria outros avanços mais pontuais para esta cúpula, Vivian?
1: Sim, entre os avanços previstos para a cúpula está a assinatura do acordo que permitirá o reconhecimento da nova Carteira de Identidade Nacional, a CIN, como documento válido para ingresso nos países do Mercosul e estados associados. Também será firmado um protocolo de reconhecimento mútuo de meios de identificação e autenticação eletrônica. Isso tudo vai aproximar os sistemas digitais dos países. Há ainda outras frentes em outros temas, entre eles o do combate ao crime organizado. A ideia é mostrar que o bloco continua trabalhando e atraindo atenção dentro e fora da região. Em entrevista, a secretária de América Latina e Caribe do Ministério das Relações Exteriores, a embaixadora Gisela Padovan, destacou a relevância estratégica do Mercosul para a América do Sul e para a economia mundial. Segundo ela, o bloco que reúne 73% do território sul-americano, cerca de 65% da sua população e aproximadamente 70% do produto interno bruto, completou 35 anos. Desde a sua criação, o comércio cresceu nada menos que 11 vezes, chegando a 51 bilhões de dólares no ano passado. Mas o seu ápice aconteceu em 2011, quando bateu 53 bilhões de dólares.
10: Obrigada, Vivian Oswald, por sua participação no Linha Direta de hoje. De Paris, Adriana Moisés, da Rádio França Internacional, em parceria com a agência Rádio Web.
5: Defesa Civil Estadual envia 2.600 telhas para municípios atingidos pela chuva.
2: Um caminhão carregado com 2.600 telhas saiu de Curitiba no início da manhã desta quarta-feira com destino a Turvo e Candói, na região Centro-Sul. Até o momento, os municípios contabilizam o maior número de estragos provocados pelas tempestades, com chuvas de granizo e vendavais que se formaram no Paraná nos últimos 4 dias. De acordo com as ocorrências registradas no Sistema Informatizado de Defesa Civil, o fenômeno se formou em 18 municípios, com 2.600 pessoas afetadas. Na terça-feira, a Defesa Civil Estadual já havia enviado um carregamento de 100 colchões e 100 kits dormitório, com lençol, travesseiro, fronha e cobertor. O coordenador executivo da Defesa Civil Estadual, Coronel Ivan Fernandes, dá mais detalhes.
11: Foram cerca de 2.600 pessoas afetadas por esses eventos, com destaque principal aos municípios de Candói e Turvo. E hoje pela manhã nós já iniciamos o processo de ajuda humanitária a esses municípios em função do levantamento já iniciado no dia de ontem em relação aos danos ocorridos. Importante reforçar a necessidade de cadastro no 4099 no serviço do SMS para que as pessoas sejam avisadas com antecedência em relação à possibilidade do evento natural que venha a ocorrer na sua região. Importante também colocar as ações preventivas das pessoas para buscar sempre um local seguro caso estejam desabrigadas e se estiverem em casa que permaneçam em suas residências e evitem uma exposição ao mau tempo.
2: A região Centro-Sul foi a mais afetada. Em Turvo, cerca de 30 pessoas estão desalojadas e aproximadamente 100 moradores seguem abrigados temporariamente no Colégio Estadual Cacique Otávio, na aldeia indígena Caingang, localizada na área rural do município. No município de Candói, o temporal de terça-feira deixou 200 desalojados e 50 desabrigados. Os estragos provocados pela chuva de granizo afetaram 800 pessoas. Uma equipe do estado permanece no município para assegurar as orientações à prefeitura no acesso rápido aos auxílios do governo estadual às comunidades da Paz e dos Despraiados, onde estão concentrados os maiores estragos. Na região sudoeste, houve estragos em Barracão, Boa Vista da Aparecida e Salto do Lontra. O Centro-Sul foi a região mais castigada, além de Turvo e Candói, houve registros em Guarapuava, Laranjeiras do Sul, Marquinho e Prudentópolis. No centro-oeste, os prejuízos foram em Roncador e Ubiratã, nos Campos Gerais, em Ponta Grossa e Reserva, no sul, em General Carneiro, na região metropolitana de Curitiba, Araucária e Lapa. Ao todo, 2.658 pessoas foram afetadas, com estragos em 388 residências e destruição completa de 4 imóveis. Repórter Gabriel Ramos.
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5: Inscrições para cursos técnicos subsequentes da rede estadual são prorrogados até a sexta-feira. Gabriel Ramos com os detalhes.
2: Quem já concluiu o ensino médio ganhou mais tempo para ingressar em um curso técnico gratuito da rede estadual. O governo do Paraná prorrogou até esta sexta-feira o prazo de inscrições para os cursos técnicos subsequentes do segundo semestre de 2026. Ao todo, são mais de 3.500 vagas distribuídas em 112 turmas em todas as regiões do estado. As inscrições devem ser feitas junto ao Núcleo Regional de Educação da região do candidato ou diretamente na instituição de interesse. A oferta contempla 36 cursos, entre eles Administração, Análises Clínicas, Biotecnologia, Desenvolvimento de Sistemas, Enfermagem, Farmácia, Logística, Meio Ambiente, Nutrição e Dietética, Química, Segurança do Trabalho, Estética, Gastronomia, Edificações, Eletrotécnica, Mecatrônica, Guia de Turismo, entre outros. Os cursos fazem parte da EPT, Educação Profissional e Tecnológica, modalidade que visa facilitar a inserção e atuação do estudante no mundo do trabalho e no ensino superior. Organizados de acordo com os arranjos produtivos locais, eles garantem que a qualificação esteja alinhada às características econômicas e às necessidades de cada região do Paraná. Nos últimos anos, a oferta da educação profissional e tecnológica vem crescendo na rede estadual do Paraná, com a abertura de novas turmas e ampliação de parcerias com entidades e o setor produtivo, como o Senai e o Senac. O número de ingressantes em cursos técnicos no estado saltou de 15.100 em 2018 para mais de 50 mil no ano passado. A expansão deve continuar em 2026, Senac. O número de ingressantes em cursos técnicos no estado saltou de 15.100 em 2018 para mais de 50 mil no ano passado.

0: ousadas para melhorar o desempenho da agricultura. Os cientistas querem agora avaliar o comportamento dessas bactérias em ambientes desafiadores como a Lua e outros planetas, para quem sabe no futuro desenvolver a agricultura espacial ou aprimorar esse cultivo aqui mesmo na Terra. Para quem questiona ainda a validade de uma pesquisa espacial como essa para o nosso cotidiano, pode se surpreender. O pesquisador Guilherme Longuitano, do Centro de Tecnologia Renato Archer, que é uma unidade ligada ao Ministério da Ciência, Tecnologia e Inovação, que faz parte do estudo que citei sobre as bactérias, nos fala um pouco mais sobre o impacto desses estudos em nossas vidas.
1: As pesquisas espaciais, elas sempre trabalham no limite do conhecimento. Afinal, não é nada trivial mandar alguma coisa para o espaço. Então, é sempre necessário pensar fora da caixinha. Um exemplo clássico de inovação é a viscoelástica de poliuretano, desenvolvida originalmente para melhorar a segurança dos assentos das aeronaves, nas missões espaciais, e foi lá pela década de 60. E hoje tem diversas aplicações, essa espuma, né, como colchões ortopédicos, solas de tênis de corrida.
0: Câmeras para celular, lentes de óculos, travesseiros e muitos outros produtos que usamos surgiram desses estudos. Como relata o pesquisador, o Velcro é um dos exemplos bem clássicos.
1: O Velcro foi popularizado pelo uso em missões espaciais, né? Os astronautas eles precisavam fixar itens, né, em ambiente sem gravidade, as coisas não podiam ficar flutuando, então elas precisavam ser fixadas e manipular esse tipo de item com luvas grossas das roupas dos astronautas era extremamente difícil, né? Então imagina como que é fechar um zíper com luva de astronauta. Ah, então foi um produto que entrou para facilitar dentro das missões espaciais. E hoje ele é um item amplamente utilizado no cotidiano, no setor têxtil e diversos outros itens das nossas vidas cotidianas.
0: A própria pesquisa espacial propriamente dita não se limita a foguetes, mas envolve serviços e produtos que usamos todos os dias. No Brasil, instituições como a Agência Espacial Brasileira, AEB, e o Instituto Nacional de Pesquisas Espaciais, o INPE, ligadas ao Ministério da Ciência, aplicam tecnologias espaciais no dia a dia por meio do monitoramento ambiental, por exemplo. O sensoriamento remoto permite fiscalizar desmatamentos, queimadas e planejar o uso da terra. Satélites ajudam a prever o clima, monitorar lavouras e otimizar a produção do agronegócio brasileiro. Agência Rádio Web. Produção e reportagem Denise Coelho.
2: Migrantes no Brasil arrecadam doações para a Venezuela. Reportagem Felipe Medeiros.
3: A solidariedade não conhece fronteiras. Em Roraima, estado brasileiro com o maior número de venezuelanos no país, um grupo de 4 mulheres migrantes, donas de empresas, encontrou uma forma de ajudar as famílias atingidas pelos terremotos na Venezuela.
4: A gente tem um apreço muito grande por Roraima, por ter nos recebido, e hoje está vendo também como Boa Vista, como todas as pessoas que conhecem a gente, que acreditam também na Venezuela, estão ajudando.
3: Gerlis Aguilera está no Brasil desde 2019 e é dona da empresa Migos Donuts. Nas últimas semanas, a doceria dela virou também ponto de doação de alimentos e itens de primeira necessidade.
4: Essa ajuda vai chegar e que essa ajuda está sendo para o bem. Então, tudo que pode ser doado, os alimentos, roupas, medicinas, item de higiene básico, a gente não está recebendo dinheiro, não está recebendo doação no Pix, mas quem já foi cliente da loja, quem já é amigo e quer fazer alguma doação e está longe de Boa Vista, eles podem fazer a compra e enviar para um dos nossos endereços.
3: A meta das mulheres é encher uma carreta de 30 toneladas que deve sair ainda esta semana de Roraima em direção ao município de Santa Helena de Uairém, primeira cidade venezuelana, pela BR-174.
4: A gente não está aqui porque um familiar perdeu alguma coisa. A gente está aqui porque a Venezuela toda está perdendo muita coisa. A Venezuela toda está perdendo muita família. Eu realmente não quis ficar só na ansiedade e assistindo, só na ansiedade sabendo. Sim, eu compreendo e eu sei que eu tenho algo que possa ajudar as pessoas. E foi por isso que eu saí de não fazer nada para fazer alguma coisa que possa transformar quem está lá sofrendo.
3: O apoio dos brasileiros tem reforçado a campanha. Segundo Gerlis, a mobilização deve continuar para ampliar a ajuda às vítimas.
4: Essa tragédia para a Venezuela é uma coisa terrível, assim, é muito dolorosa,

0: não sabe como vai se recuperar. E é uma coisa que a gente tem muito clara que talvez a nossa ajuda não chegue nesse momento onde as pessoas estão ainda embaixo dos escombros, mas vai chegar lá em 10, em 15 dias, quando as pessoas já não têm rumo, quando abaixaram as visualizações, quando ninguém mais está lembrando da Venezuela, é que nossa ajuda vai chegar. A gente está sabendo muito disso. A gente está perto, mas está longe da Venezuela ainda. Não tá, o envio vai ser terrestre, mas nós acreditamos que vamos chegar em um momento muito positivo e a ajuda vai beneficiar realmente muito quem está precisando.
1: Para saber como doar, basta seguir a conta Migos Donalds no Instagram. Em outras cidades brasileiras, como São Paulo e Manaus, aumentam as campanhas de arrecadação de alimentos, água potável e materiais de higiene pessoal. Enquanto a ajuda se amplia, o balanço da tragédia continua crescendo. O número de mortos nos terremotos que atingiram a Venezuela já se aproxima de 2 mil. Segundo a ONU, cerca de 50 mil pessoas ainda estão desaparecidas. Agência Rádio Web, produção e reportagem, Felipe Medeiros.
2: Estado amplia a capacidade de atendimento com modernização de prontos socorros em todo o Paraná. Detalhes com Vitor Luiz.
3: Hospitais pertencentes à rede do Estado, alguns dos hospitais universitários e outras unidades da rede própria estadual passaram por ampliações, reformas e modernizações de seus prontos-socorros nos últimos anos. As intervenções feitas pelo governo do Paraná, por meio da Secretaria da Saúde, ampliaram a capacidade de atendimento, qualificaram fluxos assistenciais e fortaleceram a estrutura de hospitais que são referência para pacientes de diversas regiões. Alguns exemplos são o Hospital do Trabalhador, em Curitiba, o Hospital Regional do Litoral, em Paranaguá, o Hospital Zona Norte de Londrina, no norte do Paraná. Um dos principais investimentos foi no Hospital do Trabalhador, referência estadual em trauma. O novo pronto-socorro teve ampliação de 424 metros quadrados na estrutura existente e passou a contar com novos leitos para suturas, curativos, gesso, redução de fraturas, observação e administração de medicamentos, além de consultórios médicos, sala de raio-x, áreas de apoio e espaços de espera mais confortáveis para pacientes e acompanhantes. Para mais informações, acesse paraná.pr.gov.br/AEN. Repórter Vitor Luiz.
4: Chegamos ao final de mais uma edição do Bom Dia Marmeleiro. Um forte abraço a todos. Continuem conosco. Vem aí a próxima atração. Bom dia.
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Bom dia, querido amigo, querida amiga da Rádio Cristal. Mais uma manhã e hoje com o verso lá de Salmo 100, versículo 5, nós vamos então refletir. Diz assim: porque o Senhor é bom, a sua misericórdia dura para sempre, e de geração em geração a sua fidelidade. John Claude conta na revista Times que na manhã do famoso 11 de setembro, Janelle chegou cedo ao 74º andar da Torre Norte do World Trade Center, onde trabalhava. A jovem ligou o computador e repentinamente ouviu um estrondo assustador. Ela não sabia, mas o voo 11 da American Airlines acabava de bater contra o prédio onde estava. No início, ela não teve medo, só teve aquela curiosidade. Dirigiu-se à janela e viu um monte de papéis no ar. Ouviu gritos e alguém dizendo que um avião batera contra o prédio. "Temos que sair daqui", eram os gritos que se ouviam. Janelle se apavorou. Ela não sabia se devia descer pelas escadas ou esperar ali. O alarme contra incêndio soou enlouquecedoramente e todo mundo gritava e ninguém sabia o que fazer. Quando finalmente decidiu descer a escada, estava cheia de fumaça. Nisso, ela ouviu outro ruído ensurdecedor. Ela pensou que era o fim. O que ela não sabia é que centenas de pessoas acabavam de morrer quando a Torre Sul terminou de desabar. Era 9h59 e a Torre Norte, onde ela estava, iria desmoronar também em 29 minutos. Janelle descia as escadas do 13º andar quando ouviu outro ruído descomunal. Ela sentiu que o corpo dela era levado como se fosse uma bola de ping-pong. E depois ela desmaiou. Quando acordou, estava presa. Doía muito seu corpo. Ela não podia se mover. Tocou algo suave ao seu lado, mas percebeu que era um cadáver. Então ela ficou apavorada. As horas passaram e Janelle desmaiou novamente. Ao despertar, já era noite, e clamou a Deus. Sentiu-se melhor e orou outra vez. De repente, ouviu vozes. Então ela gritou: "Estou aqui!" E uma voz respondeu: "Você pode ver a luz?" Ela não podia ver a luz, mas a equipe de resgate encontrou ela e a salvou. Em meio à tragédia daquele dia, Janelle entregou a sua vida a Deus. Hoje, ela ora, estuda a Bíblia diariamente, recebeu um pouco de ajuda financeira do governo, mas ela começou a dar valor em coisas que ela não dava valor antes. Ela explica que agora é cristã. Antes, ela vivia preocupada só com o dinheiro, com aparência física, e ela diz: "Hoje manco e tenho cicatrizes horríveis, mas isso não me preocupa. Já não tem tanta importância porque eu estou viva. Só a vida já é motivo para ser feliz." É a afirmação que ela fez com muita convicção. Então hoje, repense nas coisas que realmente importam. Hoje, mesmo que haja sombras à sua volta, reconheça que o Senhor é bom e que sua misericórdia dura para sempre. Vamos orar? Pai grandioso e misericordioso, nós agradecemos, Senhor. Temos em nosso coração a gratidão pela nossa vida, pela vida de nossos queridos, porque o Senhor é bom conosco. Nós sabemos que muitas coisas acontecem, são ruins porque estamos num mundo de pecado, mas sabemos que o Senhor nos guia no melhor caminho e principalmente se preocupa para que nós encontremos o caminho correto para um dia estarmos contigo no céu. Nos ajude a enxergar esse caminho, nos ajude a fazer as escolhas corretas a cada dia. Abençoe esse dia, que possamos sempre enxergar a tua mão nos guiando. Em nome de Jesus, amém.
Mas um dia vamos iniciar e pensar no que realmente importa na nossa vida. Valorizar as pessoas que estão ao nosso redor. Valorizar a vida. Amanhã nos encontramos novamente. Até lá!

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7: Bom dia, obrigado. Vamos chegando de mansinho, devagar, sem pressa. Para neste dia 2, quinta-feira, te fazer companhia e você me faz companhia demais de bom aí, né? Nosso café da manhã com você a partir de agora, pelos 92,9 da Cristal, lá na internet, no aplicativo também. Obrigado, Alexa. Chama a Alexa aí, pede para ela sintonizar direitinho a Rádio Cristal para você não perder nada, nada, nada. De repente já estamos em julho, já estamos no dia 2, pois é, metade do ano já. Ficando para trás, claro que nem tudo, talvez não tenha acontecido como eu imaginei, como você imaginou, como a gente imaginou nesses primeiros 6 meses do ano. Claro que alguns planos mudaram, algumas, aliás, várias pessoas partiram, outras chegaram, e a vida segue ensinando do seu jeito. Mas não podemos transformar os 6 meses em motivo para desistir dos próximos 6. Porque dá tempo sempre para recomeçar, dá tempo para mudar hábitos,
8: agora,
7: dá tempo para cuidar das pessoas, dá tempo para cuidar da saúde, fortalecer a fé, construir uma história diferente. O ano ainda está muito para acontecer ainda, tem 6 meses inteirinhos ainda em 2026. E a vida continua, Deus ainda não terminou de escrever os próximos capítulos da minha vida, da sua vida, da vida de cada um de nós. Tem muito, muito, muito ainda, acredite.

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3: Eita, e tem previsão ainda para chuva, hoje vai ficar meio assim, né, meu rusco-fusco, não é para tanta chuva, 6 milímetros, a previsão aqui nos principais sites da meteorologia, é para ficar aí meio que enjoado durante o dia, aí nublado, sem sol de novo. É meu amigo Beto, bom dia, meu jovem, tudo nos conformes aí, de boa, né? Quem sabe tenhamos aí para o fim de semana um pouco mais de sol, né? Pelo menos a previsão para sábado. E para domingo, deixa eu dar uma espiadinha aqui, é sexta-feira, a partir do meio-dia, já tem possibilidade de sol. Sexta-feira é conhecido por amanhã. Sábado é para ter sol o dia todo, um pouquinho para cada um. Domingo, também previsão de sol umas horas do dia, parcialmente nublado, né, umas horas do dia em diante. Segunda-feira, já com possibilidade de chuva de novo lá para o final da tarde. Eita! E assim vamos nós, né, no nosso inverno brasileiro. 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A informação que temos, então, é dois acidentes que aconteceram nesta manhã, um acidente ali entre Vitorino e Pato Branco, envolvendo dois caminhões e um automóvel. Não temos informações aí se é grave, acreditamos que não, mas a rodovia está meio que interrompida lá, né? No Pare-Siga, talvez, em uma pista, lá perto já de Pato Branco, depois de Vitorino. Esse acidente foi logo no começo da manhã. E um outro acidente grave que aconteceu, a informação é de um atropelamento que aconteceu aqui próximo à Renascença. Na verdade, acho que na área urbana já de Renascença, na rodovia PR-280, e parece que foi uma pessoa que entrou em óbito lá, né? Que acabou sendo atropelado por um caminhão e entrou em óbito em Renascença, passou o SAMU, né, a equipe concessionária da rodovia também para atender lá, mas a informação não tem o nome da pessoa ainda, não foi identificado, mas que teria um óbito então nesse atropelamento em Renascença logo cedo hoje no começo da manhã. 8 da manhã com 20 minutos, daqui a pouquinho a Jana de Paula vem aí com o Guia dos Astros. Bom dia para você, para você e para você também. Deixa eu lembrar aqui do Sintraf, né, que é o Sindicato da Agricultura Familiar, para encaminhar a documentação toda aí da sua terra, fazer o ITR daqui a pouco, né? Isso, declarações, encaminhamento de auxílio-doença, maternidade, aposentadoria, Sintraf, o Sindicato da Agricultura Familiar. E atenção que hoje à tarde, quinta-feira, o atendimento também Renascença, na rua Venceslau Braz.

0: Esse é o amor, Zezé de Camargo e Luciano. Tem um cachorrinho desaparecido desde ontem lá do bairro Ipiranga, o Billy. A senhora nos informou que tipo que é o cachorrinho, né? Mas é de uma criança. Diz que a criança chora noite e dia, tá à procura do cachorrinho, e o Billy não retornou para casa do bairro Ipiranga. Então, se você viu um cachorrinho diferente por aí, é o Billy. Chama ele, o Billy, que a dona Lourdes disse que a criança está precisando muito do cachorrinho e está num desespero só lá. 8:24, a Damazine continua com 40% de desconto. 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
2: Olá, amores! Chegando por aqui hoje, quinta-feira, 2 de julho de 2026. 2 de julho é dia do hospital, é dia do bombeiro brasileiro, né? Dia da independência também aí da Bahia hoje, né? Se você é aniversariante do dia, o nosso parabéns! Hoje é dia de previsões astrológicas por aqui. A gente já começa trazendo previsões pra você de Áries, Touro, Gêmeos e Câncer.
3: Áries, de 21 de março a 20 de abril.
2: Bom dia, Áries! Nem toda busca por resposta traz alívio, né? Hoje a energia cósmica pede que você seja seletivo com as informações que decide investigar, tá? Algumas verdades podem gerar ansiedade em vez de soluções. Fique atenta a mensagens escondidas em olhares, tá? A cor pra hoje é marfim número 4.
3: Touro, de 21 de abril a 20 de maio.
2: Touro, se existe um mal-estar pairando entre você e alguém próximo, o dia de hoje poderá ser decisivo. Um desabafo ou conversa séria pode ocorrer. Respire fundo, escute e responda com calma. Enfrentar o que incomoda é libertador. O universo está abrindo caminhos para que você viva uma das experiências mais envolventes na sua vida amorosa, tá bom? A cor é marrom, número 7.
3: Gêmeos, de 21 de maio a 20 de junho.
2: Gêmeos, certos mistérios se revelam por conta própria e hoje pode ser o dia de um desses momentos. Com a tensão sendo dissolvida, você poderá sentir um alívio profundo. Ao cair da noite, permita-se desligar um pouco. Nem todo início de amor é perfeito, tá? Mas às vezes é justamente na confusão que nasce algo verdadeiro. A cor é preto, número pra hoje, 33.
3: Câncer, de 21 de junho a 22 de julho.
2: Canceriano, ser solícito é bonito, mas não às custas do seu próprio bem-estar. É tempo de reconhecer os seus limites e parar de tentar resolver tudo por todos. Dê espaço para que cada um assuma suas responsabilidades. Durante este período, o amor será sutil, mas muito real, viu? A cor é rosa, número 18. Voltamos rapidinho com previsões astrológicas para você de Leão, Virgem, Libra e Escorpião. Volto já.
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0: Bora lá, 8:28, Mauro Conte já vem aí logo, né? Bom dia, dona Maria Terezinha, isso, um bom dia para a senhora também, aquele abraço. 8:28.
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0: Meio-dia, hoje diz que é para ser a metade do ano, 2 de julho. Então, meio-dia, hoje estamos com o dia 183 em andamento. A partir do meio-dia já vamos entrando na contagem regressiva, né? 182 daí para terminar 2026. 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Alô, Mauro Conte, seja bem-vindo, meu jovem. Quinta-feira por aqui.
2: Olá, muito bom dia, uma excelente quinta-feira para você ligado aqui na programação. Eu sou Mauro Conte, estou chegando direto de Curitiba com as principais informações também da capital do estado para você ligado aqui na nossa programação, direto dos estúdios da Rede AERP. Um caminhão com 2.600 telhas partiu com destino a Turvo e Candói, no centro-sul do Paraná, municípios que estão entre os mais afetados pelos temporais dos últimos dias. Segundo a Defesa Civil, 2.658 pessoas foram afetadas em 18 municípios, com danos em 388 casas e destruição total de 4 imóveis. Turvo recebeu 1.400 telhas e Candói, 1.200. As cidades também já tinham recebido colchões e kits dormitório para atender as famílias desalojadas e desabrigadas. E Sarandi, no norte do Paraná, realiza a segunda-feira Meijulina, entre os dias 9 e 11 de julho, na Praça dos Pioneiros, no centro. A entrada é gratuita. O evento reúne microempreendedores individuais, barracas, entidades sociais e atrações musicais. A programação terá show de Sasha Alexia no dia 9, DJ Patrick no dia 10 e no encerramento, dia 11, a apresentação do grupo Energia Boa, da dupla Neto e Davi. A tradicional fogueira será acesa todas as noites. De Curitiba, Mauro Conte, com informações da Rede AERP.
0: É isso aí, Mauro Conte. Geralmente as festas, o nome, né? Festa junina, acontece em junho, né? Que são as festas caipiras, mas nada impede que a sua festa caipira, né? Para homenagear os santos Antônio, João e Pedro, pode acontecer em julho também, agosto, setembro, dezembro, janeiro. Não tem tempo ruim, né? Pode aproveitar e fazer festa a qualquer hora, a qualquer momento. Apresentação. Bora lá com mais uma moda, 8:32. Bom dia.

0: Deus o livre, né? Essa de lavar a louça só com as lágrimas. Irmãs Barbosa, cara a cara, frente a frente. 8:36. 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Rádio Cristal FM. 8h36, quem tá aí? Bom dia.
1: Bom dia. Levar meus parabéns para o meu esposo, Luiz Antônio Bertoli, e para minha cunhada Luísa. Desejando a eles muitas felicidades, tudo de bom, saúde, paz, abração. Canta. Põe uma música bem bonita aí para eles.
0: É Luiz Antônio, acho que foi que eu entendi que a dona Alvani está homenageando o esposo. Parabéns, felicidades, obrigado pela contribuição, compartilhar conosco o aniversário aí, né? Que Deus abençoe, parabéns.
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3: Já de volta por aqui, Leonino, bom dia. O dia está repleto de boas vibrações para quem sabe usar o próprio carisma com sabedoria. Você estará mais magnético do que o normal, né? Isso poderá abrir caminhos inesperados. Use a linguagem como uma ponte e não como uma barreira, tá? Violeta é sua cor, número hoje 99.
4: Virgem, de 23 de agosto a 22 de setembro.
3: Virgem, desafios não faltam hoje, mas você já mostrou que sabe enfrentar a vida com coragem. Diante de qualquer conflito, escolha o caminho de empatia. Ser verdadeiro é ótimo, mas ferir alguém sem necessidade pode deixar cicatrizes, tá? No amor, você vai sentir que algo está prestes a acontecer, mas essa história só começará se você decidir agir, ok? Uma pessoa que mexe com seu coração vai aparecer. Laranja é sua cor, hoje o número é 13.
4: Libra, de 23 de setembro a 22 de outubro.
3: Libra, a vida pede pequenas atitudes que fazem grandes diferenças. Hoje, devolver algo emprestado, mesmo que pareça um detalhe bobo, pode restaurar uma conexão valiosa. A gratidão abre portas e o destino quer te surpreender positivamente. Não deixe a oportunidade de se perder em meio ao cotidiano, tá? Vai acontecer amor. Chegando, hein? Batendo na sua porta. Hoje, a cor é pérola, número 4.
4: Escorpião, de 23 de outubro a 22 de novembro.
3: Escorpião, nem todo conflito vale a pena, né? Hoje o silêncio pode ser mais poderoso que mil argumentos. Use essa energia para algo maior. Refletir sobre um passo ousado que pode mudar o seu rumo. Você está com a mente afiada e o instinto em alta. Às vezes o amor parece distante, até que, de repente, alguém aparece e vira tudo do avesso, não é mesmo? Mas será que você está pronto mesmo para perceber? Fique de olho. Sua cor hoje é amarelo, número 40. A gente volta bem rapidinho trazendo as últimas previsões para hoje. Volto já.
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0: 8:40, 20 para as 9. Eita! Tempo ruim, né? Meu amigo Marcos Bednarski, lá não tem tempo ruim, né, Marcos? Pinhão, sapecadito, um chimarrão, fogão a lenha funcionando aí, dá para trabalhar assim bem à vontade, né? Isso, um abraço, Marcos, bom trabalho aí. Só não convida o Tique é muito malandro, não convida ele para comer pinhão aí, porque senão já dá bode, né? Mas ia trazer um fogão de rodinha aqui também para a rádio, né? Um fogão de rodas para transportar, ele subir a escada fora aqui, mas não deu certo, né? Não vingou aqui a nossa vontade de trazer um fogão a lenha aqui para o inverno. Bom dia, Rosane Casagrande, tudo bem, Rosane? E Francisco Beltrão, bonita essa imagem aí, né? A fotografia aí da cidade, um abraço, bom trabalho, sempre com a Cristal também. 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
0: Então, aqui, sobre aquele acidente que deu lá perto de Pato Branco, entre Vitorino e Pato Branco, entre dois caminhões e um Gol, né? Dois caminhões e um Gol. Foi 5h20 da manhã. Então, o caso mais grave é do condutor de um dos caminhões, que teve fratura numa das pernas. Mas a rodovia está fechada. Agora, a informação que o Chico Correia está passando de lá é que está fechado. É fila gigantesca dos dois lados, tanto quem sai de Pato Branco, quem chega entre Vitorino e Pato Branco. Então, está travado, está parado por conta desse acidente, para retirada também dos veículos da pista. Então, se você vai para Pato Branco, se quiser pegar um caminho alternativo aí, eu acho que é a melhor maneira para você não ficar no trecho.

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3: Bom demais ter você no nosso café todo dia, né? Seu Sérgio, Dona Terezinha, na linha Manduri. Bom dia para vocês aí. Bom dia, Juliane. Não tá morando mais longe, Juliane? Agora tá pertinho? Obrigado, então, pela sugestão musical também. 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
3: Nereu Mizerski no trecho, Nereu Mizerski. Bom dia, jovem. Qual é a frase do dia, Nereu, que você mandou aqui? Malandro mesmo é o corvo, que voa sem gasolina. É, porque abastecer hoje não tá fácil, né? Onde é que você tirou essa, Nereu Mizerski? Tá louco? 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
5: Bom dia, Valdecir, tudo beleza, tudo bem?
3: Beleza.
5: Para homenagear minha filha Ângela Ferreira Vicente, que está com maternidade nova hoje, desejo a ela toda a paz, toda a alegria, e que ela seja sempre essa pessoa boa, do jeito que ela é. Um abraço, Valdecir, tudo de bom?
3: Valeu, seu Aires, ele se emocionou aí, né? Parabéns, Ângela, filha do seu Aires Vicente, né? Família Vicente, né, Reginaldo? Um abraço para todo mundo, parabéns, Ângela. Obrigado, seu Aires, que Deus abençoe, grande abraço e dia de comemorar, então, o aniversário da Ângela, com muito estilo. É isso aí.
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6: Já de volta por aqui as últimas previsões para esta quinta-feira, 2 de julho. Sagitário, bom dia. Se comentários negativos surgirem hoje, mantenha-se firme. Você não está no mundo para agradar a todos. A clareza mental estará ao seu lado. Então aproveite para resolver o que ficou pendente. Tomar decisões importantes e afastar confusões. Vai valer a pena, tá? Seu magnetismo estará em evidência, atraindo olhares e reações diferentes. O mistério da conexão está no ar. Cinza, sua cor, número 35.
7: Capricórnio, de 22 de dezembro a 20 de janeiro.
6: Capricórnio, o dia possivelmente começará com intensidade e isso pode ser ótimo. Canalize essa força em produtividade, limpe pendências, arrume seu espaço, resolva o que ficou para depois. Só não se envolva em dramas alheios, eles podem virar armadilhas. No amor, quando a energia muda, o universo responde, tá? E é exatamente isso que vai acontecer quando alguém novo se aproximar de você. Ai, que fofo! E aí, então, nada mais será como antes. A cor é vermelho e o número é 2.
7: Aquário, de 21 de janeiro a 19 de fevereiro.
6: Aquário, reforce seus laços com quem te faz bem. Um simples oi pode reacender amizades ou criar novas oportunidades. Mas não tente controlar tudo. A vida também precisa de liberdade para surpreender. Escute sua voz interior e abrace o equilíbrio entre razão e emoção. Ah, no amor, seu coraçãozinho e seus desejos levarão você direto a esse encontro. Como se fosse destino, sabe? O poder do reconhecimento. Fique de olho. Caramelo é sua cor? Bem doce, né? Número 8.
7: Peixes, de 20 de fevereiro a 20 de março.
6: Peixes, hoje alguém pode vir te pedir algo, né? Seja gentil, mas não ultrapasse os seus próprios limites. Há maneiras de estender a mão sem se esquecer de si mesmo. E mais, um convite inesperado ou encontro casual pode abrir portas incríveis. Você já sentiu como se seu corpo inteiro respondesse à presença de alguém? Então, nesse momento, o ciclo se inicia. Todos os seus sentimentos serão ativados. Rosa é sua cor para hoje, número 1. Ficamos por aqui. Previsões astrológicas de volta amanhã logo cedinho, tá bom? Então, não esquece do nosso encontro. Beijos. Bye, bye.

Bom dia, seu Ari Guquelin, tudo bem, Ari? Como é que você tá aí, meu jovem? De boa? Pois é, vamos aguardar, né, Ari? Vamos aguardar. Um acidente que aconteceu em Renascença, aí não temos mais informações. É, a pessoa não teve lá a identidade revelada, né, em óbito, num acidente aí bem na área urbana de Renascença, no cruzamento aí da PR-280. Obrigado, Ari. Bom dia. Alô, Laudi, tudo bem aí? O que a Laudi escreveu? Preparar umas músicas animadas para tarde. Com chuva ou sem chuva, a faxina sai do mesmo jeito. Tá bom, ô Laudi. Vamos preparar umas músicas boas, então, para fazermos a faxina da tarde, 280. Obrigado, Ari. Bom dia. Alô, Laudi, tudo bem aí? O que a Laudi escreveu? Preparar umas músicas animadas para tarde. Com chuva ou sem chuva, a faxina sai do mesmo jeito. Tá bom.

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2: É por isso que o tempo passa tão depressa, tem tanta coisa, né, pra gente olhar, pra gente ver, pra gente curtir, né? Por exemplo, a Copa do Mundo aí tá tomando tempo de muita gente, né? Tem jogo todo dia, então quando você vê, passou mais um dia, né? E a seleção brasileira joga no domingo às 5 da tarde contra a Noruega, os Vikings do Remo. A torcida começou lá a fazer aquela coreografia de remo, né? Como se estivesse remando um barco, né? E aí até os jogadores entraram no clima do remo. Vamos botar eles no barco e mandar de volta para casa, né? Domingo às 5 da tarde. Mas se a seleção brasileira jogar o que sabe e o que precisa, né? Para vencer a Noruega na Copa do Mundo de Futebol.

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3: Isso aí, 8h59, manhã de quinta, venha, manda sua mensagem aí, 999-165518. Vamos atendendo aqui devagar, devagarinho, até às 10, a nossa companhia, o nosso café da manhã com você. Estou recebendo aqui a Ivonete, lá na loja Damazine, porque tem promoção rolando, as ofertas, os descontos, enquanto durarem os estoques, sempre tem promoção. 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
4: Gratificante muito.
3: A parceria que está dando certo sempre a Rádio Cristal com o empresariado todo e entre as empresas a Damazine.
4: Isso aí mesmo, Valdecir. Só temos a agradecer a todos, a você e a todos os nossos clientes e amigos. Obrigadão.
3: Muito bem. 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
7: As Secretarias de Saúde de Curitiba e do Paraná fazem nesta quinta-feira o anúncio conjunto do início da vacinação com o imunizante pneumocócica 20, valente conjugada VPC, a chamada Pneumo 20, que foi incorporada ao Programa Nacional de Imunizações. A Pneumo 20 amplia a proteção contra a bactéria pneumococo, responsável por quadros graves como pneumonia bacteriana, meningite, infecções generalizadas e otites. A nova vacina protege contra 20 sorotipos de bactéria, dobrando a cobertura oferecida anteriormente pela Pneumo 10, contemplando os sorotipos que mais acometem os paranaenses. O Paraná recebeu 29.430 doses do Ministério da Saúde, que foram distribuídas às regionais de saúde e aos municípios. Nesse primeiro momento, a vacina será destinada a crianças com idades de 2 meses até 4 anos, 11 meses e 29 dias, com esquema incompleto ou com condições especiais.
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9: Brasil!
3: Bora! 9:05, 9:05. Bom dia, Thiago. Onde é que você anda, Thiago Lima? Tu não tá trabalhando hoje? Gaseou o serviço, é? Tá na estrada, tá indo pro serviço, né? Um abraço, Thiago Lima. Tu perdeu um jogo de futebol ontem, me disseram que disse que foi um jogo de vazar pelas beiras. Muito equilibrado ontem, viu, Thiago? Só faltou você lá e muitos outros também, né? Mas disse que foi um jogo bom. Eu também não joguei, né? Nada. Um abraço, Thiago Lima. Pra ti, pra toda a família. Boa viagem, te cuida, não. Trecho molhado aí. Obrigado pela carona, né? Pela companhia. Cristal FM também. 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Fala, Jorge Luiz, bom dia. Chegou na final de mais um bolão, diz ele, amanhã vai lá. Ah, os bolonistas, amanhã tem o encerramento do Campeonato de Bolão, amanhã sexta-feira dia 3, 4 times estão aí com 7, 8 atletas cada time, amanhã à noite então termina o bolão, né, Jorginho? Então meta a ficha, esperamos só 9 palitos da sua parte, tá bom, Jorge? Bom dia, até amanhã.

Pijama Amarelo. Tô quase pra dar um treco. 9:10, bom dia, Jossi, tudo certo? Ah, boa sugestão, né? Como os noruegueses têm a dancinha do barquinho, né? A coreografia do barco, do remo. É dela, boa sugestão aqui. Se o Brasil ganhar, podia cantar a musiquinha. O barquinho virou, foi por conta do outro fulano que não soube arremar. Essa, né? Que a gente cantava aí nas... É, que é uma cantiga de roda, na verdade, né? Se o barquinho virou, deixa eu ver se tem aqui.

0: Boa, boa, Josi. Boa sugestão sua, viu? Vamos torcer que o Haaland e companhia deixe o barco virar, né? Os vikings, os noruegueses, domingo, no jogo contra o Brasil pelas oitavas da Copa do Mundo de Futebol. Aí sim o barco se espedaça, né? Aí, barco, água, já lembrei de água, né? 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
0: 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Ok, 9:13. A Patrícia está comigo aqui. Bom dia, Patrícia, né? Na sintonia. Um abraço para ti, Patrícia. Abraço para todo mundo aí, meu amigo Juliano. Alô, Berenice, bom dia para ti também. Um abraço lá para a dona Noeli Bednarski. Alô, dona Noeli, que está sempre nos ouvindo aí, né? Mãe do Marcos, bom dia. Mãe da Lenice, abraço para vocês aí. Aquele abraço forte. Que Deus abençoe. Alô, Piazado do Mano. Clarice, bom dia para todo mundo aí.
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0: Então, claro, claro, devagar, devagarinho, vamos sem pressa nesta quinta-feira. Dona Antônia Castanha, Dona Antônia, aquele abraço, viu? Boas energias para a senhora também, bom chimarrão. Até às 10 estamos por aqui, o nosso café da manhã em sua companhia.
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0: Bom dia, Roberto. Bom dia, Roberto. Não é que o Thiago não jogou, é que ele não jogou, né? Assim como eu. A gente tem dias que entra em campo e não joga, né? Tem dias que não, a bola não obedece, né, Thiago? Não tem jeito. Eita! Mas, de qualquer forma, né, o jogo foi equilibrado. O Thiago quase fez um gol, eu também quase fiz um, e os demais aí quase... Alguns jogaram melhor, e assim vai, né, Roberto? Faltou tu também, né, Roberto? Tu disse que ia e não ia, ou disse que foi e não foi? 9:19, BBB Presentes, né? 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Bom café, Nilce Bueno, bom café, né? Vai parar de chover, um dia para, né? Para parar de chover sexta e sábado, domingo talvez, e segunda-feira chove de novo, né? E assim é o nosso inverno brasileiro, dando ar da sua graça até setembro, quando daí chega primavera. 9:20, sábado é dia de jogo, né? Marmeleiro vai jogar em Sulina, pela Copa Sudoeste de Futebol, jogo antecipado para sábado, 3 da tarde, você não perde nada na Cristal. E você aceita?

Grupo Corpo e Alma judiando na manhã de quinta também, 9h24. Estava vendo aí que antes de uma queda bem acentuada nas temperaturas, o sul do país ainda terá então um dia de temporais, previsão de chuva volumosa, raios, granizo e rajadas de vento acima de 80 quilômetros, principalmente no Rio Grande do Sul e Santa Catarina e talvez aqui no sudoeste do Paraná, dizem aqui os meteorologistas. São as áreas mais prováveis de serem atingidas. Em alguns municípios do sul do país pode chegar a 60 milímetros ou superar os 100 milímetros ao longo do dia. E aí, depois disso, deve vir aí uma temperatura baixa. Depois que a frente fria se afasta, a massa de ar polar vai chegando, vai se intensificando e vai derrubar as temperaturas. Previsão de marcas abaixo de zero em áreas do Rio Grande do Sul e da Serra Catarinense, até formação de geada entre os dois estados. Uma pequena possibilidade de neve não está descartada nas regiões mais altas das Serras Gaúcha e Catarinense. Mas vai depender, claro, da combinação entre temperatura muito baixa e umidade suficiente no momento certo para que possa ter neve. O frio deve persistir no sábado, principalmente durante a madrugada e nas primeiras horas, e o vento aumenta, claro, a sensação de frio. Até no sudeste, né, Minas Gerais, também vai ser frio no fim de semana. Então já prepare um casaco, que certamente teremos um pouco de frio no final de semana aí, porque vai longe, né? Vai longe. Até Tocantins, Rondônia, deve cair um pouquinho a temperatura por conta dessa frente fria que está chegando aí. 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

0: É isso aí, dona Edianes, senhorita Edianes, beleza? Hoje o chimarrão dela com a música gaúcha.
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0: Isso aí, cada dia é um ritmo, né? Isso aí, a vida vai tomando forma cada dia, bacana, bacana. Mais um chimarrão lá da dona Leonice. Vamos ouvir a dona Leonice falando do chimarrão lá, Leonice? Fala, Leonice.
2: Bom dia, amigo. Tomando um chimarrão. Tempo reinando de novo para chuva. Que Deus abençoe tua quinta-feira, a nossa também. Manda música aí com Teodoro e Sampaio. Para a família Ois, família Araújo, família Teles, família Ramos, todo junto e misturado.
0: Tá bom.
2: Que Deus abençoe vocês aí da rádio, amigo.
0: Amém, igualmente, Leonice, todos os familiares aí, né? Esse tempo tá numa reina só, né? Tá muito reinento. 9:30, Reginaldo Vicente, ó, 30 segundos o senhor se aproxime do microfone. Sabe lidar com o microfone ou não? Tem prática esse negócio aqui, ó? Então chega mais pertinho aqui que em 30 segundos você entra no ar.
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6: O número de mortes confirmadas em decorrência dos terremotos que atingiram a Venezuela há uma semana aumentou para 2.295. Ainda há mais de 11 mil pessoas feridas e outras 12.841 pessoas desalojadas, de acordo com os dados divulgados pelo regime do país no dia de ontem, dia 1º. Na terça-feira, dia 30, as autoridades tinham contabilizado 1.943 mortos e 10.571 feridos. O novo levantamento traz um acréscimo de 352 mortes confirmadas em um dia. As informações foram transmitidas pelo presidente da Assembleia Nacional, Jorge Rodrigues, que tem sido responsável por divulgar os boletins sobre a tragédia. As estatísticas ainda devem piorar. As Nações Unidas estimam que até 50 mil pessoas possam estar desaparecidas, o que indica que o número de vítimas deve aumentar à medida que as equipes de resgate avancem com as operações em edifícios e em ruínas. Na segunda-feira, dia 29, o coordenador humanitário da ONU na Venezuela afirmou que o órgão estava comprando 10 mil sacos para armazenamento de cadáveres. Desde os dois tremores de magnitude 7,2 e 7,5 registrados, com alguns segundos de diferença na quarta-feira da semana passada, foram contabilizadas mais de 600 réplicas. Apesar de provocar apreensão entre os moradores, os abalos não causaram mais danos significativos.
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0: Brasil.
1: Bom demais. 9:34. O Clube de Idosos do bairro Santa Rita convidando para o matinê sábado, depois de amanhã, sábado, dia 4 de julho, às 2 horas da tarde. Vai começar o matinê com a animação do Som do Povo, certo? Vai ser de arrastar o pé a tarde inteira lá, né? Sábado, 14 horas, no Clube do Santa Rita. Domingo, dia 5, aí, o matinê em Vitorino, a saída do ônibus, 13 horas, 1 da tarde. Então, qualquer dúvida, entre em contato com a diretoria do Clube de Idosos do bairro Santa Rita para domingo também ir a Vitorino, saída 13 horas do antigo mercado do Isauro, passando nos locais de costume. Bom dia, Ana Charelotto. Vamos matear. Tá bonito o chimarrão aí, deixa eu aproximar a imagem aqui que dá para ver bem o chimarrão aí com os chazinhos, de boa, todo mundo tomando aquele chimarrão. 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Peleando, né? Como diz o gaúcho, né? E Dianes, peleando, na peleia. Alguns confrontos já definidos, então, para a sequência da Copa do Mundo. Ainda tem jogos programados para hoje, mas, ó, sábado, 2 da tarde, Canadá e Marrocos. Sábado, 6 da tarde, França e Paraguai. Só isso. Domingo, 5 da tarde, Brasil e Noruega. Domingo, 9 da noite, México e Inglaterra. E aí, 7 de julho é quando, meu assessor? Terça-feira, dia 7, já tem um jogo definido também para 1 da madrugada, Estados Unidos e Bélgica. Esses confrontos já estão definidos. Alguns ainda vão ser definidos com os jogos que acontecem ainda hoje e amanhã pela Copa do Mundo de Futebol. Um pouquinho de saúde para você aqui no nosso café de quinta-feira. 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Tudo bem, Arli? Bom dia, as figurinhas aí dando um show, né? As criatividades, né, Arli? Abraço aí, Francisco Beltrão. Bom dia.

0: O quê? Mais uma vezinha só. O quê?
1: Duas vezes você, diga, diga. Não vai dizer? Não quer dizer.
2: Duas vezes você.
1: César e Paulinho, 9h40.
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9h42, o seu Giovanni Correia. Tá de aniversário hoje, Giovanni Correia. Parabéns pra ti, então, né? É, a gente não tinha lembrado aqui que o aniversário hoje do seu Giovanni Correia, completando 37 anos. Então, parabéns, né? Parabéns para você, muita saúde, felicidade, né? Pessoa que está sempre colaborando e com a comunidade também, fazendo algo em prol do próximo, né, Giovanni Correia? Isso aí, parabéns para ti, então, feliz aniversário, muita saúde, muita paz, que Deus te abençoe sempre. O sol está aparecendo lá fora, aqui dentro ainda não chegou a réstia de sol, né? 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A pessoa que mais gosta do Giovanni Correia é ele mesmo, né, Giovanni? Um abraço aí. Quem quiser mandar os parabéns e os presentes para o Giovanni Correia, manda. Ó, dia 20, é de 21 não, é 12. É 21 é se fosse ao contrário, que inverteu o número, mas é dia 12. Anota aí na sua caderneta, ou anota num papel e prega ali atrás da porta, que dia 12 tem a festa da Capela Santa Brígida do bairro Santa Rita. O Conselho Pastoral está convidando para a festa, naquele dia lá, 12 de julho, às 10 horas da manhã o padre reza a missa. A missa vai ser às 10, né? Porque é a missa de festa. Depois da missa, daí todo mundo vai lá para o pavilhão. 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Depois do almoço, rodadas de bingo com ótimos prêmios e a animação toda lá do Palhaço Zuca. Desde cedo, o Palhaço Zuca já vai chegar lá. 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Zuca e companhia. Trido, quarta, quinta e sexta, dias 8, 9 e 10. Já é semana que vem, viu? Quarta, quinta e sexta, às 19h30, preparação então para a festa de Santa Brígida. Lá no bairro Santa Rita, na capela, na igreja, que foi toda reformada. Aliás, a arrecadação toda da festa será para pagar as reformas da igreja. 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Reserva carne, dia 12 de julho, a festa no bairro Santa Rita da Padroeira. 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O tempo vai passando, manhã de quinta-feira, e aí eu fui buscar uma lá no fundo da caixa.

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0: Eita, o tempo passando, né, Jorginho? 9h50. O Brasil joga em dia de Santo Famoso, né? Jogou dia de São João, Santo Antônio, São Pedro, né, Jorginho? E o próximo jogo agora é dia de Santo Antônio Maria Zacarias. Não sei se é um santo famoso esse. Você pode ajudar o Brasil no dia 5, domingo? Santo Antônio Maria Zacarias. Isso. O que ele foi? Foi o primeiro exemplo de irmão, de irmãs fora da... não é o que é. É uma resenha diária. Não tem muita história aqui do santo de domingo. Santo Maria Zacarias. Deixa pra lá o santo por enquanto, 9h51, e vamos pensar na pizza, aquela pizza da Compadres Beer, com esse clima aí molhado e tal. 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
0: 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Acabei de ouvir.

0: estar usando seu perfume.
1: E esse vento, né? 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
1: 4 minutos para as 10, o nosso café com você todo dia aqui, né, Roseli? Bom dia para ti também.

0: Equivocada, muito equivocada, né? 9h57 e de repente já estamos em julho. Metade do ano ficou para trás. Talvez nem tudo aconteceu como a gente imaginava. Alguns planos mudaram, pessoas partiram, pessoas chegaram e a vida segue ensinando, né? Cada dia do seu jeito. Mas não transforme os últimos 6 meses do ano, por exemplo, né, em motivos para desistir dos próximos 6. Vamos recomeçar, mudar hábitos, vamos cuidar da saúde, cuidar das pessoas, fortalecer a fé, construir uma história diferente, que tal? Deus, com certeza, não termina nunca de escrever os próximos capítulos da vida de cada um de nós.
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0: Hey! Enxugue as lágrimas, se joga aí. Ótima sequência de quinta-feira para você. Bom dia. Um beijo no seu coração, que os anjos bons sempre te cuidem. Até amanhã. Hey!

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0: Louvado seja nosso Senhor Jesus Cristo, para sempre seja louvado, queridos filhos e filhas. Hoje, quinta-feira eucarística, e nada como dizermos graças e louvores se deem a todo momento ao Santíssimo e Diviníssimo Sacramento. Filhos queridos, quinta-feira, nós estamos em plena novena de São Bento, quarto dia. São Bento, livrai-nos de todo mal. Nós estamos pedindo a Deus, a parte de nós, todo inimigo, toda a influência do mal em nossa vida e as brechas que deixamos para que o mal haja. Amado povo de Deus, eu quero saudar a todos. Saúdo a partir da Rádio Evangelizar, de onde tudo começa. As rádios irmãs, cujos nomes cito neste momento.
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0: Saúdo a você pela TV Evangelizar, sinal digital em todo o país, em várias cidades, canal aberto, pelo YouTube, Padre Manzotti Oficial, e também pelo aplicativo da Associação Evangelizar é Preciso, e todas as plataformas digitais. Filhos queridos, povo amado de Deus, Jesus disse: onde dois ou três estiverem reunidos em meu nome, eu estarei no meio deles. Então, somos muito mais que dois ou três. Estamos reunidos em nome do Pai, do Filho e do Espírito Santo. Amém. Naquele tempo, entrando em um barco, Jesus atravessou para outra margem do lago e foi para a cidade. Apresentaram-lhe aí, então, um paralítico, deitado numa cama. Entra na cena. O sacristão começou certo: faça um milagre, é o que vamos rezar depois. Faça um milagre em toda a minha vida. Veja, apresentaram-lhe um paralítico numa cama. Quem você apresenta a Jesus? Pensa agora, alguém que está na tua casa, numa cadeira de rodas, alguém que está com uma deficiência, uma falta de mobilidade. Senhor, olha esta pessoa. Eu continuo o evangelho que diz que, vendo a fé que eles tinham, Jesus disse ao paralítico: coragem, filho, os teus pecados estão perdoados. Então, alguns mestres da lei pensaram: este homem está blasfemando. Mas Jesus, conhecendo o pensamento deles, disse: por que tendes esses maus pensamentos em vossos corações? O que é mais fácil dizer: os teus pecados estão perdoados, ou dizer: levanta-te e anda? Pois bem, para que saibais que o Filho do Homem tem na terra o poder de perdoar os pecados, disse ao paralítico: levanta-te, pega a tua cama, vai para tua casa. O paralítico então se levantou, foi para casa. Vendo isso, a multidão ficou com medo, glorificando a Deus por ter dado tal poder aos homens. Vai rezando comigo. A dor está batendo no teu peito hoje. E às vezes não é só por nossos problemas, são problemas na família. São pessoas que nós gostamos, amigos, que estejam doentes, numa cama. Uma cama significa prostração, uma cama significa momento de recuperação, momento de fragilidade, momento de enfermidade. Chega perto de Jesus e diga: faça um milagre, Jesus. Nesta quinta eucarística, olha para a fé destas pessoas, Senhor, a necessidade que elas têm. O paralítico andar. O evangelho de hoje: um homem estava numa cama e estava paralisado, e Jesus diz com uma palavra forte: levanta-te, pega a tua cama e vai para casa. Jesus está dizendo para você hoje, Ele está entrando na tua vida. Ele, mais do que ninguém, sabe o que você está precisando. E por que você está me ouvindo hoje? Não é por acaso. Sempre me escuta, mas hoje o Evangelho está falando com você. Levanta-te, levanta desse sofá, levanta dessa mesa, levanta dessa cama, levanta deste estado de dormência na fé, levanta, põe-se de pé. Nós somos feitos para estar de pé, como Maria ao pé da cruz de Jesus, de pé. Levanta-te, toma a tua cama. Jesus, o teu nome tem poder. Clame comigo, cante comigo, Jesus. Jesus, o teu nome é poderoso, Jesus. Faça um milagre hoje, agora. Você que está na enfermaria, num hospital. Você que tem alguém na UTI que vai visitar à tarde. E os prognósticos não são bons. Não são pelos médicos, mas você vai se surpreender hoje à tarde quando for na visita. Marque a hora agora, marque, olhe no relógio. Olha, hoje dia 2 de junho, você vai no horário de visita. Ontem estava de um jeito, hoje é outro quadro, porque o Senhor está lá, agindo na vida dessa pessoa. Grave que eu estou te dizendo. Sacristão, fique atento, muitos testemunhos virão desta palavra de Deus e dessa palavra de poder que o Senhor está dizendo hoje. Faça um milagre, levanta-te. E é o que Deus está fazendo, mudando o diagnóstico, curando tumores, curando feridas, tirando as células cancerígenas. O Senhor está agindo neste momento porque Ele quer, Ele é misericordioso, Ele é bondoso. Faça um milagre, Jesus, em toda a minha vida. Faça um milagre, Senhor, e cure, cure. Fez o cego enxergar, o paralítico andar. Então, Senhor, é isso que mais nós te pedimos, Senhor. Muito mais. Nós ouviremos falar. Muito mais. O Senhor está fazendo mais do que você está pedindo. Mais do que eu consigo imaginar. A obra é dEle, a vontade é dEle, o querer é dEle. Jesus, pelas tuas santas chagas, dolorosas, gloriosas, muito mais milagres Ele fará. Hoje é para você. Se olhou no relógio, marcou, você vai testemunhar. Você vai testemunhar. Marque esse dia. Você vai gravar um áudio. 41-3221-6060. O programa só começou. Eu volto já, volte comigo.
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0: dos filhos e filhas, você sabe, 10 da manhã, 10 da noite, tem reprise. Perdeu 10 da manhã, 10 da noite pela TV Evangelizar, mas também fica no YouTube Padre Manzotti. Inclusive, eu convido você a se inscrever no YouTube. Você acompanha, vê os vídeos, acompanha a experiência, mas faça uma delicadeza. Eu estou te pedindo com muito carinho. Pede para alguém, padre, como é que eu faço, fulano, como é que eu faço para me inscrever no canal do YouTube? Vai lá, não é difícil não, é no passo a passo. Vai lá, se inscreva, como é que faz? A gente vai até preparar um materialzinho no futuro, porque tem gente que quer fazer e não sabe. Mas eu pede para alguém te ajudar. Como se inscrever no YouTube Padre Manzotti? Porque aí você dá credibilidade à evangelização. Aquilo que é postado alcança mais pessoas. É por isso que eu insisto. Não é que eu fico atrás de números, mas é em vista da evangelização. Quero lembrar, dia 18 de julho eu estarei em Guarapuava. Dia 18 de julho em Guarapuava, 60 anos da Diocese de Guarapuava. 17 horas Santa Missa, às 18h30 um show de evangelização. Atenção Estados Unidos, por enquanto estou dizendo esses dois eventos, outros virão. Mas o que é certo, dia 15 e 16 de agosto, atenção Estados Unidos, eu estarei em Hudson, Massachusetts, Retiro Evangelizar é Preciso, Estados Unidos, no sábado, o horário das 8h30 às 5 da tarde, e domingo das 8h30 às 5 da tarde, é no Clube Português. 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As inscrições já estão abertas. Onde? 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Dia 22 de agosto, estarei em Delran, em New Jersey, com momento de espiritualidade inabalável, com fé, a tempestade vai passar. É na escola, é uma escola. É uma escola, o horário é das 8 às 5 da tarde, dia 22 de agosto. Mais informação você tem nos canais que eu te falei. Filha de Deus, que a paz de Jesus esteja com você.
1: Amém, sua bênção, padre.
0: Você fala de onde, filha?
1: Eu falo de algum lugar do Paraná.
0: Filha de Deus, de algum lugar do Paraná, o que está acontecendo?
1: Primeiro eu quero dar um testemunho e depois um aconselhamento, padre, pedir um aconselhamento.
0: Tá bom, você pode falar mais alto, por favor?
1: Posso sim.
0: O que é o testemunho primeiro?
1: Meu testemunho é que eu fiquei por 7 anos alcoólatra, todos os dias.
0: Meu Deus.
1: Sou mãe. Tenho 2 filhos.
0: Certo.
1: Um de 28 e uma moça de 14.
0: É.
1: Quando entrei no alcoolismo, ela estava com 6 anos.
0: Sim.
1: Antes de entrar no alcoolismo, tive uma depressão profunda. Um diagnóstico de bipolaridade.
0: Certo.
1: Minha filha também.
0: Sim.
1: E entrei nesse maldito vício que eu já tinha já na adolescência.
0: Tá.
1: Mas ao me casar com meu esposo, que é o pai da minha filha hoje, eu parei e quando ela tinha 6 anos eu comecei a beber sem parar.
0: Entendo. Acolho. E aí, o que aconteceu?
1: E num dia 15 de outubro de 2023...
0: Olha aí, ela lembra o dia. Vai.
1: Eu fui liberta desse maldito vício.
0: Amém.
1: Num único pedido.
0: Sério, filho?
1: Porque eu não tinha vontade de parar.
0: É.
1: Eu só queria a morte.
0: Meu Deus.
1: Pra mim já estava tudo acabado.
0: Tá.
1: Tentei vários suicídios.
0: Certo.
1: E nesse dia 15,
0: o que aconteceu?
1: De outubro, eu acordei e vi minha filha viva em cima de uma cama depois de ter vindo de um dia de bebedeira com meu marido. fui levá-lo na catequese e na frente da igreja Deus falou, sua filha está viva por mim. Porque a gente não se lembrava como tinha chegado em casa, do trajeto, nem nada.
0: Entendo.
1: E eu falei com muito, muito, muita fé para o Senhor. Senhor, eu não quero mais a bebida na minha vida.
0: Pois
1: amanheceu
0: não.
1: O dia, eu não lembro mais do gosto.
0: Ô, filha.
1: Eu não tive abstinência.
0: Louvado seja Deus.
1: É como se eu nunca tivesse bebido.
0: Amém.
1: Eu posso ficar em lugares com bebida, posso ter festa, pode ter na minha geladeira.
0: Amém. Amém.
1: Amém.
0: Graça
1: amém.
0: Recebida.
1: Graça testemunhada.
0: Certo. E o aconselhamento, querida?
1: E o aconselhamento é que meu marido é alcoólatra.
0: É.
1: Estamos passando por grandes problemas no matrimônio. Inclusive, muitas brigas. E depois que eu parei de beber, como se eu tivesse ficado insuportável ao álcool da parte dele.
0: Tá.
1: Ele bebe diariamente, todos os dias que sai do serviço, vai direto beber.
0: Tá.
1: Quando volta, volta alcoolizado. Eu não tenho paciência e eu agrido ele.
0: Tá.
1: Tanto batendo ou com palavras ou
0: nossa,
1: amaldiçoando.
0: Ô filha, não, não, não. Isso não é o caminho.
1: Padre, mas eu não aguento mais pedir para ele parar. E ele falou que ele não vai parar.
0: Filha, nada justifica a violência. Então, primeiro ponto, bater jamais. Isso inclusive é um crime. Bater, ou seja, por palavras, você, por mais que não tenha paciência, você não acha que ele vai amadurecer? Ele não, você não chegou num dia que largou? Ele não vai chegar?
1: Padre, ele já fez vários acampamentos. Ele fez um último agora, está com 20 dias e saiu muito, muito pior.
0: Vocês são casados?
1: Ele não aceita tratamento.
0: Não aceita?
1: Não, ele não aceita que ele bebe, que ele é alcoólatra.
0: Tá.
1: Ele é um pai ausente, ele é muito trabalhador. Ele acha que é só apanhar comida dentro de casa e pagar as contas. Nunca deixou faltar nada. Nunca. Mas a ausência dele está matando.
0: E qual é a tua... O que teu coração está dizendo?
1: Meu coração está em dúvida.
0: Dúvida em relação...
1: Se eu devo continuar nesse matrimônio ou não.
0: Certo. Filha, se for para agressão dentro de casa, se isso continuar, é melhor separar. É melhor a separação de corpos do que teus filhos verem o que está acontecendo. Isso não é edificante. E só que do outro lado, ao você se separar, você não está jogando ele na sarjeta?
1: Ele escolheu.
0: Tá bom. Entendo, entendo. E você já falou isso para ele?
1: Já.
0: De separar e como ele reagiu?
1: Ele fala assim, se você quer separar, vamos separar.
0: Entendo.
1: E ao mesmo tempo ele chega bêbado, daí ele quer beijar, fala que ama.
0: É.
1: Para mim é difícil, para mim tá muito difícil. Eu sei que eu tenho meus problemas mentais, minha filha também tem. Mas está muito difícil. Eu estou tendo que tomar remédio para dormir. Ou eu não tomo para me ver. Eu tenho medo dele me bater, porque aconteceu uma vez de eu bater nele, ele revidou.
0: Então, nessa altura do desgaste, não tem outro caminho, né? Não tem outro caminho. No momento, tentar que isso não se torne e acabe sendo um motivo de morte. Você sabe o caminho a tomar. Infelizmente, sabe. Que Deus abençoe e vamos rezar na sua intenção. Eu vou para o intervalo, eu volto já, volte comigo, povo de Deus.
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0: É um caso difícil, por isso a gente tem que rezar para que tenha o discernimento. Porque ao mesmo tempo, você percebe que é um histórico de alcoolismo. Alguém se regenerou, outro ficou. Só que o nível de agressividade me parece ser muito grande. Então, antes que aconteça uma morte, é preciso preservar a vida. Do outro lado, se percebe que se ele fez um acampamento, já fez vários, que mesmo ele não admitindo, lá no fundo ele quer sair, é uma linguagem subliminar. Tem algum aprisionamento, tem algo que está dentro dele que está impedindo ele de enxergar. Tomara que veja lá rápido. Só que este casal precisaria passar por um retiro de casais. Um processo de amorização, de perdão. Porque a história vem com desgaste matrimonial. Filhos queridos, eu não escolhi o texto. Eu vou, inclusive, lembrar. Ontem foi dia 1º. Nós fizemos 1 Coríntios, capítulo 6, de 12 a 20. Por que o senhor está falando isso, padre? Hoje, eu não escolhi o texto, mas tem a ver com a partilha que vamos ouvir, ou que acabamos de ouvir. Você vê o que é a providência divina. Bíblia aberta, cartilha de oração.
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0: 1 Coríntios, capítulo 7, versículo 1. Gente, eu não escolhi esse texto. Eu estou fazendo gradativo. Mas muito tem a ver com a partilha que acabamos de ouvir. Abra os ouvidos, dilate o coração. Agora, Paulo dizendo à comunidade de Corinto: vou tratar de assuntos a respeito do que vocês me escreveram. Qual a impressão? Impressão não. Ele está afirmando o quê? Certamente foram visitar Paulo e levaram alguns questionamentos. Levaram a ele alguns problemas que a comunidade está enfrentando. E ele vai responder neste capítulo. Vamos ver o que é. Vocês dizem que o homem faz bem em não casar. Vocês dizem que o homem faz bem em não casar, mas eu digo, já que existe tanta imoralidade sexual, cada homem deve ter a sua própria esposa e cada mulher o seu próprio marido. Provavelmente, na comunidade, estavam defendendo o celibato. Celibato no sentido a castidade, viver sozinho. Mas Paulo percebe, e Coríntios é uma cidade muito fogosa. É uma cidade, é verdade, de lugar de muita promiscuidade, imoralidade. Então Paulo diz, já que existe essa imoralidade, é bom que o homem tenha sua esposa e uma mulher tenha seu esposo, seu marido. O homem deve cumprir o seu dever de marido. Atenção, não é só casar. Não é só na igreja não, meu filho. De noivo, de terninho, com daminha. Não, tem gente que casa, quer levar a vida de solteiro, quer ser Dom Juan da vida, largue mão, seu infeliz. Não é assim que funciona. O homem deve cumprir seu papel de marido e a mulher cumprir seu papel como esposa. A esposa não manda no seu próprio corpo, quem manda é seu marido. Assim também não diga, epa, já escutei o sacristão e o coroinha aqui cochichando, pode parar. Porque não está falando, preste atenção no texto inteiro. A esposa não manda no seu próprio corpo, quem manda é o marido. Assim também, o marido não manda no seu próprio corpo, quem manda é sua esposa. Percebe? O respeito, então. Se um pertence ao outro, vamos falar nesse linguajar, tem que ter o respeito. Respeito de marido, respeito de esposa. Não se trata de um objeto sexual. Não adianta nada a pessoa brigar o dia inteiro, chegar à noite e querer transar. Opa, 10 horas da manhã, lamento, meu filho, lamento. Tem verdades que não tem hora para dizer. Você pega a televisão, tem umas baixarias fora de hora e ninguém fala nada. Então deixa eu falar o que a palavra de Deus está falando. Tem que ter respeito. O outro não é um objeto sexual. Respeito. Versículo 5. Que os dois não se neguem um ao outro. Paulo está estimulando a relação sexual. Que não se negue um ao outro. A não ser que concordem em não ter relação por algum tempo, a fim de dedicar a oração. Paulo está dizendo algo que pouca gente faz. Por exemplo, marido e mulher juntos, abdicar da relação sexual por um tempo, para poder rezar melhor, para poder ter mais intimidade com Deus. Mas que isso, preste atenção, Paulo continua, mas depois, preste atenção, devem voltar a ter relações, a fim de não caírem nas tentações de Satanás, por não poderem se dominar. Provavelmente, havia casais que faziam a separação de corpos em nome de penitência. Mas o perigo é, ao se afastar sexualmente, se torna presa do diabo. Olha o que Paulo vai dizer. Ele tem coragem de falar essas coisas. Ele entra na vida do casal. Paulo era um celibatário, mas ele orienta assim: que os dois não se neguem um ao outro, marido e mulher, a não ser que concordem em não ter relações por um tempo, a fim de se dedicar à oração, mas depois devem voltar a ter relações, a fim de não caírem nas tentações de Satanás, por não poderem se dominar. O autodomínio, como é importante. Percebe que aqui não está colocando como negativa a relação sexual, não. Não está. Está dizendo que faz parte da vida conjugal. Eu diria que até está enaltecendo a importância marido e mulher terem uma vida marital. Só que tem que ter respeito, sensibilidade. Gente, porque é o corpo do outro. E é uma coisa tão íntima, que se não houver o dia na vida, carinho, admiração, não, nunca deixe perder a admiração. Mulher, não deixe teu marido perder a admiração por você. Marido, não deixe tua mulher perder a admiração por você. Admiração do carinho, admiração do zelo, admiração em todos os aspectos. Se perder isso, perde-se muito. Esta foi a leitura orante de hoje. Vai dar o que falar. Vai dar o que falar. Vida sexual. Eu vou para o intervalo, eu volto já. Volte comigo.
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0: padre, o senhor não vai continuar, não. Amanhã tem mais. Ah, tem mais. E vai ser chicotada pra tudo que é lado, meu filho. São Paulo não mede palavras, não. Por hoje é isso. Sobre a vida sexual do casal. Começou o assunto. Então, se perdeu, agora tem reprise. Indica pra alguém. Às vezes não tem coragem de falar isso com o marido, com a esposa, bota o padre no meio. Diga ali, ó o texto. Ah, padre, o programa é muito inteiro, a pessoa não vai escutar. Vai ter o recorte às 20 horas. É 20 horas, né, equipe? 20 horas. Vocês estão vendo ali, ó. Pode jogar na tela. Entra a leitura orante. Aí eles vão fazer o recorte do tema de hoje. Vida sexual do casal. Eita, padre. Sim, senhor. Precisa falar da vida sexual dentro do casamento, minha filha. Tem que falar, marido e mulher tem que conversar a ponto de perguntar, você está feliz sexualmente comigo? Ah, não tenho coragem. Não tem coragem? Aí depois, do nada me largou, do nada. Não, tem que conversar. Sexualmente, você está feliz comigo no matrimônio, mulher? Você está feliz comigo sexualmente no matrimônio, marido? Conversem, gente. Tire esse tabu. Tire esse tabu da vida. Não fique conversando com as coleguinhas, os coleguinhas. Conversa com quem é de direito. Não tenha vergonha de falar sobre isso. Deus abençoou. Deus fez o ato sexual e é bom dentro do matrimônio. É algo abençoado por Deus. Tenho dito, por hora. Maísa, que a paz de Jesus esteja com você.
1: Com o senhor também, padre. Bom dia.
0: Bom dia. De onde você fala?
1: Eu falo de Goiânia, Goiás.
0: Goiânia, Goiás. Como é que você me acompanha?
1: Então, padre, eu gosto muito de ver o senhor. Então, eu assisto ou pelo site, lá no, ao vivo, que a gente clica lá no site, ou pelo app mesmo.
0: Tá certo, minha querida. Então, você vê que o padre às vezes fica... Não fico bravo. Eu fico enfático, né? Eu falo com as mãos, eu gesticulo, é meu jeito de ser.
1: É,
0: né?
1: Ótimo ver o senhor.
0: Tá bom, querido.
1: Aliás, padre, aqui na minha casa, eu não sei nem como o senhor não fica rouco de tanto cantar, porque a minha filha ama o senhor, a gente
0: Obrigado.
1: Faz todas as músicas.
0: Que bom.
1: Se o senhor um dia precisar de a gente substituir o backing vocal do senhor, pode chamar nós duas, porque nós sabemos todas.
0: Eita, inclusive a nova Inabalável?
1: Inclusive a nova.
0: Ah, depois você podia gravar um videozinho e mandar pra mim, tem um número que eu vou te passar, pra eu postar. Você faz?
1: Faço com ela, faço sim.
0: Tá
1: ela
0: bom.
1: Ama o senhor.
0: Eles vão passar o número aqui que eu esqueci, é onde eles mandam as fotos nas terças-feiras. Vai lá, Maísa.
1: Ô, padre, eu quero dar um testemunho do São José. Eu sempre faço todas as novenas junto com o senhor, porque eu assisto o senhor todos os dias. Aí eu comecei a fazer o cordão de São José. Eu fiz do ano passado pelo meu esposo. Meu esposo teve uns 3 anos de depressão. Foi um período muito difícil, meu esposo Guilherme. E ele foi um período muito difícil, padre, até que a gente conseguiu o tratamento psicológico, psiquiátrico e de oração, né, padre? Nós somos casal equipistas, nós
0: participamos
1: há quase 11 anos das equipes de Nossa Senhora, o senhor deve conhecer.
0: Sim, claro.
1: Inclusive, a leitura orante de hoje foi muito falando dos casais, né?
0: Certo.
1: Então, foi bem compatível com as equipes.
0: Que bom.
1: E aí ele estava nesse período, ele ficou muito tempo desempregado, né, por conta da depressão também. E eu fui fazendo o cordão de São José, pedindo um emprego para ele e ele conseguiu.
0: Louvado seja Deus,
1: São José providenciou. Toca o sino, sacristão.
0: Louvado seja Deus, querida. Louvado seja Deus.
1: Eu quero pedir oração para minha filha, Isabela.
0: A Beck Vocal.
1: A Beck Vocal.
0: Tá bom.
1: Ela está fazendo uns exames que a gente está investigando uma espinha bífida oculta.
0: Tá.
1: E a gente queria que o senhor rezasse por ela, por favor, meu esposo, pelos meus familiares, pelos meus amigos da equipe de Nossa Senhora.
0: Tá bom.
1: Que inclusive, padre... Foi a minha comadre das equipes de Nossa senhora, madrinha da Isabela, Cláudia e o César, que me apresentaram o senhor. Eles tiveram um testemunho muito lindo do senhor, que ele, há muitos anos, inclusive eles escreveram até no diário anual, teve um ano que teve pedindo testemunhos e ela escreveu o testemunho. Foi muito lindo, foi ela que me apresentou o senhor. Amém. É uma alegria muito grande. É Cláudia e César.
0: Um abraço, Cláudia. Um abraço, César. Olha os frutos aí da evangelização.
1: Ô, padre, eu queria pedir um favor.
0: Pois não.
1: Eu quero comprar, eu e meu esposo queremos comprar o livro Inabalável e nós queremos comprar a primeira Bíblia para a Isabela. Mas a gente queria que o senhor autografasse. Como que a gente faz?
0: Então, filha... Já que você me pediu isso, então eles vão puxar a linha e aí você fala com eles, eu faço a dedicatória. Não é costume fazer isso não, mas você me pegou no ar ao vivo, aí eu faço a dedicatória e o pessoal dos produtos que evangelizam vão mandar para você, tá bom?
1: Tá bom.
0: Eles vão enviar para você produtos que evangelizam.
1: A gente compra por lá, então, já comprou várias coisas. Mas eu queria que o senhor autografasse.
0: Vou fazer isso. Então anote o telefone para você mandar o back vocal ali do Inabalável.
1: Eu vou mandar.
0: 419-98-791-2787.
1: 2787.
0: Tá bom, um abraço. Deus abençoe, gente. Ó, equipe, organiza isso. Que eu prometi no ar e quero cumprir. Meu abraço a Maísa de Goiânia, Goiás. Acompanha pelo site. Arcebispo Dom João Justino Medeiros da Silva, da Arquidiocese de Goiânia. Solange, que a paz de Jesus esteja com você.
2: Amém, padre. Bênção, padre.
0: Deus abençoe. Deixa eu só baixar um pouquinho o som aqui no meu ouvido. Vai lá, Solange, você fala de onde?
2: Eu falo aqui de Itaquera, São Paulo.
0: Itaquera, São Paulo. Como é que você me acompanha?
2: Eu acompanho da antena parabólica, canal 12.
0: Opa, parabólica digital, canal 12. Diga lá, minha querida. Antes que o sacristão tire a gente do ar, a palavra é sua.
2: Obrigada, padre. Padre, eu queria agradecer a Deus plenamente que eu e meu marido já tinha mais de 12 anos, a gente está tentando comprar o nosso cantinho. E graças a Deus a gente conseguiu comprar, né?
0: Opa.
2: E graças ao pai... E também, e teve os três processos dele, padre, que está na justiça, até hoje, eles estão recorrendo, ele ganha, só que recorre, né?
0: Entendi.
2: E a gente está esperando essa graça para a gente poder quitar essa dívida, né?
0: Entendi.
2: E tem outro também, padre, outro pedido que ele queria pedir, é um primo meu, que ele sofreu um acidente de moto sexta-feira.
0: Tá.
2: Ele mora na Bahia.
0: Como é que é o nome dele?
2: É Wesley Souza Santos.
0: Tá. Anotei. Então, primeiro, diga assim, obrigado, Jesus, pela graça recebida.
2: Obrigado, Jesus, pela graça recebida.
0: Amém, que é o seu cantinho. Inclusive, eu vou colocar as duas outras intenções, as causas na justiça e pelo Wesley Souza, tá bom?
2: Ô, padre, só uma coisinha. Queria te mandar uma foto, eu fiz uma capela aqui em casa. Não é capela que fala é... Como é que fala?
0: Capela, oratório.
2: É, então, eu queria tirar uma foto para mandar para o senhor. Tinha como eu estar fazendo isso?
0: Tem, filha. É naquele número que eu acabei de dizer. Anote ali, acabei de dizer para outra filha. Para mandar foto.
2: Pega um pouquinho só.
0: Pega lá. Sacristão,
2: aí, padre,
0: tá bom, filho. O sacristão, segura um pouquinho aí que a mulher foi pegar uma caneta, homem de Deus.
2: Pera aí, padre.
0: Vai lá, minha filha.
2: Pode falar, padre.
0: 041.
2: 041.
0: 9.
2: Hã?
0: 98791.
2: 1. Ah, tá ok.
0: 2787. A telefonista passa para a senhora. Deus abençoe, eu volto já. Volte comigo, povo de Deus, em plena novena.
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Hoje é aniversário da cidade Águas de Lindóia, São Paulo, onde nós temos a TV Evangelizar, canal 29.1. Rádio Abelha Dourada FM, Itiúba, Bahia. Cultura FM, Santana do Pirapama, Minas Gerais. 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Adquira e presenteie as pessoas. Inclusive, eu quero lembrar, é um presente para você e para quem você quer que seja fortalecido na fé inabalável. Dai-me, Senhor, a fé inabalável de Jó. Dai-me, Senhor, a fé inabalável de Jó. E sempre tem orações. Mas, por exemplo, quantas vezes, estou lendo um trechinho, quantas vezes já ouvimos dizer coisas parecidas como foi vontade de Deus? Ou ainda, você precisa ter mais fé. Deus está te castigando. Você está pagando alguma coisa. São palavras que ferem. O senhor concorda com isso, padre? Então leia Inabalável, por exemplo, na página 85. Você acha isso certo? Eu reflito isso. Como de estar pagando alguma coisa? São palavras que ferem. O senhor concorda com isso, padre? Então leia Inabalável, por exemplo, na página 85.

São Paulo, se essa moda pega, hein? São Paulo, Padre Reginaldo, sua bênção. Peço por meio dessa carta, venho por meio dessa carta contar o meu testemunho. Sou casada há 32 anos. Em 2019, descobri a traição do meu esposo com uma colega de trabalho. Só o fato que eles trabalhavam juntos no mesmo setor e de ele precisar sair de casa todos os dias para ir ao trabalho já me causava muita dor. Sempre tivemos um bom relacionamento, vivíamos em harmonia. Após a descoberta, ele dizia não saber mais o que sentia por mim. Me humilhou com palavras e me feriram muito. Diante de tanta dor, pedi a São José que providenciasse o melhor, e ele providenciou. Ela, esta mulher, foi transferida da empresa. Meu esposo insistia na relação. Ele passou a bancar as despesas dela e acabou tendo muitas dívidas. Até que um dia disse para ele: amor sem dinheiro não é amor. Ela disse para ele: amor sem dinheiro não é amor. Eita! Foi preciso ouvir isso para que ele criasse vergonha na cara. Tô lendo, gente. Tô lendo a carta. Ela escreveu isso. Vou fazer o quê? Ela tinha metade da idade dele. Diante da tempestade, Deus nos uniu. Continuamos casados. Ele se arrependeu profundamente e reconheceu que eu não merecia ter passado por tudo aquilo. Confesso que a confiança foi quebrada. Quando me lembro de tudo o que aconteceu, ouço a voz do Senhor sempre falando: perdoa, filha, o perdão cura. Obrigado, Padre, por me ensinar a ser uma pessoa melhor e a colocar Deus no centro da vida. Graça alcançada, graça testemunhada. Teresa Maria, da cidade de São Paulo. Forte testemunho, hein? Misericórdia de Deus. Juntos, novena de São Bento. A cruz sagrada seja minha luz, não seja o dragão meu guia. Sai de retro, Satanás, nunca me aconselhes coisas vãs. É mal que tu me ofereces, bebe tu mesmo teu veneno. A cruz sagrada seja minha luz, não seja o dragão meu guia. Sai de retro, Satanás, nunca me aconselhes coisas vãs. É mal que tu me ofereces, bebe tu mesmo o teu veneno. Ó glorioso São Bento, que sempre se mostrou compassivo com os necessitados, fazei que também nós, recorrendo à vossa poderosa intercessão, obtenhamos o auxílio em todas as nossas aflições, que em nossas famílias reine a paz, a tranquilidade, e que se afastem todas as desgraças, sejam elas corporais, temporais, espirituais, especialmente o pecado. Alcançai, São Bento, do Senhor Deus Onipotente, a graça que necessitamos. Qual é a graça? São Bento, dai-nos a graça de, ao terminar nossa vida neste vale de lágrimas, possamos louvar a Deus e viver convosco no paraíso. Rogai por nós, ó glorioso Patriarca São Bento, para que sejamos dignos das promessas de Cristo. São Bento, livrai-nos do mal. São Bento, livrai-nos da inveja. São Bento, livrai-nos do medo. São Bento, livrai-nos do pecado. O Senhor esteja convosco. Ele está no meio de nós. Abençoai, Senhor, a água, a roupa dos enfermos, as fotos de família. Abençoai os remédios e aqueles que mais precisam da vossa infinita misericórdia. Por intercessão de Nossa Senhora do Carmo, São Pio de Pietreutina, nos méritos das Santas Chagas, em nome do Pai, do Filho e do Espírito Santo. Amém. E eu me despeço com um clipe inabalável. 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

11:04, muito bom dia, estamos iniciando aqui o programa da manhã, programa Ayrton José aqui pela Rádio Cristal, até o meio-dia levando para você a informação, né, nessa hora aí de programação, até o meio-dia então, eu te faço aquela companhia bacana nessa manhã de quinta-feira, manhã aí bem estável, né, com... Querendo chover, né? Tempo meio enfuscadão e já te passo bem certinho como vai ficar o tempo e a temperatura. Mas antes, a gente vai trazer aqui a nossa agenda do dia. Quem traz todos os detalhes desta data de 2 de julho é ela, Elaine Dias.

0: Olá, hoje é dia 2 de julho, hoje é dia do Bombeiro Brasileiro, dia do Hospital e dia da Independência da Bahia. Fazem aniversário Lindsay Lohan, atriz e cantora norte-americana, e Felipe Araújo, cantor brasileiro.
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0: Nos fatos históricos, a gente lembra que um incêndio em 1967 destruiu as instalações da TV Record em São Paulo. Em 1976, o norte e o sul do Vietnã se reunificaram depois da Guerra Civil. O conflito teve a participação dos Estados Unidos. Em 1990, a cantora Madonna era impedida de se apresentar em Roma. A Igreja Católica considerou inadequado o uso de símbolos religiosos como o crucifixo. E em 2019, um eclipse solar total ocorria em partes do Pacífico Sul e da América do Sul. Amanhã tem mais Agenda do Rádio. Até lá!

0: 11:06, 11:06, falando agora do tempo e a temperatura. A temperatura agora, que nem eu falei, bem enfioscado, né? Tá dando agora umas garoinhas, bem fininho a garoinha, bem fininha caindo aqui na nossa cidade. A temperatura agora, deixa eu dar uma olhadinha aqui, a temperatura está na casa dos 19 graus, sensação térmica um pouquinho mais alta, 20,5 graus. Hoje as máximas podem bater a casa dos 22, né? Segundo aqui dados do CIMEPAR, tem previsão de 8 milímetros de chuva, né? Pode ser que chova um pouco menos, um pouco mais, em alguns pontos, algumas localidades aí, né? Vamos monitorando aqui como vão as informações do tempo. Mas quem traz mais detalhes do tempo na região sul é a repórter Viviane de Oliveira Vieira.
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2: Nesta quinta-feira, a região sul terá uma tarde de tempo predominantemente nublado, com chuva concentrada entre o Paraná e Santa Catarina e temperaturas mais baixas no Rio Grande do Sul. No Paraná, as instabilidades atingem o oeste, sul, a região metropolitana de Curitiba e o litoral, com pancadas de chuva e trovoadas isoladas. Na capital Curitiba, a temperatura varia entre 12 e 25 graus. O norte e o noroeste permanecem com muitas nuvens. Em Santa Catarina, a chuva e as trovoadas predominam do oeste ao Vale do Itajaí e na Grande Florianópolis. Nas áreas mais ao norte, a chuva ocorre de forma mais isolada. Em Florianópolis, a mínima prevista é de 14 e a máxima de 18 graus. No Rio Grande do Sul, a chuva se concentra no norte, na serra e na região metropolitana. Em Porto Alegre, os termômetros variam entre 7 e 12 graus. Já no extremo sul do estado, o tempo fica com poucas nuvens e há condição para a formação de geada. As informações são do Instituto Nacional de Meteorologia. Viviane Oliveira, o tempo e a temperatura.
0: Obrigado, Viviane. Ela volta amanhã com mais informações do tempo e temperatura. 11:09, Valdecir Moraes trazendo assuntos do esporte. Bom dia.
3: Bom dia para você, bom dia para o ouvinte aí do programa também. Copa do Mundo vai cada vez mais afunilando. Ontem mais alguns clubes se classificaram para as oitavas de final. A Inglaterra venceu a República Democrática do Congo por 2-1. A Bélgica, no finalzinho, venceu o Senegal por 3-2. Os Estados Unidos venceram a Bósnia por 2-0. Hoje nós teremos às 4 da tarde Espanha e Áustria, às 8 da noite Portugal e Croácia. Tem o jogo também entre Suíça e Argélia já entrando na madrugada de sexta-feira. Na sexta, Austrália e Egito, Argentina e Cabo Verde, Colômbia e Gana. Aí fecha essa fase 16avos e teremos todos os jogos a partir de sábado das oitavas. Definidos já, sábado dia 4, 2 da tarde Canadá e Marrocos, 6 da tarde Paraguai e França. Domingo dia 5 de julho, 5 da tarde Brasil e Noruega, 9 da noite México e Inglaterra. Segunda-feira, 4 da tarde, Portugal, que vai enfrentar a Croácia ainda, quem passar pega Espanha ou Áustria, e 9 da noite, já na segunda-feira, definido o confronto Estados Unidos e Bélgica. Na terça, dia 7, quem passar de Argentina e Cabo Verde pega quem passar de Austrália ou Egito. E ainda na terça-feira, Suíça ou Algéria contra a Colômbia ou Gana. São esses os confrontos que vão se desenhando para as oitavas de final da Copa do Mundo de Futebol. Artilheiros, por enquanto, Mbappé da França e Messi da Argentina, liderando com 6 gols marcados, depois o Haaland da Noruega com 5, junto com Harry Kane da Inglaterra com 5 gols também, já que marcou ontem. Depois Vini Júnior do Brasil e Dembélé da França com 4 gols marcados. A França voltou à liderança do ranking da FIFA após a classificação para as oitavas de final. A equipe deixou a Argentina para trás como consequência da vitória por 3-0 sobre a Suécia. A França somou 9,4 pontos no sistema da FIFA, chegou a 1.916. A Argentina tem 1.907, agora na segunda posição. A seleção brasileira chegou à Copa do Mundo em sexto, neste momento é a quinta colocada. Esse ranking é atualizado em tempo real pela FIFA, conforme os gols vão saindo desde março de 2026. Pelo Campeonato Brasileiro da Série B, segunda divisão, hoje abrindo a 16ª rodada, Cuiabá e América Mineiro, Fortaleza e Ponte Preta. Um abraço, bom dia e até mais.
0: Um abraço, Valdecir. Ele volta às 12h30, então, com mais assuntos do esporte no Vanguarda Esportiva desta quinta-feira. Daqui a pouquinho tem o nosso Giro Internacional chegando, com alguns destaques do mundo para você acompanhar aqui nesta manhã. 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Ela vai estar trazendo aqui novidades. 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
0: Muito bem. 11 horas 15 minutos. Chegando aí informações do nosso giro internacional. Olha só, Ucrânia quer reforçar defesa aérea após maior ataque russo a Kiev. O destaque, então, do nosso giro de notícias desta manhã.
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6: Luísa Ramos.
7: Paris, quinta-feira, 2 de julho de 2026. O presidente ucraniano, Volodymyr Zelensky, pediu nesta quinta mais apoio dos aliados da Ucrânia para sua defesa antiaérea e solicitou autorização dos Estados Unidos para produzir mísseis Patriot após um novo ataque de grande escala da Rússia a Kiev, que deixou pelo menos 17 mortos e dezenas de feridos na madrugada. O prefeito da capital, Vitaly Klitschko, declarou que este é o maior ataque da Rússia desde o início da guerra e decretou um dia de luto em Kiev. A chefe da diplomacia da União Europeia, Kaja Kallas, afirmou que vai propor novas sanções contra entidades que apoiam a indústria militar russa. Autoridades ucranianas afirmam que os ataques atingiram principalmente prédios residenciais e infraestruturas civis. Vários incêndios foram registrados e milhares de moradores passaram a noite em abrigos, estações de metrô e estacionamentos subterrâneos. No Oriente Médio, as negociações indiretas entre Estados Unidos e Irã foram suspensas e devem ser retomadas após as cerimônias do funeral do líder supremo iraniano, o Ayatolá Ali Khamenei, que começam neste sábado em Teerã e devem durar 6 dias. Mediadores do Catar e do Paquistão afirmam que houve avanços nas discussões para consolidar a trégua firmada em junho, embora persistam divergências sobre o programa nuclear iraniano e o controle do Estreito de Hormuz. Teerã anunciou hoje a criação de um canal de comunicação para registrar eventuais violações do acordo, enquanto o presidente americano Donald Trump afirmou que o processo para desnuclearizar o Irã avança. O chefe da equipe de negociação iraniana, Mohammad Bagher Ghalibaf, apelou por vingança por Ali Khamenei, morto no primeiro dia da ofensiva de Israel e Estados Unidos contra Teerã em 28 de fevereiro e incitou a população a participar em massa dos festejos fúnebres. Na Venezuela, um homem foi encontrado com vida entre os escombros 8 dias após os terremotos que devastaram o país. Hernan Gil, de 43 anos, estava preso sob uma guarita de um prédio em La Guaira, uma das regiões mais atingidas pela tragédia em 24 de junho. Centenas de socorristas de 7 países participam da operação de resgate e os terremotos deixaram cerca de 2.300 mortos e 50 mil pessoas seguem desaparecidas. Diante da dimensão da tragédia, a presidente interina Delcy Rodríguez declarou na quarta-feira 7 dias de luto nacional. Da Rádio França Internacional para a agência Rádio Web de Paris, Luísa Ramos.
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0: 11 horas com 19 minutos e meio. É, vamos seguindo aqui com o programa da manhã, programa José, falando agora da Compadres Pizzaria e Choperia. 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Chegando mais informação aqui na nossa manhã, quem traz aqui os detalhes é a Priscila Mendes. Ela destaca que consulta da restituição do IR ganha reforço do banco 24 horas. Vamos ouvir.
1: O segundo lote da restituição do Imposto de Renda da Pessoa Física 2026 já está disponível para mais de 9 milhões de contribuintes. De acordo com a Receita Federal, serão pagos cerca de 16 bilhões de reais. Os valores são depositados diretamente na conta bancária ou na chave Pix, informada pelo contribuinte no momento da entrega da declaração. Além dos canais oficiais da Receita Federal, o Banco 24 Horas é uma alternativa prática para quem deseja consultar informações sobre a restituição e acompanhar a movimentação financeira. Segundo Rodrigo Maranini, gerente de produtos e canais de distribuição da Tecban, a rede oferece facilidade e conveniência para milhões de brasileiros.
2: A nossa rede permite que os contribuintes tenham acesso ao valor da restituição de uma forma mais próxima, rápida e conveniente. Nestes equipamentos, o contribuinte consegue realizar o saque da restituição, muitas vezes próximo à sua casa, trabalho ou estabelecimentos comerciais no caminho do seu deslocamento.
1: Presente em milhares de pontos de atendimento em todo o país, o Banco 24 Horas permite que clientes de diversas instituições financeiras tenham acesso a serviços bancários essenciais em um único terminal, proporcionando mais praticidade no dia a dia. Rodrigo Maranini também destaca que os caixas eletrônicos vão muito além da consulta da restituição do imposto de renda e oferecem uma série de serviços que facilitam a rotina dos usuários.
2: Hoje, o Banco 24 Horas conta com mais de 24 mil equipamentos em mais de 2.100 municípios espalhados pelo Brasil, que ajuda ali a população no seu dia a dia. Oferece diversos serviços, alguns exemplos: consulta de saldo, emissão de extrato, depósito, pagamento de contas e recarga de celular.
1: O pagamento do segundo lote da restituição representa um importante reforço no orçamento de milhões de brasileiros que aguardavam a devolução dos valores. Para os contribuintes que ainda não foram contemplados, a Receita Federal realizará o pagamento do terceiro lote no dia 31 deste mês. Agência Rádio Web, produção e reportagem, Priscila Mendes.
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4: Horas 28 minutos. Vamos seguindo aqui com o programa da manhã, programa Ayrton José, falando agora da Lune Burger e Lune Grill. 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Aguenta aí, Reginaldo, aguenta aí. 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Fale com o Nilson Bueno. 11 horas 34 minutos, tem mais um recadinho aqui, é da Oficina do Celular. 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Chegando, notícias no meio da hora.
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6: O preço da gasolina deve começar a cair. Segundo a presidente da Petrobras, Magda Chambriard, o preço do combustível deve acompanhar a tendência de queda observada em outros combustíveis que tiveram o preço reduzido nos últimos dias com a queda do valor do petróleo no mercado internacional. Na terça-feira, dia 30, a estatal anunciou a redução no óleo diesel em 35 centavos por litro. Ontem foi a vez do querosene de avião ter uma redução de 14,5% anunciada pela empresa. Segundo a Petrobras, as reduções já anunciadas refletem a atenuação dos efeitos do conflito no Oriente Médio sobre os preços do petróleo e dos derivados, que haviam subido com o início do confronto entre Estados Unidos e Israel contra o Irã. O motivo principal da alta foi o bloqueio do Estreito de Hormuz ao sul do Irã. Antes da guerra, 20% da produção internacional de óleo e gás passava pela região. Com menos oferta de petróleo nos mercados, o preço acabou subindo.
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0: 11h40, faltando 20 minutinhos para o meio-dia, falando para você agora da Ótica da Visão. 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Faltando 16 minutos para o meio-dia, tem mais recadinho aqui, é da Transformare Jardinagem e Paisagismo. 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
0: Muito bem, 11 horas 49 minutos. Estamos quase na retinha final aqui do programa da manhã, programa José. Daqui a pouquinho vamos para casa, né? Comer uma comidinha bem caprichada e de tarde tem mais pela frente, né, meus amigos? Isso, um abraço para você que está na escuta aí na sua casa, você, amiga dona de casa, que está nos preparativos do almoço, deixando tudo prontinho, né? Você que está no seu trabalho também nos ouvindo, um abraço para você, te desejo aí um ótimo dia, tá bom? Também um abraço para o pessoal que está na escuta também através da internet e pelos aplicativos aí, os diversos aplicativos que você encontra aí a Rádio Cristal, né? Meu abraço para você e uma ótima quinta-feira. 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Faltando nove minutinhos aí para o meio-dia, também falamos da Aquatop Purificadores de Água. 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Lembrando que daqui a pouquinho tem cotação dos preços do mercado agrícola, mercado financeiro. Também tem alguns comunicados. Deixa eu dar uma olhada aqui se tem comunicado hoje. Vamos dar uma olhadinha aqui. Vamos ver se tem alguma coisa. Tem comunicado. Daqui a pouquinho a gente fala do que é, né? Do que se trata. 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Vamos almoçar. 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

0: 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Faltando 5 minutinhos para o meio-dia, é hora dos números, cotação dos preços do mercado agrícola.
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0: Cotação dos preços do mercado agrícola para esta quinta-feira, 2 de julho. Os dados são fornecidos aí pelo Núcleo Regional de Francisco Beltrão e Dois Vizinhos. Olha só. O feijão carioca e feijão preto, sem informação. Milho amarelo tipo 1, saca de 60 quilos, R$ 51,00 no preço mínimo, com aumento de R$ 1,00. R$ 56,00 no mais praticado, com aumento de R$ 1,00. E R$ 56,00 no valor máximo, né, também com aumento de R$ 1,00. Soja industrial tipo 1, saca de 60 quilos, R$ 114,00 no mínimo, com aumento de R$ 2,00. R$ 116,00 no mais praticado, com aumento de R$ 2,00, chegando a R$ 117,00, também com aumento de R$ 2,00 aí no valor do soja, né? Trigo pão PH 78, saca de 60 quilos, 71 no valor mínimo, 71 no mais praticado, chegando a 75 no valor máximo, com aumento de R$ 2,00. Boi em pé, arroba, 320 no mínimo, 330 no valor mais praticado, chegando a 350 no preço máximo. Suíno em pé, tipo carne no integrado quilo, sem informação. Vaca em pé, padrão corte, arroba, R$ 305 no valor mínimo, R$ 310 no mais praticado, chegando a R$ 315 no preço máximo. Então, esses são os valores da cotação dos preços no mercado agrícola, mercado financeiro. O dólar hoje está cotado na casa dos R$ 5,20, euro R$ 5,95 e a libra esterlina inglesa está cotado hoje na casa dos R$ 6,95. Cotação dos preços do mercado agrícola para hoje e mercado financeiro. 11:58, olha só, tem convite para festa. Vamos festear, meu povo, vamos festear aí, né? Convite para festa, a Capela Santa Isabel convida você e sua família para participar da Festa da Padroeira, domingo agora, dia 5, com a seguinte programação. 10h30 tem a missa, né? Será animada também pelo grupo Girassol de Marmeleiro. Meio-dia, grande churrascada. Na parte da tarde haverá bingo com ótimos prêmios. Você pode estar fazendo a reserva aí com o pessoal, né? O telefone do Edson é o 991-15-7050. O Fernando é o 999-050-468. E também o Daltair é o 999-70-8106. 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Muito bem, recadinho dado então aí, né? 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

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Meio-dia, 4 minutinhos. 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Meio-dia com 5 minutinhos. Pessoal, vou ficando por aqui. Agradeço a tua companhia. O programa da manhã, o programa Ayrton José, volta amanhã. Eu também volto amanhã, bem cedinho, abrindo aí os trabalhos da rádio às 6 horas da manhã. Temos um encontro marcado então, tá joia? Chegando agora, Momento da Fé. Depois tem o Rádio Repórter, Vanguarda Esportiva, o Giro Rural e às 13 horas, Valdecir Moraes assume aí com comunicação. Até lá, forte abraço a todos, tchau, tchau.

0: Meio-dia e cinco.
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0: bom dia você, ouvinte da Rádio Cristal FM 92,9 de Marmeleiro. Esse é o programa Momento da Fé, programa da paróquia Santa Rita de Cássia e Santa Catarina de Alexandria de Marmeleiro. Hoje, quinta-feira, dia 2 de julho de 2026. Seja bem-vindo ao nosso programa, você que nos ouve neste momento. Momento de alegria, momento de oração, dos nossos avisos paroquiais, de compartilhar o nosso evangelho do dia. Fique conosco, reze conosco. Convido a todos para juntos traçarmos o sinal da cruz. Em nome do Pai, do Filho e do Espírito Santo. Amém. Rezamos a oração do anjo. O anjo do Senhor anunciou a Maria. E ela concebeu do Espírito Santo. Ave Maria, cheia de graça, o Senhor é convosco. Bendita sois vós entre as mulheres e bendito é o fruto do vosso ventre, Jesus. Santa Maria, Mãe de Deus, rogai por nós, pecadores, agora e na hora de nossa morte. Amém. Eis aqui a escrava do Senhor. Faça-se em mim segundo a vossa palavra. Ave Maria, cheia de graça, o Senhor é convosco. Bendita sois vós entre as mulheres e bendito é o fruto do vosso ventre, Jesus. Santa Maria, Mãe de Deus, rogai por nós, pecadores, agora e na hora de nossa morte. Amém. E o Verbo se fez carne e habitou entre nós. Ave Maria, cheia de graça, o Senhor é convosco. Bendita sois vós entre as mulheres e bendito é o fruto do vosso ventre, Jesus. Santa Maria, Mãe de Deus, rogai por nós, pecadores, agora e na hora de nossa morte. Amém. Rogai por nós, Santa Mãe de Deus, para que sejamos dignos das promessas de Cristo. Oremos. Derramai, ó Deus, a vossa graça em nossos corações, para que, conhecendo pela mensagem do anjo a encarnação do vosso Filho, cheguemos por sua paixão e cruz à glória da ressurreição. Por Cristo, Senhor nosso. Amém. Glória ao Pai, ao Filho e ao Espírito Santo, assim como era no princípio, agora e sempre, por todos os séculos dos séculos. Amém. Amém. Hoje, então, dia 2 de julho, dia também que a nossa igreja celebra a memória de São Bernardino Realino, ele que nasceu em 1530. Formou-se em filosofia, medicina, direito e inicialmente teve uma carreira de grande sucesso na administração pública, atuando como prefeito em várias cidades italianas. Ele foi um religioso jesuíta conhecido por sua profunda transformação espiritual, destacando-se como um excelente pastor, orientador e evangelizador, sendo proclamado o padroeiro da cidade de Lecce, na Itália. São Bernardino Realino, rogai por nós. Hoje, então, quinta-feira, teremos, então, às 19 horas, missa lá na comunidade do quilômetro 10. Também às 19 horas, temos a missa lá na linha Félix. Hoje, quinta-feira, então, também é o dia do nosso grupo de oração Nossa Senhora de Fátima. Então, grupo de oração da Renovação Carismática Católica. Você é convidado a estar vindo rezar conosco. Você que há tempo ouve o nosso convite, que já participou conosco ou que ainda não participou, venha hoje fazer essa experiência de oração a partir das 19h30 com o Santo Terço. Às 20 horas temos o nosso grupo com a palavra, com louvor, oração, muita música. Venha rezar conosco. Fica o convite, então, do grupo de oração Nossa Senhora de Fátima. Amanhã, sexta-feira, dia 3, terá atendimento normal, então, do padre na secretaria paroquial, das 8h30 às 11h30. Primeira sexta-feira do mês, né? Então, às 15 horas tem o apostolado da oração e também 15 horas a missa do Sagrado Coração de Jesus, que tem sempre, então, na primeira sexta-feira do mês. Às 19h30, teremos, então, a catequese batismal. No sábado, então, no dia 4, temos missa lá no interior, de manhã às 9h30, lá na comunidade do Santo Antônio. Às 9h30 também tem a missa na comunidade do São Domingos, também 9h30. Tem a missa lá na comunidade de Nossa Senhora de Fátima. À tarde, no sábado, 14h30, missa lá na comunidade do São Luís. 14h30 também, missa lá na comunidade do Manduri. 14h30 também, a missa lá na comunidade do Itaíba. À noite, então aqui na nossa igreja matriz, nós temos também às 19 horas a Santa Missa. E também às 19 horas, lá na Capela São Judas Tadeu, do bairro Ipiranga. No domingo, também seguimos com a nossa programação, das 8 horas da manhã, a missa ali no bairro Santa Rita, na Capela Santa Brígida, e às 8 horas da manhã também, lá no bairro Passarela. Às 9h30, temos a missa lá na comunidade da Imaculada Conceição, do bairro Alvorada, né, na capela. E também, às 9h30, temos a missa lá na comunidade da Água Branca. Também, às 9h30, no domingo, haverá missa na comunidade do Quibebe. E às 19 horas, a missa, então, na nossa igreja matriz. Amados irmãos, neste momento, convido a vocês para juntos, então, proclamarmos, né, a palavra do Evangelho do dia de hoje, do dia 2 de julho, que está em Mateus, no capítulo 9, dos versículos de 1 a 8. Proclamação do Evangelho de Jesus Cristo segundo Mateus. Naquele tempo, entrando em um barco, Jesus atravessou para outra margem do lago e foi para a sua cidade. Apresentaram-lhe então um paralítico, deitado numa cama. Vendo a fé que eles tinham, Jesus disse ao paralítico: "Coragem, filho, os teus pecados estão perdoados." Então, alguns mestres da lei pensaram: "Esse homem está blasfemando." Mas Jesus, conhecendo os pensamentos deles, disse: "Por que tendes esses maus pensamentos em vossos corações? O que é mais fácil dizer: os teus pecados estão perdoados, ou dizer: levanta-te e anda? Pois bem, para que saibais que o Filho do Homem tem na terra poder para perdoar os pecados", disse então ao paralítico: "Levanta-te, pega a tua cama e vai para a tua casa." O paralítico então se levantou e foi para a sua casa. Vendo isso, a multidão ficou com medo e glorificou a Deus por ter dado tal poder aos homens. Palavra da salvação. Glória a vós, Senhor. Amados ouvintes, desejamos a vocês, então, um ótimo dia, uma ótima tarde, uma ótima quinta-feira abençoada, que o Espírito Santo venha iluminando, abençoando, onde for necessário na sua vida. E que pela intercessão de São Bernardino Realino, que desça sobre nós a bênção, em nome do Pai, do Filho e do Espírito Santo. Amém.
1: No Momento da Fé, informações da paróquia Nossa Senhora de Fátima, de Flor da Serra do Sul. Hoje, quinta-feira, 2 de julho, 14h30, missa na Comunidade Altaneira. 19 horas, missa na Comunidade Rio Verde. Sexta-feira, dia 3, primeira sexta-feira do mês, missas 14h30 na comunidade de Tatetos e missa na Matriz às 16 horas. Sábado, dia 4, 10h30, missa na comunidade São João, 14h30, missa na comunidade Gaúcha, 16 horas, missa na comunidade do Lambari, 19 horas, missa na Matriz. Domingo, dia 5 de julho, 9 horas da manhã, missa na Matriz de Flor da Serra do Sul. Da paróquia Cristo Rei de Renascença. Quinta-feira, dia 2 de julho, missa na Capela Nossa Senhora de Fátima, 19h30. Sexta-feira, 3 de julho, adoração na Igreja Matriz, às 7 horas da manhã. Missa na Igreja Matriz, às 16 horas. Missa na Capela Santa Catarina, às 19h30. Sábado, dia 4, tem missa na Capela São José, 14 horas, com o diácono Luiz. Também no domingo, com ele, 5 de julho, missa na Igreja Matriz, 9 horas, missa em Santa Isabel, 10h30, e missa no Santuário de Nossa Senhora da Salete, em Rio Elias, às 14h30.
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0: Meio-dia e 19.
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4: Olá, você, muito boa tarde, uma ótima quinta-feira. Hoje, dia 2 de julho de 2026. Nosso Rádio Repórter começa agora nas ondas da Cristal FM, a mais central do sudoeste do Paraná. Um total de 52 anos, 9 meses e 16 dias. Esse é o tempo que o brasileiro passa conectado à internet durante a vida. Considerando que a expectativa de vida média é de 76 anos no país, isso significa que ele fica 70% do tempo de sua existência conectado à rede. As informações são de uma pesquisa realizada em abril deste ano pela NordVPN, aplicativo de privacidade e segurança digital. A empresa já havia realizado o mesmo levantamento em 2022 e o tempo médio dos brasileiros na internet era de 41 anos, 3 meses e 13 dias, ou seja, em 4 anos, o aumento da conexão foi de mais de 11 anos. Outro fator novo nessa equação é a inserção da IA, a inteligência artificial, no cotidiano da população. Das 116 horas semanais que o cidadão passa conectado à internet, aproximadamente 42 horas dessa atividade estão associados ao consumo de entretenimento, aponta o estudo. A fila de requerimentos do Instituto Nacional do Seguro Social, o INSS, fechou o mês de junho com 1 milhão e 800 mil pedidos, atingindo o menor patamar registrado nos últimos 21 meses. Os dados foram apresentados nesta semana na reunião do Conselho Nacional de Previdência Social em Brasília. O balanço aponta que mais de 800 mil processos já estão na fase inicial de avaliação, enquanto o restante se divide entre pedidos que aguardam análise há mais de 45 dias ou dependem do envio de documentos complementares por parte do próprio segurado. De acordo com a diretoria do órgão, a redução no estoque de processos é reflexo direto de um pacote de medidas que inclui a contratação de novos analistas e peritos médicos, além da ampliação dos mutirões de atendimento. Nosso Rádio Repórter no dia de hoje, quinta-feira, gerando informação, a agência Rádio Web, Priscila Murs. Cobertura do SAMU alcança todos os municípios do estado.
5: O SAMU é um daqueles serviços que todo mundo conhece. Ele garante que a população tenha acesso a atendimento em situações de urgência e emergência. Porque a gente sabe que no momento de risco, cada minuto faz diferença. E ter uma equipe preparada chegando rapidamente pode salvar vidas. E para que esse atendimento chegue com mais agilidade a qualquer região, o governo do estado ampliou a cobertura do Serviço de Atendimento Móvel de Urgência, que hoje atende todos os 399 municípios paranaenses. Segundo o secretário da Saúde, César Neves, a universalização do SAMU é um marco para a saúde pública do Paraná, levando atendimento de qualidade a toda a população.
6: Foram mais de 8 mil veículos distribuídos ao longo desses 7 anos e meio. Isso é algo inédito. Ano passado, distribuímos 150 ambulâncias, com tudo que há de mais moderno de tecnologia de atendimento pré-hospitalar, para serem mais um reforço para os municípios do Paraná, para servirem de conforto para transporte intra-hospitalar de pacientes graves, que necessitem de suporte avançado, para a necessidade de um reforço mesmo do dia a dia, fazendo com que consolide essa ideia única de renovação de frota e de fazer com que os paranaenses se sintam respeitados.
5: Em 2019, a cobertura regionalizada do SAMU alcançava apenas 68% do território paranaense. A partir de 2020, a implantação de um sistema único de regulação e atendimento permitiu integrar toda a rede, aumentando a capacidade de resposta e o número de ocorrências atendidas. Outro destaque foi a adoção do medicamento Tenecteplase nas UTIs móveis e nas aeronaves de resgate. O Paraná é o único estado brasileiro a utilizar o trombolítico ainda no atendimento pré-hospitalar, o que aumenta as chances de sobrevivência e reduz sequelas em casos de infarto e AVC. Além disso, o governo do estado prepara o início da operação de uma aeronave biturbina equipada para voos noturnos, ampliando a capacidade de resgate aéreo e fortalecendo ainda mais a rede de atendimento. Então, em caso de urgência e emergência no Paraná, ligue 192. Agência Rádio Web de Curitiba, Priscila Moore.
4: As Secretarias de Saúde de Curitiba e do Paraná fazem nesta quinta-feira o anúncio conjunto do início da vacinação com o imunizante pneumocócica 20, valente conjugada VPC, a chamada Pneumo 20, que foi incorporada ao Programa Nacional de Imunizações. A Pneumo 20 amplia a proteção contra a bactéria pneumococo, responsável por quadros graves como pneumonia bacteriana, meningite, infecções generalizadas e otites. A nova vacina protege contra 20 sorotipos de bactéria, dobrando a cobertura oferecida anteriormente pela Pneumo 10, contemplando os sorotipos que mais acometem os paranaenses. O Paraná recebeu 29.430 doses do Ministério da Saúde, que foram distribuídas às regionais de saúde e aos municípios. Nesse primeiro momento, a vacina será destinada a crianças com idades de 2 meses até 4 anos, 11 meses e 29 dias, com esquema incompleto ou com condições especiais. O número de mortes confirmadas em decorrência dos terremotos que atingiram a Venezuela há uma semana aumentou para 2.295. Ainda há mais de 11 mil pessoas feridas e outras 12.841 pessoas desalojadas, de acordo com os dados divulgados pelo regime do país no dia de ontem, dia 1º. Na terça-feira, dia 30, as autoridades tinham contabilizado 1.943 mortos e 10.571 feridos. O novo levantamento traz um acréscimo de 352 mortes confirmadas em um dia. As informações foram transmitidas pelo presidente da Assembleia Nacional, Jorge Rodrigues, que tem sido responsável por divulgar os boletins sobre a tragédia. As estatísticas ainda devem piorar. As Nações Unidas estimam que até 50 mil pessoas possam estar desaparecidas, o que indica que o número de vítimas deve aumentar à medida que as equipes de resgate avancem com as operações em edifícios e em ruínas. Na segunda-feira, dia 29, o coordenador humanitário da ONU na Venezuela afirmou que o órgão estava comprando 10 mil sacos para armazenamento de cadáveres. Desde os dois tremores de magnitude 7,2 e 7,5 registrados, com alguns segundos de diferença na quarta-feira da semana passada, foram contabilizadas mais de 600 réplicas. Apesar de provocar apreensão entre os moradores, os abalos não causaram mais danos significativos. Da agência Rádio Web, repórter Yuri Hudson.
7: O governo federal lançou nesta terça-feira os dois planos safra para o ciclo 2026-2027, com linhas de crédito voltadas tanto para a agricultura familiar quanto para a agricultura empresarial. Somados, os dois programas ultrapassam R$ 610 bilhões de reais em recursos para o setor. Para a agricultura familiar, o governo anunciou 85,2 bilhões de reais em crédito rural, com juros entre 0,5% e 7,5% ao ano dentro do PRONAF. Já para a agricultura empresarial, voltada a médios e grandes produtores, foram anunciados 525 bilhões de reais em financiamentos, com taxas entre 8% e 12,5% ao ano. O presidente Lula participou apenas do lançamento do plano voltado à agricultura familiar. Durante a cerimônia do Plano da Agricultura Familiar, a ministra do Desenvolvimento Agrário, Fernanda Machiavelli, destacou que o programa amplia acesso ao crédito e oferece condições históricas de financiamento para pequenos produtores.
8: Caiu juros de praticamente todas as linhas do Pronaf. Eu estou falando que agora quem quiser produzir alimento nesse país tem juros de 2%. Vice-presidente Geraldo Alckmin me perguntava, mas é 2% mais a TR? Não, são 2% para contratar crédito para a agricultura familiar, para quem quer produzir alimentos.
7: Lula não esteve no anúncio do plano empresarial, evento que tradicionalmente reúne representantes do agronegócio, setor que em grande parte mantém alinhamento político com o campo bolsonarista. Durante o lançamento do plano, o presidente da Câmara, Hugo Mota, destacou o peso do agronegócio para a economia brasileira.
9: Todo o esforço do governo, do Ministério da Agricultura, em renovar essa grande política pública que é o Plano Safra, só demonstra cada vez mais a importância que o agronegócio tem para o nosso país. O agronegócio que gera emprego, que gera renda, e hoje tem uma importância muito grande no que diz respeito à configuração e conformação do PIB do nosso país.
7: Apesar do aumento no volume total de crédito, entidades do setor avaliam que os recursos ficaram abaixo das expectativas apresentadas nas últimas semanas. Agência Rádio Web, de Brasília, Yuri Hudson.
4: Valeu, Yuri, muito obrigado pela informação. Gente amiga, edição de hoje, dia 2 de julho, está acabando. Muito obrigado pela companhia de sempre. Que Deus nos abençoe e nos proteja. Amanhã, sexta, tem mais informações. Tchau, tchau, aquele abraço.
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0: Meio-dia e 30.
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0: Boa tarde, amigos do esporte. Vamos chegando para o Vanguarda Esportiva. Hoje, quinta-feira, dia 2 de julho. As informações que a gente traz para você a partir de agora. Entre elas, Copa do Mundo. O Brasil joga domingo às 5 da tarde contra a Noruega, mata-mata, pelas oitavas de final. Antes, no sábado, tem Marmeleiro jogando em Sulina pela semifinal da Copa Sudoeste Prata. A gente vai contando para você esses e outros assuntos a partir de agora. E já abrindo linha para Daniela Esperon, que traz informações da seleção brasileira nos preparativos para essa partida mata-mata no próximo domingo contra a Noruega. Alô, Daniela Esperon, bem-vinda.
1: A seleção brasileira se prepara para o duelo das oitavas de final contra a Noruega no próximo domingo às 5 horas da tarde no horário de Brasília. O técnico Carlo Ancelotti comandou uma atividade nesta quarta-feira e o detalhe foi para ver quem será o substituto de Lucas Paquetá, que está lesionado com uma lesão de grau 2 na panturrilha e dificilmente vai voltar a jogar nesta Copa do Mundo. Com a ausência de Paquetá, a maior probabilidade é que Danilo Santos, meio-campo do Botafogo, deva ser o seu substituto. Ele que ainda não teve uma oportunidade no time titular, mas é um jogador que vem treinando bem e agrada o técnico italiano. Rayan deve seguir como titular na ausência de Rafinha, que está correndo contra o tempo para tentar se recuperar. Mas para esse jogo das oitavas de final contra a Noruega, ele está descartado. O técnico italiano vai montar uma estratégia, já que algumas dificuldades diante do Japão, principalmente nas questões de bolas aéreas. Então isso vem sendo muito trabalhado durante esses dias para que no domingo contra a Noruega o Brasil não sofra tanto. Agência Rádio Web com informações da seleção brasileira, Daniele Esperon.
0: Obrigado, Daniele. Daqui a pouco eu trago mais informações da Copa do Mundo, os jogos disputados ontem, o que temos para hoje, já alguns confrontos definidos para o mata-mata das oitavas de final a partir do próximo final já de semana, a partir de sábado. Copa Sudoeste de Futebol, Marmeleiro entrando em campo, então no sábado, jogo antecipado para sábado, 3h15, lá em Sulina, jogo de ida pela semifinal.
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0: Teremos imagens na nossa página do Facebook, né? Lembrando disso, que as imagens também são geradas pela Rádio Cristal, som e imagem, a partir das 3 horas da tarde, no próximo sábado, Sulina e Marmeleiro, lá no Campo do Progresso, em Sulina. Também no sábado vão jogar Renascença e Honório Serpa. O jogo está marcado para o Estádio Municipal de Renascença, 3h15, sábado, dia 4 de julho. São os jogos de ida, semifinais. Daí a volta, no outro domingo, dia 12, Marmeleiro recebe no Complexo Esportivo Wilson Henrique Sulina, enquanto lá no Clube Veteranos União de Honório Serpa vai receber o time de Renascença. Aí já teremos os finalistas, aí a ESUPAR vai confirmar os dias da final em ida e volta desta competição. Valendo o saldo de gols, vamos dizer, por exemplo, que o time que jogar em casa vencer por 1-0 ou por 1 de diferença, joga pelo empate no jogo de volta e assim por diante. Tudo contando para você então pela Rádio Cristal neste sábado. Marmeleiro nessa expectativa de chegar à final mais uma vez da Copa Sudoeste de Futebol. Essa é a chave prata. Na chave ouro, as partidas foram finais, né? Já tem as duas partidas ida e volta entre Planalto e Ampere, foram marcadas só para 26 de julho e 2 de agosto, ida e volta. Primeira partida dia 26 de julho em Planalto e dia 2 de agosto jogo de volta em Ampere para apontar o campeão da chave ouro da Copa Sudoeste. No feminino, jogo de volta neste sábado dia 4, dois vizinhos e Mangueirinha. Na primeira foi placar de 1-1. E assim vamos então já afunilando aí a Copa Sudoeste de Futebol. Depois tem o futsal feminino, certamente no segundo semestre deste ano, organizado pela ESUPAR também. Nos jogos abertos, o time de voleibol masculino de Marmeleiro tem jogo no próximo final de semana agora, né? Lá em Palmas, nesta segunda etapa da primeira fase. O voleibol de Marmeleiro, no masculino, Força Livre, que está disputando os jogos abertos, tem o Christian dos Santos, Daniel Gittler Schmitz, Fernando Pavan Moro, Gabriel Eberarte Bocalon, João Carlos Bednarski, João Emanuel Pereira, Luiz Carlos Gehlen Filho, Marcelo Batista Schmutzler, Marcelo João Borges, Matheus Teles de Souza Lucas, Miguel Lemos da Luz, Otávio Augusto Perotone, Pedro Henrique Benedetti, Pedro Luiz Perim Gehlen, são os atletas treinados pelo professor César Aco do voleibol lá nos jogos abertos em Palmas, agora para esse final de semana, segunda etapa. Consta aqui que o primeiro jogo de Marmeleiro contra dois vizinhos vai ser no sábado, dia 4, às 3 horas da tarde, no Colégio Bom Jesus de Palmas. Também vamos ter a equipe de bolão. Vai no dia 4, sábado, fazer o reconhecimento às 11h20, aí já começam as caminhadas, às 13h30 e às 19h30 de sábado, as duas primeiras caminhadas, e a terceira caminhada daí será no domingo, dia 5, às 10h10 da manhã, o bolão de Marmeleiro, então representando a ABM, né, que representa o município nos Jogos Abertos. O bolão tem inscritos os atletas Osmar Neucir Chaves, Rubens Adriano Moretti, Vantuir Schoeninger, Vinícius Alexandre Bardelotto, Cassiano Everton Crotti, Delmir Pavan, Dolismar Sberce, Gilberto Elliker, Gilmar Gavioli, Geisomar Schmidt, Laércio Fornari e Onivan Ariati são os atletas do Bolão de Marmeleiro nos Jogos Abertos do Paraná, fase regional. Agora a segunda etapa nesse fim de semana em Palmas. 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Não é uma disputa, né? Uma corrida para todo mundo participar também. Nesse fim de semana, o time de bocha de Marmeleiro, da AMABO, Associação Marmeleirense de Bocha, vai jogar em São Miguel do Iguaçu no domingo, dia 5, em mais uma rodada do Campeonato Paranaense de Bocha. Boa sorte para a galera. O Campeonato de Bolão começa hoje, né? Aliás, o Bolão agora é só a fase final. O Campeonato de Bolão, então, termina amanhã, dia 3, ali no Schmidt. As quatro equipes melhores colocadas da fase anterior vão fazer, então, a última passada do Campeonato de Bolão Municipal, começando com a equipe 4, depois a 11, a 3 e a 9, um atleta de cada equipe nessa ordem vão jogando amanhã, depois da entrega da premiação do Campeonato de Bolão de Marmeleiro. Até o fechamento desta edição do Vanguarda Esportiva, até antes do meio-dia um pouco, nós tínhamos os dois jogos na tabela aqui do Campeonato de Futebol 7, programados para o Campo dos Fundos, do módulo esportivo. 19h15, Tornearia Ludic e Turma da Segunda versus Vidora Manduri Favareto, e às 20h15, Esporte Clube Gralha contra Tarugo Atlético Galáctico, Campeonato de Futebol Suíço. Então esta era a programação que estava mantida até hoje de manhã para hoje, quinta-feira, oitavas de final. Aí ficaram dois jogos pendentes lá da terça-feira, dia 30, que serão em data ainda a serem confirmadas pelo Departamento Municipal de Esportes. Os amistosos programados para esse final de semana tem o amistoso dia 4 da Aveba contra Rio Tuna, às 15h30 vai ser o amistoso da Aveba no bairro Alvorada, sábado, dia 4 de julho. Este é o amistoso, então, que está previsto aí para esse final de semana da Aveba. 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Professor Ayrton Rama, um abraço, professor Ayrton, programando aqui para o período de férias, como sempre acontece, né? A galerinha fica no aguardo do campeonato de futsal da Escolinha, 31º campeonato já organizado em Marmeleiro, nas categorias sub-10, sub-11, sub-13, sub-14 e sub-16. Começando já no dia 13, na segunda-feira após início das férias, e seguindo até o dia 24 de julho, uma sexta-feira, quando acontecem as disputas finais. Os jogos serão disputados inicialmente no ginásio de esportes do bairro Ipiranga, também no ginásio de esportes do bairro Santa Rita, e assim vamos tendo os jogos acontecendo nesta etapa de férias do campeonato da Escolinha. Tem aí uma previsão para que comece a reforma da cobertura do ginásio de esportes Vonei Pires, mas se a competição estiver andando enquanto a reforma começa, aí certamente vai ter que adiar ou transferir os jogos todos para o bairro Ipiranga, talvez, né? Mas começa então dia 13, a gente vai passando depois aí os jogos, né? Mas já antecipando aqui que na Sub-16 nós temos Colômbia, Panamá, Uruguai e Suíça. Temos na Sub-14, México, Espanha, Paraguai, Austrália. Sub-13, Argentina, Canadá, Alemanha, França. Na Sub-11, Inglaterra, Bélgica, Estados Unidos, Portugal. Sub-10, Brasil, Haiti, Holanda e Japão, na Sub-10. E assim nós vamos divulgando aos poucos aqui, a gente vai identificando as equipes, né, levando o nome das seleções então da Copa do Mundo nesse campeonato interno da Escolinha, então no período de férias, das categorias Sub-10 até Sub-16, todas as categorias, do 10, 11, Sub-10, Sub-11, Sub-13, Sub-14 e Sub-16. Obrigado, professor Ayrton, por nos informar e nos manter informado também. Nesse período de férias aí de escola, a galerinha joga o campeonato interno, aqueles que treinam, né, masculinos e femininos, que treinam na Escolinha do Departamento de Esportes de Marmeleiro. Pela Copa União de Futsal, ontem o Manuel Ribas ganhou em casa do Coronel Vivida pelo placar de 4-1, jogo da 12ª rodada da Copa União de Futsal do Estado do Paraná. Pela Liga Nacional de Futsal, 2ª divisão, a Liga Silver, hoje às 8 horas da noite o Chopinzinho vai jogar em São Caetano, São Paulo. 8 horas da noite, São Caetano e Chopinzinho. Esse jogo está marcado pela 11ª rodada da 2ª divisão da Liga Nacional de Futsal. Campeonato Brasileiro de Futebol pela Série B, 2ª divisão, abrindo hoje a 16ª rodada com dois jogos. Às 20 horas, Cuiabá e América Mineiro. Às 21 horas, Fortaleza e Ponte Preta. Os demais jogos, sábado, domingo e segunda e terça. A Série C tem rodada no fim de semana. A Série D já começa no fim de semana também os jogos mata-mata da próxima fase. A Série A está parada no momento por conta da Copa do Mundo. Depois retorna dia 16 de julho já com os jogos sendo preparados pela 19ª rodada da Série A do Campeonato Brasileiro de Futebol. Ontem terminou a primeira fase do Campeonato Brasileiro Sub-20, a categoria de base, né, Sub-20. Então os 8 primeiros se classificaram e agora quartas de final direto, ida e volta. A primeira colocação foi do Palmeiras, 44 pontos. Em segundo, Vasco, 36. Em terceiro, Botafogo, 36. Em quarto, Bragantino, 34, aliás. Em quinto, Atlético Paranaense, 32 pontos. Em sexto, Santos, 31. Sétimo, Cruzeiro, 29. Em oitavo, Corinthians, 29. Primeiro com o oitavo, Palmeiras e Corinthians. Atlético Paranaense e Bragantino. Cruzeiro e Vasco. Santos e Botafogo. Esses são os confrontos. Certo? Palmeiras e Corinthians, Bragantino e Atlético Paranaense, Vasco e Cruzeiro, Botafogo e Santos. Na tabela então de jogos, agora para as quartas de final, ida e volta do Campeonato Brasileiro de Futebol Sub-20. Agora mais informações da Copa do Mundo, a maior de todos os tempos. Ontem na tarde a Inglaterra ganhou da República Democrática do Congo por 2-1. A Bélgica sofreu para ganhar de Senegal no finalzinho de pênalti e venceu por 3-2 quando o jogo já estava na prorrogação, né? Bélgica 3-2 no Senegal. Os Estados Unidos venceram a Bósnia pelo placar de 2-0. Hoje nós teremos às 4 da tarde Espanha e Áustria. Às 8 da noite Portugal e Croácia. E à meia-noite, já entrando na madrugada de sexta, Suíça e Argélia. Amanhã, 15 horas, Austrália e Egito, 19, Argentina e Cabo Verde, e às 22h30, Colômbia e Gana. Com esses jogos disputados já, os confrontos que estão já prontos, sábado, dia 4, dois jogos, 14 horas, Canadá e Marrocos, 18 horas, Paraguai e França. Domingo, dia 5, dois jogos, 17 horas, Brasil e Noruega, 21 horas, México e Inglaterra. Segunda-feira, nós teremos às 4 horas, quem passar de Portugal ou Croácia, que pega quem passar de Espanha e Áustria. E um jogo definido para segunda-feira às 9 da noite, Estados Unidos e Bélgica. Daí na terça, teremos outros jogos, mas tudo vai se definir com os confrontos de amanhã. Argentina que vai pegar Cabo Verde, quem passar pega Austrália ou Egito, e a Suíça que joga contra a Algéria, quem passar pega Colômbia ou Gana nas quartas de final daí da Copa do Mundo. Nas oitavas, né? Oitavas de final agora, a sequência da competição. Artilheiros, Mbappé da França 6, Messi da Argentina 6, Haaland da Noruega 5, Harry Kane da Inglaterra subiu para 5 gols ontem, o Vini Júnior tem 4, Dembélé da França também 4, os primeiros na artilharia da Copa do Mundo de futebol. A busca por ingresso para Brasil e Noruega para o duelo pelas oitavas domingo nas 17 horas pode ter sido até o momento a mais intensa dos confrontos da próxima fase. Enquanto ainda há bilhetes disponíveis para, por exemplo, França e Paraguai, Canadá e Marrocos, pelas oitavas, os do jogo Brasil já esgotados, a maior parte dos camarotes também, restavam até ontem apenas duas modalidades, só que para ter acesso o torcedor terá que pagar pelo menos R$ 23.400 pelo ingresso. Eita! O torcedor, por esse valor, tem direito a um serviço considerado de alto padrão, que inclui opções gastronômicas selecionadas por chefes e serviços de bebida com curadoria de sommelier. Tudo disponível antes do jogo, no intervalo e após o jogo. A diferença entre um e outro está no atendimento mais exclusivo do VIP, o tipo de gastronomia e bebidas, vista panorâmica dos assentos e o atendimento mais exclusivo. R$ 23.400, eita! Brasil e Noruega, então domingo, 17 horas, horário de Brasília, no estádio de Nova Jersey, pelas oitavas de final. 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Quarta-feira, 1º de julho, a Lotomania teve o concurso 2.944. Dezenas sorteadas, 12 20, 24, 29, 35, 37, 38, 46, 53, 60, 63, 75, 75, 79, 79, 80, 82, 86, 90, 91, 96 e 98. A Lotomania acumula com 20 dezenas R$ 1.800.000 para amanhã, dia 3. Loto Fácil da quarta-feira foi o concurso 3.724. Números da Loto Fácil: 01, 02, 03, 05, 06, 07, 12, 15, 16, 17, 19, 21, 22, 24 e 25. Essa foi a Loto Fácil. Três apostas acertaram 15 dezenas. O valor para cada uma das apostas: R$ 597.600. Para as cidades de Marabá, Pará, duas, né? Para Marabá, Pará, com R$ 597.000 para cada uma. E uma aposta de Juiz de Fora, Minas Gerais. Três apostas, 15 dezenas. Quina, concurso 7.054, também do primeiro dia de julho. Dezenas sorteadas na Quina: 02, 11, 34, 63, 63 e 68, 68. A quina acumulada em R$ 3.500.000 para hoje. Dia de sorte, teve sorteio ontem, excepcionalmente, concurso 1.234, do dia 1º de julho, concurso 1.234, das dia de sorte. Os números sorteados: 03, 06, 07, 09, 16, 17 e 29. 550 mil reais acumulados aqui na Dia de Sorte, o mês da sorte, outubro, 36.515 apostas, R$2,50 para cada uma no mês da sorte, outubro, Dia de Sorte. Agora a dupla cena de quarta-feira, concurso 2.977. No primeiro sorteio da dupla, 02, 06, 20, 26, 49 e 50. Segundo sorteio, 05, 17, 22, 26, 36 e 38. 6 milhões e 700 mil reais acumulados, dupla cena de ontem. Mais milionária, também de ontem, 1º de julho, quarta-feira, concurso 368, dezenas sorteadas 01, 02, 20, 28, 42 e 48. Dois trevos sorteados também, 4 e 6. Ninguém tem, para ganhar o prêmio principal, tem que acertar 6 dezenas e 2 trevos juntos. 69 milhões de reais, então fica acumulado para 4 de julho, sábado, a mais milionária. Certo? Hoje, dia 2, vamos ter outras loterias. A Super 7 hoje pode pagar, aliás, a Super 7 amanhã, né? Pode pagar 2 milhões e 600 mil. Vamos ter, então, dia de sorte, próximo sorteio vai ser hoje, 550 mil. Time Mania hoje, 2 milhões e 700. Quina, 3 milhões e 500. 3 milhões e 500 na Quina. A Loto Fácil, 2 milhões. E a Mega Sena hoje, 27 milhões de reais. 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Obrigado pela companhia, foi este o Vanguarda Esportiva desta quinta. Grande abraço, boa tarde e continue na Rádio Cristal.
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7: Meio-dia e 55.
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9: Eu sou Humberto Ferretti e esse é o Giro Rural. A safra brasileira de arroz será menor no ciclo 25-26, indica a projeção da Conab. Diz que a produção total ficará em torno de 11 milhões e 100 mil toneladas, tombo de nada menos que... A safra brasileira de arroz será menor no ciclo 25-26, indica a projeção da Conab.

0: R$ 30. O ritmo de negócios com frutas da nova safra cresceu, o que ajuda a explicar o aumento. Sem falar que as chuvas fora de época que atingiram o interior de São Paulo travaram a colheita, o que indica a redução da oferta por enquanto. Já a laranja de mesa, cujo consumo cai nessa época de frio, ficou mais barata, vendida a R$ 34. Entidades ligadas ao agronegócio avaliam que o plano Safra 26-27, anunciado pelo governo, poderia ser melhor e mais adequado às necessidades do setor. Entre as instituições que se manifestaram estão as federações estaduais de São Paulo e Paraná, além da Frente Parlamentar da Agropecuária. Apesar de algumas críticas, o novo plano Safra contará com R$ 521 bilhões em crédito, 9 bilhões a mais que o anterior. A maior parte da verba vai financiar operações de custeio e comercialização.
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2: Bem, boa tarde mais uma vez para você. Você que já estava com a gente, já estava ligado na Cristal FM. Agora, abrindo aqui o nosso Comunicação Musical. Depois de bastante informações, né, passamos a limpo aí tudinho sobre o esporte, as loterias. Agora a nossa música da tarde da Cristal Marmeleiro Paraná, Cristal FM 92,9, a mais central do sudoeste do Paraná. Mais um dia de chuva, mais um dia molhado, mas que você esteja animada, animado, numa tarde tranquila, serena, para levar tudo em frente e que tudo dê certo para você. Se não der certo, estamos aqui para te ajudar a encarar as dificuldades. Boa tarde.

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2: Essa moda é apaixonada demais. Eu não queria viver uma história dessa não, viu?

0: apaixonado demais, hein?
1: Faz um Eita!
0: Coração, você tá
1: doido? Vitor Hugo, a música desbloqueado em cima da mesa, celular ligado. 13 horas e 7 minutos. É para chover até lá pelas 4 horas da tarde, mais ou menos, pela previsão que eu tô vendo aqui no Foreca. É até lá pelas... pouco mais, né? Até as 5, 6 horas da tarde, é para continuar garoando, chovendo, nublado. Aguaceiro, como diz aqui o site Foreca. Depois continua céu nublado. Para amanhã, sexta-feira, deve estar nublado pelo menos até o meio-dia. Do meio-dia em diante deve sair um sol. Vamos ter sol, então, na sexta-feira à tarde. Sábado, vamos ter sol o dia inteiro. A previsão aqui é para bastante sol sábado. Domingo, previsão de céu nublado no começo e no fim do dia. No meio do dia, aí, tipo 8 da manhã até as 5 da tarde, previsão de sol no domingo. Segunda-feira, chuva. A partir das 10 da manhã, chuva na segunda-feira. É o que tem para mostrar para você aqui no site. Quanto à temperatura, está dizendo aqui que amanhã... Hoje, deixa eu ver aqui, hoje a mínima 13 graus, aí mais ou menos. Amanhã já é para baixar para uns 11. Às 6 da manhã de sábado, para 8 graus, mais ou menos. 8, 7 graus. Depois, um dia mais frio vai ser no dia 8 de julho, quarta-feira, com temperatura aí na faixa dos 6, 7 graus, com sensação térmica um pouco menor. É o que aparece aqui, por enquanto, no site do Climatempo, do Foreca também. 13 horas, 9 minutos, está garoando, chuvinha caindo de leve. Você que está na estrada, todo cuidado é pouco. Uma boa tarde para você, a gente vai junto.
2: Ei, rapaz!

0: chama a polícia. Mariana Matheus com Cleiton Romário, 1:12. Não é fácil, né, meu amigo Silmar? Com essa chuvarada toda aí. Se não mofar o dinheiro, tá tudo certo, né? Os boletos deixa que mofe, né? Começa a mofar boleto. Os boletos das duplicatas para pagar, né? As guias de pagamento de contas aí começam a mofar, de tanto que a gente tem, né? Ainda bem que o dinheiro não tem perigo de mofar, porque também não temos, né, Silmar? Eita! Tempo molhado, enjoado, úmido aí, vem mais chuva, né? Dá uma parada e vem mais. A gente não dá para reclamar, né? A gente conversa, se queixa, né? Vai fazer o quê, né? Foge do nosso alcance. Tem coisas que às vezes, tem momentos e tem situações que a gente se preocupa, né? Com o outro, se preocupa com as situações que fogem do nosso alcance. Não é problema nosso, né? Que a gente possa resolver, então. Mas a ansiedade, a preocupação não é fácil, né? 13 horas e 12 minutos, 1:12. Bora lá, bom trabalho, boa quinta-feira para todos nós. A trilha sonora aqui, ó.
1: Bora sim, meu povo! Corações apaixonados.
2: Olha que bonito.
1: Esse clássico maravilhoso.

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0: Um jeito diferente de cantar o fundo da grota aí, né? A sofrência do Eduardo Costa. Ele não manja muito, né? De música do Rio Grande, de música gaúcha, música de gaita, mas ele arriscou aí o fundo da grota.
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0: Eita, nós, 1:21, pode mandar o seu alô, a sua mensagem, a gente registra aqui direto dentro do programa, 999-16-5518, boa tarde para você, depois do almoço, muita gente na cozinha, ajeitando, arrumando, quem tá chegando no escritório, quem já tá subindo no trator também, pegando o caminhão para viajar, o ônibus escolar, boa tarde para todo mundo.

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2: 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A boa música para você nas ondas do rádio nesta quinta-feira molhada, chuvosa. Vem comigo. Tem mais, tem mais.

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1: O turismo brasileiro bateu um recorde com mais de 2.400.000 empregos formais, o maior número de trabalhadores com carteira assinada de sua história. Os dados são do novo Cadastro Geral de Empregados e Desempregados, o novo CAGED, do Ministério do Trabalho e Emprego, analisados pelo Ministério do Turismo, divulgado na terça-feira, dia 30. Atualmente, o setor emprega 2.409.669 pessoas no país, um crescimento de 3% em relação a maio de 2025, quando havia 2.336.240 empregos formais, um aumento que representa a criação de 73.429 novas vagas em um ano. O ministro do Turismo, Gustavo Feliciano, celebrou mais um resultado positivo histórico no setor. Ele disse que o turismo brasileiro acaba de registrar mais um recorde histórico, consolidando-se, em definitivo, como um dos principais motores da economia nacional. Entre janeiro e maio, o saldo de empregos, diferença entre admissões e demissões, foi mais uma vez positivo. No acumulado do ano, o setor gerou 16.347 postos de trabalho formais.
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3: 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Boa tarde, boa tarde. Alô, Jussara, trabalhando. Bom trabalho para você também, para todo mundo. Não tem jeito, né? Hoje de manhã, a Laudia até pediu para preparar uma moda boa, né? Uma sessão de modas boas para ajudar na faxina, né? Mesmo com chuva, tem que faxinar, tem que trabalhar. Então, vamos juntos.
4: É universitária de um jeito diferente.

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0: 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Essa é a moda com Edson e Hudson, passando aqui na tarde, 1h39, com os despachantes Pilate e Mauro. 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Pela Copa do Mundo, teremos hoje a sequência dos jogos da fase 16avos. Às 16 horas hoje, Espanha e Austrália. Espanha e Austrália hoje às 16. Portugal e Croácia às 20. Esses são os dois jogos. E depois teremos um jogo que começa à meia-noite, ou zero hora já da sexta-feira. Suíça e Argélia. Certo? São os jogos da Copa do Mundo de Futebol acontecendo então. Já para sábado em diante já começa a fase mata-mata das oitavas de final. 1h40, bloqueado. Não é possível que está bloqueado. Deixa eu ver aqui o bloqueado, o telefone dela. Gustavo Lima. Canta, Gustavo.
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6: Boa tarde, 15 para as duas. 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Chuva caindo devagar, devagarinho, vai molhando a nossa tarde de quinta-feira, deixa chover, um chazinho, um cafezinho, um chimarrão, né, para dar uma ajeitada e muito serviço e muita bota boa. Essa aqui é daquelas antigas, chamado modão. Agora que você diz, caba não, mundão, né, Diane? Boa tarde. Música.

Banda Alma Latina.

Prometendo Amor, banda Alma Latina. Ele falou em vinho ali na música, né? Tomar aquele vinho. Aí tava vendo aqui o Rony Von, aquele cantor e apresentador de TV Rony Von. Ele foi surpreendido num programa de TV com um vídeo do Faustão, né? Seu amigo de longa data. Numa das raras aparições na TV, o Fausto Silva elogiou o Rony Von, que é um dos antigos amigos que ele tem, conhece desde 69, quando era o príncipe da Jovem Guarda, né? O Rony Von. E diz que pouca gente sabe que ele é piloto de avião, fez administração, diz que é um cara muito culto, elogiou o Monte. E o Rony Von até se emocionou, deixou uma mensagem para o Faustão, diz que a amizade é a sublimação do amor, tem uma infinita alegria em ter o Faustão como amigo. E revelou daí, né, mais adiante, que ganhou um presente especial de Faustão nessa semana. Rony Von, que é um sommelier de vinhos, ele recebeu do amigo Faustão um Chateau 94, que é um vinho francês, que é um dos mais prestigiados do mundo. Os rótulos desse vinho aqui estão avaliados em torno de, sabe quanto? R$20 mil, né? O rótulo do vinho, né? Ou seja, uma garrafa desse vinho custa até R$20 mil, esse Chateau Margaux 94, Margaux, que o Rony Von recebeu do Faustão. Ele escreveu lá, daí disse: o presente que você me mandou para mim, Faustão, um humilde sommelier, você mandou um Chateau, estou até agora sonhando com aquilo e não vou abrir porque vou me lembrar de você sempre. Vai deixar o vinho guardado lá de R$20 mil. O Faustão está podendo também, né? Rapaz, 1:50, quantos anos teria que trabalhar um normal, né, para ganhar isso? 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
4: O seu Alcides, né? Alcides Soares está na sintonia lá. Boa tarde, Alcides. Obrigado pela companhia aí, confirmando a audiência na Cristal FM. 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Grande Fernando, família Esbabo na sintonia, boa tarde para vocês aí, estão no trabalho, né, com essa tarde molhada de quinta-feira, aqui pelo menos chove, né, Fernando, não sei se aí em Santa Isabel também está molhando a terra. Um abraço, Fernando, Esbabo, Adriana, um abraço, Matheus, Felipe e o Pietro, que estão com a gente aí na sintonia, radião ligado na linha Santa Isabel, minha quase terra natal, né, que bacana, abraço para vocês, boa tarde, bom trabalho. Música.

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2: Então, né, Nereu Miserci, aquele vinho que o Faustão deu lá pro Rony Von, de R$ 20 mil, né? Nós precisamos tomar um vinho aí, mas o nosso não é caro assim, né? O nosso é mais barato. O nosso é daquele colonial, né, de garrafa. Que custa 10 pila a garrafa, né, Nereu Miserci? Não é isso, livre. Um abraço, Nereu. Pega a chuva na estrada aí, né? De boa, molhandinho. Julho. 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Tem o contato que é o 999-23-0064 Móveis Passarela. 2h12, está na hora da agenda dos aniversariantes do dia, então vamos lá. Hoje, dia 2 de julho, parabéns Adelaide Recker, Alan Jonas Antunes, Andréas Krause, Antônio Biavati, Ari e Ivani Guquelin, Cristiano da Costa Venturini, Deuclécio de Freitas, Francine Mileide Pereira, Giovanni Brum, Gilmar Celso Arant, Irene Formaio, Jacir Coelho, Giovanni Félix Correia, José Vicente Machado, José Arnaldo Farias dos Santos, Luciane Andressa Junges, Lisete Hartwig, Luana Debaldi, Luiz de Lima, Luiz Antônio Bertol, Luísa Bertol Belé, Maiara Fiuza, Miguel de Lima, Nelson Antunes dos Santos, Neuza Maria de Jesus, Raquel Fernanda Malaguti, Renato Pereira dos Santos, Rosalina Basqueira, Roque Ribeiro de Matos, Santina Belé. Parabéns, pessoas que estão na nossa agenda aqui de aniversariantes do dia 2.

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4: Estava vendo uma curiosidade aqui do jogador Haaland, da Noruega, que vai jogar contra o Brasil no domingo pela Copa do Mundo. Enquanto um adulto sedentário consome em média entre 2.000 e 2.500, entre 2.000 e 2.500 quilocalorias, que eles chamam, por dia, o norueguês Erling Haaland, ele ingere cerca de 6.000. Então, quem não faz nada, só come e bebe em torno de 2.000 a 2.500 quilocalorias por dia. E ele chega a 6.000, quase o triplo. Mas a cifra aí tem base como fígado e coração bovino e leite cru. Olha a dieta do rapaz. Fígado e coração bovinos e leite cru, somados a uma disciplina rígida de sono, que inclui até uma fita para vedar a boca à noite, óculos que bloqueiam luz azul e um sistema próprio de filtragem de água. Este é o Haaland. O atacante resume a sua filosofia: dormir bem e comer com qualidade, priorizando o que considera alimento local e evitando ultraprocessados. Mas até que ponto esses hábitos realmente sustentam o desempenho de um dos melhores atacantes do mundo? Então, os nutricionistas, uns dizem que está certo, outros dizem que falta muita caloria aí, falta outros tipos de comida, né? Mas enfim, essa é a dieta dele, né? Tu já experimentou comer fígado, fazer uma dieta aí com fígado bovino, coração bovino e leite cru? Será que vai? Leite quente com carne de porco fria, eu sei que é boa, né, meu compadre Paulo? Aí sim. Agora em Marmeleiro, 14h, com quase 20 minutos da nossa tarde musical. Vamos lá com boa música. Você vai curtindo por aqui pelos 92,9. Estamos juntos.

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2: Eu vi uma placa de obras aqui na saída, logo abaixo aqui da rádio, em direção ao bairro Araucária. Eu não conferi ali em loco, né, a olho nu, para saber o que é que está sendo feito aí, né? Mas acredito que alguma... Sempre tem serviço agora, né? Com uma empresa responsável pela... Né, que ganhou a concessão, que está responsável pela manutenção da rodovia. Então, cada pouco tem obra, né? Acredito que não sejam obras tão rápidas, tão demoradas, aliás, longas, como já se viu aí com aquele pare e siga interminável. Mas são obras rápidas aí que devem acontecer e que estão acontecendo em trechos aqui da PR-280, principalmente. Depois na 180 daqui a Água Branca, da Água Branca em direção a Ampere, na 483. Então as obras acontecendo também nesse trecho aí. Também tem obras acontecendo no trecho em direção à Flor da Serra do Sul, em direção a Barracão. Também tem obras acontecendo, daí ali a obra federal, na BR-280. Então, cada pouco tem obra acontecendo na região para melhoria, né? Já que você paga o IPVA, paga o licenciamento, é preciso ter estrada boa, né, para poder circular e andar também. Amanhã termina o campeonato de bolão, né, gurizada? Isso, todo mundo preparando aí, né, Alan? Depois, campeonato municipal de bolão, que vai terminar amanhã, a partir das 18h30, já a galera jogando ali no bolão Schmidt, fazendo o encerramento. São quatro times, né? Depois o Alan já providenciou aí os troféus, as medalhas, para fazer a entrega da premiação aos melhores do bolão deste ano. Alô?

2:25, a nossa tarde molhada de quinta-feira. Vamos lá. Que é, Nereu? Quem que é essa gatinha aí? Ah, um abraço lá pro pessoal do Jornal de Beltrão, tá todo mundo na sintonia aí? Olha que bacana. Tá no JB, todo mundo com o radinho ligado na Cristal também, o Nereu tá mandando aqui esse recado, né? Isso. Obrigado, Lígia, aí pela companhia, né? Um abraço para Lígia, um abraço para todos aí do Jornal de Beltrão, JB. Meu amigo Flavinho, que sempre está por aí também, ligadinho na Cristal, né? Que bacana. Bom trabalho para vocês aí, que Deus abençoe, né? Obrigado por serem nossos ouvintes aí, o Nereu, o portador, né? Dessas boas novas aí, né, Nereu Mizerski? 2:26, onde é que a gente estava?

0: Ei, Tamaldão, estou com o Ayrton na linha. O Ayrton está chegando aqui para trazer informações, né? Informações importantes. Tem marmeleiro em movimento, né? Marmeleiro recebendo obras, recebendo verbas. Hoje tem a visita de um deputado aí com o prefeito Jander Loz. É isso, Ayrton. Chega aí para nos confirmar então essa informação e trazer essa notícia aqui para o ouvinte do Comunicação. Tudo bem, Ayrton? Boa tarde.
1: Boa tarde, Valdecir. Boa tarde, ouvintes da Rádio Cristal. Hoje, quinta-feira, tarde chuvosa, né? Prefeito Jander Loz recebendo importantes visitas no município de Marmerei.
2: Prefeito Jander Loz, na tarde desta quinta-feira, recebendo no município de Marmerei dois deputados, né? Deputada Leandre Dal Ponte, sendo representada, e o deputado Osiel da Silva, o Batatinha, que também vem trazer recursos. Mais bons momentos para o município de Marmerei, o prefeito Jander.
3: Boa tarde, Ayrton. Boa tarde aos ouvintes da Rádio Cristal. Com certeza, né? Com certeza aí nós temos aí investimentos sendo trazidos aí para os nossos deputados. Então, a deputada Leandre, hoje representada pela sua assessora Admilson, que vem para entregar duas plantadeiras, né? Plantadeiras aí para associações de produtores aí, para um melhor trabalho, né? Dos produtores e que eles consigam ter mais resultado. E também o deputado Zé Batatinha, né? Que vem aí anunciar recursos aí para principalmente para asfalto, né? Asfalto urbano, aí que nós temos aí alguns projetos para asfalto urbano, então ele estará presente aqui, apresentando, né? Esse recurso aí para os moradores aqui do município de Marmeleiro. Então, só temos que agradecer, né, a participação dos nossos deputados que trazem os recursos aí para melhor qualidade de vida dos nossos moradores.
2: As comunidades que serão beneficiadas com esses implementos agrícolas, prefeito?
3: Então, são, na verdade, são duas plantadeiras, e essas plantadeiras serão, então, uma vai ali para o quilômetro 6, Sanga Seca, tá? E a outra vai para Santa Terezinha e São Domingos, aí são essas plantadeiras. Depois nós temos mais algum recurso que deve vir aí, que vai beneficiar aí Pocinho, Linha Félix e quilômetro 10. Mas essa, por último, que eu falei, ainda não veio. Mas já está tudo encaminhado também, que futuramente eles, também esses produtores receberão essas plantadeiras.
2: Esses equipamentos são entregues em comodato com as associações?
3: Sempre lembrando, né, que todo equipamento que vai para as associações, ele pertence ao município, né, mas é entregue ao comodato. Então, a gente manda para a Câmara de Vereadores, a Câmara de Vereadores aprova esse comodato e daí a gente entrega diretamente para os nossos produtores.
2: Esse é o prefeito Jander Loz falando nesta tarde de quinta-feira, quando dá a visita do deputado Osiel Silva e também do representante da deputada Leandre Dal Ponte fazendo entrega de equipamento. Aí, deputado José Batatinha, Osiel, conhecido pela TV Tarobá, né? Todo mundo cumprimenta quando chega nas comunidades, é uma festa, né? A gente que é da imprensa é conhecido mais do que cachorro, que nem diz no linguajar. Batatinha,
4: sim, senhor.
2: Seja bem-vindo a Marmeleiro. Nesta tarde de quinta-feira chuvosa, trazendo notícias boas para o prefeito Jander Loz e para a população de Marmeleiro.
4: Então, Ayrton José, eu quero deixar um grande abraço para você, os nossos colegas aqui de profissão, assim como você, eu também sou comunicador, um grande abraço, é tão gostoso a gente ser reconhecido e ter o nosso trabalho reconhecido como comunicador, como vocês são aqui em Marmeleiro. Estamos aqui hoje com o prefeito, né, com os nossos amigos. A gente tem aqui vários companheiros, tem o vereador Edson, e estamos aqui trazendo recurso para pavimentação asfáltica e mais algumas outras demandas que o município está procurando, e nós estamos aqui devolvendo para a comunidade o que já é da comunidade. Eu gosto muito de falar de que o que nós estamos fazendo aqui não é favor, é obrigação. A gente só faz a representatividade política, mas o que estamos trazendo de recurso já são impostos que são gerados por nós quando compramos qualquer produto. Então a gente só está cumprindo com a obrigação, devolvendo para a comunidade o que é dela e atendendo aí através da representatividade política. Isso é a nossa visita aqui hoje.
2: Esse é o primeiro passo para depois sair o processo todo, licitatório, né, para a contratação das empresas, para daí sair o asfalto realmente.
4: Isso, exatamente. Nós estamos finalizando agora, porque é um ano de período eleitoral, nós temos até nesse próximo sábado para fazer as autorizações, que é o que nós estamos fazendo aqui, e depois, claro, reúne a documentação. O importante é dizer que o dinheiro já está garantido. Nós vamos ter aqui 4 milhões atendendo o Alto São Mateus, Passarela, e um outro bairro que está anotado ali pelo prefeito. Mas, enfim, é isso que você falou. O primeiro passo é esse e agora o pessoal dá sequência na documentação e logo começa a conclusão e a execução das obras.
2: Matatinha, obrigado pela sua participação, um abraço e continue firme no trabalho.
4: Ailton, eu que agradeço você por abrir o espaço. É por aqui que a gente fala com muita gente ao mesmo tempo. Isso aqui é uma beleza, é precioso. Qualquer espaço de emissora, eu sei muito bem do que estou falando. Então, eu agradeço aqui pelo espaço e por você estar nos concedendo essa oportunidade de falar com a comunidade e com a cidade aqui de Marmeleiro.
1: Reportagem Ailton José Zelensky.
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7: A fila de requerimentos do Instituto Nacional do Seguro Social, ou INSS, fechou o mês de junho com 1 milhão e 800 mil pedidos, atingindo o menor patamar registrado nos últimos 21 meses. Os dados foram apresentados nesta semana na reunião do Conselho Nacional de Previdência Social em Brasília. O balanço aponta que mais de 800 mil processos já estão na fase inicial de avaliação, enquanto o restante se divide entre pedidos que aguardam análise há mais de 45 dias ou que dependam do envio de documentos complementares por parte do próprio segurado. De acordo com a diretoria do órgão, a redução no estoque de processos é reflexo direto de um pacote de medidas que incluem a contratação de novos analistas e peritos médicos, além da ampliação dos mutirões de atendimento. Outro fator que tem colaborado para acelerar as análises é o uso da telemedicina e do sistema de análises documental de atestados para auxílio-doença, o que dispensa a necessidade da perícia presencial em diversos casos e ajudou o Instituto a bater o recorde histórico de consensões no primeiro semestre.
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Boa tarde, Franciele, tudo bem aí? Como é que é o nome da moça que está de aniversário hoje? É Eliancy, né? Me perdoe se eu errei aqui, tá? Eliancy, que está de aniversário, que é colega de trabalho aí no Dom Pedro, no bairro Alvorada, da Franciele. Então, estendo meu abraço aí a Eliancy e a todos vocês que trabalham, né? Estão na lida e preparando, que eu sei, para o fim de semana, naquela correria, naquela lida. Um abraço especial aí para todas aí do Colégio Dom Pedro I, no bairro Alvorada. Aliás, mandamos abraço para todos os colégios, todas as escolas. Escola Dom Pedro, né? Escolas municipais, tem os colégios estaduais, tem escola particular também, enfim, todo mundo que trabalha na área da educação, em qualquer setor de uma escola, de um colégio, nosso abraço, obrigado. Sei que sempre tem um radinho ligado, principalmente na cozinha, onde tem boia, sempre tem um radinho ligado, né? Elas pensam assim, né? O Valdecir gosta de comer, esse homem é meio comilão, né? Tá passando fome, então vamos deixar o rádio ligado aqui perto da comida, né? Obrigado pelo carinho de vocês aí também, tá? Estamos juntos. 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Para as três, está saindo aquela pipoca daqui a pouquinho, aquele bolinho frito, aquele bolo caseiro, aquele pão de queijo, para o lanche da tarde. Hoje é tudo de melhor, né? Um pinhão cozido.

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0: Em segundo, então, a meteorologia, como eu disse agora há pouco, do meio da tarde em diante, pelas 4, pela previsão já é para ir calmando, né? Calmando a chuva, vai ficar nublada, bem verdade, a temperatura deve cair um pouco, aí por uns 10 graus, lá na madrugada de amanhã, 8 graus mais ou menos, vamos ter já uma sexta-feira fria amanhã, depois do almoço, previsão de sol. Para enxugar um pouco, também no sábado deveremos ter sol na paróquia, como diz o caboclo, né? Como diz o poeta.

meu pé. Loucamente, loucamente. 2h56, vamos saindo fora. Do time de campo, como se diz, por enquanto. Obrigado pela companhia, siga na Cristal. Obrigado pela companhia aí na nossa tarde musical, obrigado pela participação, pelas boas sugestões também. Enfim, juntos a gente faz a diferença, com certeza, você e eu, e aí você e todos nós aqui da Rádio Cristal também. Grande abraço, fica bem e até amanhã.

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2: O trabalho de carteira assinada não é o modelo profissional dos sonhos para boa parte dos jovens brasileiros. A pesquisa do Datafolha mostrou que 68% dos jovens entre 16 e 24 anos preferem trabalhar de forma autônoma a seguir o modelo tradicional de emprego, mesmo tendo uma baixa remuneração. O dado evidencia uma mudança de pensamento na relação da geração Z com o mercado de trabalho, marcada por uma maior busca de autonomia e controle da própria rotina. Juan Silva, administrador e vice-coordenador do Grupo Temático Jovem no CRAMG, Conselho Regional de Administração de Minas Gerais, explica sobre a preferência dos jovens brasileiros pelo trabalho autônomo em vez do emprego com carteira assinada.
3: A preferência pelo trabalho autônomo, ela parte de um pressuposto da rejeição do modelo tradicional. Para essas empresas poderem competir com o desejo de autonomia, essas organizações precisam modernizar a proposta de valor do emprego formal. E isso parte porque o modelo focado apenas em salário e estabilidade já não basta. Precisa focar em resultado e não em horas, substituir a vigilância rígida do relógio por um pouco mais de flexibilidade em entregas tangíveis para essa adaptação da CLT mais atrativa.
2: Fica claro que muitos jovens associam o trabalho formal a rotinas desgastantes, baixa remuneração e pouca flexibilidade, enquanto modelos autônomos e digitais são vistos como alternativas de maior liberdade. Para o vice-coordenador do GT Jovem, a valorização da autonomia pode acelerar o crescimento de modelos como trabalho híbrido, remoto e contratação por projetos.
3: Essa valorização da autonomia pode e deve acelerar o crescimento de modelos como trabalho híbrido, remoto e contratação por projetos. Ela funciona como catalisador definitivo para essas modalidades de contratação. O avanço tecnológico e a mudança cultural consolidam o trabalho híbrido e remoto não mais como benefícios sazonais, mas como pré-requisitos da contratação para cargos técnicos e intelectuais. É preciso dizer ainda que esse modelo da contratação por projetos tende a crescer de forma exponencial, passando que as empresas possam contratar especialistas sob demanda para resolver problemas específicos.
2: Flexibilidade e tempo para a vida pessoal também são prioridades, especialmente para a nova geração. Por isso, é tão

0: importante que a legislação acompanhe as mudanças da sociedade, mas que as empresas também busquem novos modelos. Grupo Rádio Web, 25 anos, áudio que amplifica conexões, produção e reportagem, Priscila Mendes.
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1: Muito bem, aquele abraço chegando aí na sua quinta-feira. Boteco 92 entrando no ar agora. Hoje, dia 2 de julho de 2026. Chuvarada que cai, né? Chuva que cai. Chuva que Deus manda. Nosso boteco começando agorinha. Lembrando que a gente atende você, né? Você que quer participar conosco, quer participar aqui do boteco, da programação da Cristal num todo. Você pode interagir com a gente aí, tá? Manda o seu recado, seu parecer. Através do nosso WhatsApp, o 469-9916-5518, para sua interação conosco aqui, tá? Mensagem de texto, áudio, fique à vontade, eu atendo você. 3525-1183 também, a gente vai atendendo a turma aí na medida do possível. E mais uma quinta-feira, né? Mais um final de semana vindo aí, com o jogo da seleção brasileira e tudo. Copa do Mundo, e por falar em Copa do Mundo, daqui a pouquinho, 4 horas, tem mais uma partida. Você acompanha todos os detalhes aqui com a gente também, tá bom? É Reginaldo Vicente com você, Boteco começando agora. Sempre aquele abraço, sempre a gente deseja tudo de bom pra você e mais um pouco, né? Só aumentar o volume do rádio, vir comigo que até às 5 horas, até 17 horas, eu estou aqui.
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1: Brilha som, hora 3:07.

0: É saudade do Goiás aí com
1: Goiás.
0: Cleito e Romário, né? Cleito e Romário com a O Goiás, o modão sertanejo do Cleito e Romário. Banda Brilhação também teve por aqui com Chuva Cai. E cai mesmo, cai mesmo. Tendência de.
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0: Mais chuva ainda hoje, rapaz. Quanta água que tá rolando ainda. Quanta.
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0: Choveu bastantão, bastantão. Mas a ideia é dar uma segurada na chuva amanhã e meados também de sábado, enfim. Isso a gente vai atualizar daqui a pouquinho pra trazer pra você a previsão completa, tá? Boteco já começou, tamo junto aí. Participação sua, valeu. Atendo 999-16-5518. Nosso fixo 3525-1183. Também a temperatura agora tá na casa dos 20 graus, né? 20 graus. Tá voltando a ficar um pouco mais fresquinho, né? Com a cara do inverno de verdade, né? Ontem, por exemplo, fez um dia de verão no inverno. Ontem estava quente. Continua meio abafado aí. Daqui a pouco temos a previsão então, tá? Intervalo rapidinho, vamos faturar um pouco. Já voltamos.
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0: João Neto e Frederico aqui na Cristal com o cara de sorte. Esse aqui é o cara de sorte, sortudo. Catinguele. E Nara aí. Recordamos, né? Recordamos a música com o Catinguele. Lembrando que é quinta-feira, dia de recordar também aqui, né? Dia de matar na saudade. Teve o Tiaguinho, me balançou. 3:28, 999-16-5518. Pela sua participação, meu amigo Claudemir Cardoso, o homem que tá na lida aí, o homem que entende bastante de previsão do tempo, né? Geralmente a gente conversa com ele sobre o tempo, o nosso meteorologista do Boteco. É o... O MDB, é o meteorologista de Boteco. Meu amigo Neguinho, como é que tá ali, tá, rapaz? Um abraço. E ele mandou um recado ali, produção. Tem um recado dele que fazia tempo que não participava, homem. Ele tava sendo cogitado para outras emissoras e tal. Daí eu pensei, não, vou ter que pagar mais para ele, né? Ele fica para cá. A gente fechou o contrato aí com o Vladimir para mais uns 2 anos, mas 2 anos e meio. Daí a gente vê o que faz depois no contrato, né, Vladimir? Fala com a turma aí, boa tarde.
1: Boa tarde, Reginaldo. Bom, tudo certo?
0: Certinho por aí.
1: Viu, a previsão é de chuva.
0: É chuva?
1: De garoa até as 6 horas. Depois a gente não sabe daí.
0: Então tá bom. Se é assim, é assim. Né? Se é de chuva, garoa então. Até as 18. O pessoal tem que ficar atento aí que até as 18 horas vai ser garoa. Daí depois. Depois nos termos. Ele mandou aqui um áudio pra mim nos termos técnicos, né? Como seria ali e tal, as palavras difíceis que a gente não entende muito dos meteorologistas. Daí, mas resumindo, é garoa. Até as 18 horas. Então tá beleza. O que mais que eu tenho pra passar pra turma aqui? Bom dizer? Em 30 segundos eu passo um recado? Então tá bom, vamos dizer, tá se preparando que daqui a pouquinho tem o nosso Cristal Notícias. 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Feito o break, seu Walter.
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4: Um total de 52 anos, 9 meses e 16 dias, esse é o tempo que o brasileiro passa conectado à internet durante a vida. Considerando que a expectativa de vida média é de 76 anos no país, isso significa que ele fica 70% do tempo de sua existência conectado à rede. As informações são de uma pesquisa realizada em abril deste ano pela NordVPN, aplicativo de privacidade e segurança digital. A empresa já havia realizado o mesmo levantamento em 2022 e o tempo médio dos brasileiros na internet era de 41 anos, 3 meses e 13 dias, ou seja, em 4 anos o aumento de conexão foi de mais de 11 anos. Outro fator novo nessa equação é a inserção de IA, inteligência artificial, no cotidiano da população. Das 116 horas semanais que o cidadão passa conectado à internet, aproximadamente 42 horas dessa atividade estão associadas ao consumo de entretenimento, aponta o estudo. Além do tempo dedicado a chats de IA, 32% dos entrevistados afirmaram já considerar que essas ferramentas fazem parte de sua rotina e 42% disseram que a tecnologia melhorou a sua experiência online.
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4: 15:34, daqui a pouquinho tem...
5: Vai, mano! O que tu prefere, um beijo?
4: Mais informação às 4 horas em ponto daqui a pouquinho. Digo porque 4 horas cheguei rapidão, né? Agora tem Candeeiro.

0: Enzo Rabelo e Zé Felipe, tijolinho por tijolinho, agora 3:39. Relembrando mais uma aqui.
1: Mais uma pra você relembrar.

0: Serginho Moá com Papas da Língua aqui, recordando Blusinha Branca. Enzo Rabelo, Zé Felipe, Tijolinho por Tijolinho, Candeiro com Talagaço, Beijo Sem Batom. 15 com 44 é melhor. 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Quinta-feira, chuva deu uma trégua. Mas segundo meu amigo Claudemir Cardoso, até 18 horas. Tem pancadas de chuva ou a garoazinha. Hoje é dia 2 de julho. Hoje comemora-se o dia do bombeiro brasileiro. Hoje também dia do hospital, né? Hoje o município de... Aliás, feriado estadual, né? Feriado estadual na Bahia. E é data da consolidação da independência do Brasil na Bahia, né? Foi o dia, no dia 2 de julho, que... expulsaram as últimas tropas de portuguesas, né? E daí, a partir daí, do dia 2 de julho em diante, se consolidou, né, a independência do Brasil lá na Bahia. E foi dessa maneira aí, né? Então, hoje também, além do feriado estadual na Bahia, aniversário do município de Curral Velho, na Paraíba. E muitos municípios espalhados no Brasil afora, que temos muitos, né? No dia de hoje, dia 2 de julho, um pouquinho do dia de hoje aqui, tá? Beleza pura, temperatura continua no registro de 20 graus, a umidade relativa do ar 77%. E a questão do tempo mesmo aí, né? É para chover mesmo, continua algumas pancadas de chuva, está bem abafado. A tendência é amanhã para limpar, né? A tendência é amanhã limpar. E final de semana vai ser de tempo bom. Graças a Deus, eu ouvi um amém aí, a questão do tempo bom pro final de semana. Vai ser desse tipo, temperatura não vai passar dos 21 graus, mas vai estar sem chuva, tá bom? 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
0: Central da Biografia, aqui na Cristal, 12 para as 4. Daqui a pouco eu trago, eu resgato aqui o sucesso do Christian e do Ralph. Pra quem tá pedindo, Christian e Ralph. Já tem. Virou. Esta aqui inteirinha, sem corte. Daqui a pouquinho pra você.
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Você, tô chegando na quinta-feira com as notícias do mundo da música. Pra falar que Menos é Mais lançou Sofrência com a participação de Pabllo, hein? Uma mistura de pagode com a rocha marcou um novo trabalho do grupo Menos é Mais. Trata-se da Sofrência Saudade Inconveniente, gravada com a participação do baiano Pabllo. A música é a nova aposta do grupo para o projeto Molho, que vem conquistando o público ao celebrar a diversidade e a brasilidade por meio de encontros musicais inéditos. Gravada no tradicional mercado de São Brás, em Belém, a música assinada por Chilton Fernandes, Daniel Caon, Macena e Luanzinho chegou nos últimos dias às plataformas, acompanhada do bloco especial Quebrou a Cara, Quem Ama Não Machuca, Manchete dos Jornais, registrado também durante a mesma edição do projeto. A gravação marcou a passagem do Molho pela região norte e reuniu centenas de pessoas em uma celebração da música popular brasileira. Daqui a pouquinho eu volto com mais notícias. Até já!

0: só pra contrariar aqui na Cristal, Mineirinho. Corpo e Alma também teve aqui, teve Christian Ralph também. Vamos fechar a primeira hora de boteco? Tá fechando aqui, ó. 4 horas em ponto. Chegando nosso noticiário, depois eu volto contigo, trago mais música, tendo mais ouvintes. 999-16-5518.
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3: O SAMU é um daqueles serviços que todo mundo conhece. Ele garante que a população tenha acesso a atendimento em situações de urgência e emergência. Porque a gente sabe que no momento de risco, cada minuto faz diferença. E ter uma equipe preparada chegando rapidamente pode salvar vidas. E para que esse atendimento chegue com mais agilidade a qualquer região, o governo do estado ampliou a cobertura do Serviço de Atendimento Móvel de Urgência, que hoje atende todos os 399 municípios paranaenses. Segundo o secretário da Saúde, César Neves, a universalização do SAMU é um marco para a saúde pública do Paraná, levando atendimento de qualidade a toda a população.
4: Foram mais de 8 mil veículos distribuídos ao longo desses 7 anos e meio. Isso é algo inédito. Ano passado, distribuímos 150 ambulâncias, com tudo que há de mais moderno de tecnologia de atendimento pré-hospitalar, para serem mais um reforço para os municípios do Paraná, para servirem de conforto para transporte intra-hospitalar de pacientes graves, que necessitem de suporte avançado, para a necessidade de um reforço mesmo do dia a dia, fazendo com que consolide essa ideia única de renovação de frota e de fazer com que os paranaenses se sintam respeitados.
3: Em 2019, a cobertura regionalizada do SAMU alcançava apenas 68% do território paranaense. A partir de 2020, a implantação de um sistema único de regulação e atendimento permitiu integrar toda a rede, aumentando a capacidade de resposta e o número de ocorrências atendidas. Outro destaque foi a adoção do medicamento Tenecteplase nas UTIs móveis e nas aeronaves de resgate. O Paraná é o único estado brasileiro a utilizar o trombolítico ainda no atendimento pré-hospitalar, o que aumenta as chances de sobrevivência e reduz sequelas em casos de infarto e AVC. Além disso, o governo do estado prepara o início da operação de uma aeronave biturbina equipada para voos noturnos, ampliando a capacidade de resgate aéreo e fortalecendo ainda mais a rede de atendimento. Então,

0: 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Agência Rádio Web de Curitiba, Priscila Moore.
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4: Muito bem, rapidão, já estou de volta agora, 4-4, Israel Rodolfo. Quando começa o jogo aí da Espanha contra a Áustria, na Copa do Mundo, 4 minutos, né, do primeiro tempo, tá 0-0 o jogo ainda.

0: Fechando a primeira sequência aqui, depois das 4 horas, Dilcinho com o Diferentão. Foi pro Marcação. Marcação também teve aqui cantando Voltando pro Mato. Música legal aqui do Marcação também, Israel e Rodolfo Rumelbaum. Você está bem? Você está com a Cristal FM, Mário Mineiro do Paraná. Espanha e Áustria, Copa do Mundo, 0-0.
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Voltei pra falar que JB lança mini álbum e avaliou sua carreira, hein? JB, solista integrante do GOT7, acabou de lançar Tree, seu terceiro mini álbum solo. O projeto explora a natureza evolutiva dos relacionamentos e o crescimento pessoal que emerge da conexão humana. Esse álbum mais dançante, ele também tentou incorporar uma gama mais ampla de gêneros do que antes. Diz JB em entrevista: gostaria de ser lembrado como alguém que conseguia transformar cada álbum em uma história completa e expressá-la da maneira mais autêntica possível. O novo álbum usa a metáfora de uma árvore para ilustrar como as pessoas, como raízes sob a superfície, se fortalecem pelo movimento, pela emoção e pelas experiências compartilhadas. O cantor disse ainda que se algo não se alinha com os seus valores, me mantendo firme. Se é algo que consigo entender e aprender, tento abraçar com a mente aberta. Talvez isso que as pessoas veem como humildade. E honestamente, acho que ainda não consegui. O cantor disse que vai manter sempre suas raízes. Daqui a pouquinho eu volto com mais notícias. Até já!

0: Que demais, que energia, que coisa mais linda, Champion!
1: Helena Valens.
0: Meu Deus, muito obrigada por esse convite maravilhoso, que honra!
1: A gente quer te agradecer, na verdade, por uma música tão especial na nossa vida, na tua vida, eu tenho certeza, e na vida de todos vocês que estão aqui hoje em Portão, né?
0: Obrigada, gente!
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5: A fila de espera pela perícia médica do INSS encerrou o mês de junho com 391.400 agendamentos, o menor patamar em cerca de 3 anos. A queda é de 58% ante agosto de 2023, quando estava em 949.300, e de 68% em comparação a novembro de 2025, quando atingiu o pico de 1.230.000 pessoas esperando para passar pelo exame médico. A perícia é realizada em segurados que pedem o benefício por incapacidade, seja auxílio-doença, pago a quem fica temporariamente incapacitado para o trabalho, aposentadoria por invalidez, liberada nos casos de incapacidade prolongada, ou BPC, benefício de prestação continuada para pessoas com deficiência. O tempo de espera para ter o benefício também caiu, de 71 dias em agosto de 2023 para 30 dias em junho. A expectativa é fechar o mês de julho com uma espera média nacional em torno de 25 dias. Há localidades, no entanto, nas quais esse prazo pode ser maior. Cidades de todas as regiões paranaenses registraram volumes de chuva acima da média durante junho de 2026. As temperaturas no mês que marca a chegada do inverno ficaram dentro até 2 graus abaixo da média em todas as estações meteorológicas do Cimepar Paraná. Junho começou com maior presença de sol, mas várias frentes frias trouxeram chuva ao Paraná a partir do dia 10 de junho. Entre as 45 estações meteorológicas do Cimepar, com mais de 5 anos de operação, apenas uma registrou volume de chuva abaixo da média histórica em junho de 2026, a que fica na Reserva Natural de Salto Morato, em Guaraqueçaba, no litoral, teve 10,2 milímetros a menos do que o valor médio para o período. Cidades como Capanema, Cândido de Abreu, Foz do Iguaçu, Pato Branco, Ponta Grossa, São Miguel do Iguaçu e Ubiratã tiveram volumes acumulados de chuva em junho de 2026, pelo menos 100 milímetros superiores ao volume médio histórico para junho.
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8: 4h32, estou de volta aqui trazendo Menos é Mais para você.

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0: Solidão dando risada aí com Zé Henrique Gabriel. Boa moda, né? Boa moda. Também Paulinho Muslim e Coração de Gaiteiro, a Caminhonete Branca. Pelo menos é mais, recordando alguns pagodes aqui, alguns sambas, enfim. As melhores você ouve aqui na Cristal. 4h44, Copa do Mundo, FIFA 2026. Copa do Mundo, jogo entre Espanha e Áustria. A Espanha abriu o placar, né? A Espanha fez o primeiro gol. Então, 1-0 para a Espanha contra a Áustria. 44 minutos e meio, chegando agora do primeiro tempo. Espanha vai. Espanha saiu na frente, né? No duelo entre Espanha e Áustria pela fase 16 avos, né? Da Copa do Mundo FIFA 2026. 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

voltei pra falar que álbum de Ângela Rorô de 82 foi reeditado, hein? Álbum reeditado no formato original de LP no mês passado, com vinil translúcido de cor verde, em tom similar da foto de ar tropical exposta na capa do disco, Simples Carinho, não foi o álbum mais pontuado de Ângela Rorô, que morreu em setembro do ano passado. Mas a cantora, compositora e pianista carioca passava por turbulência na vida pessoal que se refletiram na produção autoral e estava praticamente sem músicas novas quando foi convocada a entrar em estúdio para honrar o contrato com a gravadora Philips, na qual debutara em 79. Mas é esse álbum, Simples Carinho, que está sendo reeditado. Na safra autoral do álbum, menos imponente no conjunto da obra fonográfica de Ângela Rorô, a cantora apresentou parceria com Antônio Adolfo e assinou sozinha as músicas Camisa de Força, Mestre Luz e Bandeira. Esta homenagem ao parceiro poeta Sérgio Bandeira. Com Bandeira, Rorô compôs Querem Nos Matar, destaque entre as 6 músicas autorais apresentadas pela cantora e compositora ao longo das 12 faixas do álbum Simples Carinho. Fique ligado, amanhã eu volto com mais notícias do mundo da música. Até lá, tchau!

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Alex Dias com a Cor de Cuia, TV Seresteira das Noites, umas par de moda aqui com Pedro Sanches e Thiago. 3:05, não tem pra mais nada, não dá tempo pra mais niente, né? Chegando daqui a pouquinho, depois das informações, Chico, João Dorizete Reimann com o Mix da Saudade e também ainda, hoje tem a Hora do Gaúcho. Me queda bem que não custa nada, que Deus nos proteja, nos guie sempre. Amanhã, sexta, tem especial de sexta-feira de Boteco 92. Edson Hudson com Zeca Pagodinho encerrando todas de hoje. Tchau, tchau.

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2: O governo federal lançou nesta terça-feira os dois planos Safra para o ciclo 2026-2027, com linhas de crédito voltadas tanto para a agricultura familiar quanto para a agricultura empresarial. Somados, os dois programas ultrapassam R$ 610 bilhões de reais em recursos para o setor. Para a agricultura familiar, o governo anunciou 85,2 bilhões de reais em crédito rural, com juros entre 0,5% e 7,5% ao ano dentro do Pronaf. Já para a agricultura empresarial, voltada a médios e grandes produtores, foram anunciados 525 bilhões de reais em financiamentos, com taxas entre 8% e 12,5% ao ano. O presidente Lula participou apenas do lançamento do plano voltado à agricultura familiar. Durante a cerimônia do Plano da Agricultura Familiar, a ministra do Desenvolvimento Agrário, Fernanda Machiavelli, destacou que o programa amplia acesso ao crédito e oferece condições históricas de financiamento para pequenos produtores.
3: Caiu juros de praticamente todas as linhas do Pronaf. Eu estou falando que agora quem quiser produzir alimento nesse país tem juros de 2%. Vice-presidente Geraldo Alckmin me perguntava, mas é 2% mais a TR? Não, são 2% para contratar crédito para a agricultura familiar, para quem quer produzir alimentos.
2: Lula não esteve no anúncio do plano empresarial, evento que tradicionalmente reúne representantes do agronegócio, setor que em grande parte mantém alinhamento político com o campo bolsonarista. Durante o lançamento do plano, o presidente da Câmara, Hugo Mota, destacou o peso do agronegócio para a economia brasileira.
4: Todo esforço do governo...
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Amaciante, pensa em estender, não deu certo, tem que fazer tudo de novo. Maquinadas e maquinadas quando sair o sol, viu? Boa tarde, cidade, boa tarde, interior, sudoeste, oeste, paranaense, extremo oeste, oeste e catarinense. Tudo bem com a vida? 469-9916-5518 é o WhatsApp, canal de comunicação da Cristal 92,9. As boas recordações até às 6 da tarde, como esta, Suzy 4, X Love News.

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17 horas mais 20 minutos. Tu na tua casinha simples, olha pro lado, tem uma mansão. E no quarto de mansão, aí quem conta é o Paulo de Paula.

Maravilha, tá aí a participação de Paulo de Paula, quarto de mansão, 5 da tarde, 23 minutos e meio, Zé Rodrigues, sou latino-americano.

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3: Cristal Notícias com algumas informações esportivas, informando sobre a Copa do Mundo. Ontem a Inglaterra eliminou a República Democrática do Congo, vencendo por 2-1. A Bélgica passou por Senegal 3-2. Os Estados Unidos passaram pela Bósnia 2-0. Estão jogando hoje Espanha e Áustria, logo mais à noite Portugal e Croácia, e entrando na madrugada de sexta, Suíça e Argélia. Amanhã, Austrália e Egito, Argentina e Cabo Verde, Colômbia e Gana. Os confrontos já definidos para as oitavas de final, também seguindo com mata-mata. Para sábado, dia 4, 14 horas Canadá e Marrocos, 18 horas Paraguai e França. Para domingo, dia 5 de julho, 17 horas Brasil e Noruega, 21 horas México e Inglaterra. Na segunda-feira, dia 6, o jogo já definido, 21 horas Estados Unidos e Bélgica. Na artilharia, Mbappé da França e Messi da Argentina, ambos com 6 gols. Haaland na Noruega, em terceiro com 5. Em quarto, aparece o Harry Kane da Inglaterra, também com 5 gols. Depois, Vini Júnior do Brasil e Dembélé da França, com 4 gols marcados. A França, que voltou à liderança do ranking da FIFA após a classificação para as oitavas de final. A equipe, como consequência da vitória por 3-0 sobre a Suécia, deixou a Argentina para trás. A França somou 9,4 pontos no sistema da FIFA e chegou a 1.916. A atual campeã argentina tem 1.907 pontos agora na segunda posição no ranking da FIFA. O Brasil, que chegou à Copa do Mundo na sexta posição, neste momento é o quinto colocado. O ranking é atualizado em tempo real, conforme os gols saem, desde março de 2026. Após George Russell vencer na Áustria, a Fórmula 1 desembarca na Inglaterra entre 3 a 5 de julho para a disputa da nona etapa da temporada. Grande prêmio da Grã-Bretanha em Silverstone, que entrou para a história quando sediou a etapa inaugural do Campeonato Mundial em 13 de maio de 1950. Com a vitória na Áustria, George Russell retomou a vice-liderança do campeonato. O piloto conquista a segunda vitória na temporada, atrás apenas do companheiro de equipe Antonelli, que lidera o campeonato com 171 pontos. George Russell tem 131, depois Lewis Hamilton com 125. Amanhã, sexta-feira, treinos livres e a classificação para a corrida sprint de sábado e a classificação no sábado para a corrida de domingo, que será às 11 horas da manhã, Grande Prêmio da Inglaterra de Fórmula 1.
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I am Você está ouvindo Village People. 5 da tarde, mais 35 minutos e meio. 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

AMC, bora lá, gente. São 5 da tarde, mais 37 minutos. Vamos recordar Humberto Tozzi e a música Glória.

Maravilha, maravilha! Humberto Tozzi, já que estamos no ritmo das italianas, Santo Califórnia, Torneró.

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4: Bem, faltando agora 13 minutos e meio para as 18 horas, daqui a pouquinho, hora do gaúcho, hein? 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Seu Valdir Poli... Ah, não, a Polita é a Dona Salete, né? O seu Valdir é o Valdir Halas. A Dona Salete é Polita Halas, né? Então tá bom. Acompanhando o programa. O Alok não tá veinho ainda, viu? Meu amigo, seu Valdir. Esperar mais uns anos pra não rodar aqui no Mix da Saudade. Mas vamos rodar uma bacana aqui. Essa é do tempo do seu Valdir. Essa é do tempo da Dona Salete, com certeza é do meu tempo também. Aba, The Winner, Shake It All.

Aí, Lisboa, grupo sueco ABBA. 5:53 para pormos um ponto final aqui no nosso programa. Nas nossas recordações de hoje, vamos deixar duas, encerrando todas do Mix. Chegando Bianca, tudo dava certo, tá legal, vai ficar assim. Depois tem Raul Seixas. Tchau, nos encontramos na hora do gaúcho. E não demora muito, é já já.

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1: Padre Kolbe afirma que muitos que amam Nossa Senhora perguntam como conhecê-la mais e dá sua resposta em carta ao Frei Salésio, nestes termos. Será uma coisa ótima estudar a Mariologia, mas lembremos que conhecemos a Imaculada mais de joelhos no chão na oração humilde e amorosa experiência da vida diária do que em sábias definições ou argumentações. O mistério da Imaculada se aprofunda mais de joelhos do que com o cérebro. Ela é próxima da Santíssima Trindade e, por isso, não nos deve espantar que a inteligência limitada do homem se perca quando quer aprofundar seu mistério. E como fazemos? Enraizando nossa entrega à Imaculada e nela e através dela a Jesus e a Deus, ou seja, servindo a Imaculada de modo direto, ilimitado e exclusivo, e com ela, nela e através dela, servimos a Jesus. E com ele, nele e através dele, a Deus Pai. O Papa Paulo VI, na homilia de beatificação em 1971, reconheceu a ação de Maria nele ao dizer: "O perfil mariano de Padre Kolbe o qualifica e classifica entre os santos e espíritos videntes que entenderam, veneraram e cantaram o mistério de Maria. Entreguemo-nos à Imaculada e dia a dia nos empenhemos para conquistar todos os corações para ela a partir dos nossos corações. Amém."
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6: Muy bien, 18 horas mais 4 minutos, boa noite, meu povo. Começou a esfriar um pouquinho de novo, hoje de manhã um calorão que vou te contar, né? E agora deu uma amenizada na temperatura. Que bom, né? Não tô com inveja com você, por você que tá com fogo no fogão a lenha, porque quando eu chegar em casa eu vou fazer também. Já deixei tudo pronto. É só acender o fósforo, que nem diz outro, né? Ah, ficou a lenha, ficou os cavacos, ficou já o ingrediente para só riscar o fósforo e pegar fogo lá. O combustível. Então tá bom, e depois assistiu o tal do Portugal que joga às 8 horas da noite. Bom também, né? Boa noite, cidade, boa noite, interior, boa noite, sudoeste, oeste paranaense, extremo oeste, oeste catarinense. 46 99 16 55 18 é o WhatsApp, canal de comunicação da minha, da sua, da nossa Cristal 92.9. Mandando um alô, você que nunca mandou um recado aqui pra rádio, manda, peça tua.

469-9-0864. Opa, não, não, não. Esse aí é outro telefone. 469-9-16-5518. 999-16-5518. Aí você pede a tua música e a gente roda aqui. Capaz que não. Do que tem não falta nada, viu? Vero, verdade. Porca Veia e o Cavalo Tostado. Arreda o sofá da sala e chama a prenda pra dançar.

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6: Mas que beleza, tchê! É, assim mesmo que funciona. Como diz o Assis, assim como me joga, né, Assis? Ah, Assis, velho, saia pro limpo, homem do céu! Tá mofado aí já? Tanta chuva, né? Meu Jesus Cristo amado! 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Ali na Thelmo Miller, em frente praticamente, a Cinderela Calçados. Sem paia, sem fumo, com fósforo molhado, meio atrapalhado, deixei da mulher. Assim. Ô Enio, tá no ponto já tua música aí, né? Cadê o Enio aqui, rapaz? Vamos fincar-lhe fogo aqui, o Enio prosendo.
7: Chiquinho, já que tu pediu, toca aí sem fumo e sem paia.
6: Sem paia e sem fumo.
7: Se tu não achar, Pitando em roda do Boraio também serve.
6: Tá bom. O Arigo Quilim que encontrei hoje ali pelos lados da prefeitura. Fui lá prefeitear um pouco com o prefeito Jander hoje, tirar um dedinho de prosa com o prefeito. com o Júnior, com o Dirings, com o Mille. Quem mais que eu encontrei lá também? O Delmir Pavan, a Ana e uma montoeira de gente boa. Então tá certo, né, o Arigo, que nem tiramos o dedinho de prosa, tomamos um café junto. Tava bom o café, né, Ari? Abraço pra você. Boa noite. Ah, tá certo. Então tá bom, né? Então tá buena. Quem mais aqui? Olha ali o que que o João Borges vai fazer, uma carninha de porco. Mas não é só pra ti essa carne de porco, né? Barbaridade, tchê. 16 quilos, mal menos. Aí dá um frito bonito, né? Dá um frito bonito. O que que o João vai pelear falando aí?
8: É. Buenas, tchê.
6: Tchê.
8: Como é que tão?
6: Mas tudo bom, certo? Bom, bom.
8: Como é que tão, meu tocai?
6: Tranquilo, no mais.
8: Se é possível, roda uma bem regional aí.
6: Acho
8: que foi dia. Fazer. Dia de chuva, sabe como é que funciona, né?
6: Dia de chuva não é fácil.
8: É dia de fazer alimentação pro povo.
6: Aí é certo.
8: Então ligado aqui na Água Branca. Se é possível, roda uma aí do Mano Lima. Mané do porco.
6: Os Queen Queen?
8: Hoje foi um.
6: Ah, hoje vão vender bem o Mano Lima, pelo jeito. Vamos pôr aqui. Queen, Queen. Eu tenho uma piada do Queen Queen, né? Tu que fostes e viestes, o que me trouxestes? Eu que fui que vim, nada de Queen Queen. Me largaram os Awau e os outros que tal também, né? Essa é buena, essa é buena. Cadê meu fundo musical aqui, rapaz? Que sumiu. Então, vamos que vamos. Duas do Mano Lima, uma lá pro meu amigo Enio. Grande Enio, aquele abraço. Sem paia e sem fumo, depois pro João tem o Maneando Porco.

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4: Boa tarde, queridos filhos e filhas. Que a paz do Senhor esteja com você e que o manto de Maria os cubra com seu manto abençoado, santificado. Vamos rezar pelos doentes? Padre, eu queria mandar minhas intenções. Olha, acolho com muito carinho. Só ir no www.padrereginaldomanzotti.com.br e mandar os seus pedidos de oração. Em nome do Pai, do Filho e do Espírito Santo. Amém. Amado Jesus, que no momento do Calvário nos deste Maria por mãe, quando a João proclamou: eis aí tua mãe. Obrigado, Jesus, por ter nos dado mãe tão terna e poderosa, intercessora. Jesus, por intercessão de Nossa Senhora nesta tarde, nós queremos colocar e pedir que a tua mão se estenda sobre os doentes. Principalmente, Senhor, nas minhas enfermidades e nas enfermidades daqueles cujos nomes apresento agora. Diga os nomes. Jesus, que passaste pelo mundo fazendo bem, tocai nas feridas, amenizai a dor, tirai a ansiedade. Esteja ao lado dos que sofrem, santificai-os, Senhor. Que os remédios que foram prescritos cumpram a sua função. Abençoai os que cuidam dos doentes e protegei-os com tua mão poderosa. Nossa Senhora, Mãe de Jesus e Nossa Mãe, como fruto desta Ave Maria, olhai pelos doentes que mais precisam nesta tarde. Ave Maria, cheia de graça, o Senhor é convosco. Bendita sois vós entre as mulheres, e bendito é o fruto do vosso ventre, Jesus. Santa Maria, Mãe de Deus, rogai por nós, pecadores, agora e na hora de nossa morte. Amém. Nossa Senhora, intercedei a teu Filho por todos os doentes. Nossa Senhora, rogai pelos que sofrem. Amém.
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0: Opa, vamos que vamos, Carlos Teló, presente, Chico. Opa, ganhou um positivo hoje, grande Zé B. Um abraço para você. Aí no Araucária, curtindo a programação da Cristal 92,9.
2: Boa noite, Chiquinho. A hora mais triste pra você, né?
0: Por quê?
2: Um posta polenta brustolada, salame, pinhão.
0: Verdade.
2: Aí o Borges, carne de porco. Aqui o Artimé também abichemo você, né, com alguma coisa.
0: Mas eu me vingo quando eu chego em casa.
2: Só lambendo os beiços, né?
0: Mas eu chego
2: já
0: em casa,
2: vamos
0: mano.
2: Vamos também agora.
0: Aí é bonito, eu já me programei para hoje de noite, o fogo tá lá, só queimar o palito de fósforo, fazer uma sopinha, assistir o Portugal, será que Portugal vai ou não vai hoje? Vamos assistir, né? Copa do Mundo é cada 4 anos, eu não sou muito fã de futebol, mas quando chega a Copa do Mundo eu me entusiasmo um pouquinho. Agora outro jogo, aí eu não perco um minuto, não. Isso! Quem mais? Quem? Ô Simval! Como é que é? Ah, vaneira do Nego Velho, Bota Nova e outros que tais. Até que nós procuramos a música aí do amigo Simval. Vamos ler, Chucra Devoção, essa vai lá pro meu amigo Pedro Nicolau, pra Neuza, pras meninas, tudo de bom, Pedrão, aquele abraço.

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2: Dezoito mais 41, é verdade, 19 para as 7 da noite, daqui a pouquinho tem Voz do Brasil, daqui a pouquinho eu vou matar a inveja, né? Daqui a pouquinho eu vou pra casa, meter fogo no fogão, a lenha, assistir o jogo, fazer uma sopinha. Ah, hoje vai uns pião sapecado na chapa do fogão? Capaz que não. Vai um bichirote de vinho? Dois, não só um. Valeus bem miudinhos, sabe? Daqueles bem pequenininhos, sabe? Meio litro cada um. Pega, tá bom por hoje. É um bicherotezinho de vinho com a sopa, vai bem, com certeza. 18 mais 41 e meio. 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Ô, seu Vino Cristi, mandando seu sinal de positivo. Vai um positivo e operante pra ti também aí. Amigo seu Vino Cristi, obrigado pela audiência, pela companhia. Agora atendendo o Simval. Vamos lá, Simval. Confere as músicas aí. 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
1: Ei, amigo, com este olhar distante.
2: Então me dá uma cuia aí. Isso.
1: China, que te traz tantas lembranças.
2: Capaz, é.
1: Meu parceiro, pra mais uma.
2: Valeu, Simval, um abraço pra ti, bom mate amargo, buenas noches.
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2: E bem gordo, né? Amanhã é sexta-feira, Deus te cuide, Deus te ilumine, Deus te guarde. Boa noite, meu amigo, seu Zeca da Lacosta, Dona Alice aí no 6. Tudo de bom pra vocês e mais um pouco, né? Aquele abraço bem chinchado, macanudo. Que papai do céu abençoe vocês também, né? Desejando sempre em dobro o que desejam pra mim. Com certeza é verídico, né? É vero, seu Zeca da Lacosta, que papai do céu abençoe aí. 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
2: São Francisco é terra boa? Será que é? Eu acho que é. Os Bertucci dizem que sim.

0: E vamos tirar leite. Quem não tirou ainda dá tempo, né? Senão a vaca tomba. Tirou de um lado de manhã cedo.
1: As vaquinhas.
0: Demo casa, gente. Pra ter uma ideia, o fósforo já tá em cima do fogão a lenha. Assim é só erguer a chapinha, riscar, carcalhe fogo e tchau e benção. E daí mandar uma foto pra namorada, que ela não tem fogão em casa, pra fazer inveja. Nem que ela chame assim: ô fio de Tarcosa. É, mas é assim, mal menos. Gente boa, um abraço pra todo mundo. Fiquem com Deus, me coloquem em suas orações. E até amanhã, tchau e benção.

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0: de trilhos e novos vagões para o transporte de grãos e fertilizantes.
1: Presidente Lula destaca a importância da ferrovia que vai ligar o Piauí ao porto de Pecém, atravessando 53 municípios nordestinos.
2: Essa é uma estrada de ferro vital para a perspectiva de desenvolvimento dessa região.
0: E ainda, integração do São Francisco.
1: Inaugurado o túnel Major Salles, que vai levar água da Paraíba ao Rio Grande do Norte. Pablo Mundim.
3: Com 6,5 km de extensão, a estrutura recebeu investimentos de mais de 85 milhões de reais e terá capacidade para transportar até 20 metros cúbicos de água por segundo.
0: E hoje nós vamos falar sobre a relação entre o Bolsa Família e a saúde dos beneficiários.
1: Pesquisa aponta que menos bebês nascem abaixo do peso e também menor risco de morte por causa relacionadas à gravidez e ao parto. Luana Karen.
4: O risco de morte por doenças cardiovasculares diminuiu 4% entre beneficiários do Bolsa Família. As hospitalizações por abuso de álcool e outras drogas caem 17%.
0: Na apresentação da Voz do Brasil, Mariana Jungmann e Luciano Seixas.
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0: Entregas na saúde e na educação.
1: Em Juazeiro do Norte, no Ceará, ônibus escolares e unidades odontológicas móveis estão sendo destinadas a municípios do estado.
0: O repórter Nazi Brum tem os detalhes ao vivo aqui no estúdio da Voz do Brasil. Boa noite, Nazi.
5: Olá, boa noite, Luciano, Mariana, ouvintes da Voz do Brasil. Olha, são 40 novos ônibus escolares que vão para o transporte escolar em 40 municípios do estado. Um investimento de 18 milhões de reais por meio do novo Programa de Aceleração do Crescimento Novo PAC. Os veículos contam com equipamentos de segurança e todos possuem ar-condicionado, o que dá mais conforto para as crianças. No total, o governo do Brasil prevê a entrega de 1.500 ônibus escolares em todo o país no programa de renovação de frota. Já na área da saúde, o Ceará está recebendo 29 unidades odontológicas móveis que vão fornecer atendimento em áreas remotas ou de difícil acesso. Essas unidades realizam procedimentos clínicos, ações de prevenção e promoção da saúde bucal, ampliando o acesso à população aos serviços do Sistema Único de Saúde. E o presidente Lula participa daqui a pouco dessas entregas lá em Juazeiro do Norte. Mariana e Luciano.
1: Obrigada, Nazi Brum, pelas informações ao vivo aqui na Voz do Brasil.
0: Uma obra estratégica que promete reduzir custos no transporte e aumentar a competitividade do Brasil.
1: Também lá no Ceará, o presidente Lula entregou hoje mais 100 quilômetros da ferrovia transnordestina.
0: Quando pronta, ela vai transportar mais de 30 milhões de toneladas de cargas por ano, integrando o Nordeste aos principais corredores logísticos do país.
6: A bordo de um trem, o presidente Lula visitou as obras da Transnordestina, no Ceará, e entregou mais 101 quilômetros da ferrovia, no trecho entre Acopiara e Quixeramobim. Também foram entregues 100 novos vagões graneleiros, fabricados pela indústria nacional, para o transporte de grãos e fertilizantes. Outros 433 ainda serão produzidos. Lula anunciou também investimentos de 600 milhões de reais para acelerar a execução da obra e destacou o impacto da ferrovia no desenvolvimento econômico da região.
2: Essa é uma estrada de ferro vital para a perspectiva de desenvolvimento dessa região. Ela envolve o estado do Piauí, envolve o estado de Pernambuco, envolve o estado do Ceará. Mas o Rio Grande do Norte disse que é um pedacinho dela também. Alagoas, que é um pedacinho da estrada de ferro. Rio Grande do Norte, que é um pedacinho. Se isso aqui der certo, vai ter um pedacinho para todo mundo, porque essa é a obrigação nossa de levar possibilidade de desenvolvimento para as pessoas desse país.
6: Com a entrega dos novos trechos, a ferrovia passa a contar com 777 quilômetros concluídos. Quando finalizada, em 2027, a Transnordestina terá 1.206 quilômetros de extensão, desde o Piauí até o Ceará, atravessando 53 municípios nordestinos e consolidando um novo eixo logístico. Dos 15 bilhões de reais estimados para concluir a obra, a ferrovia recebeu 11 bilhões até maio deste ano. O ministro dos Transportes, Jorge Santoro, lembra que investir em ferrovias é melhorar a vida da população.
7: Ferrovia cria um fenômeno chamado aglomeração. Juntar pessoas, juntar atividades econômicas, juntar equipamentos.

0: equipamentos públicos, reduzindo o custo, aumentando a produtividade, melhorando a vida das pessoas.
1: A Transnordestina terá capacidade para transportar mais de 30 milhões de toneladas de carga por ano, reduzindo o custo com transporte e fortalecendo o escoamento de grãos, fertilizantes, combustíveis, cimento e minério. Reportagem Graziele Bezerra.
2: E hoje o presidente Lula esteve em Luiz Gomes, no Rio Grande do Norte, para inaugurar o túnel Major Salles, uma das obras mais importantes do ramal do Apodi, que vai levar água ao oeste do Rio Grande do Norte e reforçar a segurança hídrica da região.
3: O ramal do Apodi vai beneficiar cerca de 750 mil pessoas em 54 municípios dos estados do Rio Grande do Norte, Paraíba e Ceará.
4: Com 6,5 km de extensão, o túnel Major Salles vence o trecho mais complexo do ramal do Apodi e faz a ligação entre a Paraíba e o Rio Grande do Norte. A estrutura recebeu investimentos de mais de 85 milhões de reais e terá capacidade para transportar até 20 metros cúbicos de água por segundo. O ramal faz parte do projeto de integração do Rio São Francisco e, quando concluído, vai beneficiar cerca de 750 mil pessoas em 54 municípios do Rio Grande do Norte, Paraíba e Ceará. Uma obra complexa que vai levar água e desenvolvimento para a região, disse o ministro da Integração e do Desenvolvimento Regional, Valdez Góes.
5: O ramal do Apodi foi R$ 1,5 bilhão de reais. Só o túnel Major Salles foi mais de 80 milhões de reais para fazer, para a água chegar, matar a sede e produzir emprego e renda.
4: Mais do que uma grande obra de engenharia, o túnel representa esperança para uma região marcada por longos períodos de estiagem. A chegada das águas do Velho Chico significa mais segurança para o abastecimento das cidades, fortalecimento da agricultura e melhores condições de vida para quem convive há décadas com a seca. A ministra da Casa Civil, Miriam Belchior, lembra que foram anos de empenho para realizar o maior projeto hídrico do país.
6: Nós fizemos um número gigantesco de reuniões para resolver problemas. Quantas vezes eu sobrevoei o eixo norte e o eixo leste para ver o andamento das obras. Foram muitos anos para a gente garantir que essas obras estejam hoje beneficiando a população aqui do Rio Grande do Norte.
4: O túnel Major Salles integra o trecho final do ramal do Apodi. Ao todo, o projeto de integração soma 477 quilômetros de canais em dois eixos. Com a obra, 12 milhões de pessoas vão ser beneficiadas em 390 municípios de Pernambuco, Paraíba, Ceará e Rio Grande do Norte. É água para a população do semiárido, mais produção e mais dignidade a quem sempre precisou conviver com a escassez e a fome, disse o presidente Lula.
7: Eu fico imaginando a quantidade de séculos que o povo do semiárido espera água. A seca é um fenômeno da natureza que a gente não briga com a natureza. Mas a fome, por conta da seca, é falta de credibilidade e de caráter de quem governa o país ou os estados.
4: No Rio Grande do Norte, o governo do Brasil também entregou 20 ônibus escolares por meio do novo PAC. Os veículos vão reforçar o transporte de estudantes, principalmente nas áreas rurais. Reportagem Pablo Mundim.
2: As empresas estatais federais brasileiras tiveram lucro de quase 170 bilhões de reais em 2025.
3: Um aumento de 45% em relação ao ano anterior.
2: Mais recursos e também mais investimentos para políticas públicas de apoio ao cidadão.
8: O lucro acumulado em três anos se aproxima dos 484 bilhões de reais. Os dados estão no relatório agregado das empresas estatais de 2025, divulgados nesta quinta-feira pelo Ministério da Gestão. Quase 5% de toda a riqueza produzida no país foi resultado de investimentos das estatais federais. 2025 também marca o crescimento dos investimentos dessas empresas. São 115 bilhões e 900 milhões de reais, um aumento de 115% comparado a 2022. A Conab, por exemplo, executou o maior programa de aquisição de alimentos da história. Foram compradas aproximadamente 88 mil toneladas de alimentos em 2025. E a Petrobras atingiu a maior produção de petróleo desde quando foi criada. De acordo com a secretária de Coordenação e Governança das Empresas Estatais, Elisa Leonel, para além do lucro expressivo e da contribuição com o orçamento do país, o impacto social dessas empresas é bem claro no dia a dia da população brasileira.
9: A Embrapa, com a pesquisa agropecuária, que gera uma segurança alimentar e uma produtividade no campo brasileiro inestimável. As empresas hospitalares, que têm prestado apoio fundamental ao SUS, são cerca de 51 hospitais nas redes hospitalares de empresas estatais federais. E os aeroportos regionais, por exemplo, que a Infraero gere e que são necessários num país de dimensão continental.
8: Outro ponto de destaque é a atuação de estatais como o Serpro, que usa as melhores tecnologias para garantir soberania digital, processando e armazenando em território nacional os dados dos brasileiros. Reportagem Carlos Oliveira.
3: O Bolsa Família traz impactos na saúde dos beneficiários.
2: Foi o que mostrou estudos da Fiocruz com organizações parceiras.
3: O risco de morte materna, por exemplo, é 30% menor entre quem é atendido pelo programa.
10: Reduzir a pobreza faz bem para a saúde. A conclusão é de um conjunto de pesquisas da Fiocruz, que analisou os impactos do Bolsa Família na saúde dos beneficiários ao longo dos últimos 10 anos. Os dados foram divulgados em revistas científicas e mostram a relação entre o programa de distribuição de renda e a redução da mortalidade e da incidência de diversos tipos de doenças em populações vulneráveis, como exemplificou o pesquisador da Fiocruz, Maurício Barreto.
11: Desde a mortalidade materna, a mortalidade infantil, a nutrição infantil, a doenças infecciosas como a tuberculose, HIV-AIDS, hanseníase, né? Ficou muito sólido a ideia de que há um efeito positivo do Bolsa Família na saúde da população brasileira.
10: Entre mais de 4 milhões de bebês nascidos vivos, as gestantes beneficiadas pelo Bolsa Família apresentaram uma probabilidade 11% menor de ter bebês com baixo peso. E o risco de morte por causas relacionadas à gravidez e ao parto foi até 31% menor em comparação com aquelas que não recebiam o benefício. Segundo os pesquisadores, o resultado está associado ao maior acesso ao pré-natal e aos serviços de saúde estimulados pelas condicionalidades do programa. Como explica Rafael Osório, secretário de Avaliação, Gestão da Informação e Cadastro Único do Ministério do Desenvolvimento e Assistência Social, Família e Combate à Fome.
12: As gestantes têm que fazer o pré-natal, as nutrizes têm que levar suas crianças recém-nascidas para fazer o acompanhamento do desenvolvimento, a medição do peso e da altura para saber se a criança está se desenvolvendo bem, a vacinação, a condicionalidade. Ela traz a família para o serviço.
10: Ainda entre os achados das pesquisas, está que o risco de morte por doenças cardiovasculares diminuiu 4% entre beneficiários do Bolsa Família. As hospitalizações por abuso de álcool e outras drogas caem 17%. Já os riscos de desenvolvimento de HIV caem 41%, enquanto a probabilidade de morte pela doença é 39% menor. No caso da tuberculose, beneficiários do Bolsa Família tiveram incidência 41% menor da doença. As pesquisas utilizaram dados do Cadastro Único para Programas Sociais do Governo Federal, referentes a cerca de 96 milhões de cidadãos brasileiros, cruzados com informações sobre nascimentos, hospitalizações, notificações de doenças e óbitos. Reportagem Luana Karen.
2: E foi lançada hoje também a terceira edição da Pesquisa Nacional de Saúde 2026.
3: O estudo realizado pelo IBGE e Ministério da Saúde vai investigar o estado de saúde, hábitos de vida e utilização dos serviços de saúde em mais de 140 mil domicílios no país.
2: A edição deste ano traz novidades como a coleta de biomarcadores, como sódio, colesterol, hemoglobina glicada, além de sorologia para chikungunya.
3: A pesquisa começa a ser feita na segunda-feira, dia 6 de julho. E os resultados vão orientar políticas públicas, apoiar a gestão do Sistema Único de Saúde e monitorar metas nacionais na área.
2: O governo do Brasil segue com ações humanitárias na Venezuela, atingida por terremotos que já causaram a morte de mais de 2 mil pessoas.
3: Um hospital de campanha da Marinha foi montado em La Guaira e equipes brasileiras estão oferecendo atendimento, incluindo internação, módulo pediátrico e estrutura voltada a doenças infecciosas.
2: A capitão de Mariguerra, Marisa Martins, fala sobre a estrutura de atendimento.
13: A gente tem uma capacidade agora, nesse momento, de até 20 internações por até 48 horas. Temos uma capacidade de 2 leitos de CTI. Conseguimos fazer em torno de 150 atendimentos dia. Temos um pequeno centro cirúrgico que a gente consegue fazer pequenos procedimentos. O que a gente está vendo muito nesse momento, desde quando a gente chegou até agora, são os pós-traumas, né, que não tiveram assistência depois que foram atendidos, primeiro atendimento, e foram embora. Então a gente está pegando essa segunda fase, pessoas que já são de doenças crônicas, diabéticos, hipertensos.
3: O governo federal também tem transportado toneladas de insumos em saúde e purificadores de água até a Venezuela.
2: A exportação de produtos de defesa brasileiros ultrapassou US$1,8 bilhão no primeiro semestre do ano.
3: Uma alta de 29% se comparado ao mesmo período de 2025.
2: Os produtos já chegaram a 150 países por meio de 130 empresas exportadoras.
3: Entre os produtos exportados estão aeronaves, armamentos leves, munições e serviços de engenharia.
2: Para o secretário de Produtos de Defesa do Ministério da Defesa, Heraldo Luiz Rodrigues, esse crescimento foi impulsionado por ações de incentivo do governo do Brasil.
14: Nós estamos investindo bastante, não só a defesa, mas todos outros ministérios investem também na aplicação de recursos para o desenvolvimento tecnológico das nossas empresas de defesa. Esse desenvolvimento, ele capacita as empresas a terem produtos no estado da arte para poder ser vendido. Então, produtos de defesa com alta qualificação e com boa operacionalidade para uso. Então, isso começa aí um processo de fortalecimento das indústrias.
3: Mais de 64 mil procedimentos médicos e sociais foram realizados pela Força Aérea Brasileira em regiões de difícil acesso na Amazônia.
2: A Operação Excelsior percorreu uma rota estratégica pelo interior do Amazonas e do Pará para levar atendimento especializado e exames.
15: O exercício de campanha de emprego de logística, saúde e intendência operacional, o Excelsior 2026, realizou 64.119 procedimentos médicos e sociais em comunidades de difícil acesso, levando atendimento especializado, exames e suporte à população ribeirinha. A ação foi realizada em parceria com a organização não-governamental Voluntários do Sertão e percorreu uma rota estratégica pelo interior da Amazônia, passando pelos municípios de Itacoatiara e Parintins, no estado do Amazonas, e chegando na etapa final em Oriximiná. O brigadeiro médico Alexandre de Araújo Melo, comandante do exercício, traz mais detalhes.
16: Os principais desafios foram as grandes distâncias e dificuldades de acesso na Amazônia, o elevado volume de pacientes, a necessidade de assistência multidisciplinar, a limitada oferta local de exames e procedimentos especializados e a garantia da continuidade do cuidado. Esses desafios foram superados por meio de planejamento logístico integrado, emprego de estruturas temporárias de atendimento, atuação de equipes multiprofissionais, mobilização de especialistas e equipamentos, utilização de telemedicina e articulação com as redes locais de saúde para encaminhamento e acompanhamento dos casos mais complexos.
15: Para atender essas comunidades, a FAB mobilizou um hospital de campanha e uma estrutura de apoio logístico capaz de transportar equipamentos, medicamentos e profissionais de saúde para a região. Balsas da Comissão de Aeroportos da região amazônica foram utilizadas no transporte de materiais, enquanto equipes de apoio garantiram a montagem e o funcionamento da estrutura. Além do atendimento médico, a operação contou com ações de acolhimento social e assistência religiosa, oferecendo apoio aos moradores e também às equipes envolvidas na missão. Reportagem Gabriel Pinheiro.
3: Já está em funcionamento a plataforma informa.br para facilitar o acesso a informações públicas do Poder Executivo Federal.
2: Criada pela Controladoria Geral da União, a ferramenta utiliza inteligência artificial para localizar dados disponíveis em diferentes portais do governo e assim apresentar os resultados em um único ambiente.
3: Pelo informa.br, o cidadão pode pesquisar informações sobre áreas como saúde, educação, transporte, segurança e benefícios sociais.
2: Caso o conteúdo não esteja disponível, também é possível possível registrar e acompanhar pedidos diretamente pelo sistema.
3: Saiba mais sobre a nova plataforma em informabr.cgu.gov.br.
2: Aprender uma nova língua de forma gratuita e direto pelo celular ou computador já é uma realidade para muitos brasileiros que utilizam o Mac Idiomas.
3: A plataforma ultrapassou as 560 mil matrículas em todo o país.
2: O programa do Ministério da Educação agora vai ser integrado ao programa Idiomas Sem Fronteiras para ampliar o acesso dos estudantes.
17: O MEC Idiomas ultrapassou a marca de 564 mil matrículas ativas em todo o país. A plataforma gratuita do Ministério da Educação oferece cursos de inglês e espanhol em formato online, com aulas que vão do nível básico ao nível avançado e podem ser acessadas pelo portal ou aplicativo. Do total de matrículas, mais de 426 mil são para cursos de inglês e cerca de 138 mil para espanhol. Os estudantes têm acesso a teste de proficiência, trilhas de aprendizagem, exercícios, recursos de inteligência artificial para praticar conversação e comunidades de estudo. A plataforma vai ser integrada ao programa Idiomas Sem Fronteiras, fortalecendo a Política Nacional de Ensino de Línguas. A iniciativa busca ampliar o acesso gratuito ao aprendizado de idiomas, melhorar a proficiência dos estudantes e apoiar a formação acadêmica e profissional em todo o país. Para se inscrever, acesse gov.br/mec. Claudimário Carvalho, para a Voz do Brasil.
3: O aplicativo pode ser baixado pelos sistemas iOS ou Android. Já a plataforma pode ser acessada pelo site macidiomas.mec.gov.br.
2: E as inscrições para o ProUni, o Programa Universidade para Todos, abrem no dia 7 de julho.
3: O programa é destinado a quem procura vaga em instituição de ensino superior privada.
2: Saiba quem pode participar.
18: O Ministério da Educação publicou o edital do processo seletivo do Programa Universidade para Todos, o ProUni, para o segundo semestre de 2026. As inscrições são gratuitas e estarão abertas de 7 a 10 de julho, exclusivamente pela internet no endereço acessounico.mec.gov.br. Para se inscrever, é necessário ter completado o ensino médio e ter participado das edições de 2024 ou de 2025 do Exame Nacional do Ensino Médio, o Enem. No exame, o candidato deve ter tirado, no mínimo, 450 pontos na média das 5 provas, sem ter zerado a redação. O edital veda a inscrição para quem declarou ter participado do Enem na condição de treineiro, ou seja, para quem fez o exame apenas para autoavaliação antes mesmo de concluir o ensino médio. Para fins de classificação e pré-seleção no ProUni, será utilizada a edição do Enem em que o estudante conseguiu a melhor média. O resultado da primeira chamada vai ser divulgado no dia 15 de julho no endereço acessounico.mec.gov.br/ProUni. Já a segunda chamada sairá no dia 5 de agosto. Reportagem Júlio César de Oliveira.
3: Mais investimento na educação superior no país.
2: O Ministério da Educação anunciou mais 90 milhões de reais para fortalecer as universidades federais.
3: Do total, 70 milhões de reais vão ser destinados às ações de extensão universitária. Os recursos vão ser distribuídos entre 69 universidades federais e poderão financiar atividades que aproximem o ensino da comunidade.
2: Outros 20 milhões de reais vão ser destinados à criação de cuidotecas, espaços de acolhimento para crianças que funcionarão no período noturno.
3: Mais brasileiros no mundo digital.
2: Pesquisa do IBGE revela que no ano passado 95% dos lares brasileiros tinham internet.
3: É o maior percentual da pesquisa, com um aumento de 1,3 ponto percentual em relação ao ano anterior.
2: O crescimento foi mais acelerado nas áreas rurais e a região norte apresentou o maior aumento no percentual de domicílios com banda larga fixa.
3: A conexão discada, aquela feita pela rede de telefone, foi de apenas 0,2% no Brasil.
2: De acordo com o Ministério das Comunicações, pela primeira vez, mais de 90% da população com 10 anos ou mais utilizou a internet.
3: E essas foram as notícias do Governo do Brasil.
2: Uma realização da Secretaria de Comunicação Social da Presidência da República.
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2: Fique agora com as notícias do Poder Judiciário e do Congresso Nacional. Boa noite.
3: Boa noite para você. Até amanhã.
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21: STF homologa plano de reestruturação da Comissão de Valores Mobiliários.
22: STJ restabelece condenação da banda Aviões do Forró ao pagamento de danos morais por uso não autorizado de música.
21: Para a Justiça do Trabalho, motorista de ônibus não acumula função por atuar também como cobrador.
22: Boa noite, eu sou Marcela Luiza.
21: E eu sou Walter Lima.
22: O Supremo Tribunal Federal homologou o plano emergencial de reestruturação da Comissão de Valores Mobiliários, a CVM, apresentado pela União.
21: A elaboração do plano foi determinada pelo Tribunal no âmbito da ação que questiona dispositivos de lei sobre a taxa de fiscalização dos mercados de títulos e valores mobiliários. Marcelo Della Libera.
23: O relator do caso é o ministro Flávio Dino. Em maio, ele determinou que a arrecadação futura da taxa de fiscalização passasse a ser destinada à CVM, observada a desvinculação das receitas da União, e proibiu novas retenções pelo Tesouro Nacional. Na mesma decisão, o ministro também determinou que a União apresentasse dois planos de reestruturação da autarquia. O primeiro, de caráter emergencial, foi este, homologado nesta quinta-feira. O segundo, de médio prazo, deverá ser apresentado em até 90 dias. Na nova versão, a União elevou as metas de julgamento de processos administrativos para o segundo semestre de 2026, apresentou o cronograma para a incorporação de 30 novos servidores aprovados no Concurso Público Nacional Unificado e previu a criação de um fórum permanente entre a CVM e o Banco Central para aprimorar a fiscalização de mercados como os de fintechs, tokens e criptoativos, criadas por inovações financeiras.
22: Banda Aviões do Forró terá de indenizar por danos materiais e morais autores da música Pra Lavar.
21: Essa condenação foi restabelecida pelo STJ. Fátima Uchoa.
24: Os autores da música ajuizaram ação por danos materiais e morais, alegando que a obra foi gravada e executada em público sem autorização e que trechos do refrão foram empregados em material publicitário de uma marca de cerveja sem identificação da autoria. O Tribunal de Justiça de Pernambuco manteve apenas a condenação por danos materiais, mas a quarta turma do STJ restabeleceu sentença que concedeu também reparação moral de R$100 mil, avaliando que o uso indevido da música gera dano moral sem necessidade de prova de abalo psicológico, independentemente de eventual valorização ou desvalorização da música com o uso pela banda Aviões do Forró. A relatora foi a ministra Isabel Galotti.
22: Para a Justiça do Trabalho, o motorista de ônibus não acumula função por atuar também como cobrador.
21: Esse é o entendimento unânime da Justiça do Trabalho. Mila Amaral.
25: A quinta turma do TST isentou a empresa Aviação Redentor do Rio de Janeiro de pagar adicional ao motorista. Ele trabalhou por 7 anos na empresa e alegou que nos fins de semana, além de dirigir, também fazia o trabalho de cobrador nas folgas dos colegas. Por isso, pedia 30% a mais no salário. O Tribunal Regional do Trabalho do Rio acatou o pedido do motorista, mas o TST reverteu a decisão. Isso porque esse tipo de situação já é um tema de consenso para o Tribunal. Ou seja, é de entendimento unânime que diz que as funções de motorista e cobrador são complementares e compatíveis.
22: Justiça determina a cassação de chapas por fraude à cota de gênero em município de Rondônia.
21: A ação foi ajuizada pelo Ministério Público Eleitoral. Vanessa Pereira.
26: As decisões do Tribunal Regional Eleitoral de Rondônia confirmaram que houveram fraudes à cota de gênero por parte das legendas do PDT e Agir no município de Pimenta Bueno, em Rondônia, durante as eleições de 2024. O tribunal acolheu os argumentos do MP Eleitoral e reconheceu que os partidos usaram candidaturas femininas fictícias apenas para preencher o percentual mínimo de 30%, exigido pela legislação, sem o real propósito de disputa eleitoral. Na decisão, a Justiça determinou a anulação dos votos das legendas do PDT e Agir para o cargo de vereador e tornou dirigentes e candidatas inelegíveis por 8 anos.
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22: Uma boa noite.
21: E até amanhã.
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1: Eu sou Paula Groba.
2: E eu sou Humberto Pinheiro.
1: E estes são os destaques de hoje do Jornal do Senado, que começa agora.
2: Senado vota MP de 266 milhões e meio para cidades atingidas por enchentes em Minas Gerais.
1: Rede de proteção à mulher passa a ter prioridade no recebimento de alimentos.
2: Sancionada lei que inclui Ayrton Senna entre os heróis da pátria.
1: Boa noite.
2: Boa noite.
1: Além de proteção e abrigo, mulheres que escapam da violência doméstica precisam ter acesso à alimentação. E para ajudar nesse acolhimento, uma nova lei garante prioridade no abastecimento de alimentos às casas-abrigo e aos centros de atendimento às vítimas.
2: A norma teve origem em um projeto da senadora Tereza Leitão. Os detalhes com Marcela Cunha.
3: Com a nova lei, a rede de acolhimento a mulheres em situação de violência doméstica e familiar passa a ter prioridade no abastecimento de alimentos distribuídos pelo Sistema Nacional de Segurança Alimentar e Nutricional, o SISAM. A regra vale especialmente para centros de atendimento integral e casas-abrigo previstos na Lei Maria da Penha. A medida também alcança os dependentes das vítimas, como filhos e outras pessoas sob seus cuidados. O texto teve origem na proposta da senadora Tereza Leitão, do PT de Pernambuco, que lembrou que a ideia é reforçar a rede de proteção, garantindo a alimentação durante o período de acolhimento.
4: Destacando que é mais uma forma de garantir apoio, acolhimento às mulheres vítimas de violência. Essa é uma luta grande que precisa ser travada em todas as frentes.
3: Já a relatora, a ex-senadora Augusta Brito, do Ceará, afirmou que a medida ajuda a fortalecer a rede de atendimento para que mulheres em situação de violência tenham condições de deixar o ambiente de agressão com apoio e dignidade. A expectativa é que a prioridade no fornecimento de alimentos ajude a manter em funcionamento os serviços que recebem mulheres e crianças em situação de risco.
1: E a Comissão de Direitos Humanos aprovou um projeto que evita que a indenização paga pelo agressor à vítima de violência doméstica saia do patrimônio comum do casal.
2: Atualmente, a lei já prevê, por exemplo, o ressarcimento ao SUS pelo agressor de possíveis custos de tratamento de saúde da vítima devido às agressões. Repórter Rodrigo Rezende.
5: Quando for definido pela justiça que um agressor indenize a mulher vítima da agressão e essa for sua esposa, os recursos para o pagamento não poderão ser retirados dos bens em comum do casal, no caso, por exemplo, de um casamento em comunhão de bens. Esse é o objetivo de um projeto aprovado pela Comissão de Direitos Humanos do Senado. A relatora, a senadora Jussara Lima, do PSD do Piauí, apontou que essa é uma questão de justiça. Ela teve seu relatório lido na CDH pela senadora Damaris Alves, do Republicanos do Distrito Federal.
6: Sem essa cautela, poderia ocorrer uma distorção evidente. A vítima seria formalmente indenizada, mas na prática, parte do valor indenizatório sairia de seu patrimônio.
5: Atualmente, a lei já prevê, por exemplo, o ressarcimento ao SUS pelo agressor de possíveis custos de tratamento de saúde da vítima devido às agressões. O projeto será analisado agora pela Comissão de Constituição e Justiça.
1: O episódio envolvendo um pedaço de vidro em um copo de água de uma professora, colocado por alunos de uma escola municipal de São José dos Campos, no interior de São Paulo, reacendeu o debate sobre a segurança dos profissionais da educação.
2: No Senado, a Comissão de Constituição e Justiça aprovou um projeto que endurece as penas para crimes cometidos contra profissionais das áreas de educação e saúde. Os detalhes com o repórter Bruno Lourenço.
7: O projeto de lei eleva o homicídio, lesão corporal grave ou morte contra esses profissionais no exercício de suas funções ao patamar de qualificado e, consequentemente, ao rol dos crimes hediondos. Além disso, aumenta as penas para lesão corporal, ameaça, constrangimento ilegal, desacato e injúria. O relator, senador doutor Irã do Progressista de Roraima, defendeu que o endurecimento penal é pedagógico e urgente para conter o sentimento de desamparo que assola essas categorias essenciais ao desenvolvimento social do país.
8: O aumento dos casos de agressões a trabalhadores da Saúde e da Educação demonstra que os mecanismos jurídicos e institucionais atualmente disponíveis são insuficientes para assegurar um ambiente de trabalho digno e seguro para esses profissionais.
7: O crime hediondo impede benefícios como anistia, graça ou indulto e torna a progressão de regime prisional muito mais rigorosa.
1: E um grupo de senadores quer agilizar a votação em plenário e antes do recesso do projeto que regulamenta a educação domiciliar no Brasil.
2: A proposta que trata do homeschooling está sob análise no Senado desde 2022 e já mobilizou manifestações favoráveis e contrárias da sociedade. O parecer da relatora é pela aprovação. A repórter Raíssa Abreu conta os detalhes.
9: O senador Eduardo Girão, do Novo do Ceará, um dos que assinou o pedido de urgência, disse que o ensino domiciliar precisa de uma definição, já que muitas famílias que já praticam o chamado homeschooling têm vivido em insegurança jurídica. Em 2019, o STF decidiu que a modalidade não é inconstitucional, mas que precisa ser regulamentada por uma legislação específica.
10: Enquanto a gente não cumpre o nosso papel no Senado, famílias estão sendo aí intimidadas por militantes ideológicos do judiciário, inclusive com até prisão, pedido de prisão, né, porque essas famílias não estão conseguindo se regulamentar porque o Senado não age.
9: Quem não concorda com a liberação da prática, como o professor Romualdo Portela, teme que as crianças e adolescentes percam o direito ao convívio com a diferença proporcionado pelas escolas.
11: A educação domiciliar é uma privação de direito destas crianças, porque elas não são preparadas para viver num mundo em que necessariamente elas terão que se haver com uma pluralidade de comportamentos, de crenças, de modos de encarar a vida.
9: Eduardo Girão informou que o pedido de urgência está sendo negociado com o presidente do Senado, Davi Alcolumbre.
1: O Senado aprovou hoje a medida provisória que destina 266 milhões e meio de reais para a reconstrução da Zona da Mata Mineira, atingida pelas fortes chuvas de março.
2: Os recursos serão usados na recuperação de moradias e serviços públicos e no pagamento de auxílio a famílias afetadas. A reportagem é de Douglas Castilho.
12: Do valor total, uma parte será aplicada diretamente em ações de resposta e reconstrução de infraestrutura emergencial, como habitações, escolas e unidades de saúde destruídas pelas tempestades, e o restante será convertido em pagamento de uma parcela única de R$ 7.300 para cerca de 5 mil famílias elegíveis. A votação da MP foi viabilizada após uma rápida articulação do Congresso Nacional e o presidente do Senado, Davi Alcolumbre, explicou a urgência da análise da matéria.
13: O estado de Minas Gerais, a Zona da Mata Mineira, perderia a possibilidade de utilizar esse crédito para minimizar os danos e os impactos causados pelaquela tragédia natural. Não seria razoável um estado da federação que sofreu com uma tragédia não ter condições de minimizar os danos e os impactos causados por essa tragédia a centenas e milhares de pessoas.
12: Com a aprovação nas duas casas do Congresso, o texto que segue para a promulgação assegura o repasse imediato das verbas que serão alocadas pelo Ministério da Integração.
1: Uma lei que teve origem num projeto do Senado inscreveu o nome de Ayrton Senna da Silva no livro de heróis e heroínas da pátria.
2: Tricampeão mundial de Fórmula 1, Senna já era patrono do esporte brasileiro e agora passa a integrar o memorial que homenageia brasileiros e brasileiras que marcaram a história do país. Repórter Henrique Nascimento.
14: Ayrton Senna da Silva agora faz parte do livro dos heróis e heroínas da pátria. A lei nasceu de um projeto apresentado no Senado pelo senador astronauta Marcos Pontes, do PL de São Paulo. Tricampeão mundial de Fórmula 1, Senna já é patrono do esporte brasileiro. Para uma geração inteira, ele marcou as manhãs de domingo com vitórias, emoção e a bandeira do Brasil no alto do pódio. Marcos Pontes comemorou a nova lei e lembrou o orgulho que Senna despertava nos brasileiros.
15: Eu sei que pelo menos os mais velhos acordava no domingo, como eu, para assistir o Ayrton Senna. Não era nem a Fórmula 1, era o Ayrton Senna vencendo, colocando a bandeira do Brasil lá em cima.
14: O senador Nelsinho Trade, do PSD de Mato Grosso do Sul, afirmou que Senna deixou um exemplo de dedicação, ética e fé.
16: Esse é o legado e é o segredo que o Ayrton deixou dentro de mim.
14: O livro dos heróis e heroínas da pátria fica no Panteão da Pátria em Brasília e reúne nomes que marcaram a história do país.
2: Com edição de Paula Groba e trabalhos técnicos de João Lira, o Jornal do Senado fica por aqui. Acompanhe agora as notícias da Câmara dos Deputados. Boa noite.
1: Boa noite e até amanhã.
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18: Câmara estende proteção de direitos a plantas desenvolvidas geneticamente.
19: Comissão amplia repasses a municípios e fundos para regiões Sul e Sudeste.
18: Projeto de lei que equipara misoginia ao racismo vai avançar com urgência.
19: Deputados aprovam medidas de apoio aos exportadores e contra enchentes.
18: Boa noite. Câmara aprova medidas provisórias que destinam recursos para a saúde de policiais, apoio a empresas exportadoras e para recuperação após enchentes em Minas Gerais. A repórter Daniele Lessa acompanhou as votações.
20: O plenário da Câmara aprovou três medidas provisórias que destinam recursos para a saúde de policiais, apoio a empresas exportadoras e para recuperação após enchentes que aconteceram em Minas Gerais no início do ano. Uma das medidas provisórias direciona recursos arrecadados com as empresas de apostas conhecidas como BETs para o Fundo para Aparelhamento e Operacionalização das Atividades Fim da Polícia Federal, o FUNAPOL. O repasse dos recursos das BETs será gradual, 1% em 2026, 2% em 2027 e 3% a partir de 2028. Além disso, o governo federal fica autorizado a repassar até R$200 milhões ao FUNAPOL ainda em 2026, utilizando recursos livres do Tesouro Nacional. Esses recursos poderão ser usados para custear a saúde dos servidores da Polícia Federal, da Polícia Rodoviária Federal e da Polícia Penal Federal. O projeto ainda permite que recursos do FUNAPOL sejam usados para pagamento de retribuição por atividade extraordinária a servidores da Polícia Federal. Segundo o governo, o objetivo é garantir financiamento estável para a segurança pública e promover a valorização e a proteção da saúde dos profissionais. Relator da medida provisória, o deputado Aloísio Mendes, do Republicanos do Maranhão, destacou que os servidores das polícias federais enfrentam riscos elevados, desgaste físico e pressão psicológica, o que justifica as medidas de proteção à saúde e valorização profissional.
21: Fazendo um gesto importante para nossas polícias da União, Polícia Federal, Polícia Rodoviária Federal, Polícia Penal Federal, que prestam um relevante serviço à sociedade e que agora, com a aprovação do SMP agora, terão a sua saúde mais bem cuidada, dos seus familiares, essa profissão que é tão desgastante, que causa tantos prejuízos à saúde dos nossos profissionais.
20: Outra medida provisória aprovada cria novas regras para fortalecer linhas de financiamento do Plano Brasil Soberano para empresas afetadas por instabilidade internacional, razões geopolíticas ou aumento de tarifas comerciais. Os recursos de até R$15 bilhões poderão atender exportadoras de bens industriais, produtos agropecuários, pesca, aquicultura, florestas plantadas, recursos minerais e setores industriais relevantes para o comércio exterior. Ao defender a aprovação da MP, a deputada Érica Cocai, do PT do Distrito Federal, falou da importância de investir na indústria nacional como forma de proteger o país de oscilações nos preços internacionais.
22: De crédito de R$15 bilhões, que visa desenvolver a indústria nacional, absolutamente fundamental, que visa fazer frente ao que nós estamos vendo com a crise, com a guerra do Irã, para que nós não tenhamos os efeitos deste processo na elevação do próprio combustível, que o Brasil possa se proteger.
20: O plenário também aprovou a medida provisória que destina crédito extraordinário de R$266 milhões ao Ministério da Integração e Desenvolvimento Regional para ações de recuperação e apoio financeiro às famílias afetadas pelas enchentes e deslizamentos que atingiram a Zona da Mata de Minas Gerais no início do ano. As três medidas provisórias serão analisadas em seguida pelo Senado. Da Rádio Câmara de Brasília, Daniele Lessa.
23: Luiz Lima, do Novo do Rio de Janeiro, critica os gastos do governo federal com publicidade institucional e afirma que os recursos deveriam ser destinados a áreas prioritárias. Ele afirma que a campanha oficial tem caráter político e não reflete a realidade da população.
18: Para Luiz Lima, as peças publicitárias divulgam informações enganosas sobre temas como segurança pública, combate ao feminicídio e economia. Ele também afirma que o aumento dos preços e a perda de poder de compra contradizem a mensagem divulgada pelo governo.
0: Votação.
23: A Câmara aprovou o aumento do prazo de proteção de direitos sobre plantas desenvolvidas geneticamente. O repórter Antônio Vital acompanhou a votação.
3: O plenário da Câmara aprovou o projeto que amplia de 18 para 25 anos os direitos de propriedade sobre sementes e mudas desenvolvidas geneticamente de videiras, árvores frutíferas, árvores florestais, árvores e plantas ornamentais e cana-de-açúcar. A proposta altera a Lei de Proteção de Cultivares, que é o nome que se dá às variedades de plantas desenvolvidas ou selecionadas por meio de técnicas de melhoramento genético. Cultivares apresentam características como resistência a pragas, maior produtividade e adaptação ao clima ou sabor melhor, o que as diferenciam de outras plantas da mesma espécie. A proposta aprovada mantém o prazo de proteção dos direitos de cultivares das demais espécies vegetais em 15 anos. A legislação determina o pagamento de royalties pelos produtores às empresas que desenvolvem os cultivares. Prevê exceções, como no caso do produtor que reserva sementes para uso próprio sem fins comerciais, ou para o pequeno produtor que multiplica as sementes por conta própria e as troca com outros agricultores familiares. O projeto aprovado exclui os produtores de cana-de-açúcar que exploram área de até 150 hectares da obrigação de pagar os royalties. Exclui ainda os pequenos produtores de plantas ornamentais. O relator, deputado Arnaldo Jardim, do Cidadania de São Paulo, diz que as mudanças eliminam distorções que hoje afastam o investimento na produção de novos cultivares, como no caso de florestas de eucaliptos e pinos. Segundo ele, cultivares desse tipo demoram até 20 anos para serem desenvolvidos e o prazo menor de proteção dos direitos desestimula as empresas a desenvolverem novas espécies.
4: Cada vez que você faz o desenvolvimento de uma nova variedade, de um novo cultivar, você tem que ter investimentos em pesquisa. Então é normal que você cobre um royalties por aquilo que é a utilização dos novos cultivares. Qual era o grande desafio? Você ter um justo equilíbrio. Você não poderia ter um período dessa cobrança de royalties muito pequeno, porque não compensaria, e você não poderia ter também esse período muito extenso, porque você restringe o acesso a essas novas variedades.
3: O relator acatou o pedido de deputados do PSOL e do PT e excluiu do pagamento de royalties sobre cultivares os pequenos produtores de plantas ornamentais. Para o deputado Tarcísio Mota, do PSOL do Rio de Janeiro, a medida vai beneficiar mais de 800 mil pessoas. O projeto que amplia de 18 para 25 anos os direitos de propriedade sobre cultivares de videiras, árvores frutíferas, árvores florestais, árvores e plantas ornamentais e cana-de-açúcar, seguiu para análise do Senado. Da Rádio Câmara de Brasília, Antônio Vital.
0: Agricultura.
18: Sérgio Turra, do PP do Rio Grande do Sul, critica o anúncio de mais de R$500 milhões para o Plano Safra, afirmando que os produtores rurais endividados não conseguem acessar o crédito. Ele argumenta que a medida não atende esse público específico.
23: Sérgio Turra defende a proposta de securitização das dívidas rurais, afirmando que a medida é essencial para garantir a sobrevivência dos produtores e da economia gaúcha. Ele também não concorda com a classificação da proposta pelo governo como uma pauta-bomba.
18: Santim Roveda, do União do Paraná, cobra mais apoio ao agronegócio e critica o corte de verbas para o Plano Safra. O congressista avalia que a redução das verbas para custeio e seguro rural vai deixar os produtores desprotegidos, especialmente diante de previsões climáticas severas.
23: Santim Roveda cita o Paraná como exemplo de logística, cooperativismo e exportações a ser implementado em outros estados, mas lamenta que o excesso de impostos federais tire a rentabilidade de quem trabalha e gera riqueza no campo e na cidade.
0: Economia.
18: Deputados concordam com representantes de micro e pequenas empresas sobre a atualização geral da tabela do Simples e não apenas dos limites do MEI. A reportagem é de Luiz Cláudio Canuto.
6: Representantes de micro e pequenas empresas criticaram o projeto do governo de atualização dos limites de faturamento do microempreendedor individual, o MEI. e cobraram uma atualização geral da tabela do Simples. A proposta do governo chegou recentemente à Câmara e se soma a outros mais de 30 projetos a respeito do tema. Pelo projeto do governo, o teto do MEI subiria dos atuais R$ 81 mil para R$ 110 mil em 2027 e R$ 140 mil em 2028. O projeto também permite que um MEI contrate até 2 empregados por um salário mínimo ou piso salarial da categoria. Na Câmara, o tema já é analisado por uma comissão especial, onde o relator, deputado Jorge Guetem, do Republicanos de Santa Catarina, defende uma revisão geral do Simples e não apenas do limite do MEI. O presidente da Frente Parlamentar Mista do Ambiente de Negócios, Mendonça Filho, do PL de Pernambuco, concorda com a atualização da tabela do Simples Nacional para micro e pequenas empresas. A defesa da correção foi reforçada também pela presidente da comissão especial sobre o tema, deputada Anne Ortiz, do PP do Rio Grande do Sul. Desde a última atualização dos limites, em 2018, a inflação acumulada pelo IPCA é de 55,4%.
5: Não por conta de um crescimento real, não por conta de um crescimento orgânico, mas sim por um achatamento do teto por conta dessa inflação acumulada.
6: Segundo o relator do projeto sobre o MEI, deputado Jorge Guetem, se o ajuste da tabela se limitar à faixa do microempreendedor, o risco será de distorção do Simples.
7: É uma conta simples fazer. Por que eu vou estar numa alíquota maior ali como micro e pequena empresa de 180 mil se eu posso estar numa alíquota bem menor, né, que é o benefício que os MEIs têm, são contemplados, né? Então, elevando a 140.
6: Uma das ideias em debate prevê que o teto dos microempreendedores suba para R$ 140 mil. Já o das microempresas subiria de R$ 360 mil para R$ 869 mil por ano. E o das empresas de pequeno porte passaria de R$ 4,8 milhões para R$ 8,69 milhões. Da Rádio Câmara de Brasília, Luiz Cláudio Canuto.
23: Maurício Marcon, do PL do Rio Grande do Sul, contesta os dados sobre o desemprego e a inflação anunciados pelo governo. Para ele, o discurso de crescimento econômico desconhece a realidade da população, que sofre com o aumento no preço dos alimentos e dos combustíveis.
18: Segundo a análise de Maurício Marcon, o cenário nacional é oposto ao anunciado, com um déficit acima de R$ 1 trilhão e com a dívida pública superando 80% do PIB, o que prejudica a criação de novas empresas, a geração de empregos e a produção nacional.
23: Doutor Fernando Máximo, do PL de Rondônia, celebra a aprovação pela Câmara de proposta de emenda à Constituição relatada por ele, que garante a imunidade tributária total para templos religiosos e suas entidades, como creches, asilos e orfanatos.
18: Doutor Fernando Máximo explica que a medida, agora sob análise do Senado, isenta de impostos a compra de bens e serviços, com os tributos pagos sendo devolvidos às entidades em 90 dias para reinvestimentos nas entidades de assistência social filantrópicas.
17: Desenvolvimento Regional.
23: Comissão Especial aprova aumento de repasses para municípios e criação de fundos para Sul e Sudeste. A repórter Noelle Nobre tem os detalhes.
8: Uma comissão especial da Câmara dos Deputados aprovou uma proposta de emenda à Constituição que aumenta o Fundo de Participação dos Municípios, o FPM, e cria fundos específicos para o desenvolvimento das regiões Sul e Sudeste. O parecer aprovado é do deputado Arnaldo Jardim, do Cidadania de São Paulo. A medida eleva de 50% para 53%. A parcela da arrecadação federal de impostos que deve ser dividida com estados e municípios. Isso garantirá às prefeituras uma quarta parcela extra de 1% do FPM a ser paga anualmente no mês de março. O relator, Arnaldo Jardim, acredita que os municípios hoje estão sobrecarregados.
10: A Constituição de 88 dá um sinal, mas a prática acabou se revelando ao contrário. Houve uma reconcentração de recursos na União. E isso não foi acompanhado da divisão de responsabilidades. Todas as novas políticas foram no sentido de repassar responsabilidades aos estados e municípios.
8: Além do reforço para as cidades, a proposta cria fundos constitucionais de financiamento para o Sul e o Sudeste, nos moldes do que já existe para o Norte, o Nordeste e o Centro-Oeste. Cada um desses novos fundos receberá 1% da arrecadação federal para financiar o setor produtivo local. Para evitar um choque nas contas públicas, a implementação será gradual. 0,5% em 2027 e o valor integral em 2028. A estimativa é que em 2028, cada novo fundo regional e o aumento do FPM representem separadamente um aporte de mais de 11 bilhões de reais. Agora, a proposta segue para o plenário da Câmara, como lembrou o presidente da Comissão Especial, deputado Cobalcini, do MDB de Santa Catarina.
9: A gente tem que agora fazer uma construção além daquela que nós construímos aqui na Comissão Especial. Precisamos estender para o Brasil.
8: A proposta que aumenta os repasses para os municípios e cria fundos de desenvolvimento para as regiões Sul e Sudeste precisa ser votada em 2 turnos no plenário antes de seguir para a análise do Senado. Da Rádio Câmara de Brasília, Noelle Nobre.
0: Saúde.
18: Paulo Soares, do Podemos de São Paulo, faz um apelo pela continuidade dos atendimentos no Hospital e Maternidade São José, de Barra Bonita. Ele alerta que o fechamento do pronto atendimento da unidade pode sobrecarregar outros hospitais e comprometer a assistência na região.
23: Paulo Soares também defende a atualização da tabela do SUS e mais investimentos na rede pública de saúde. Segundo o parlamentar, o financiamento adequado é essencial para garantir o funcionamento dos hospitais filantrópicos e das Santas Casas.
0: Justiça.
18: Deputados aprovaram regime de urgência para o projeto que equipara o ódio às mulheres ao crime de racismo. O repórter Antônio Vital explica.
3: Depois de muito debate em plenário, a Câmara dos Deputados aprovou regime de urgência para o projeto já aprovado pelo Senado, que prevê punições para a prática de misoginia, como é chamada a prática de ódio, desprezo ou preconceito contra as mulheres. O projeto inclui o crime de misoginia na mesma lei que já pune com pena de 2 a 5 anos de prisão sem direito à fiança, discriminação ou preconceito de raça, cor, etnia, religião ou procedência nacional. A coordenadora do grupo de trabalho que analisou a proposta, a deputada Tabata Amaral, do PSB de São Paulo, apresentou nova versão para o texto no início de junho, com alterações na proposta aprovada pelos senadores. Ela alterou principalmente a definição de misoginia. Tabata Amaral retirou os termos ódio e aversão previstos no projeto do Senado para caracterizar a misoginia. Na nova versão, misoginia é descrita como a prática, a indução ou a incitação de menosprezo ou discriminação contra a mulher, que promova violência, negue sua igualdade de direitos ou ofenda sua dignidade em razão da condição de mulher. O texto aprovado pelo grupo de trabalho também prevê que o juiz poderá suspender temporariamente conta ou perfil na internet que estimular violência contra a mulher. No plenário, o regime de urgência foi aprovado com 293 votos favoráveis e 158 contrários, depois de muita discussão. Deputados da Frente Parlamentar Evangélica manifestaram preocupação com a possibilidade de pregadores religiosos serem enquadrados no crime de misoginia. Outros deputados disseram que a definição do crime é vaga e pode motivar censura. Foi o que disse a deputada Júlia Zanatta, do PL de Santa Catarina.
11: Ainda temos termos muito vagos que deixam a critério do juiz, e isso acaba numa perseguição. Me parece, sim, que é para perseguição religiosa, para calar opositores, mulher que é bandido na cadeia.
3: O texto do grupo de trabalho também aumenta as penas de calúnia, difamação e injúria quando praticados no contexto de violência familiar, e dobra a pena para postagens com incentivo à violência contra a mulher, quando praticados na internet com o fim de obter lucros. A deputada Tabata Amaral, coordenadora do grupo de trabalho, disse que está ouvindo lideranças dos partidos para chegar a um texto de consenso. Ela defendeu punição para quem incentiva a violência contra a mulher.
11: A gente vê o número de homicídios no Brasil cair, mas o número de feminicídios aumenta. E nós precisamos dar uma resposta. E essa resposta passa por enfrentar grupos de ódio que estão se articulando, especialmente no submundo da internet. Grupos de ódio que entenderam que você incentivar o estupro, você incentivar a violência, você atacar uma mulher, infelizmente, é uma forma de ganhar dinheiro, é uma forma de viralizar, é uma forma de vender um curso.
3: Com o regime de urgência, o projeto que prevê pena de até 5 anos de prisão para quem praticar o crime de misoginia pode ser votado diretamente no plenário da Câmara sem passar pelas comissões permanentes da Casa. Da Rádio Câmara de Brasília, Antônio Vital.
0: Relações Exteriores.
23: Alencar Santana, do PT de São Paulo, critica a suposta submissão de políticos brasileiros a interesses estrangeiros, citando uma correspondência oficial de autoridade externa que trata da possibilidade de uma equipe de transição governamental brasileira ser colocada à disposição de outra nação.
18: Alencar Santana afirma que o documento menciona a entrega de riquezas estratégicas e de tecnologias como o PIX. Ele classifica a hipótese como traição à pátria, alerta sobre o risco de interferência externa nas eleições e defende uma postura firme na defesa dos interesses do Brasil.
23: Termina agora o Jornal Câmara dos Deputados, produzido pela Rádio Câmara, com trabalhos técnicos de Wellington Teles e apresentação de Cibele Comanetti e Márcia Quilissardi. Uma boa noite para você.
18: Boa noite e a Voz do Brasil volta amanhã.
12: Oito horas.
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0: Mas lançou Sofrência com a participação de Pabllo, hein? Uma mistura de pagode com a rocha marcou o novo trabalho do grupo Menos é Mais. Trata-se da Sofrência Saudade Inconveniente, gravada com a participação do baiano Pabllo. A música é a nova aposta do grupo para o projeto Molho, que vem conquistando o público ao celebrar a diversidade e a brasilidade por meio de encontros musicais inéditos. Gravada no tradicional mercado de São Brás, em Belém, a música, assinada por Chilton Fernandes, Daniel Caon, Macena e Luanzinho, chegou nos últimos dias às plataformas, acompanhada do bloco especial Quebrou a Cara, Quem Ama Não Machuca, Manchete dos Jornais, registrado também durante a mesma edição do projeto. A gravação marcou a passagem do Molho pela região norte e reuniu centenas de pessoas em uma celebração da música popular brasileira. Daqui a pouquinho eu volto com mais notícias. Até já!
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6: Opa! Chegando por aqui hoje, quinta-feira, mas o que a gente vai falar aqui é de modão sertanejo, né? Que começa agora. Eu sou a Jane de Paula e a gente vai ficando juntos a partir de já. Você que tá fazendo aniversário hoje, parabéns, que esse novo ciclo aí traga muitos sorrisos, realizações e momentos inesquecíveis. Aproveite muito o seu dia, viu? É, curtindo aqui com a gente também, muito modão sertanejo. Fala aí pra gente, tu tá curtindo de onde aqui, né? O nosso Central de Sertanejo, tu gosta? Gosta? É de segunda a sexta, viu? Então não esquece, não. Baixa o nosso app aí, ó, e vem curtir com a gente só modão sertanejo. Vamos curtir essa, só pra gente começar, e tem muito modão aqui, tá?

0: gostou, levanta a mão nesse departamento.
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0: eu acho que você tem que mandar aquela mensagem. Mas manda o que tá no seu coração.
1: Porque se fosse eu falaria mais ou menos assim.
2: Ei, boa noite. Antes de te bloquear, eu só vim te dizer que a partir de hoje pode tocar o terror, fazer o que quiser fazer. A boca é sua, curte sua farra. Sinto mais nada.
0: Não, apaga, apaga, apaga.

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0: meus irmãos.
1: E você? Já interagiu? Vai interagir? Procura aí pelas nossas redes sociais, né? O nome da nossa rádio. E vem pra cá, nos segue, fica à vontade, né? Participa muitão aqui conosco, pedindo o teu modão sertanejo também. Porque a gente só toca modão sertanejo. Já sabe, né? Desse jeito, daqui a pouquinho eu volto, tá? Mandando aquele alô pra você. Volta já!
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4: 8:29.
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14: Olá, Brasil, está no ar o Central de Notícias, nesta quinta-feira, 2 de julho de 2026. E vamos aos destaques desta hora.
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14: Uma equipe de socorristas da Jordânia resgatou com vida uma criança de 3 anos que estava soterrada sob os escombros desde os terremotos que atingiram a Venezuela em 24 de junho. O salvamento é considerado extremamente raro por ter ocorrido 6 dias após os tremores que deixaram quase 2 mil mortos. Vitor Willis, vocalista e coautor de grandes sucessos do Village People, morreu aos 74 anos após uma doença curta e agressiva, segundo o comunicado do grupo no Facebook. Entre as músicas mais famosas escritas por ele estão os clássicos YMCA e Macho Man. O Central de Notícias volta a qualquer momento ou em edição especial.
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1: Bem, já voltando por aqui, mandando aquele alô especial aí pra nossa amiga Briana. Briana mesmo, é Briana ou errou? Não é Briana, não é Bianca não, é a Briana. Olha aqui, ela interagindo mais uma vez, né? É Briana mesmo, opa! Tá bom, Briana. Beijão pra você, meu amor. John, tá curtindo a gente também, né, John? Aquele abraço. Celine, minha querida, beijão pra você, né? Curtindo aqui o nosso sertanejão, central de sertanejo, tocando os maiores e melhores sucessos sempre aqui, ó, tá bom? Aquela saudade, aquela mais novinha, né? Aquela que acabou de sair do forno, sendo sertanejão, a gente toca aqui, ó. Laís, minha linda, beijo pra você, viu? Tá curtindo junto com a Liz. E a Helena disse que não vê a hora de chegar o nosso programa, né? Chegou, minha linda, chegou. Ela chega junto aqui com a gente também, né, Helena? Obrigado pelo seu carinho também, sua linda. E quem tá pedindo música com a gente é a Alice, né? Ô, Alice, vamos curtir então essa que você

0: meus queridos Jorge e Matheus,
1: meus queridos Guilherme Santiago.

0: Chorou? Como é que não chora?
1: Obrigado pela sintonia de todos vocês. Essa foi nossa última. Que pena que acabou, né? Ó, já tem gente reclamando aqui. Acabou, acabou, meu amor. Agora é só amanhã. Amanhã tem mais. Amanhã é sexta-feira, então, ó. A gente prepara aqui no Central do Sertanejo uns modão dos bons pra você que gosta de tomar uma também. Quem sabe, né? Não sei. Se der, a gente toma. Beijos. Até amanhã. Tchau, tchau.
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10: Voltei pra falar que JB lança mini álbum e avaliou sua carreira, hein? JB, solista e integrante do GOT7, acabou de lançar Tree, seu terceiro mini álbum solo. O projeto explora a natureza evolutiva dos relacionamentos e o crescimento pessoal que emerge da conexão humana. Esse álbum mais dançante, ele também tentou incorporar uma gama mais ampla de gêneros do que antes. Diz JB em entrevista: gostaria de ser lembrado como alguém que conseguia transformar cada álbum em uma história completa e expressá-la da maneira mais autêntica possível. O novo álbum usa a metáfora de uma árvore para ilustrar como as pessoas, como raízes sob a superfície, se fortalecem pelo movimento, pela emoção e pelas experiências compartilhadas. O cantor disse ainda que se algo não se alinha com os seus valores, me mantendo firme. Se é algo que consigo entender e aprender, tento abraçar com a mente aberta. Talvez isso que as pessoas veem como humildade. E honestamente, acho que ainda não consigo.